0: Ele pegou a carta, ele pegou 10 talentos de prata, ele pegou 6.000 ciclos de ouro, e ele pegou 10 vestes novas, e disse: eu vou levar. E chegando lá, eu vou pagar pelo meu milagre. E ele foi, irmão. Chegou diante do rei de Israel, ficou amedrontado, mas quando Eliseu descobriu, disse: não, manda vir até aqui, que aqui tem. E lá vai Namã. Aleluia. Ele pensou que Eliseu ia sair correndo para lhe receber, mas Eliseu nem saiu de casa. Olhou para o moço e disse: sai lá e fala para ele mergulhar 7 vezes no Jordão, que quando ele levantar a última vez, ele vai ser curado. Ele vai ser curado. Quando ele recebe essa notícia, a Bíblia vai dizer que ele se revolta. Como pode? Não sai me atender, e além de tudo, me manda mergulhar no Jordão, porque não me mandou para Damasco, capital da Síria, para mergulhar no rio de Abana ou no rio de Fapá, que são rios limpos? Ele me manda mergulhar nessa podridão chamada Jordão. Às vezes, para nós sermos vencedores diante dos processos da vida, vai ser necessário nós nos humilharmos.
1: Glória a Deus.
0: Ele poderia ter dito: sobe 7 vezes a montanha, mas o Senhor está dizendo: não, para mim curar a tua lepra, você vai ter que descer 7 vezes, vai ter que mergulhar 7 vezes, e não vai para Bana e nem para Fapá, é no Jordão. Ô pastor, até aqui estava bom, agora falou de se humilhar, de descer. Mas é assim. No processo da vida, às vezes nós vamos ter que nos calar querendo falar. Nós vamos ter que pôr a mão para trás querendo levantar a mão e lhe dar ali. É. Porque a ira é natural do homem, mas o Espírito Santo testifica e diz: acalma, não é com a força do teu braço, não é com a força da tua perna, não é com as tuas palavras, é no meu momento. Se humilha, se humilha. Lá em Damasco você é chefe, aqui você é leproso. Lá em Damasco você é homem importante e poderoso, mas aqui você não é nada. Desce. É difícil, mas ele estava bem acompanhado. Alguém olhou dizer para ele: ô Senhor, você já tentou de tudo, você já bateu em tantas portas, o que que custa? Você já está aqui. Sabe aquele momento em que nós olhamos para o Senhor e para a igreja e dizemos: Senhor, eu aceito tudo menos isso, eu largo tudo menos isso? Quem veio para a igreja assim? Quem veio para a igreja assim? Aí, ó, as mãos levantadas. E o Senhor está dizendo: não, desce hoje, desce. Aleluia. Teve que descer do pedestal, foi para o Jordão, mergulhou a primeira, mergulhou a segunda, mergulhou a terceira. Vai firme no processo. Vai firme no processo, vai firme no processo. O Senhor falou 7 vezes: mergulha, mergulha, mergulha. Quando ele levanta da última vez, não tem mais nada na sua pele, tá limpo. Fica de pé para nós terminarmos. Fica de pé, eu tô terminando. Se levantou e voltou correndo para Eliseu para entregar a prata, para entregar o ouro, para entregar as vestes novas. Já foi curado, já desceu, e está pensando que agora vai pagar a bênção que o Senhor lhe deu. Por mais que nós quiséssemos pagar as bênçãos, nós não seríamos capazes nem com todo o dinheiro do mundo. Hoje a graça do céu está te alcançando. E Deus está dizendo para você: eu estou lhe dando de forma gratuita. Desce hoje, mergulha hoje, se entrega hoje. Levante as tuas mãos, levante as tuas mãos. É noite de milagres da parte de Deus para a tua vida. O processo vai fazer você mergulhar e descer no Jordão. Mas o Senhor está te dizendo hoje: vença as incertezas da vida. Passa pelo Jordão. Conquista Jericó hoje. Passa pelo Jordão, conquista a tua cura hoje. Lá dentro da tua casa você tem respeito, dentro da tua empresa você tem respeito, mas está igual na mão. Tem um porém que está marcando, tem um porém que está te travando. O Senhor está dizendo: eu quero te limpar por inteiro, eu quero tocar naquilo que ninguém vê, eu quero tocar naquilo que ninguém enxerga. Olha as mãos do Altíssimo operando aqui agora. Olha as mãos do Altíssimo operando aqui agora. Seja tocado agora. As mãos de Deus está lhe tocando. Vença o processo, vença o processo. O propósito vai valer a pena. Vença o processo, vai até o fim no processo, vai até o fim na dificuldade, vai até o fim na peleja. Vai valer a pena, vai valer a pena, vai valer a pena. O Senhor está enxugando hoje dos teus olhos toda lágrima. Você encontrou o endereço do teu milagre, você encontrou o endereço da intervenção divina. As mãos do Senhor estão tocando agora. Receba as vitórias da parte de Deus. Posso ouvir um amém? Palmas que glorifique o nome do Senhor Jesus. Pode bater palma e dar glória a Deus.
2: Glória a Deus. Cumprimento a amada igreja com a paz do Senhor Jesus. Amém. Quem tem essa paz diz glória a Deus. Amém. Quem tem essa paz diz aleluia. Amém. Que bom que você veio na casa de Deus. Vamos dizer para os nossos ouvintes: ouvintes! Não, pela multidão eles nem ouviram. Diz assim: ouvintes!
3: Ouvintes!
2: Recebam!
3: Recebam!
2: A paz!
3: A paz!
2: Do nosso Senhor!
3: Do nosso Senhor!
2: E Salvador!
3: Salvador!
2: Jesus Cristo! Queridos ouvintes, estamos aqui na rua Pedro Ivo 744. Prosseguimento da campanha toda sexta-feira. Feridos pelo processo, curados pelo propósito.
3: Glória a Deus!
2: Quantas pessoas saíram da sua casa para receber as bênçãos hoje? Quem já foi respaldado pela palavra de Deus, levanta as tuas mãos aí, levanta as tuas mãos. Nós vamos fazer uma oração, vamos apresentar as ofertas. Eu já vou dar a oportunidade, temos a honra de estar com o nosso irmão Ataliba aqui conosco. Já vamos dar a oportunidade para ele. Temos a honra de estar também com o nosso irmão Diácono Osmar, lá da sede central do Pinheirinho. E outros irmãos presbíteros que estão aí conosco para glorificar o nome do Senhor. Pastor Valdoir, ele não gosta muito que eu fale o nome dele, mas é o homem de Deus. Quem crê que ele é homem de Deus, dá glória a Deus. Quando eu estou falando aqui das ofertas, meus irmãos, já você passando a mão no teu bolso e pegando a tua oferta, para nós ajudar a obra de Deus. Aleluia. E hoje eu estou muito feliz, meus irmãos. Quem está conosco, a minha digníssima esposa, a minha filhinha Giovana, quem tem orado por nós? Quem tem orado? Aleluia. Eu sou grato pelas orações, meus irmãos. Nós passamos por uns momentos turbulentos, mas o Senhor estava no barco. Passamos por momentos que as muralhas se levantaram, mas Jesus estava na frente. E eu creio que muito em breve nós vamos tocar a trombeta e todas as muralhas vão cair. Aleluia. Você que não entrou nessa campanha, entre nessa campanha. Nós estamos com a oração no monte. Estamos com uma grande equipe orando. Não é eu que vou fazer milagre, não é o nosso irmão Diácono Jucimar, não é a equipe que está orando, mas é o Senhor Espírito Santo de Deus que tem tocado em nossa vida e vai tocar na de vocês também. A fé move as mãos de Deus. Levanta o que você trouxe para ajudar a obra do Senhor. Tem as nossas maquininhas, tem o Pix. Se você quiser ofertar no cartão de crédito, oferte. Aleluia. Nós estamos aí, meus irmãos, procurando um novo salão. E sendo a vontade de Deus, tudo vai dar certo. Ore por essa causa. Ore para Deus preparar algo melhor, um salão melhor, algo melhor para nós. Amém? Fecha seus olhos, fecha seus olhos. Soberano eterno Deus, maravilhoso Pai. Olha aqui a multidão de pessoas, Senhor, nessa noite. Que aqui se encontra, meu Pai. Nós oramos, Senhor Jesus, nós oramos, ó Pai. Ó Deus, nós oramos, Senhor. Aleluia, meu Deus e meu Pai. Sim, Senhor, está aqui os pedidos, Senhor, de oração. Ó, Senhor, essa caixinha vai ficar sobre o altar. Sim, meu Deus, toda sexta-feira à noite. E eu creio que as almas estão sendo alcançadas. Olha aí a tua igreja orando, Senhor. Aquele que vai entrar hoje nesse propósito.

0: todas as barreiras, quantos foram feridos no processo, Senhor. Mas sabemos, ó Pai, que através do propósito haverá cura, milagre e transformação. Neste irmão, essa irmã, meu Pai, que nessa noite estão ajudando a tua obra, Senhor, estão ajudando a tua casa, são missionários, são evangelistas, porque através das suas ofertas a igreja se mantém aberta, Pai, através dessas ofertas desses irmãos, ó Pai. Sim, Senhor, ó Pai, é pago os programas de rádio, é pago, Senhor, lá nos transmissores, e eles estão sendo evangelistas, Senhor, através das ofertas. Sim, ó Pai, a nossa irmã evangelista Maria Lorena tem sido enviada a outro países, e almas têm se entregado a ti, Senhor. Confirma o grande milagre nessa noite, que esse irmão e essa irmã, Senhor, que estão aqui, ó Pai, recebam a graça e as misericórdia do Senhor e Salvador Jesus Cristo. Amém, meus irmãos? Pode se assentar. Glória a Deus. Oferta, deixa eu entregar minha oferta aqui, aproveitar que o irmão Edson está aqui, já está aqui minha oferta, meu voto, aleluias. É tão bom ajudar a obra de Deus. Ah, irmão Fernando, eu não tenho, estou desempregado, não tenho dinheiro. Fique tranquilo, o Senhor é o Deus que abre portas. Quem crê assim diz glória a Deus. Quem crê assim diz aleluias. Orianda, labastéria, santo é o nome do Senhor. Tem uma pessoa que está aqui em nosso meio. Aleluias. Você tem enfrentado uma grande barreira com o teu vizinho. E você já não sabe mais o que fazer. Você está numa batalha tão grande. Só que você está no lugar certo. Lugar de apresentar as causas nas mãos de Deus. O Senhor vai te dar vitória e estratégia. Cadê essa pessoa? Você tem enfrentado uma barreira? Não. Com teu vizinho, não, podia dizer que a mesma, não, quantas mãos levantadas, não me confirma o Senhor Espírito Santo, ainda não. Temos que chamar a pessoa que Deus direciona, porque é certeza, certeira bênção na tua vida. Cadê essa pessoa? Não, receba, meu irmão, receba do Senhor Espírito Santo, glorifique, exalta o nome do Senhor. Aleluias. Tem uma pessoa aqui que você está nessa noite e você sentiu fortemente de entrar nessa campanha. Você está vindo da igreja aleatoriamente, participa dos cultos, mas você falou com Deus que você sentiu teu coração de entrar com um propósito firme nessa campanha para te Deus te dar uma vitória muito grande que tu precisa das mãos de Deus. Cadê essa pessoa que você sentiu de entrar? Receba, meu irmão, de Deus, é de Deus, Deus está te tocando teu coração. Aleluia, aleluia, aleluia, aleluia. Fica de pé, amada igreja, fica de pé por gentileza. Nós vamos orar. O Senhor me revela uma pessoa que está em casa com o nome de Marcos, e ele está passando muito mal, está tendo um ataque de AVC, mas o Senhor vai de encontro. Quem crê diz glória a Deus. Quem crê que o Senhor é o Deus de perto e o Deus de longe, vamos aproveitar, já vamos orar também por esse ouvinte, e vamos orar pela nossa irmã custódia que está lá no hospital. Levanta as tuas mãos, vão, levanta as tuas mãos de fogo. Aleluia, tem aqui, ó, no pedidos de oração, pessoa que está internada, glória a Deus. Uma jovem tem 11 anos, é um jovem, Andrew Davi. Glória a Deus, nós vamos orar pelo Andrew também. Fecha os olhos, levanta as tuas mãos. Levanta as tuas mãos, levanta as tuas mãos. Nós vamos apresentar os votos também. Soberano, eterno Deus, maravilhoso Pai, Senhor, aquela pessoa que está sozinha na casa agora, Senhor, sem recursos, Senhor, dá o grande livramento, meu Deus, porque o Senhor é o Deus de perto e é o Deus de longe. O Senhor que opera sinais, maravilhas e prodígios. O Senhor que toca em corações. Alcança a nossa irmã custódia, Senhor. Alcança o Andrew, ó Pai. Ah, Senhor, meu Deus e meu Pai, alcança esses votos. Cada pessoa, Senhor, que vai fazer um compromisso contigo nessa noite. Envia respaldo do céu, meu Pai. Orianda, lavasterianda, lavanaia. E palavra, xaramanas, tecamanaia. E palavra, xaramanas, orianda, lavasteria. Ó Deus, ó Deus, ó Deus, ajuda a tua igreja, Senhor, ajuda teu povo, Senhor, passar, sim, Senhor, meu Deus, pelas provações, ajuda a passar, Senhor, por esse mar de provações, ó Pai, as ondas se levantaram, as muralhas se levantaram, mas é o Senhor. muralhas cairão. Sim, meu Deus, visita cada um que está em casa enfermo, no nome santo de Jesus Cristo. Amém, meus irmãos? Aleluias. Vai passar os irmãos com os votos. Glória a Deus. Faça o teu compromisso com Deus. Aquilo que você sentir no teu coração, 10, 20, 50, 100, faça um propósito com Deus por uma causa. Entrega a tua causa nas mãos de Deus, o Senhor que vai te respaldar nessa noite. Quem crê assim diz glória a Deus.
1: Glória a Deus.
0: Aleluia, santo é o nome do Senhor. Já vou dar a oportunidade para o nosso irmão Ataliba fazer aquilo que Deus tocar em vosso coração. Fica de pé, amada igreja. Enquanto os irmãos vão passando com os votos, vamos já receber o servo de Deus com aquelas palmas bem alegres para Jesus. Glória a Deus. Graças a Deus. Eu quero saudar a igreja com a paz do Senhor Jesus. Amém?
1: Amém.
0: Quem recebe esta paz, dá uma salva de palma para Jesus. Misturado com glória a Deus. Aleluia. Bate palma, diga glória a Deus. Levanta a mão direita para o céu. De onde virá o teu socorro? Aleluia. Começa dando glória, glória a Deus. Maravilhoso Deus eterno, Pai querido, Pai santo, Pai poderoso, Pai de toda glória, ó meu Deus do céu.

0: porta, abre com dolaba suriri candalabaia, porque eu creio, eu acredito, meu Deus, eu acredito que o Senhor vai fazer a grande obra no nome de Jesus Cristo. Grite amém.
1: Amém.
0: Diga comigo, meu Deus,
1: amém.
0: Eu creio,
1: amém,
0: na minha vitória. Amém. Sente e dê uma salva de palma para Jesus. Bate palma, diga glória a Deus. Bate palma, diga aleluia. Cadê uma mulher aqui? Que essa mulher foi visitar uma pessoa da tua família. E essa pessoa, me diz o Senhor, que essa pessoa está presa. E você foi visitar esta pessoa na cadeia. Cadê esta mulher? Aleluia, cadê? Quer de Deus? Não quer? Aleluia. Olha o que Deus fala comigo aqui, ó. Essa outra visita que você vai fazer lá, essa outra que você vai lá, você vai, essa pessoa vai contar algo para você. É uma surpresa. Ei, você vai lembrar dessa revelação. Assim diz o Senhor. Bate palma, diga glória a Deus. Bate palma, diga glória. Tem 47 pessoas aqui pelo poder da palavra, pelo poder desta palavra. A muralha não aguentou, caiu hoje. 47 pessoas, levante a mão, levanta, levante a mão, que essa, eu estou escutando esse barulho dessa muralha caindo por terra. Ei, conta, é muralha de vício também, diz o Senhor, é muralha de divórcio também, diz o Senhor. Levante a tua mão, diga glória, diga aleluia. Então dê uma salva de palma para ele, porque é ele que está mandando essa muralha cair por terra. Bate palma e abre a tua boca, diga glória a Deus. Aleluia. Tem dois irmãos aqui que foi mandado embora, está cumprindo o aviso. Deus manda te dizer para esses dois homens que Deus vai abrir uma porta maior do que esta. Aleluia. O diabo fechou uma janela, mas Deus abre uma porta. Cadê? Quer de Deus? Um está aqui, ó. Está aqui em cima e o outro está aqui. Cadê o daqui? Quer ou não quer? Não quer de Deus? Cadê o daqui? Quer? Recebe lá. Cadê o daqui? Não quer? Não quer mesmo? Levanta tua mão, irmão, que Deus, ele vai abrir essa grande porta para você. Não quer mesmo? Não quer? Palma, que exalte o Senhor. Bate palma, diga glória a Deus. Deus colocou as mãos sobre a vida conjugal de 18 casais aqui, que não estavam se entendendo mais, diz o Senhor. Havia, aleluia, uma intriga, uma discórdia entre 18 casais que está aqui. Aleluia, Deus vai colocar, é uma baita de uma inveja terrível. Levante a mão, levante a mão, os 18 casais aqui também tem aqui, isso, tome posse, lá também, lá no fundo também, tome posse aí, levanta tua mão, diga glória a Deus, diga aleluia, bate palma, diga glória a Deus. Bem no meio aí, é do lado aí. Vem cá, Deus vai te dar um coração novo. Vem cá, venha cá, Deus vai te dar um coração novo. Você crê? Eu também creio. Senhor Jesus,

0: praia. Ela precisa chuicando na manai. Eu creio, eu acredito no milagre. Recebe de Deus. Recebe, filha. Diga, eu recebo.
1: Eu recebo.
0: O Senhor.
1: O Senhor.
0: O coração.
1: O coração.
0: Novo.
1: Novo.
0: Amém. Bate palma, diga glória. Bate palma, diga aleluia. Eu quero duas irmãs aqui. Essas duas irmãs me dizem, o Espírito de Deus, aleluia, o desânimo é muito grande. Dessas duas irmãs, tem uma que não tem coragem de fazer o serviço doméstico.
1: Glória a Deus.
0: Cadê essas duas irmãs? O desânimo é muito grande, mas pelo poder da palavra, Deus só te deu ânimo aqui nesta noite. Quer, não quer? Levanta a tua mão, não quer? Aleluia, ali, no cantinho ali. Cadê a outra? Não quer, cadê a outra? Não quer de Deus? Não, ainda não, tá pra cá. Vem cá, vem. Vem cá, bate palma, diga glória. Bate palma, diga aleluia. Aleluia. Cadê um irmão aqui que você não consegue abandonar esse vício? Eu plantava maconha e vendia cocaína. Deus me libertou. É um irmão que está aqui. Não consegue abandonar esse vício. Mas tem um Deus do céu que me libertou. Ele vai te libertar também. Só levanta a tua mão. Quer? Levanta a tua mão. Ele vai segurar na tua mão, vai te libertar. Assim diz o Senhor. Bate palma, diga glória. Bate palma, diga aleluia. Deus está dando saúde. Oh, glória. Deus está dando saúde. Assim diz o Senhor. Ela nasceu para louvar o nome do Criador. Ela nasceu para exaltar o nome do Criador.

aqui que me faz entender o Espírito de Deus. Aleluia. Deus me mostra a escova, você passando no cabelo e saindo aquela tocha de cabelo. Aleluia. Você disse, eu acho que eu vou ficar careca. Alguém pegou no teu cabelo e amaldiçoou, por isso que está caindo. Mas Deus vai colocar a mão no raiz desse cabelo e não vai cair mais. Bem no meio de óculos aí, ó. Aleluia! Não vai cair mais. Oh glória, oh glória, oh glória! Aleluia! Cadê aqui um irmão? Deus vai restaurar o teu casamento. Vem cá, filha. Deus vai restaurar. Deus vai restituir.

vitória. Bate palma, diga glória. Bate palma, diga aleluia. Aleluia. Olha que coisa linda. Tem 27 pessoas entre irmãos e irmãs que Deus abriu uma porta. E essa porta

0: coloque todos de pé. Meus irmãos, Deus vai preparar outra oportunidade para nós estar com os outros irmãos aí, tá bom? Palmas para Jesus, bate palma, diga glória.
1: Glória a Deus. Quem está abençoado diz glória a Deus. Quem está abençoado diz aleluias. Vamos fazer aquela oração da libertação? Vamos fazer? Pela sua família, pela sua causa. Quero chamar nossa irmã Laide, como o homem tem que ser de palavra, né, meus irmãos? É sim, sim, não, não. Eu falei para a irmã Laide, se ela viesse na sexta, eu ia dar oportunidade para ela orar por libertação. Então nós vamos dar oportunidade. Pode vir aqui, irmã Laide, por gentileza. Nós já vamos começar a oração da libertação. E assim que nós orarmos, nós passamos para ela fazer um pouco, um instante de oração. E o que Deus mostrar para ela, ela pode entregar para a igreja. Fecha teus olhos. Fecha teus olhos. Fecha teus olhos. Sabe o que o Senhor está me mostrando aqui, ó? Corações aflitos. Corações tristes. Mas o Senhor é que alegra os nossos corações. Outrora nós estávamos chorando. Outrora nós estávamos alegres. Outrora nós estávamos de joelhos dobrados. Outrora nós estávamos clamando ao Senhor. E Ele nos sustentou até hoje e continuará nos sustentando. Fecha teus olhos, fecha teus olhos. Soberano, eterno Deus, o maravilhoso Pai. Está aqui a tua igreja, Senhor. Olha esses corações aflitos, ó Pai. Olha esses corações, Senhor, pedindo direção a Ti. Nós oramos agora, Pai, na oração, meu Deus, em

0: deste lar, sai do meio dessa família, saia, saia agora, sai, sai, sai, Satanás, sai demônio da depressão, sai demônio da opressão, saia, é no nome de Jesus, é no nome de Jesus, cai por terra, demônio, cai por terra, Satanás, sai dessa casa, sai dessa vida, dá teu grito de derrota aí, demônio, dá teu grito de derrota.
1: Vai passando do teu sangue agora, vai repreendendo toda a força maligna, toda a obra de Satanás, que tem atuado na mente, que tem atuado na casa, que tem atuado neste casamento, toda obra maligna, saia, saia, saia, levanta a tua voz e repreenda, levanta a tua voz e repreenda, sai, sai, sai, toda a força das trevas, cai por terra agora, cai por terra agora, não adianta você se esconder, Satanás, sai agora, sai agora. Cai por terra, toda a força de Satanás, todo espírito maligno, todo espírito da morte, sai, sai, sai, sai, você que tem entrado em desespero, sai agora, sai agora, sai agora, a poder do sangue de Jesus, para desfazer todas as obras do diabo, a poder do sangue de Jesus, para desfazer toda maldição, toda palavra contrária, toda obra de inveja, saia! Agora em nome de Jesus, sai, sai, em nome de Jesus, palmas e glorifique o Senhor.
2: Glória, glória, glória, glória, glória a Deus, Senhor meu Deus e meu Pai. Ah, Senhor meu Deus, venha operando, Pai, essa noite, meu Deus, vai operando, meu Deus, vai queimando, Pai, toda obra do diabo, toda obra maligna, Senhor, toda obra satânica, meu Deus, que estiver em nosso meio, meu Pai, vai repreendendo agora, Pai, vai queimando, queima, queima, queima, queima, Jesus, queima, vai queimando toda obra do diabo, toda obra da macumba, da bruxaria, onde tiver um demônio escondido, vai manifestando aí, Satanás, toda obra da macumba, toda obra da macumba, da bruxaria, toda obra da magia negra, ah, demônio, você que levou o nome dessa pessoa na encruzilhada, diabo, o sangue de Jesus que te repreenda agora, sai dessa vida aí, demônio, sai, você foi pago, Satanás, para matar essa pessoa com câncer, vai repreendendo o sangue de Jesus que te repreenda agora, vai queimando, queima, queima, queima, queima toda obra do diabo, vai desfazendo, Jesus, vai desfazendo, toda obra contrária, toda obra maligna, não adianta você se esconder, Satanás, eu tô vendo você escondido aí, diabo, manifesta, Satanás, manifesta pelo sangue de Jesus Cristo, vai manifestando aí, diabo, você já tá passando mal aí, Satanás, o sangue de Jesus que te repreenda agora, o sangue de Jesus que te repreenda agora, você foi pago, Satanás, para tirar essa vida com câncer no estômago, o sangue de Jesus tem poder, Satanás, o repreenda agora, Pai, vai repreendendo, meu Deus, vai repreendendo toda obra na macumba, toda obra da bruxaria, demônio, espírito da pomba gíria sete saia, pomba gíria rainha, pomba gíria cigana, é você que quer destruir esse casamento, Satanás, o sangue de Jesus que te repreenda agora, eu te repreendo em nome de Jesus Cristo, sai, vai saindo, vai saindo, vai saindo, vai saindo pelo sangue de Jesus Cristo, toda obra contrária, toda obra contrária, todo demônio, espírito da enfermidade que está lutando contra a vida dessa pessoa que está aí, Satanás, o sangue de Jesus que te repreenda agora, queima, queima, queima, queima, toda obra do mal, sai, sai dessa vida, Satanás, demônio da loucura, demônio da opressão que está lutando na vida dessa pessoa, você que não dorme à noite, Satanás, seja repreendido, Satanás, se não deixa essa mulher dormir à noite, o sangue de Jesus te repreenda agora, sai, sai, sai, sai, sai, sai, sai, sai, sai, todo mal, em nome de Jesus, glória a Deus, aleluia, eu quero revelar uma pessoa aqui, que você sentiu, aleluia, uma dor no teu estômago, e o Senhor, aleluia, quer te curar de um câncer, onde está essa pessoa? Onde está você? O Senhor te trouxe hoje porque ele tem um milagre, o Senhor está desfazendo uma obra de macumba, uma obra de bruxaria dessa pessoa, onde está? Está em nosso meio, lá atrás, levanta a mão, venha, venha aqui na frente, pode vir, de brusa laranjinha lá atrás, aleluia, santo é o nome do Senhor, tem uma vida aqui, aleluia, Jesus, que você veio hoje buscar uma restauração para o teu casamento, porque tem uma obra de magia. magia negra no teu casamento e estava prestes a separação na pessoa da tua família. Aonde está essa pessoa? Aleluia. Levante a tua mão e venha. Vem aqui. Aleluia. Pode orar. Pode orar. Aleluia, Jesus. Aleluia. Santo é o nome do Senhor. É assim mesmo, irmã? É assim mesmo? Aleluia. A irmã crê que foi o Espírito Santo de Deus que revelou?
3: Sim, sim. É minha filha. Ninguém. É minha filha.
2: Aleluia, Deus já deu um milagre, Deus já operou um milagre, irmã crê, tem uma irmã aqui que na hora da oração, você sentiu uma pontada forte na tua cabeça, o Senhor está desfazendo uma obra de magia negra, demônio da loucura, onde está essa pessoa? Aleluia, Jesus está em nosso meio, não demora a levantar a mão, eu quero a pessoa revelada, aleluia, o horário está indo embora, onde está você? Aleluia, aonde está? Eu vi uma mão levantada, aleluia, isso, venha receber o teu milagre. Aleluia, bate palma e dá glória a Deus. Vamos orar. Aleluia, igreja, coloca em pé que eu vou passar para o pastor. Aleluia, Jesus, santo é o nome do Senhor. Mas tem uma irmã aqui, aleluia, que Satanás falou que é essa para você tirar a tua vida, porque não adianta mais, mas já caiu por terra. Onde está essa pessoa? Aonde está você? Satanás falou que é para você tirar a vida, que não tem o que fazer. Onde está você? A mão levantada, eu quero essa pessoa revelada. Está nesse meio aqui. Aonde está você? O Senhor quer te dar o livramento. Quer o livramento das mãos do Senhor? Levanta a tua mão. Aleluia. Uma vez eu chamo, duas vezes eu chamo. Aleluia. Onde está? Quer o livramento das mãos do Senhor? O Senhor me manda insistir. Aleluia. Quer o livramento das mãos do Senhor? Não quer? Aleluia. Glória a Deus. Que o Senhor te entregue o livramento e a vitória. Aleluia. Amém, bate palma e dá glória a Deus. Eu agradeço a rica oportunidade e as palmas para o Senhor Jesus. Amém.
4: Glória a Jesus. Eu cumprimento a amada igreja com a gloriosa paz de nosso Senhor e Salvador Jesus Cristo. Amém?
5: Amém.
4: Levante a mão, Senhor. Vamos orar ao Senhor Deus. Glorioso Deus e eterno Pai. Em nome de Jesus Cristo, seu Filho amado, Pai. Neste momento de nossa oração, Pai. Ó Deus de maravilhas, Senhor. Opera maravilhas, Senhor. Opera, Senhor. Dai a grande bênção, a grande vitória, Pai. Vai operando, Senhor. Vai fazendo essa cirurgia aí, Pai. Porque eu peço em nome do Pai, do Filho e do Espírito Santo de Deus. Amém e amém, Senhor Jesus. Pode louvar o Senhor Deus com as palmas. Bem alegre, glória a Jesus. Que tem uma pessoa que revela o Espírito Santo de Deus, que nesta noite, na primeira oração, Deus te curou da hérnia. Cadê você? Você estava com a hérnia na sua barriga. Cadê você? Deus te curou na primeira oração. Pode procurar aí, em nome de Jesus Cristo. Glória a Jesus. Aqui tem uma pessoa que você sentiu um aderdume assim, ó, no teu pescoço. O Senhor Deus hoje desentupiu a sua veia. Pode receber. Receba em nome de Jesus Cristo. Glória a Deus. Tem três pessoas que revelam o Espírito Santo Deus, que você estava pedindo uma porta aberta de um trabalho. Três pessoas. Você pediu a Deus, Senhor, eu vou lá e eu creio que vou receber. E você recebeu essas portas, essas três pessoas, essas três portas estão abertas em nome de Jesus. Uma, duas, três. Glória a Jesus. Deus é maravilhoso. Aqui tem três pessoas que revelam o Espírito Santo Deus, que você falou assim, eu vou fazer esta campanha e vou receber a minha vitória. São três pessoas. Uma, não confirmou, duas, três, as duas juntas aí. Glória a Jesus. Louvado seja o nome do Senhor. Aqui tem uma pessoa que revela o Espírito Santo Deus. E você tem um parente chamado André. E Deus está dando um grande livramento para ele. Cadê você? Isso. Receba da parte de Deus. Louvado seja o nome do Senhor. Aqui você falou, Senhor, eu vou lá. E eu tenho a certeza que o Senhor vai abençoar a minha filha com a porta de um emprego muito bom. Cadê você? Você pediu e Deus alcançou. Não que é de Deus? A última vez eu te chamo por causa do horário. Isso. Deus alcançou você. Eu agradeço a rica oportunidade, as palmas que louvam o Senhor. Glória a Jesus.
5: Glória a Deus. Deus abençoe, pastor Osmar. Fica de pé, amada igreja. Vamos encerrar já o culto dessa noite. Glória a Deus. Mas antes de nós encerrarmos, quero saber se tem alguém nessa noite que você quer se entregar a Cristo. Você que quer uma mudança de vida, uma nova vida em Cristo Jesus. É necessário nós darmos o primeiro passo. É necessário nós se apresentarmos diante de Deus. Tem alguém nessa noite que você veio na casa do Senhor, ouviu a palavra, teu coração arde em chamas para você se entregar a Cristo Jesus? Ah, irmão Fernando, ainda não estou pronto. A palavra do Senhor diz: venha como está, que o Senhor vai te preparar. Tem alguém para dar um passo ao Senhor? Não se envergonhem, meus irmãos, não se entristeçam, porque Jesus está voltando. Jesus vem buscar um povo, só que temos que estar preparado. Tem alguém que você deu uma paradinha hoje e quer voltar para Jesus? Venha para frente, jovem. Tem alguém que quer aceitar Jesus? Você que deu uma paradinha e quer voltar para Cristo? A igreja vai orar por você, vai te ajudar nas orações. Tem alguém? Se não tem, nós vamos encerrar as oportunidades e vamos orar. Então vamos orar. Que Deus abençoe. Que Deus te dê mais uma oportunidade. Meus irmãos, sexta-feira que vem nós estaremos trazendo a palavra do Senhor, assim permitindo Deus. E eu quero convidar você aqui da igreja, você crente de outro ministério, você membro, obreiro, católico, você ouvinte aí de casa, para nós fazer um jejum a Deus para a cura das enfermidades sexta-feira que vem. Aleluias. Você, meu irmão, minha irmã, que pode fazer 30 minutos, uma hora, duas horas, meio dia, o dia todo, eu te convido para nós se unirmos. Você que tem fé que Deus vai curar sexta-feira que vem, eu te convido para estar nesse propósito. Quem vai fazer esse propósito? Quem tem fé? Quem tem fé? Quem tem fé de fazer? Ah, irmão Fernando, eu não sou de jejuar, mas o Senhor vai trabalhar, e eu creio que através do teu jejum, de nós se unirmos na presença de Deus, Deus vai fazer milagres aqui nessa igreja, como Ele tem feito. Deus tem feito milagres. Hoje o Josimar não colheu os testemunhos, mas eu tenho certeza, como nosso irmão pastor Osmar chamava ali, que tinha pessoas que foram curadas na hora da palavra, pessoas que foram, receberam a bênção do Senhor, pessoas que foram tocadas pelo Senhor Espírito Santo. E nós vamos fazer igual o nosso irmão missionário Davi Miranda. Quando tinha as concentrações, ele convocava toda a igreja e todo o povo para jejuar. E o Senhor tocou fortemente no meu coração. Nosso irmão Josimar, nós estamos num propósito de jejum constante e oração no monte por esses cultos. Mas o Senhor tocou de eu convidar toda a igreja e aqueles ouvintes para nós fazermos esse jejum. E eu creio que sexta-feira que vem verá cadeirante, pessoas com muleta, pessoas surdas, pessoas mudas, pessoas cegas, e o Senhor vai curar, porque quando a igreja se une no propósito, Deus faz milagre. Levanta a tua mão, vamos apresentar a Deus esse culto. Soberano, eterno Deus, maravilhoso Pai, aqui nós colocamos diante de ti, Senhor, nessa multidão de pessoas, Senhor, vem responder ao nosso jejum de sexta-feira que vem. Eu quero fazer pelo menos 3 dias consecutivos, sendo a tua vontade, o teu querer, meu Pai, que esse irmão e essa irmã, Senhor, entrar nesse propósito 3 dias, será uma bênção. Mas se ele já fizer na sexta,

continua fazendo, continua operando em nossa vida. Leva os nossos irmãos para a vossa casa. Aquele pai, e não foi revelado, mas a palavra falou ao seu coração, e ele está saindo daqui abençoado, ele está saindo daqui agraciado, que este final de semana, Senhor, seja direcionado pelo teu Espírito Santo. Amém e amém, Jesus. Antes de nós nos despedirmos, o Senhor me mostrava uma pessoa que você veio aqui hoje. Você tem que dar uma resposta segunda-feira. E o Senhor manda você esperar. Aleluia. Aleluias. É necessário. Aleluias. Pode adorar o Senhor com as palmas, ele merece. Aleluias, ou glórias. Meus irmãos, sexta-feira que vem, permitindo Deus, estamos aqui. Amanhã tem culto pela manhã, sobre oração com a nossa irmã Lorena. À noite com o grupo ali da Tiberê, que cuida dos cultos, nossa irmã Silvio, nosso irmão Silvio com a nossa irmã Fernanda. Venham à noite. Quem vai estar pregando amanhã, irmã Fernanda? A irmã Rosana. Glória a Deus. Deus vai usar tremendamente a nossa irmã Rosana. Venha. Venha buscar Deus. Domingo pela manhã, pastor Jerry Bochard. À noite, expansão. Segunda-feira, pastor Jerry. E assim procede as campanhas na casa de Deus. Vamos despedir bem alegre com a paz do Senhor Jesus. A paz do Senhor Jesus. E a paz do Senhor Jesus. Que Deus abençoe, queridos ouvintes. Esteja conosco todos os dias, culto de manhã, tarde e noite.

0: 9:48. Estávamos aí acompanhando esse culto ao vivo em nossa sede estadual, aqui mesmo na rua Pedro Ivo, 744. Você que não pôde estar hoje no culto, acompanhou aí do teu lar, do teu ambiente de trabalho. Você que está na estrada, levando a voz da libertação aí no teu automóvel. Que Deus abençoe em nome de Jesus. Mas você recebeu aí o convite, pastor Fernando Zelinski, presbítero da Casa de Deus. Ele encerrou o culto convidando você para se fazer presente na próxima sexta-feira, onde ele estará pregando a palavra de Deus e o Senhor nosso Pai abençoando. Agora são 21:49, nós vamos aqui ao quadro da programação. Hoje, sexta-feira, temos o quadro Família em Foco, com a cantora Débora Miranda, trazendo sempre um tema especial para nós sermos edificados em Cristo. Vamos acompanhar aqui, é o quadro Família em Foco, e Deus tem um tema especial para falar aos nossos corações nessa noite, para abençoar o teu lar, a tua família. Vamos aqui ouvir a palavra sobre filho adotivo.
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3: Eu queria falar um pouquinho sobre família. Vamos lá, hoje eu vou falar sobre filho adotivo. Eu me lembro que eu e meu esposo, né, o pastor Lorival, a gente tava sentindo assim, a casa meio vazia, sabe aquele ninho vazio? O nosso último filho tinha se casado, o da vizinha, e sentimos a síndrome do ninho vazio. A casa ficou enorme, ficou vazia, o barulho cessou, ficou ali aquele clima meio assim, não sei nem explicar como que a gente sentiu, né? Meio que sozinhos mesmo, aquela solidão, essa palavra, solidão. E eu e o Lorival, a gente conversando, vamos adotar uma criança? Vamos. E no dia em que que o Lorival estava na cidade pegando essa criança pra... Não deu certo, a família começou a exigir isso e aquilo e colocar, alguns requisitos, entre aspas, tem que acontecer assim, eu falei, meu Deus, então a gente vai ficar preso ou presos, né, a uma opinião, a uma vontade de uma pessoa que vai interferir na educação, vai interferir na vida da criança. Então a gente acabou que desistindo desta adoção. Aí logo em seguida já chegou a Bia, né, chegou a menina. Vocês sabem, né? Eu tenho 3 filhos, eu e o Lorival. E o Senhor nos presenteou com a Bia. E agora com a Charlotte. Segunda menina, né? Que é a alegria da nossa casa. Essas 2 meninas são lindas. A Bia tá muito grande já. Bonitinha. Educadinha. Não tá linda. E a Charlotte tá aquela graça, né? E tentando falar e aponta tudo. Eu coloquei até no meu Facebook uma foto com ela. Ela esteve conosco em casa. E foi uma coisa muito gostosa, né? A gente vê como é gostoso isso, né? Esta bênção de Deus, a gente ser avó. É muito bom. E quando eu estava meditando sobre isso, né? Sobre a adoção que eu e o Lorival iríamos fazer, não nos faltou vontade, de verdade. Não nos faltou vontade. O que aconteceu é que realmente iria termos muitos problemas e até a criança ia ser exposta a muitas coisas que a gente quis evitar. Eu creio que a adoção, ela é muito maravilhosa, porque você vai ser um instrumento de Deus, você está decidindo ser um instrumento de Deus na formação de uma pessoa, de uma alma humana, né? É uma das decisões, eu digo, mais importantes que uma pessoa toma, é uma das, né? E ainda mais maravilhoso abrir o nosso lar, o nosso coração para uma pessoa, para uma criança que está abandonada, que não sabe nem quem são os pais adotivos e muitas vezes sabe, né? Mas a gente vê que a pessoa que adota uma criança é uma pessoa que realmente tem esse amor altruísta, pensa no outro, né? E a gente vê que, contudo, apesar de toda a beleza, a adoção também possui desafios. É claro que a gente adotar uma criança, nós vamos ter desafios significativos. Entender o filho adotivo a partir da palavra do Senhor, da perspectiva de Deus, né? Permitir que você enfrente esses desafios pela fé é realmente maravilhoso. Você pode dizer, como assim enfrentar desafios? É, a gente amadurece, a gente cresce, a gente vê realmente, entende melhor o amor de Deus, porque nós somos adotados. Essa é a perspectiva de Deus que nós temos que ter, que nós fomos adotados. O Evangelho, o Senhor Jesus veio para os judeus, e pela rejeição dos judeus ao Senhor, nós fomos adotados, nós fomos enxertados na videira, né? Nós fomos adotados pelo Senhor. E aos olhos de Deus, você está fazendo algo maravilhoso, algo bom, porque a gente vê muitas pessoas dizendo, ah, vai ter muito problema, eu prefiro não. E realmente isso aconteceu comigo com o Lorival. E a Bíblia, a própria Bíblia diz que Deus é o pai dos órfãos. Diz aqui em Salmos 68, versículo 5. E ele nos diz também para defender o direito dos órfãos. Há crianças que perderam seus pais, estão órfãs hoje. Outras foram abandonadas, jogadas numa lata de lixo, jogadas num rio, num saco plástico, né? E nós vemos aqui que ele nos diz, o Senhor, para defender esse direito dessas crianças, pelo menos do bem-estar, de serem amadas, de serem respeitadas. E ele usa essa indisposição do seu povo para defender a causa dos órfãos. Vocês podem ler Isaías também, capítulo 1, versículo 17. E em Jeremias 5:28 nos evidencia de quão pecaminosos eles haviam se tornado, aquele povo. Aquele povo havia se tornado tão pecaminoso. E vocês podem ler toda a história, porque não dá tempo de eu explicar ponto por ponto. Agora, eu digo, por que é importante nós nos lembrarmos disso? Porque as pessoas ao seu redor, as pessoas que convivem com você, outros membros de sua família, até mesmo seu filho adotivo, nem sempre vai reconhecer a beleza louvável de Deus, o amor de Deus, naquilo que você está fazendo. Muita gente vem somente para falar, ah, não vai dar certo, é melhor você não adotar, é melhor isso e aquilo, melhor... E realmente isso aconteceu comigo, com o Lorival. Agora, nos dias mais difíceis, quando nada do que fizer parecer estar correto, e você passar a maior parte do tempo lidando com conflito e rebeldia,

0: Talvez, melhores adultos, se não tivessem sido abandonadas, tendo um lar totalmente desestruturado, não seriam melhor serem adotadas? E no mundo de Deus não existe lugar para o plano B. O que acontece hoje, tudo o que aconteceu até este horário, exatamente esta hora, tudo foi permitido por Deus, é o plano A. Deus não tem o plano B para agir. O primeiro plano dele, ele não vai ser frustrado nos seus planos, diz a palavra. Então nós vemos que no mundo do Senhor não existe o plano B. Assim como Deus planejou que o seu filho biológico nascesse, assim mesmo ele planejou que essa criança que você está adotando, que planeja adotar, essa que você já adotou, estivesse na sua casa, estivesse em seu lar. E muito antes de você tomar a decisão de adotar, muito antes de seu filho nascer, Deus já sabia o precioso valor, olha que coisa linda, o precioso valor da vida dessa criança. Isso não é lindo? E ele decidiu, o Senhor decidiu que o seu lar seria o lugar para receber esta criança e receber o cuidado amoroso do Senhor e também de sua família. Eu leio aqui em Atos 17:26, quando o apóstolo Paulo diz que Deus determina o lugar exato onde cada pessoa viverá. Isso é maravilhoso. Então, tudo que acontece, o que você está passando, o que você vai passar daqui a pouquinho, tudo Deus planejou e permitiu, também é da permissão do Senhor. Não é verdade? O seu filho adotivo está com você por conta de uma escolha que você fez, do seu marido, uma escolha sábia. Uma escolha sábia. Porque o próprio Deus já fez isso. O nosso Deus nos adotou. Nós não éramos para ter aí a salvação, o evangelho, mas pela rejeição do povo judeu, que não acreditou em Jesus como enviado, que eles esperavam que ele viesse numa carruagem de ouro, mas ele nasceu numa simples manjedoura, pobrezinho ali, não tinha onde repousar a sua cabeça. Como que esse seria o rei dos reis, o rei dos judeus? Estão esperando até hoje a vinda do Senhor. E eles consideram Jesus como um grande profeta. Então, Deus vendo tudo isso, fala, não, tem um povo ali, o gentio, o povo gentio que somos nós, que merece receber esta salvação, este amor, o meu amor, e o Senhor nos adota. E eu queria dizer que o filho adotivo é único. Como nós somos pessoas únicas, diferentes, não há ninguém no mundo igualzinho, exatamente como você. Você sabia disso? No mundo não existe ninguém igual a mim. Nós somos únicos. Vejam como o nosso Deus é criativo. Como o nosso Deus é maravilhoso, não é verdade? Ele tem uma criação diversa, uma criação, vamos dizer, criativa, né, entre aspas. E o plano de Deus era que as crianças fossem criadas pelos seus próprios pais biológicos. Claro. Deus não ia fazer nascer uma criança para ficar abandonada. Não, para que seus pais biológicos o criassem. Mas entrou o pecado no mundo e fez com que essa instituição maravilhosa, a família, fosse destruída os seus valores. É por isso que acontece tudo isso de mal no mundo. Quando o pecado entrou no jardim do Éden. E eu queria continuar falando sobre adoção, mas o nosso horário não cabe. Nós estamos fazendo aqui o momento da família, mas uma próxima oportunidade nós vamos nos aproximar. Mas saiba que você está tendo uma vontade e também uma decisão muito sábia de adotar uma criança. Foi isso que Deus fez conosco. Que Deus abençoe em Cristo Jesus.
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3: Hora certa, 22 horas em ponto.
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2: Muito bem, agora são 22 horas com 2 minutos. Vamos prosseguindo com o programa local, vamos juntos até às 23 horas. Sim, o programa Voz da Libertação está no ar 24 horas. Que Deus abençoe a tua vida, você que sempre está sintonizado conosco, você que tem divulgado, compartilhando o site da Super Rádio de Curitiba. Que Deus abençoe em nome de Jesus. Você que tem sido também o mantenedor da obra de Deus, o mantenedor do programa Voz da Libertação. Daqui a pouquinho já vamos ouvir testemunhos de tudo quanto Deus está fazendo através deste trabalho, através da igreja, esta obra que ele levantou na face da terra. E tem ouvinte participando, deixando aqui saudação, boa noite a nossa ouvinte Maria José, Deus abençoe na paz do Senhor Jesus. Também a Marili Santos de São José dos Pinhais dizendo a paz do Senhor Jesus. Deus abençoe a todos aí da rádio que oram por nós. É, Deus abençoe a família de vocês. Peço oração para o Carlos Henrique que está preso em Piraquara. Que Deus tenha misericórdia, faça obra na vida dele. Também para o meu filho Augusto Ricardo que foi para a casa da namorada. Também para mim, eu que estou aqui em casa. Para Deus repreender o medo e todo o mal da minha casa, da minha família. Que Deus venha com libertação e salvação. Glória a Deus por tudo que Ele tem feito nas nossas vidas. Amém, Marili. Deus te abençoe. Vamos orar, sim. Daqui a pouco teremos o momento da oração. A Isailda no Acre dizendo, peço oração em favor de Cleonir. Em favor de Cleonir, libertação dos vícios e proteção e livramento no nome de Jesus. Amém, Isailda. Vamos apresentar o teu pedido e também a tua vida diante de Deus no momento da intercessão. E Deus está operando aqui na Igreja Pentecostal Deus e Amor, em todos os cultos. Hoje, sexta-feira, Deus operando maravilhas. E nós vamos ouvir mais testemunhos, vamos ouvir para que a nossa fé seja aumentada em Cristo e também que o nome do Senhor seja sempre glorificado. Vamos acompanhar testemunhos de milagres.
3: Qual o seu nome, irmã?
4: Michele.
3: Irmã Michele, conte uma bênção que você recebeu aqui na Igreja Pentecostal Deus e Amor.
4: A minha bênção tem 13 anos, que é a minha filha, ela. Eu estava grávida de 6 meses e ela morreu dentro do meu ventre. E aí a médica, ela ficou 3 dias morta, e a médica falou pra mim que tava tudo bem, que não tinha nada. Aí voltei no segundo dia, a médica falou, não, tá tudo bem, é normal, a neném não se mexer e tal. Aí no terceiro dia eu tava com a barriga imensa, toda dura, roxa já. Aí eu fiz um voto, eu falei assim, Senhor, eu vou naquele hospital. Se é do Senhor, amém. Mas se não é do Senhor, algo vai acontecer. E aí eu fui pra igreja, fui pro hospital, ela fez o exame, ela constou que a minha filha tava morta e que ela ia fazer uma cesariana de emergência.
3: Peraí, irmã. Então a senhora estava grávida, no sexto mês, a sua filha não se mexia dentro da sua barriga.
4: Não.
3: E passando os dias, a senhora foi no médico 2 vezes, que estava da mesma forma. E no terceiro dia foi constatado que ela estava morta. E a senhora fez um voto com Jesus.
4: Uhum. Aí o que aconteceu? A médica falou que ia fazer a cesariana de emergência e retirar ela, né? Porque como não tinha mais vida e já constava 3 dias que ela estava morta, eu falei, não, agora você não vai tocar. Porque eu vim aqui 2 dias a fio e você falou para mim que estava tudo em ordem. Então agora você também não vai tocar, porque agora não é para você, agora é pro meu Deus. Agora é entre eu e o meu Deus agora.
3: Que maravilha, irmã. Que maravilha, a senhora fez um voto com Deus. Qual que foi o voto que a senhora fez com o Senhor para acrescentar a fé desse ouvinte que está nos ouvindo, dessa pessoa que está nos assistindo agora?
4: Peguei o voto do sangue de Jesus tem poder e aí fui para a campanha. Eu saí do hospital e fui para a igreja. No culto à noite, né? Porque daí do hospital até a minha casa. Aí eu fui pro culto à noite e tava o irmão Luiz Coelho pregando a palavra. E ele falou que tava acontecendo algo entre eu e o Senhor. Só eu e o Senhor sabia, mas era para mim tocar no público. Porque eu tinha feito um voto dentro do hospital, o voto do sangue de Jesus tem poder, e era para mim tocar no público, porque ali ia ter fogo.
3: Que bênção, minha irmã. Olha a tamanha vitória que Deus te deu através do voto. Vale a pena fazer o voto com o Senhor?
4: Vale, vale muito a pena. Hoje ela tem 13 anos, para honra e glória do Senhor.
3: Olha aí, queridos ouvintes, você que está nos ouvindo agora, olha a bênção que essa irmã recebeu. Há 13 anos eu estou aqui junto com os outros irmãos, contemplando a filha dela que veio a nascer pela misericórdia e a glória do Senhor. Tudo é para a glória do Senhor. O que a senhora tem para falar para esse ouvinte que está nos ouvindo?
4: Venham para as campanhas, peguem os votos, cumpram os votos com o Senhor. Vale a pena servir ao Senhor.
3: Que Deus abençoe para o seu lindo e maravilhoso testemunho, minha irmã. A senhora vem da onde?
4: Eu vim de São José dos Pinhais.
3: São José dos Pinhais, aí eu vim. A fé dessa irmã vem de longe. Vem de longe para estar conosco na sexta-feira, para receber a bênção do Senhor. Venha você também estar conosco para a glória do Senhor. Que Deus abençoe, minha irmã. Está aqui a filha dela, nossa irmã Kimberly, 13 anos na presença de Deus. Que Deus abençoe, minha irmã. Fica, seja bem-vindo em nome de Jesus.
2: É, aí está esse testemunho, esse milagre. É o nosso Deus, ele é o autor da vida. Ele é o dono da vida, ele é a própria vida. E deu aí essa vitória, essa bênção tão grande, esse milagre na vida da gestante, nossa irmã Michele, que experimentou aí o cuidado de Deus. É, Deus dando vitória e que reviveu a criança no ventre dela. E hoje a filha da nossa irmã Michele já tem 13 anos. É, com perfeita saúde e muita gratidão, reconhecendo que isso foi o próprio Deus que fez na vida dela. Vamos ouvir daqui a pouco mais testemunhos, mais vitórias que Deus tem realizado na Igreja Pentecostal Deus é Amor. Agora nós vamos a um belíssimo louvor do álbum Vaso de Honra, com a cantora Débora Miranda, o louvor que tem por título Onde o Milagre Acontece.
5: Dez e nove.

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1: E vamos agora ouvir mais testemunhos do que Deus tem realizado nos cultos, nas campanhas, na Igreja Pentecostal Deus e Amor, na sexta-feira, no culto. Diácono Jucimar Júnior entrevistou as pessoas, na hora ali agradecendo, relatando o que Deus operou.
2: A paz do Senhor Jesus, irmã, qual o seu nome?
3: A paz do Senhor Jesus, irmã Lourdes.
2: O que a irmã estava sentindo?
3: Irmão, a hora que entrei na igreja aqui hoje, só eu estava com a garganta minha muito ruim, não estava conseguindo ouvir nada, estava sentindo muita dor, estava ardendo.
2: E agora, como está, irmã Lourdes?
3: Na oração eu recebi a bênção do Senhor Jesus, ele curou eu na garganta agora.
2: Não. Sumiu a dor?
3: Sumiu, desapareceu.
2: Não está mais doendo?
3: Não está doendo mais.
2: Quem te curou?
3: Jesus.
2: Quem te curou?
4: Bate Jesus. Palma para Jesus! Aleluia, só glórias!
1: É, nossa irmã Lourdes chegou com enfermidade na garganta, com todos os sintomas ali, aquele incômodo, aquela dor, aquela ardência, e na hora da oração ela recebeu o milagre, a cura divina. Nós vamos ouvir aqui mais testemunhos, mais milagres que Deus está realizando na hora do clamor, na hora da oração.
2: Olha aqui, irmão Fernando.
5: Glória a Deus.
2: A irmã Marilda entrou aqui dentro da igreja sentindo dor no seu corpo todo. Estava toda dolorida, é isso mesmo, minha irmã?
6: É verdade.
2: E agora, depois da oração, como é que a senhora está?
6: Perfeito, amigo. Com alívio, está
5: doendo. Não está sentindo mais nada, irmã?
2: Não está doendo mais?
6: Não, nada, nada.
2: Quem te curou?
6: Jesus.
2: Vale a pena vir para a igreja? Quem te curou?
6: Jesus.
2: Pode bater palma e dar glória a Deus para Jesus.
4: Em nome do Senhor. Aleluia, sonhando, alabaste.
1: É, aí está a ouvinte Marilda, né? Nossa irmã Marilda. Ela esteve aqui no culto, veio na casa de Deus, e ela chegou aqui, não chegou bem, estava sentindo dores por todo o corpo. É, querido ouvinte, talvez você já se sentiu assim igual a Marilda. Sabe quando dói do alto da cabeça até a planta do pé, dói tudo? É assim, exatamente desse jeito que a irmã Marilda estava. Mas no momento da oração, todo o mal-estar, toda a dor sumiu completamente, ela foi curada, ela foi tocada pelo poder de Deus e recebeu o milagre na hora. Vamos continuar acompanhando aqui o que Deus está realizando nos cultos na Igreja Pentecostal Deus e Amor.
2: Qual que é teu nome, minha irmã?
7: Lucélia.
2: Mano Célia, semana passada a senhora foi revelada, conta pra nós.
7: Sim, eu fui revelada, Deus usando o irmão, né? E eu tava aqui, Deus ia me dar só na habilitação, né? Eu tinha 21 anos de carteira B, eu passei para D. Entendeu?
2: E foi Deus que agiu nessa troca de carteira?
7: Sim, futuramente eu vou ser motorista de ônibus.
2: E estava preocupada?
7: É, eu não estava preocupada porque eu sei que Deus é...
2: Estava confiante em Deus, foi nessa semana o Senhor deu a vitória.
7: Deu a vitória.
5: Glória a Deus, aleluia.
7: E eu
5: aleluia.
7: Falei com minha mãe que eu ia contar o testemunho.
2: Pode bater palma e dar glória a Deus para Jesus.
1: Deus deu vitória para nossa irmã, ela que estava com a carteira, né, na categoria B e precisando fazer aí uma alteração para a categoria D. E Deus entrou com providência, Deus preparou tudo e ela já está com a bênção na mão. E logo, logo, como ela mesmo disse, logo ela já estará dirigindo o ônibus. É isso que Deus fez na vida da Lucélia. Deus, ele age em todas as áreas da nossa vida. Ele tem todo o poder para abençoar, para entrar com providência, para realizar o impossível. Basta crer, participar dos cultos, buscar a Deus enquanto se pode achar e receber dele grandes vitórias como esta. Vamos ouvir aqui mais uma pessoa que esteve no culto e relatou o milagre, contou a bênção alcançada da mão de Deus.
2: Pai. mais uma bênção sendo contada.
5: Glória
2: a irmã
5: a Deus.
2: Esteve presente no culto da semana passada, recebeu a revelação de uma familiar que morava em São Paulo, e a filha dela, que mora em São Paulo, ligou contando o milagre. Conta como foi para nós, irmã.
6: Então, ela falou que perdeu o freio, acabou o freio dela, na verdade, só que acabou em frente da casa dela.
2: Ela percorreu todo o caminho necessário e quando chegou em casa, o freio acabou.
6: Na BR, né, nas estradas lá com o caminhão e tudo, ela falou, mãe, acabou o freio exatamente quando eu cheguei em casa, acabou o freio.
2: É coincidência ou é a mão de Deus?
6: Foi a mão de Deus que deu esse grande livramento para ela de morte, né, irmãos?
2: Pode bater palma e dar glória a Deus para Jesus.
1: É, olha só, querido ouvinte, você já sabe, você crê, você não sabia, então agora fique sabendo. Enquanto alguém busca a Deus, não apenas aquela pessoa, não somente a própria pessoa é abençoada, mas através de alguém que se esforça e se faz presente na casa de Deus, ele alcança familiares, pessoas que estão do outro lado, pessoas que estão distante no dia a dia, no trabalho, nos compromissos, nos afazeres. Mas tem alguém aqui orando, alguém buscando pela família, e Deus abençoa toda a família. A bênção de Deus abrange toda a família. E a filha dessa nossa irmã, ela foi guardada, né, durante o trânsito, onde ela andou ali pela BR. E ao chegar em frente da casa, quando ela estava ali chegando no destino, chegando em casa, ela percebeu que o freio ali sumiu, né? Acabou o freio. E ela entendeu que foi a mão de Deus guardando até aquele presente momento. Ela viu que Deus livrou, que poderia ter acontecido ali uma tragédia, né? Um acidente. Querido ouvinte, Deus guardou a filha dessa nossa irmã. Por isso dizemos, vale a pena, vale muito a pena a presença de alguém se colocando ali diante de Deus, buscando pela família, a mãe buscando pelos filhos, o pai, ou ao contrário, né, os filhos buscando pelo pai, pela mãe, pelo avô, pela avó, pelo irmão, pelo familiar, por uma pessoa que você sabe que precisa de alguém que esteja ali se colocando diante de Deus, e você vem buscar e você recebe. O nosso Deus é aquele que se compadece de todos os que o buscam. E o nosso Deus, ele é conhecedor de todas as coisas, ele vai de encontro a essas vidas, garantindo a vitória completa. Convidamos você para se fazer presente. Hoje, sexta-feira, já tivemos 4 horários de cultos. Lembrando que logo mais, às 23 horas, vai se iniciar aqui a oração e a vigília. Toda sexta-feira tem vigília aqui na sede estadual. Você que ainda não veio, chegando aqui pela primeira vez, você vai se deparar com as portas da frente baixadas ali, fechadas, né? Mas você não precisa voltar para trás, você não precisa ficar assustado, preocupado. Você vai adentrar pelo portão lateral, a rampa de acesso que desce para o estacionamento. E o guarda ali, a pessoa que estará responsável pela abertura do portão, vai liberar ali a tua entrada, o teu acesso. Você vai passar pelo estacionamento e adentrar a igreja pela porta que fica lateral ao altar. E você já vai poder sentir a presença de Deus se manifestando através da oração, através dos irmãos que têm se dedicado no clamor, que têm se colocado na presença do Senhor aqui a partir já das 23 horas até 4:30, 5 horas da manhã. A madrugada toda. Tem alguns irmãos, algumas pessoas que não podem ficar a vigília toda, devido aos seus compromissos. E a pessoa vem, ora um pouco, conforme a disponibilidade que tenha de tempo. E sai livremente, sem nenhum problema. Mas quem pode ficar ali integralmente na vigília, melhor ainda. Então, olha só, buscai ao Senhor enquanto se pode achar, invocai-o enquanto está perto. E Deus tem vitória, Deus tem bênção, Deus tem providência, renovo, despertamento, o revestimento. Então venha se colocar na presença do Senhor. Eu tenho certeza que você vai sair daqui alegre, regozijando na presença do Deus Altíssimo. Nós vamos agora a um break no momento da informação também que teremos. E daqui a pouco mais, após tudo isso, eu estarei de volta com você. Então não sai daí.
0: Hora certa, 22:25. 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
3: Portanto, eu digo, tudo o que vocês pedirem em oração, creiam que já o receberam, e assim sucederá. Marcos capítulo 11, versículo 24.
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6: 22:30.
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E chegou o momento de informação aqui na Rádio Deus é Amor. Saúde mental do idoso. Laços sociais e familiares são de extrema importância. Os estudos já mostraram que a solidão na velhice aumenta o risco de doenças como depressão, ansiedade e demências. Estudos mostram que se sentir solitário na velhice aumenta em 31% o risco de desenvolver demências e eleva em 15% a probabilidade de comprometimento das funções cognitivas como memória e concentração. A OMS já considera o isolamento social uma verdadeira epidemia, afetando um em cada 4 adultos. As emoções e os laços afetivos também são importantes fatores protetores da cognição no idoso, já que geram substâncias positivas no cérebro. E de acordo com especialistas, quando o idoso convive com outras pessoas, ele se sente pertencente à sociedade. Esse convívio também deve ocorrer com outras gerações. Vista na prática, idosos relatam que a troca entre gerações é muito benéfica para incluir o idoso nas pautas atuais da sociedade, nas tecnologias recentes e com as mudanças que acontecem. Os especialistas afirmam que a troca de duas gerações é essencial porque permite um aprendizado do idoso com o jovem e do jovem com o idoso. Embora o cuidado e o apoio físico e emocional sejam importantes para a saúde e o bem-estar do idoso, é preciso também permitir que ele exerça a própria autonomia, principalmente se não houver limitações impostas por doenças ou condições neurológicas. Alguns passos importantes é não esperar que o idoso precise de ajuda para oferecer ajuda, manter-se presente e lembrar de criar uma rotina saudável e feliz com ele. Desaparecimento de crianças e adolescentes. O Brasil registrou mais de 23 mil casos de desaparecimento de crianças e adolescentes só em 2025, segundo dados enviados pelos governos estaduais ao Sistema Nacional de Informações de Segurança Pública do Ministério da Justiça. O total representa uma média de 66 desaparecimentos de menores de 18 anos por dia e uma alta de 8% em relação ao ano de 2024, quando foram notificados uma média de 60 desaparecimentos diários nessa faixa etária. O sistema emite alertas emergenciais em casos de desaparecimento ou sequestro de crianças e utiliza plataformas como Facebook e Instagram para divulgar informações e imagens das vítimas, isso em um raio de até 200 quilômetros do local do desaparecimento. Somente no ano passado, mais de 84 mil pessoas desapareceram, considerando todas as faixas de idade. É o maior número de registros desde o início da série histórica do painel, que iniciou em 2015 e supera os índices registrados antes da pandemia da Covid-19. O número de desaparecidos está concentrado também no estado de São Paulo. Foram 20.564 desaparecidos no ano passado, o que representa 24% do total no país. Considerando o tamanho da população, o estado com mais desaparecidos é Roraima, com cerca de 80 desaparecimentos por 100 mil habitantes. 10:36

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2: É belíssimo louvor, esse hino, gravação cover, na voz de Elias Santos, Quem Foi Aquele? Disponível nas plataformas digitais. Deus abençoe você, querido ouvinte, que está participando, deixando aqui o teu pedido de oração. Você que não manda mensagem, mas sempre está na audiência, sempre está nos acompanhando e também na hora da oração clama a Deus conosco, apresentando aí. Tem pessoas que até colocam, né, o caderno da oração diante de Deus no momento da oração. Apresenta ali os pertences, nomes de familiares, documentos, chaves, peças de roupa. E através da fé alcança de Deus o milagre. Eu tenho aqui a mensagem do Adam. Ele diz: a paz do Senhor Jesus Cristo, que Deus abençoe a todos os irmãos em Cristo Jesus. Amém, Adam. Vamos orar por ti também. A Lilian de Campina Grande do Sul, ela está aqui sempre participando. E é uma alegria, irmã Lilian, receber a tua mensagem, o teu pedido de oração para juntos nós colocarmos na presença do Senhor. Deus abençoe. Ela está aqui dizendo que precisa muito das nossas orações, que nós venhamos ajudar. Que Jesus venha dar a libertação para o filho da Lilian. E olha só, ela diz, né, que crê na libertação dele. Que ele bebe, né, ele precisa de libertação dos vícios. E nós vamos orar e a irmã continua mandando aqui o pedido de oração. E se Deus quiser, em breve a irmã estará entrando em contato contando a bênção. É, mandando mensagem para dar o testemunho do milagre. Enquanto isso, vamos orando sim, com certeza, com muita alegria. O Luiz Carlos diz: a paz do Senhor, varoa de Deus. Quem fala é o Luiz Carlos da cidade de Franca. Congrego aqui na sede central, na cidade de Franca. Eu peço oração em meu favor e em favor de Bruno Aparecido Silva. E que Jesus abençoe a todos vocês aí da rádio. Amém. Amém. Deus abençoe o irmão Luiz Carlos. Deus abençoe o irmão aí, toda a família em São Paulo, na cidade de Franca. São agora 22:41 e nesse exato momento convido a todos para juntos nós entrarmos em oração. Vamos orar com fé. Senhor Deus Todo-Poderoso, é no nome de Jesus, seu Filho amado, que estamos aqui pedindo perdão das nossas falhas. Perdoa, Senhor, nossas misérias, nossos pecados. Senhor amado, graças te damos pelo privilégio que o Senhor nos dá, a oportunidade de entrarmos com livre acesso em sua santa presença. Alcança agora a vida de cada ouvinte, Senhor. Todos esses pedidos que temos aqui recebido, e graças te damos, porque antes mesmo de pedirmos, o Senhor já sabe o que pediremos. E mais do que saber do que nós pedimos, o Senhor tem poder para conceder a vitória, para entregar a bênção na palma das mãos de cada ouvinte, Senhor. Olha cada nome aqui, meu Deus, cada mensagem recebida, eu entrego inteiramente aos teus cuidados. Eu creio, Senhor, que o Senhor já está abençoando, tocando na vida desse ouvinte, entrando no lar, na família, repreendendo todo o mal, livrando, guardando, protegendo, meu Deus, pelo teu poder, pela tua infinita misericórdia. Eu apresento aqui também, Senhor, abrindo a mensagem da nossa ouvinte Araci, de Campina Grande do Sul. Abençoa ela, Senhor. Abençoa também a filha dela, Neide. Abençoa, Senhor, o irmão Dorival, lá do Jardim Paulista. Abençoa toda a família da irmã Araci, Senhor. Abençoa também a tua serva. Abençoa ela que já está aqui, Senhor. Além de pedir oração, ela já está agradecendo pelas vitórias alcançadas das mãos do Senhor. Confirma, meu Deus, a tua resposta. Confirma, ó Pai, a tua bênção que o Senhor leva, que o Senhor derrama como chuva abundante. sobre a vida de cada ouvinte que está participando nesta hora, Senhor. Abençoa também, eu apresento aqui, Senhor, a mensagem do nosso ouvinte Nereide Gomes. Abençoa teu servo, Senhor, que está na audiência dessa programação e que está pedindo, meu Deus, oração pela saúde dele. Ah, Senhor, tu és o Deus dono do milagre, tu és o Senhor que opera as maravilhas. Abençoa ele, Senhor, em Tijucas do Sul. Abençoa toda a família do irmão Nereide Gomes. Abençoa cada ouvinte, Senhor, cada mensagem que nós já abrimos aqui, cada participação que nós já falamos, ó Pai. Agradecemos pela vida dos nossos prezados ouvintes. Continua abençoando, Senhor. Sim, meu Deus, vai cumprindo as suas promessas sobre a vida de cada ouvinte. Nós queremos, meu Deus, glorificar o seu nome com muito mais testemunhos que o Senhor há de operar, com muito mais vitórias que o Senhor há de entregar sobre a vida de cada ouvinte, Senhor. Abençoa a todos que têm recebido o convite para estar nos cultos e que têm atendido com alegria. Também têm trazido mais vida, Senhor, para a tua casa. Abençoa a todos que têm se esforçado para te servir da melhor maneira possível, da forma como te agrada, Senhor. Sim, meu Deus, e além de te servirmos, nós queremos ganhar mais almas para ti, sermos sábios, meu Deus, capacita-nos. Sim, Senhor, nos enche do teu temor para termos sabedoria e ganharmos almas para o teu reino. Abençoa a tua obra, Senhor, abençoa a sede estadual, a cada um que tem chegado aqui, usa os pregadores da tua palavra, abençoa os cooperadores da tua obra, aqueles que têm feito a primeira parte, a todos que têm ajudado, que tem servido com alegria a ti, meu Deus. Tu és o Senhor dos senhores e além de ser, meu Deus, o Senhor da nossa vida, o Senhor é o nosso amigo fiel, nosso divino companheiro em todas as horas, em todas as batalhas. Continua nos ajudando a vencer. Abençoa, Senhor, nosso lar, a nossa família, a cada passo que dermos, que o Senhor possa ser conosco nesta caminhada. Daí a tua vitória, Senhor. Fica com cada ouvinte. Abençoa a tua obra, Senhor. Abençoa, meu Deus, esse trabalho que o Senhor tem realizado, ó Pai, porque o Senhor é o Deus que trabalha, é o Deus que opera, e operando o Senhor, quem impedirá? Ah, meu Deus poderoso, entregamos tudo na palma das tuas mãos, fica conosco nesta hora, assim nós pedimos e desde já, mais uma vez agradecemos, certos da resposta, amém e amém, Senhor Jesus. Deus abençoe, querido ouvinte. Eu convido você para se fazer presente nos cultos que acontecem todos os dias aqui em nossa sede estadual, na rua Pedro Ivo, 744. Estamos aqui, bem fácil de ser localizado o endereço da igreja. Estamos aqui bem pertinho do terminal de ônibus do Guadalupe. É, ficamos aqui, estamos aqui na rua Pedro Ivo. E o endereço, o número 744, fica localizado entre a rua João Negrão e a Travessa da Lapa. É muito próximo mesmo do terminal de ônibus do Guadalupe. Se faça presente, vem receber aqui a tua vitória, vem agradecer a Deus pela vida, pelas bênçãos dele alcançadas. Na manhã desse sábado teremos o culto com o Círculo de Oração, nossa irmã Ivone Ribas e todas as demais servas de Deus unidas aqui de mãos dadas, fazendo aquele círculo da oração, fechando ali aquele círculo, né, com os pedidos no centro, com o cesto de oração, com os irmãos, os visitantes, recebendo ali a oração, né, a invocação no nome do Senhor. E as bênçãos sendo entregues em nome de Jesus. Amanhã à tarde também teremos culto a partir das 14 horas. Nossa irmã Laide e também as demais irmãs que estão aqui, irmã Helena, as demais servas de Deus apoiando o trabalho no culto do sábado à tarde. À noite também tem aqui os nossos irmãos, os servos de Deus, nossos irmãos ali da Brasília e Tiberê, cooperando aqui na sede estadual, na Pedro Ivo. É, nosso irmão Silvio, juntamente com a sua esposa, irmã Fernanda, e demais convidados, fazendo a obra do Senhor com muito desvelo, com muita alegria, com muita satisfação. E Deus abençoando de uma forma sobrenatural. No domingo pela manhã também teremos culto, teremos aquele momento especial após o término do culto, como tem acontecido em todos os domingos, onde é dado ali atenção aos irmãos dos 60 mais. Então compareça em nome de Jesus, receba a tua vitória, receba o teu milagre. É, e seja grato a Deus, é, porque a gratidão é algo que não pode faltar. É muito bom pedir, receber, com certeza é bom demais. Ainda melhor do que pedir e receber é agradecer por tudo que já tem recebido. Deus abençoe em nome de Jesus pelo carinho da audiência de cada ouvinte. Nosso irmão Nereide Gomes acompanhando a oração já deu um sinal aqui de amém. Crê na vitória, crê no milagre. Ainda falando dos cultos, no domingo à tarde, presente aqui o casal abençoado, pastor João Araújo e a sua esposa, nossa querida irmã Marlene. E no domingo à noite, a presença do Expansão, o Expansão Jovem. É a mocidade forte e valente da Igreja Pentecostal do Amor, com a liderança, com os casais de conselheiros, unidos e reunidos em nome de Jesus. Então todos os jovens são convidados, toda a família é bem-vinda a estar aqui apoiando os jovens e adorando ao Senhor em espírito e em verdade. Daqui a pouquinho nós já estaremos aqui com a identificação da emissora. Depois já vem o momento da informação com a jornalista Cristine Luiz. Na sequência teremos uma poderosa mensagem da Palavra de Deus, a pregação. Reprise de um culto com o pastor Lourival de Almeida. E às 0 horas tem oração, tem clamor. Lembrando que hoje, sexta-feira, teremos a vigília aqui na Pedro Ivo. E também na sede mundial tem vigília toda sexta-feira. Então, próximo da meia-noite, já tem aquela cobertura ampla, completa para a vigília, que será transmitida a oração clamor diretamente da sede mundial. Então, a madrugada toda tem bênção, tem vitória para você que passa a noite acordado aí no trabalho, na companhia da Voz da Libertação. Ou você que mesmo não trabalhando está em casa, mas tem aí essa alegria, né, de passar a madrugada, ir até mais tarde na companhia da programação. Você que sofre com insônia e fica ligadinho aí orando, clamando a Deus, louvando ao Senhor, se alegrando com os testemunhos, com as bênçãos que Deus tem operado, com o milagre que Deus tem realizado através da palavra do Senhor que tem sido anunciado o Evangelho aqui na Voz da Libertação. Deus abençoe em nome de Jesus, que o Senhor possa cada vez mais acrescentar a tua fé. É, querido ouvinte, compareça, seja bem-vindo em nome de Jesus. Aqui eu já quero ir me despedindo. Se Deus quiser, amanhã sábado estarei de volta com toda a audiência Voz da Libertação. Amanhã estarei no horário da tarde, a partir das 14 horas. Aqui, quem se despede com alegria, com a paz que excede a todo entendimento, que é a paz de nosso Senhor e Salvador Jesus Cristo, é a sua irmã Aline Neves, agradecendo mais uma vez pelo carinho da tua escuta, você que participou também, que Deus abençoe grandemente. E agradecendo nos transmissores, cooperando conosco, nosso irmão Edson de Moraes. Então, queridos ouvintes, vamos aqui ficando com uma adoração ao Senhor nosso Deus, ao pé do rádio Chorei, do álbum Sonho Realizado, com o cantor Ivan Luiz, e daqui a pouquinho já os prefixos.
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0: Hora certa. 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
0: Hora certa, 22 horas e 59 minutos.

Cristine Luiz. E vamos ao momento de informação aqui na Rádio Deus é Amor. Hora de falarmos sobre educação financeira. Começar a investir. Conheça agora dicas para começar do zero. Investir ainda parece muito complicado para muita gente. Termos difíceis, gráficos que assustam e aquela sensação de que isso não é para você? Bom, isso é o que realmente acontece e faz com que milhares de pessoas adiem uma decisão que pode ser transformadora, que é colocar o dinheiro para trabalhar ao seu favor. A boa notícia é que a questão sobre como investir dinheiro não precisa ser um bicho de sete cabeças. E agora vamos compartilhar com você dicas preciosas para você que está querendo começar a investir do zero. Guardar dinheiro é importante, mas investir é o que faz o patrimônio crescer ao longo do tempo. Ao deixar recursos parados, seja na conta corrente ou até mesmo na poupança, o dinheiro tende a perder valor por causa da inflação. Um erro comum de quem está começando é querer investir tudo de uma vez só. Antes disso, é fundamental montar uma reserva de emergência, um valor guardado para imprevistos como problemas de saúde ou perda de renda. Essa reserva deve estar aplicada em investimentos de baixo risco e alta liquidez. Produtos como Tesouro Selic ou alguns CDBs com liquidez diária costumam cumprir bem esse papel pela previsibilidade e facilidade de resgate. Então, para quem está

0: Pensando, menos é mais. Não é necessário diversificar em muitos produtos logo no início. Escolher um ou dois investimentos alinhados com o seu perfil já é o suficiente. Com o tempo, à medida que a confiança aumenta, o investidor pode explorar novas alternativas e ajustar a carteira conforme os objetivos. Muitas pessoas adiam os primeiros investimentos esperando o momento ideal. Na prática, o melhor momento para começar é quando se tem informação suficiente para dar o primeiro passo, mesmo que ainda pequeno. Dicas de como economizar energia elétrica em casa. Entender como economizar energia elétrica em casa é uma habilidade que sempre traz benefícios para o orçamento doméstico. Depois que os novos hábitos e escolhas já estão integrados aí no dia a dia, o uso consciente passa a ser a forma natural de lidar com esse recurso. A economia é boa para o bolso e também para reduzir o impacto ambiental de alto consumo. O boleto da luz faz parte dos gastos essenciais da casa e o valor pago está sujeito a variações do setor elétrico e muda conforme a demanda e a situação climática. Em tempos de seca, por exemplo, a energia do país fica mais cara, já que a principal fonte é de hidrelétricas. A forma mais eficiente de economia é combinar estratégias, mudança de hábitos, escolha correta de aparelhos e adaptações na estrutura. Entretanto, se for possível focar em apenas um item, coloque seus esforços em reduzir o tempo de banho. De acordo com a empresa de pesquisa energética, o chuveiro elétrico é o principal vilão da conta de luz. Entre os vilões também estão geladeira, ar-condicionado, fogão elétrico e máquina de lavar e secar roupas. Para saber com certeza o que mais consome energia dentro da sua casa, é preciso considerar o uso diário e a eficiência energética de cada um. Famílias de baixa renda comprovada têm acesso ao desconto social na conta de luz. O benefício é voltado para consumidores inscritos no cadastro único com renda mensal per capita entre meio e um salário mínimo.
1: 23h04.
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3: No capítulo 6, no versículo 56.
4: Gospel of Mark, chapter 6, verse 56.
3: Milagres são uma previsão das atrações futuras.
4: Miracles predict what the future will bring.
3: E onde quer que entrava,
4: and wherever he went,
3: ou na cidade, ou em aldeias, ou no campo,
4: into villages, towns, or countryside,
3: apresentavam os enfermos nas praças e rogavam-lhe que os deixasse tocar, ao menos na hora da sua veste.
4: They placed the sick in the marketplace and begged him to let them touch even the edges of his cloak.
3: E todos os que lhe tocavam saravam.
4: And all who touched it were healed.
3: Hoje é dia de tocar Jesus, não é?
4: Today is the day that we touch Jesus.
3: Vai dar tudo certo.
4: Everything will do well.
3: Fala aí pra quem está ao seu lado, vai dar tudo certo. Confia em Deus, vamos tocar Jesus hoje.
4: Trust God and everything will...
3: Sim, Senhor meu Deus, que dê tudo certo. Que dê tudo certo nessa vida, nessa igreja, nesse povo. Que dê tudo certo, Senhor. Que o Senhor esteja operando e já deu tudo certo, Senhor. Que o Senhor esteja curando e já deu tudo certo, meu Pai. Que o Senhor esteja levantando o caído e já deu tudo certo, meu Pai. Que o Senhor esteja operando maravilhas, já deu tudo certo, meu Pai. Em nome de Jesus, ó Deus, vem atuar em nosso meio, vem atuar nesse povo, vem atuar nessa igreja. E aí, Senhor meu Pai, nós vamos continuar cantando que já deu. Vamos continuar cantando que dará. Nós vamos continuar cantando que o Senhor faz dar tudo certo. Quando nós colocamos a nossa fé no Senhor, haja na nossa vida, meu Pai. Haja na vida dessa igreja, haja na vida desse povo. Em nome de Jesus Cristo, amém. Amém. Amém, Senhor Jesus.
4: Amém.
3: Quando nós falamos em milagres, meus irmãos, nós vemos que milagres logo pressupõe atitudes.
4: When we see miracles, we believe that miracles bring on attitudes.
3: A Bíblia fala que pelo menos as pessoas tinham.
4: And the Bible tells us that people had.
5: que ir até onde Jesus estava.
4: To go to wherever Jesus was.
5: Onde quer que ele entrava.
4: Wherever he went.
5: As pessoas tinham que pelo menos trazer.
4: The people at least had to bring.
5: A gente pode ver no versículo 55.
4: As we saw in verse 55.
5: E no versículo 56.
4: And verse 56 as well.
5: A atitude que as pessoas tinham que tomar era pelo menos tocar na vestimenta do Senhor.
4: The action they needed to take was at least touch the robe of the Lord.
5: E a Bíblia fala que todos os que tocavam no Senhor saravam das suas enfermidades.
4: And the Bible tells us that all those who touched his cloak were healed from their infirmities.
5: Não era questão de passe de mágica.
4: It wasn't a matter of magic.
5: Não era uma questão de tradição.
4: It wasn't a matter of tradition.
5: Não era questão de ritual.
4: It wasn't a ritual.
5: Era uma questão de fé.
4: It was a matter of faith.
5: Jesus não era tipo assim um mágico, meus irmãos.
4: Jesus was no magician, dear brothers.
5: Mas Jesus era um habilidoso manuseador das qualidades que possuía.
4: But he very well handled the qualities that he possessed.
5: Ele possuía essas qualidades como Salvador.
4: He had these qualities as a Savior.
5: E como Salvador fazia distribuir corretamente.
4: And as the Savior, he correctly distributed.
5: Não somente a salvação que anunciava.
4: Not only salvation in which he announced.
5: Mas aquilo que nós anunciamos também como os arredores da salvação.
4: But that which we announce as well around salvation.
5: As curas.
4: The cures.
5: As libertações.
4: The deliverances.
5: Os milagres que ele fazia.
4: The miracles that he held.
5: E através dos milagres, através das libertações.
4: And through miracles and deliverances,
5: nós vemos claramente,
4: we clearly see
5: as evidências de que
4: the evidence that
5: milagres podem nos fazer
4: miracles can make us
5: acreditar muito mais no nosso Senhor,
4: believe much more in our
5: não
4: Lord.
5: Que milagres salvem,
4: not that miracles
5: não
4: will
5: é
4: save us. This is not what we're talking
5: about. Mas nós vemos evidências, sim,
4: but we see evidence
5: que milagres foram feitos para que as pessoas pudessem crer nele.
4: That miracles were made so that people would believe.
5: Em alguns casos através da fé.
4: In some cases through faith.
5: Nós vemos o Senhor Jesus dizendo, olha,
4: we see the Lord Jesus saying,
5: antes mesmo do milagre,
4: before the miracles,
5: a salvação chegou até você.
4: Salvation has reached you.
5: Receba a salvação.
4: Receive your salvation.
5: E a Bíblia Sagrada nos fala que todas as pessoas que vieram perante Cristo nesse dia.
4: The Bible tells us that all people that came to Christ
5: nesse texto
4: day,
5: que nós lemos,
4: in this passage that we read,
5: foram curadas pelo Senhor Jesus.
4: They were cured by the Lord Jesus.
5: Eu gostaria de perguntar a essa igreja.
4: And I would like to ask this church.
5: Qual é a razão que vocês entendem que leva o Senhor Jesus a curar as pessoas?
4: Why do you think Jesus cures people?
5: Por que você acha que Jesus cura?
4: Why do you think he holds these cures?
5: Pessoas enfermas.
4: For sick people.
5: Liberta.
4: He delivers.
5: Pessoas oprimidas.
4: Those who are oppressed.
5: Por que razão você acha que Deus continua libertando pessoas que se achegam a ele?
4: Why do you think God continues to deliver these
5: pessoas
4: people?
5: Pessoas afundadas na vida das drogas.
4: People that are deep into the world of drugs.
5: Pessoas afundadas no alcoolismo.
4: People that are addicted to alcohol.
5: Na vida de violência.
4: In the life of violence.
5: Tem de haver uma razão para as operações que o Senhor faz.
4: There must be a reason for God to
5: na
4: work
5: verdade,
4: this way.
5: Existem várias razões para as operações que o Senhor faz, para os milagres que o Senhor faz.
4: There are many reasons for the works and miracles that God helps.
5: Acima de tudo, o Senhor Jesus mesmo fala.
4: Above all, Jesus himself said.
5: Os milagres que estão escritos.
4: The miracles that are written.
5: Estão escritos para que creiais.
4: Are written so that you may believe.
5: Que o Senhor Jesus é o Senhor Jesus, ou seja, que o Senhor Jesus é o Filho de Deus, que a salvação é através dele.
4: The Lord Jesus is the Son of God, and through him is salvation.
5: Ele chega a dizer que não foram escritos todos.
4: He said that not all miracles were written.
5: Mas os que foram escritos para que nós tenhamos fé.
4: But those that were written is for us to have faith.
5: Então essa é uma forma, meus irmãos, abrangente de dizer.
4: So this is a way for us to say.
5: Que os milagres têm de estimular em nós a fé, a obediência, a crença e a obediência e o seguimento, seguirmos o Senhor Jesus.
4: That miracles must produce in us faith and obedience and for us to follow Jesus Christ.
5: Jesus falou, ai de ti, Corazim.
4: Jesus said, woe to thee, Corazim.
5: Ai de ti, Bethsaida.
4: Woe to thee, Bethsaida.
5: Eu vou falar como se fosse nosso português. Eu fiz tantos milagres em vocês.
4: I held so many miracles before you.
5: Mas vocês não me receberam.
4: But you yet did not receive me.
5: Se eu tivesse feito em Tiro e Sidom os milagres que eu fiz em vocês,
4: I had held these miracles in Tyre and Sidon,
5: eles teriam se arrependido.
4: They would have repented.
5: Mas como vocês não se arrependeram,
4: since you did not repent,
5: haverá menos rigor para Sodoma e para Gomorra,
4: there will be less rigorous from Sodom and Gomorrah,
5: do que para vocês no dia do juízo final.
4: Than for you in the day of final judgment.
5: Observem vocês, meus irmãos, a responsabilidade.
4: So please observe the responsibility.
5: Essa pressuposição de atitude.
4: This presupposition of action.
5: Diante dos milagres de Deus que tem que existir no coração das pessoas.
4: Before the miracles of God that must be held in the hearts of people.
5: Mas eu quero trazer em partes.
4: But I would like to bring also a little part.
5: Mais algumas razões pelas quais o Senhor Jesus faz milagres.
4: Some other reasons why Jesus holds miracles.
5: Porque dessa forma eu entendo que todos vocês que estão aqui vão voltar para casa curados hoje.
4: Because this way I understand that all of you will return cured today.
5: Vocês vão voltar abençoados hoje.
4: You will return blessed today.
5: Vocês vão voltar com a sua vida multiplicada, com a sua vida em multiplicação hoje.
4: You will go home with your life in multiplication today.
5: Vocês vão voltar confiantes que as montanhas que estão diante de vocês, vocês as podem transpor.
4: You will believe that you can move the mountains that lay in front of you.
5: Razão 1 para que o Senhor Jesus opere milagres nessa tarde.
4: Reason number 1 for Jesus to hold miracles this afternoon.
5: Para ele mostrar a sua identidade.
4: So that he may show his identity.
5: A Bíblia Sagrada fala em Marcos capítulo 2, versículo 10.
4: The Bible tells us in Mark chapter 2 verse 10.
5: Levaram até o Senhor Jesus um homem paralisado.
4: They took a paralyzed man to Jesus.
5: E a Bíblia fala que Jesus olhou para ele e falou: "Moço, olha, perdoados estão os seus pecados."
4: And Jesus looked at him and said, "Your sins are forgiven."
5: E houve um blá blá blá, um zum zum zum.
4: And there was some murmuring.
5: E o Senhor Jesus disse: "Para que saibam que o Filho do homem tem autoridade."
4: And Jesus said, "So that you may know that I am the Son of God."
5: Para perdoar pecados.
4: To forgive sins.
5: Ele disse ao paralítico: "Levanta-te, toma tua cama."
4: He also said, "Get up, take your bed."
5: E vai para tua casa.
4: And go to your house.
5: Ele mostra que curando aquele paralítico.
4: He shows that by curing that paralytic man.
5: Ele prova que ele pode resolver o maior problema do homem, que é o pecado.
4: He proves that he can solve man's greatest problem, which is sin.
5: E ele denuncia sua identidade como filho do homem poderoso, não só para curar as enfermidades do corpo, mas também as enfermidades da alma.
4: He announces as the Son of God his power to solve all physical and also the
5: soul. Jesus não só cura você das suas dores hoje.
4: Jesus does not only cure you of your pain today.
5: Mas ele se levanta aqui como unigênito filho de Deus e diz: "Eu posso e eu quero te perdoar."
4: He also stands up as the Son of God and forgives you for your sins.
5: A identidade dele é filho de Deus.
4: His identity is the Son of God.
5: Cordeiro mudo que subiu ao matadouro.
4: The lamb that was delivered unto the
5: slaughter. E o único que pode perdoar os nossos pecados.
4: And the only one that can forgive us for our sins.
5: Porque o Senhor Jesus opera maravilhas e quer operar na sua vida hoje.
4: But Jesus wants to work miracles in your life today.
5: Porque ele quer mostrar a você o quanto ele é bom.
4: Because he wants to show you how good he is.
5: Ponto de hoje. A Bíblia Sagrada fala em Mateus no capítulo 8, versículo 4.
4: The Bible tells us in Matthew chapter 8, verse 4.
5: A Bíblia Sagrada diz que Jesus estava ali fazendo maravilhas e operando, e chega até ele uma pessoa considerada imunda porque tinha lepra.
4: When a leper person comes to Jesus when he was working.
5: E ele chega e coloca, reconhecendo a autoridade do Senhor e o seu poder.
4: Recognizing the authority and power of Jesus.
5: Ele coloca toda a responsabilidade do milagre nas costas do Senhor Jesus, dizendo: "Se o Senhor quiser, o Senhor pode me curar."
4: And this person said, "If you want to cure me, you can cure me."
5: E Jesus então mostra a ele a sua benevolência, o seu favor, a sua bondade, dizendo: "Eu quero."
4: And Jesus shows him his benevolence, saying, "I do want to cure you."
5: E ele continua mostrando a sua benevolência para você hoje, dizendo: "Eu quero te curar também."
4: And he continues to say the same today, wanting to cure you as well.
5: Eu quero multiplicar o seu pão também.
4: I want to multiply the bread on your table as well.
5: Eu quero que você seja livre das cadeias do inferno também.
4: I want you to be free of the chains of hell as well.
5: Eu quero que você seja feliz e seja perdoado também.
4: I want you to be happy and forgiven as well.
5: Segundo ponto nosso, ele quer mostrar a sua benevolência para você, a sua bondade para contigo.
4: This is the second point today. He wants to show you his benevolence.
5: Ele é bom para contigo.
4: The Lord is good to you.
5: O Senhor é bom para com essa igreja.
4: The Lord is good to all of this church.
5: Terceiro ponto pela qual o Senhor opera milagres que eu quero falar com vocês hoje.
4: The third point why he works miracles.
5: Quando o Senhor Jesus opera maravilhas.
4: When the Lord Jesus works miracles.
5: Ele está dizendo a você: a partir desse momento você tem de entender a mensagem do milagre.
4: That from the moment on you must understand the message
5: of the miracle. Você tem de entender que é chegado o reino de Deus.
4: You must understand that the kingdom of God God has come to you.
5: Capítulo 12 de São Mateus, no versículo 28 para frente.
4: Matthew chapter 12 verse 28 and on.
5: A Bíblia Sagrada diz que o Senhor Jesus estava por ali, expulsava demônio e isso.
4: The Bible tells us that Jesus was casting out demons.
5: E algumas pessoas diziam, onde já se viu?
4: And some people would say.
5: Tá dizendo aí, tipo, isso aí não é o Messias não, isso aí tá expulsando pelo príncipe dos demônios.
4: Some people would deny that he was the Messiah.
5: E Jesus falou, não, eu não expulso pelo príncipe dos demônios não.
4: And Jesus said, I am not here with my power from the devil.
5: Eu estou expulsando demônios é pelo dedo de Deus.
4: I am casting out demons by the power of God.
5: E se eu estou fazendo o milagre de expulsar demônios aqui,
4: if I cast out demons here,
5: consequentemente é chegado a voz do reino de Deus.
4: Therefore the kingdom of God has come to you.
5: Cada milagre que o Senhor Jesus faz traz uma mensagem para você.
4: Each miracle that Jesus does brings you a message.
5: Uma mensagem que se resume na sentença.
4: A message that resumes in the sentence.
5: É chegado a voz do reino de Deus.
4: The kingdom of God has come to
5: é
4: you.
5: É chegado a voz do reino de Deus.
4: The kingdom of God has come to you.
5: Veja você o quanto fica mais fácil você entender o porquê o Senhor faz milagre.
4: Please understand why the Lord Jesus holds these miracles.
5: Em relação ao milagre que Deus quer fazer na sua vida, a facilidade se torna maior para você receber do Senhor o milagre.
4: Regarding the miracle that God wants to hold in your life.
5: Porque você já está entendendo e estará entendendo o porquê o Senhor Jesus está fazendo algo na sua vida e está fazendo.
4: Because you already understand why God works in people's lives.
5: Mas o Senhor Jesus também faz milagres.
4: But the Lord Jesus also holds miracles.
5: Ou seja, Deus faz milagres em nome de Jesus.
4: God does miracles through Jesus.
5: Também para criar o que nós chamaríamos de a controvérsia.
4: Also to bring controversy.
5: Nós nunca vimos nenhuma época da história.
4: We've never seen any time in history.
5: Tantas aberturas para controvérsia.
4: So many openings to controversy.
5: Tantas aberturas para o contraditório.
4: So many things that are contradictory.
5: Tantas aberturas e facilidades para as críticas à igreja do Senhor.
4: So many openings for criticism on the church
5: of God. Nunca se falou tão abertamente a favor, mas também nunca se falou tão abertamente contra o nosso Senhor Jesus Cristo.
4: People have never openly spoke against the Lord Jesus as today.
5: Excitar a controvérsia.
4: And this is what we call bringing
5: controversy. Incitar a controvérsia.
4: To incite controversy.
5: Incitar. No livro de São João, no capítulo 5.
4: In the Gospel of John, chapter 5.
5: A Bíblia Sagrada nos fala.
4: The Bible tells us.
5: Que o Senhor Jesus chega a um local chamado Bethesda, a um tanque chamado tanque de Bethesda.
4: The Lord Jesus came to a tank called Bethesda.
5: E ali havia um rapaz que há 38 anos estava enfermo.
4: And there was a man that was sick for 38 years.
5: E o Senhor Jesus foi até onde estava aquele rapaz.
4: And the Lord Jesus went to where that man was.
5: E o curou.
4: And he cured him.
5: Nós não estamos falando de 35 dias.
4: We're not talking about 35 days.
5: Nós não estamos falando em 2 anos.
4: We're not talking about 2 years.
5: Nós estamos falando em 38 anos de sofrimento.
4: We're talking about 38 years of suffering.
5: E o Senhor Jesus foi lá e falou, rapaz, eu te dou saúde, eu te dou cura. Pega aí, levanta-te, vai embora para tua casa, toma tua cama, vai para tua casa.
4: And the Lord Jesus came to him and told him he was cured.
5: E era um dia de sábado, diz a Bíblia.
4: And it was a Saturday.
5: E as pessoas encontraram o que estava enfermo e disseram, ei,
4: and those that saw he who was sick,
5: não te é lícito carregar a sua cama num dia de sábado.
4: It is not licit for you to carry your bed on a Saturday.
5: E o rapaz que há 38 anos estava enfermo e estava agora curado disse,
4: and this man that was cured after 38 years said,
5: aquele que me curou disse, toma tua cama e vai para tua casa.
4: He who cured me said, take my your bed and go home.
5: Se ele me curou,
4: if he cured me,
5: e ele me deu uma ordem,
4: and he gave me an order,
5: eu estou obedecendo.
4: I will fulfill it.
5: Porque certamente se ele me curou,
4: because certainly if he cured me,
5: ele é maior do que o dia do sábado.
4: He is greater than the Saturday.
5: Se ele me curou,
4: if he cured me,
5: e ele dá uma ordem, eu obedeço a ordem que ele deu.
4: He gives me an order, I will obey.
5: Basicamente ele está dizendo isso.
4: He is basically saying this.
5: E a Bíblia Sagrada nos diz, meus irmãos,
4: the Bible tells us, dear brothers,
5: que as pessoas religiosas,
4: that those who are too religious,
5: começaram então a criar controvérsia.
4: They wanted to start a controversy.
5: E diziam, esse não pode ser de Deus.
4: And they would say, this one cannot be of God.
5: Porque se ele fosse de Deus, ele não teria curado num sábado.
4: Because if he was of God, he would have not cured on a Saturday.
5: E a Bíblia Sagrada nos fala que a partir desse momento,
4: the Bible tells us that from this moment on,
5: eles buscavam matá-lo.
4: They sought to kill Jesus.
5: Olha só você.
4: And take a look at this.
6: Jesus continua curando.
4: Jesus continues to cure.
6: E Jesus continua sendo motivo de controvérsia em tantas casas, em tantos locais, em tantas pessoas.
4: And he continues to be a controversy for so many people.
6: E algumas famílias metade acredita em Jesus, metade não acredita.
4: Some families, half of them believe Jesus, the other half doesn't.
6: Discussões ou até mesmo em fóruns.
4: In discussions and even in forums.
6: Algumas pessoas creem, algumas pessoas não creem.
4: Some people believe and others don't.
6: E alguns lugares recebem de braços abertos e com abraços os cristãos.
4: And some people receive Christians with their open arms.
6: Em alguns lugares eles matam os cristãos.
4: In some other places they kill Christians.
6: Em alguns lugares o nome do Senhor é glorificado.
4: In some places the name of the Lord.
6: Em alguns lugares o nome do Senhor nem pode ser falado.
4: In other places they can't even speak His name.
6: Em alguns lugares aceita-se prontamente a doutrina do nosso Senhor Jesus Cristo.
4: In some places they accept the doctrine of Jesus Christ.
6: Em alguns lugares não aceitam de jeito nenhum.
4: In other places they will never accept.
6: Essa controvérsia, meus irmãos, existe.
4: And this controversy exists.
6: E vai continuar existindo.
4: And it will continue to exist.
6: E essa controvérsia começou nessa relação do milagre de Deus.
4: And this controversy started in the miracle.
6: E o dia próprio para fazer milagre ou não fazer milagre.
4: And the correct day to do or not hold a miracle.
6: O operador de milagres continua operando milagres.
4: The operator of miracles continues to
6: work. As pessoas vão continuar, algumas aceitando, dando glória a Deus, algumas não aceitando e colocando defeito.
4: Some people will continue to believe and others will continue
6: Algumas
4: to
6: criticize. Vão continuar tentando calar os pregadores.
4: Other people will continue to want to shut up.
6: Mas
4: the
6: meus irmãos, não tem problema.
4: But there is no problem, dear brothers.
6: Porque o Senhor Jesus vai continuar fazendo milagres.
4: Because the Lord Jesus will continue
6: Ele vai
4: to work
6: continuar
4: miracles.
6: Fazendo maravilhas.
4: He will continue to work wonders.
6: Vamos continuar a tentar acabar com a igreja do Senhor.
4: He will continue to fight against the
6: Vamos lutar noite e dia para tentar calar a nossa boca.
4: He will fight day and night to shut
6: Mas
4: us
6: os milagres
4: up.
6: Não vão
4: But the miracles will not
6: Só cessarão no dia em que a igreja for chamada à eternidade.
4: We will only stop when the church is called
6: Porque
4: to eternity.
6: Os milagres falam.
4: Because the miracles speak.
6: Porque os milagres testificam.
4: Because the miracles
6: Porque
4: testify.
6: Os milagres mostram a identidade do unigênito Filho de Deus.
4: Because the miracles show
6: os milagres mostram que é chegado o reino de Deus.
4: The miracles show that the miracle has come.
6: Então a controvérsia vai ser, sim, vai continuar sendo incitada.
4: So we will continue to have controversy.
6: Mas o milagre também vem recompensa a fé das pessoas.
4: But the miracle also rewards the faith of the people.
6: No livro de Marcos, capítulo 7.
4: In the Gospel of Mark, chapter 7.
6: A Bíblia Sagrada fala do versículo 24 até o 30.
4: The Bible speaks from the verse 24 to 30.
6: A Bíblia fala da história da mulher, uma mulher grega de origem sirofenícia.
4: The Bible speaks of this Greek woman.
6: E essa mulher chega um dia pedindo ao Senhor Jesus.
4: And this woman comes asking the Lord Jesus.
6: Olha, Senhor Jesus, eu preciso de um milagre em favor da minha filha.
4: Dear Jesus, I need a miracle in favor of my daughter.
6: Eu tenho a minha filha em casa terrivelmente atormentada.
4: I have my daughter at home completely oppressed.
6: Ela sabia que o Senhor Jesus poderia curar a sua filha.
4: She knew that Jesus could cure her daughter.
6: Sabia que o Senhor Jesus poderia repreender aquele demônio que destrói famílias.
4: She knew Jesus could cast out that demon that destroys
6: Só que a resposta do Senhor foi.
4: But the answer from the Lord was.
6: Não é bom pegar do pão dos filhinhos e deitar aos cachorrinhos.
4: It is not good to take the food from the sons and give to the dogs.
6: Os povos não considerados judeus.
4: Those who were not Jewish at the time.
6: Eram considerados como se fossem cãezinhos.
4: They were considered as dogs.
6: Era o mesmo que chegar para uma pessoa e falar e Jesus vai abençoar vira-lata agora, é?
4: It would be the same as saying that Jesus is not going to bless a dog.
6: E a Bíblia Sagrada diz, meus irmãos, que essa mulher não se intimidou.
4: And the Bible tells us this woman was not intimidated.
6: A Bíblia Sagrada nos diz que essa mulher disse, não, só uma migalhinha é o suficiente.
4: This woman said only a little
6: Basta uma migalhinha que cai da mesa do meu Senhor e a minha filha estará curada.
4: A little crumb that falls from the table and my daughter will
6: e
4: be
6: o Senhor
4: cured.
6: Jesus falou, eu nunca vi fé desse tamanho.
4: Jesus said, I've never seen a
6: Vejam faith vocês, ele está dizendo em recompensa essa fé.
4: And Jesus is saying in a reward of this faith.
6: Mulher, a tua filha já está livre daquele demônio que a oprimia.
4: Your daughter is cured from
6: o demônio já não a oprime mais. Igreja, tenha fé no nosso Senhor Jesus Cristo. Porque Ele é recompensador da sua fé.
4: Because He is a rewarder of your faith.
6: Se você tem fé,
4: If you have faith,
6: Ele vai recompensar a sua fé.
4: He will reward your faith.
6: Você pode encontrar barreiras.
4: You may find obstacles.
6: Sim, barreiras existem.
4: And obstacles exist.
6: Quem é que não encontra barreiras? Eu encontro barreiras todos os dias para pregar o evangelho.
4: I find barriers to preach the gospel
6: every day. Para receber bênçãos de Deus também.
4: To receive blessings of God as well.
6: Nós temos muito
5: muitas barreiras diante de nós.
4: We have many obstacles before us.
5: Nós temos o inimigo tentando nos roubar a fé.
4: We have the enemy trying to take our faith.
5: Nós temos situações às vezes que cai um desânimo na gente tremendo. A gente tem isso.
4: We have situations where we get discouraged.
5: E você que está aqui ou me ouvindo em casa.
4: And those who are here or hearing me at home.
5: Você às vezes pensa assim, mas só acontece comigo que sou membro, assim não sou pastor, não sou obreiro.
4: You may think this only happens
5: não,
4: to you.
5: Não, meus irmãos.
4: No, dear brothers.
5: Olha, o instinto missionário dizia.
4: The missionary would say.
5: Que a pessoa, quanto mais ela vai crescendo na hierarquia de uma igreja,
4: the more a person grows in the hierarchy of a church,
5: mais os demônios lutam contra aquela pessoa,
4: the more the demons fight against that person.
5: E ele dizia que quando a você está sendo separado cooperador,
4: and he would say those who are being separated to
5: então, olha, se
4: worker,
5: tinha um demônio que lutava contra você, agora serão dois.
4: If there was a demon fighting against you, now there will be two.
5: Você está sendo separado a diácono,
4: are you being separated to deacon?
5: Se eram então dois demônios, vão ser quatro.
4: If there were two demons against you, now there will be four.
5: Ah, você está sendo separado a presbítero.
4: If you are being separated as a
5: presbyter. Se eram quatro demônios, agora serão oito.
4: If there were four demons, now there will be
5: meus
4: eight.
5: Irmãos, o desânimo, a dor, a tristeza, isso é coisa que acontece com todo mundo.
4: Discouragement of obstacles, this happens to
5: tem
4: everyone.
5: Tem dia que eu estou desanimado.
4: There are days that I am discouraged.
5: Tem dia que eu falo com Deus, meu Deus, eu estou cansado.
4: There are days that I speak to God that I am tired.
5: Mas nós não vamos de forma alguma permitir a nossa fé morrer.
4: We will never allow our faith to be killed.
5: Porque o Senhor, vendo os nossos obstáculos,
4: because the Lord seeing our obstacles,
5: Ele nos dará forças para vencer cada obstáculo.
4: He will give us strength to defeat.
5: E Ele haverá de recompensar a nossa fé.
4: And He will reward our faith.
5: Não desista da sua jornada.
4: Do not give up on your journey.
5: Não desista da bênção que você está pedindo.
4: Do not give up on your
5: não desista dos teus sonhos.
4: Do not give up on your dream.
5: Não desista de pedir a Deus a bênção que você precisa.
4: Do not resist to ask for the blessing.
5: A barreira vai aparecer, mas não liga não, siga adiante.
4: The barriers will happen, but do not care about
5: it. Vão tentar matar a sua fé, mas não liga não, siga adiante.
4: They will want to kill your faith, but do not care about this.
5: E quando você ouvir a resposta, como Jesus deu, mas não é bom tirar o pão dos cachorrinhos, pode dizer, Senhor, basta uma olhadinha.
4: But when the Lord refuses to give a blessing to a dog,
5: Senhor, basta uma centelhazinha.
4: You may say, only a crumble will suffice.
5: Basta uma migalhazinha.
4: Just a crumble that falls from the table.
5: Você vai ver Deus recompensar a sua fé.
4: And you will see God reward
5: Deus
4: your faith.
5: Haverá de recompensar a sua fé.
4: God will reward your faith.
5: Às vezes, irmãos, faz uma razão pela qual Deus faz milagres.
4: And another reason why God holds miracles.
5: Em Mateus no capítulo 8, versículo capítulo 8 do versículo 17 nos arredores.
4: Matthew chapter 8 verse 17.
5: A Bíblia Sagrada fala que Jesus curava até sogra.
4: The Bible tells us that Jesus would even cure his mother-in-law.
5: Eita bondade maravilhosa, hein?
4: And how good is that?
5: Isso é bom, vai ser bom assim lá no céu.
4: How good can he be?
5: Aleluia.
4: Hallelujah.
5: E curou a sogra de Pedro.
4: And he cured the mother-in-law of Peter.
5: E a Bíblia Sagrada fala, meus irmãos,
4: and the Bible tells us, dear brothers,
5: que começaram a trazer pessoas ali e criou aquele movimento.
4: They started to bring people towards him.
5: A Bíblia Sagrada fala que ele começou a curar as pessoas.
4: The Bible tells us that he started to cure the people.
5: E cura um e cura outro, cura, enfim, and foi aquele movimento de curas e milagres.
4: He started to cure and perform miracles.
5: E todos ali, meus irmãos,
4: and all those who were there,
5: começaram a ser tocados pelas mãos do Senhor.
4: They started to be touched by the hand
5: of God. A Bíblia fala
4: God.
5: Que foi exatamente mais um tema para que se cumprissem as profecias.
4: Started to work the miracles so that the prophecies would be fulfilled.
5: Cada vez que você recebe um milagre de Deus,
4: every time that you receive a miracle from God,
5: que profecia
4: God,
5: é essa?
4: What prophecy is this?
5: Olha, eu poderia ficar só no profeta messiânico, só no profeta Isaías.
4: I could stay only with the prophet Isaiah.
5: Eu poderia ficar só no capítulo 53 de Isaías.
4: Only on chapter 53
5: estaria
4: of Isaiah,
5: bem.
4: And that would be well.
5: Ele tomou sobre si as nossas enfermidades, é o que diz a palavra de Deus.
4: Upon himself our
5: ele levou sobre si as nossas dores e a profecia.
4: And he took upon himself our
5: cada milagre que Jesus faz.
4: Each miracle that Jesus
5: eu posso
4: does.
5: Chamar de milagre profético.
4: I can call it a prophetic
5: o profeta
4: miracle.
5: Isaías já dizia.
4: The prophet Isaiah would
5: ele
4: say,
5: vai curar.
4: He is gonna cure.
5: Ele vai fazer maravilhas.
4: He is going to work
5: ele vai tomar as suas enfermidades.
4: He's gonna take your
5: ele vai curar as suas doenças.
4: He will take your
5: ele levará
6: sobre si as nossas e as vossas dores.
4: He will take upon himself.
6: Cada milagre que acontece está acontecendo aqui agora.
4: Each miracle that is
6: happening. É cumprimento de uma profecia do Antigo Testamento.
4: It is a fulfillment of a prophecy in the Old Testament.
6: Mas Deus, irmãos, só para a gente englobar tudo aqui.
4: Just so that you may understand everything.
6: Para que creiais.
4: So that you may believe.
6: E para que a glória de Deus seja manifesta.
4: And for the glory of God to be manifested.
6: Eu gosto muito do capítulo 10 de São João.
4: I like the chapter 10 of the Gospel of John.
6: A Bíblia Sagrada fala tanta coisa gostosa.
4: The Bible tells us so many good things.
6: Eu acho interessante a gente perceber.
4: I find it interesting for us to perceive.
6: O quanto a gente não é capítulo 10, é capítulo 11 de São João.
4: Actually, chapter 11 of the Gospel of John.
6: O quanto às vezes a gente não entende.
4: How many times we don't understand.
6: Uma coisa que quando Deus quer fazer, ele usa o seu processo, ele usa o seu método.
4: When God wants to do something, he uses his own method.
6: Porque quando Deus faz,
4: when God does something,
6: a glória é dada para o Senhor imediatamente.
4: The glory is given to God immediately.
6: Tudo que Deus faz, a glória tem de ser dada para Ele.
4: Everything that God does, the glory is His.
6: A glória não pode ser dada para o homem.
4: The glory cannot go to men.
6: Homem é aquilo que a gente vê na Bíblia. Sem o Senhor Jesus, nada podemos fazer. Jesus fala, sem mim, nada podereis fazer.
4: Without Jesus, men cannot do.
6: A glória tem
4: anything.
6: Que ser dada para Deus. E quando Deus faz um milagre, toda a glória, ou seja, se manifesta então a glória de Deus. Milagre. Lição para que seja manifesta a glória de Deus. A Bíblia Sagrada fala, meus irmãos,
4: the Bible tells us, dear brothers,
6: que o Senhor Jesus amava uma família, a família de Lázaro.
4: The Lord Jesus loved the family of Lazarus.
6: Mas mesmo o Senhor Jesus teve que se ausentar da família, e mesmo mensageiros falando para o Senhor Jesus, Lázaro, aquele que tu amas, ele está enfermo.
4: And even messengers telling Jesus that Lazarus was sick.
6: A Bíblia fala que Lázaro morreu.
4: The Bible tells us that Lazarus finally died.
6: E não é que ele morreu tipo assim, faz um exame aí para ver se não está tendo uma catalepsia, sei lá, se é isso mesmo, negócio do coração, enfim, não sei. Na verdade é que ele morreu mesmo.
4: He truly died.
6: A Bíblia fala que já cheirava mal o seu corpo.
4: The Bible tells us that his body already started smelling bad.
6: E Jesus se dirigiu então à família.
4: And Jesus went to the family.
6: E Jesus falou tanto com Marta como com Maria, olha, vai dar tudo certo.
4: And Jesus spoke to Mary also to Martha.
6: E elas disseram, ah, a gente sabe, mas se o Senhor tivesse aqui, o meu irmão não teria morrido.
4: They said, if you were here, dear Lord, my brother would have still been alive.
6: E a Bíblia fala que o Senhor Jesus falou, não, mas fique tranquilo, porque ele vai recuperar, vai ressuscitar.
4: And Jesus said, don't worry, because he will relive.
6: E quando disseram, ah, a gente sabe, no último dia, tal, Jesus falou, olha.
4: And they said, I know, in the last day, but Jesus said, look.
6: Não te hei dito que se creres verás a glória de Deus.
4: Have I not told you that if you believe you will see the glory of God?
6: Jesus estava dizendo, eu vou fazer um milagre, tenha fé.
4: Jesus was saying, I will work a miracle, have
6: e você
4: faith.
6: Vai ver a glória de Deus manifesta através desse milagre.
4: And you will see the glory of God manifested.
6: A glória de Deus manifesta através dessa ressurreição.
4: The glory of God manifested in this resurrection.
6: Olha, meus irmãos.
4: Look, dear brothers.
6: Com 4 dias.
4: With 4 days.
6: É bem provável que um corpo.
4: It is very probable that a body.
6: Possa estar em estado já bem ruim.
4: May reach a horrible state.
6: Mas como a gente sabe que fazia um determinado tratamento naqueles corpos?
4: But since they would work some type of treatment.
6: A Bíblia pelo menos
4: bodies.
6: Diz que esse corpo já estava cheirando mal.
4: The Bible tells us that this body was already smelling bad.
6: Não poderia o Senhor Jesus ter ido antes e evitado a morte?
4: Couldn't Jesus go before so and avoided this death?
6: Poderia.
4: Yes, he could have.
6: Todo o povo glorificaria o nome do Senhor, seria uma bênção.
4: Everyone would glorify the name of God and
6: as pessoas diriam.
4: People would say,
6: Jesus curou Lázaro.
4: Jesus cured Lazarus.
6: Seria maravilhoso.
4: It would be wonderful.
6: Mas acontece que quando Deus quer manifestar a sua glória, ele age do seu jeito.
4: But when God wants to manifest his glory, he acts in his way.
6: Qual você entende que é a sentença de mais força, de mais poder?
4: What is a more powerful sentence?
6: Jesus curou a Lázaro?
4: Jesus cured Lazarus.
6: Ou Jesus ressuscitou?
5: ressuscitou Lázaro.
4: Or Jesus resurrected Lazarus.
6: Qual das duas sentenças pesa mais?
4: Which of the two weighs a little more?
6: É claro que a ressurreição é uma sentença de peso.
4: Of course the resurrection is a sentence of
6: faz cair temor sobre as pessoas.
4: Brings people fear.
6: A mensagem é pregada.
4: The message is preached.
6: O nome do Senhor é glorificado.
4: The name of the Lord is glorified.
6: E é manifesta a glória de Deus, porque isso ao homem é impossível. Só Deus é quem pode fazer.
4: And the glory of God is manifested because this is impossible to men and only possible to God.
5: Além dos propósitos que eu citei aqui, meus irmãos,
4: beyond all the purposes that I said here today,
5: milagres fazem parte da obra da salvação de Cristo.
4: Miracles are part of the work of salvation.
5: As histórias dos milagres na Bíblia Sagrada mostram salvação, fé e misericórdia.
4: The stories of the miracles show salvation, faith and mercy.
5: O que Deus faz na sua vida é para que você creia nele, não há coisa que Deus não possa fazer.
4: What God does in your life is for you to believe in
5: Him. Mas a identidade do Senhor é mostrada quando Ele opera.
4: But the identity of the Lord is shown when
5: He works. O reino de Deus é chegado quando Ele opera.
4: The kingdom of God comes to you when He works.
5: A bondade de Deus é mostrada quando Ele opera.
4: The goodness of the Lord is this demonstrated.
5: Levantam-se as controvérsias.
4: The controversies are lifted.
5: A fé é recompensada.
4: Faith is rewarded.
5: A profecia é cumprida.
4: The prophecies are fulfilled.
5: E a glória de Deus é manifesta.
4: And the glory of God is manifested.
5: Quando milagres de Deus acontecem, nós temos uma breve ideia do que será no governo futuro do nosso Senhor Jesus Cristo. Onde não haverá mais dor, onde não haverá mais doença, onde não haverá mais morte, onde não haverá mais depressão, onde não haverá mais opressão maligna, mais nada. É o Senhor Jesus deixando o caminho limpo, vida limpa, tudo perfeito, do jeito que nós vamos estar no dia em que nós estivermos na presença dEle para sempre. Que o milagre de Deus aconteça na sua vida. E que você entenda.
4: And that you may understand.
5: Quando o milagre acontece,
4: that when the miracles happen,
5: a atitude tem que ser tomada.
4: A decision must
5: a mensagem
4: be taken.
5: Veio.
4: The message came.
5: A mensagem foi pregada.
4: The message was preached.
5: Então aceita Jesus Cristo, aquele que faz o milagre.
4: So accept Jesus, he who
5: aquele que perdoa
4: you
5: os pecados.
4: He who forgives you for
5: aquele
4: your
5: que
4: sins.
5: Te guarda na sua vida e na sua morte.
4: He who keeps you in your life and your death.
5: Aquele que é o profeta do milagre.
4: He who is the prophet of
5: aquele
4: the miracle.
5: Que nos aguarda nas mansões celestiais. Que Deus abençoe você.
4: May God bless you.
5: Deus continue falando a sua vida fortemente.
4: May God continue to speak
5: poderosamente.
4: Powerfully.
5: E que você possa ter entendido a importância dos milagres.
4: The importance of miracles.
5: O porquê dos milagres.
4: And why the miracles
5: e as narrativas
4: happen.
5: Sobre os milagres.
4: And the
5: que o Senhor Jesus fez na nossa vida.
4: That the Lord Jesus
5: que o Senhor Jesus faz na nossa vida.
4: He continues to
5: coloquem-se de pé, meus irmãos, em nome de Jesus Cristo. Coloquem-se de pé.
4: Please stand up in the name of Jesus.
5: Louvado seja Deus, aleluias, exaltado seja o nome do Senhor. Coloca a mão no seu coração.
4: Glory to God, put your hands in your heart.
5: Falemos com Deus.
4: Let us speak to God.
5: Senhor meu Deus, o Senhor é Deus que faz a cura acontecer. O Senhor é Deus que faz o milagre acontecer. O Senhor é Deus que faz a maravilha acontecer nessas vidas. Senhor, essa igreja entendeu perfeitamente o milagre do Senhor. Essa igreja entendeu perfeitamente o Senhor falando a ela. Senhor meu Deus, essa igreja está diante do Senhor e pede a sua misericórdia. Muitas dessas pessoas hoje aqui precisam de um milagre do Senhor. Precisam de uma maravilha das suas mãos. O Senhor é Deus poderoso para curar. O Senhor é Deus poderoso para fazer maravilhas nessas vidas, nessas pessoas. Pai de amor, eu preciso de Ti. Essa igreja precisa do Senhor. Envolva essa igreja no mover do Espírito Santo de Deus e operai maravilhas. Operai maravilhas, operai sinais, operai prodígios, porque agora, ó Deus, essa igreja entende que o milagre fala, que o milagre tem uma mensagem, que o milagre é a profecia viva, que o milagre glorifica o nome do Senhor. Vai curando essa vida oprimida, meu Deus. Vai curando essa vida desenganada, Senhor. Eu creio nos milagres das Tuas mãos. Eu creio nos sinais das Tuas mãos. Eu creio nos prodígios das Tuas mãos. Vai operando, Pai, vai operando. Vai operando tremendamente, maravilhosamente. Senhor, meu Deus, nós entendemos que o Senhor libertando o oprimido é um milagre. Nós entendemos que o Senhor fazendo maravilhas é um milagre.
6: Entendemos, Senhor meu Pai, que o Senhor levantando essa família desengonçada, desestruturada, é um milagre.
5: Opera maravilhas, ó Pai, opera maravilhas, ó Deus. Eu creio nas maravilhas que o Senhor faz. Eu creio nos sinais que o Senhor faz. Eu creio nas maravilhas das Tuas mãos. Opera em nós, Pai. Opera na nossa família, opera nessa família, opera nessa gente boa que está conosco nessa tarde aqui, meu Deus. Esse povo animado, esse povo, ó Deus, que está diante do Senhor, querendo ser tocado pelo poder das Tuas mãos, depois de se deliciar com o banquete da Sua palavra. Manifesta-te, ó Deus, manifesta-te, ó Pai, manifesta-te, ó Deus, manifesta-te em nosso meio para a glória do Teu santo nome. Manifesta-te, Senhor meu Deus. O Senhor pode fazer maravilhas à vontade aqui em nosso meio. Nós entendemos, ó Deus, nós entendemos, e nós sabemos que é a glória do Senhor. Nós sabemos que é para a glória do Senhor. Nós sabemos que é pelo tocar da Tua presença, ou seja, o tocar das Tuas mãos. Vai operando, Senhor, vai operando, vai curando, vai abençoando, vai abrindo portas, meu Deus. Vai trazendo uma nova perspectiva a essa vida. Vai trazendo, Senhor, meu Deus, um novo rumo, uma nova direção a essa vida, a essas pessoas. Nós cremos no Senhor, nós cremos na força do Seu poder. Opera maravilhas, opera sinais, opera prodígios, meu Deus, opera prodígios. Faça sinais em nosso meio, faça maravilhas em nome de Jesus Cristo. Em nome de Jesus Cristo, nós queremos ver o Senhor curando. Nós queremos ver agora que entendemos o porquê que o Senhor cura. Nós queremos ver o Senhor fazendo maravilhas, queremos ver o Senhor levantando aquele que está caído. Queremos ver o Senhor fazendo, ó Deus, coisas grandes, coisas tremendas, coisas poderosas, prodigiosas. Nós queremos senti-lo, ó Deus, nós queremos vê-lo em operação em nosso meio. Abençoa esse povo, abençoa essa gente, multiplica o pão de cada dia para todos esses que aqui estão. Estamos fazendo esta oração, meu Deus, certos da resposta do Senhor, certos da resposta do Senhor para a nossa vida, para os nossos corações. Em nome de Jesus, meu Deus, em nome de Jesus, em nome de Jesus. Opera, Senhor meu Deus, opera, Senhor meu Pai, em nome de Jesus Cristo, aqui nesse lugar. Opera as Suas maravilhas, opera os Teus sinais, opera, meu Deus, trazendo alegria, Senhor meu Pai, a esse povo, a essa gente, em nome de Jesus Cristo, nosso Salvador. Amém, Senhor. Amém, Senhor Jesus. Amém.
4: Amen.
5: Quem quer aceitar Jesus para poder vencer o mundo, vencer o pecado, vencer o diabo, vem aqui à frente, vem aqui à frente. Sem Jesus não tem vitória. Sem Jesus não tem vitória. A mocinha está deixando aqui também, olha, espontaneamente. Sem Jesus não tem vitória. Vem aqui à frente, você quer aceitar Jesus para ser um vencedor, para ter o nome no livro da vida. Vem aqui à frente, vem aqui à frente, vem. Abre espaço aqui, meus irmãos, abre espaço. Vem aqui à frente aceitar Jesus, vem aqui à frente, vem. Vem aqui à frente reconciliar-se com Deus. Você que quer reconciliar-se com Deus, vem cá, porque quem tem Jesus tem tudo. Se você não reconciliar-se com Jesus, você não tem Jesus, aí você não tem nada. Abra um espacinho aí, meus irmãos, abra um espacinho. Vocês viram que o diabo é assim, ele quer destruir, ele quer levar por esse caminho de morte, ele quer levar por um caminho que parece fácil, mas é o caminho da morte. Vem cá, vem, vem aceitar Jesus como seu Salvador. Abra um espacinho, por gentileza, aqui, abra um espacinho, vem aqui à frente aceitar Jesus, vem aqui à frente receber Jesus como Salvador. Você quer Jesus?
7: Glória a Deus.
5: Se você quer Jesus, vem aqui. Quer reconciliar? Fica aí onde você está também. É assim, dá esse passo para Deus. Quem mais quer reconciliar-se? Se você quer Jesus, Jesus quer você também. Jesus ama você. Jesus quer fazer na sua vida uma transformação, uma mudança completa, total. Entrega o teu caminho ao Senhor, entrega a sua vida ao Senhor, entrega. Deixa Jesus cuidar de você. Quando você aceita Jesus, o seu nome é escrito no livro da vida. Os seus pecados são perdoados. Jesus vem e entra na sua vida. E quando Jesus entra na sua vida, todo o mal tem que sair. Mas enquanto Jesus não entra na vida das pessoas, o mal permanece lá. O problema permanece lá. O diabo permanece lá. A única forma de Satanás sair da vida das pessoas é Jesus entrar. Se Jesus não entrar, ele não sai. Se a casa ficar vazia, ele vem e volta. Volta e vem. Deixa Jesus entrar no seu coração. Vem aqui receber Jesus como seu Salvador. Vem aqui aceitar Jesus. Vem aqui reconciliar-se com Deus. Vem. Jesus está chamando você. Vamos orar por essas pessoas, meus irmãos. Vocês que estão em casa, é aceitar Jesus como seu Salvador, como vosso Salvador, serem discipulados e descerem as águas batismais. Quem tem Jesus tem tudo, quem não tem Jesus não tem nada. Fiquem firmes até o batismo. Oremos por essas pessoas, Senhor meu Deus, Senhor meu Pai. Vidas estão diante do Senhor aceitando o Senhor Jesus como Salvador. O Senhor conhece os corações, ó Deus. O Senhor conhece, ó Pai, a realidade que essas vidas estão colocando diante do Senhor. O Senhor sabe, ó Deus, se há sinceridade dessas vidas. Se essas vidas realmente estão se colocando diante do Senhor, buscando servir-te, seguir-te. É o Senhor quem sabe. Portanto, ó Deus, o Senhor é poderoso para perdoar os pecados, limpar a vida passada, dar uma nova dimensão e perspectiva de vida, receber essas pessoas, escrever o nome delas no livro da vida e fazer morada nesses corações. Que essas pessoas possam se firmar, meu Pai. Que essas pessoas fiquem firmes e possam ser discipuladas. Que desçam as águas batismais e se transformem essas pessoas também em ganhadoras de almas. Meu Deus, meu Pai, confirma a sua obra nessas vidas. Receba essas vidas, ó Deus, como novas vidas na sua presença. Em nome de Jesus Cristo. Amém, Senhor. Amém. Amém. Fiquem de pé, meus irmãos, oração da fé. A oração da fé, a Bíblia fala que curará o enfermo. Sobrou alguma doença ainda, Jesus vai curar agora e você vai testemunhar, hein? Levante uma das suas mãos na oração da fé. Oração da fé, maravilhoso Deus, grandioso Pai, muito obrigado, Senhor, pelas maravilhas que o Senhor fez e está fazendo ainda. Confirma a sua obra com sinais, com maravilhas, com prodígios das tuas mãos. Toda glória e toda honra seja dada a ti, ó Deus, pelo cumprimento da profecia do profeta Isaías. Verdadeiramente o Senhor tomou sobre si as nossas enfermidades, as nossas doenças e os nossos pecados.
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Capital do Estado, 23h51. Eu quero te convidar para um momento único, aquele momento especial. Sabe o que é um momento especial? É quando você tem a oportunidade de colocar, transformando as dificuldades, aquelas que são dificuldades reais, espirituais, dificuldades locais, dificuldades a nível nacional, mas que quando você entende o poder e o alcance do nosso Deus, que não tem fronteira, não tem barreira, para ele não tem continente. Se é asiático, a Oceania, se é o Caribe, se é as Américas, ele é presente, ele é Deus conosco em toda a situação. Então, eu quero convidar agora você que está nos acompanhando pelas redes sociais. Chegamos agora, estamos com as emissoras também, pastor Lorival de Almeida, depois desta linda mensagem ministrada, nos convida a praticar a fé, aquilo que vamos expressar. É por isso que você que está só pelas emissoras pode nos acompanhar e deve também nos ajudar a impulsionar essa transmissão através do IPDA Play, através também do nosso canal, do nosso link especial que nós temos, que é o link da Igreja Deus e Amor. 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Você pode fazê-lo pelas nossas redes sociais, seja através do Instagram, seja através do YouTube. Coloque aí, ó, Igreja Deus e Amor ao vivo agora. Você já vai se deparar com este momento maravilhoso deste clamar. Se você prefere agora, neste exato momento, também alcançar alguém da sua família, você pode aqui embaixo neste compartilhar, nesta setinha, você já dar o comando e escolher se você quer encaminhar para esta pessoa através do WhatsApp, através dos números telefônicos que você usa. O importante é que esta pessoa seja abençoada, seja alcançada também. Boa noite para aqueles que estão chegando, a paz do Senhor Jesus para aqueles que já estão esperando a oração, e um excelente fim de semana para aqueles que vão começar muito bem o sábado, já vão começar os primeiros minutos em oração. Olha, o número de participantes vai interagindo, já respondendo. A Regina Silva já está conosco, Fabiano Figueira, o Anderson Morales, o Wagner está em contato, e também os nossos irmãos da IPDA, todos eles comparece e aparece aqui. Eu estou do lado da tela, posso visualizá-los, eles mandando a sua mensagem. Deus abençoe vocês, saudação, a paz do Senhor, muitas mãozinhas. A nossa irmã pedindo oração pro seu netinho, Carlos Daniel. Vamos apresentar, Deus é um Deus de resposta. E agora, já vamos nos preparando para o clamor. Eu estarei com vocês intercedendo até 00h30, permitindo Deus, depois 00h29 para 00h30, e em seguida evangelista Maria Lorena também nesta oração deste sábado, porque já tratamos como sendo sábado, novo dia, ainda que falta 5 minutos para este novo dia. E agora eu quero conscientizá-los, você que está conosco agora pelas redes sociais, você pode tomar através deste comando uma decisão muito importante que pode mudar a vida de outras pessoas. Porque nós vamos ter, neste sábado, aqui na sede mundial, pela manhã, é aquele culto de consagração, é aquele culto de jejum e oração, aonde as mulheres de fé, junto com a irmã Rose Santana, intercede por todas as atividades do sábado, do domingo e daqueles que comparecem. Muitas pessoas de outro ministério têm comparecido e têm sido abençoado por Deus. Quero recordá-los que uma vez por mês nós teremos aqui na sede mundial a evangelista internacional Maria Lorena, também no sábado pela manhã. Fique atento, acompanhe a programação, porque nós estaremos divulgando para vocês a data e também o horário que ela estará conosco. Logo pela tarde, nós temos a EBF, que é a nossa Escola Bíblica de Férias, com este tema maravilhoso, Pedrinhas do Reino, as crianças sendo evangelizadas. Toda a igreja aqui foi completamente decorada para quê? Para que a criança entenda que a igreja não é um local aonde não há
para ela um atrativo para que ela possa pertencer e sentir-se parte do que vai acontecer. A mensagem será na linguagem deles, as brincadeiras, a interação, as perguntas, as respostas. E nós estávamos acompanhando hoje ainda o ensaio com a nossa irmã Débora, com todas as professoras no altar. Muito lindo será o que Deus já reservou para a sua criança, filho, seja o netinho, seja o sobrinho, seja o amigo, filho do vizinho, do parente, não importa. Neste sábado, nós contamos com a sua presença e também com a presença desta criança que será evangelizada em uma linguagem que nunca mais o inimigo conseguirá tirar. Esta pedrinha que vai ser lançada, esta semente que vai ser colocada na terra do coração destas crianças. E cada criança vai entender a importância dela no reino. Porque o próprio Jesus disse aos seus discípulos: deixai vir.

nós temos o culto jovem da Igreja Deus e Amor. Estávamos em uma preparação hoje ali no Fire. Que comunhão, que unção e que graça. E claro, tudo é uma preparação da sexta para o sábado. Culto jovem à noite, você não pode faltar com tema. Vai ser um culto temático que você vai se inteirar pelas redes sociais e você vai entender que você não pode ficar de fora. E é claro que no domingo pela manhã nós temos o prosseguimento, o acontecimento dos cultos locais 7, 9 e 11. E à tarde, sim, à tarde nós teremos o grande culto, que é o culto de missões, banda Nilete conosco, evangelizando, pregando, transmitindo Deus através do louvor. Como pastor, é isso que você ouviu. Fazendo missões, evangelizando, pregando através do louvor. Então, uma tarde de alegria, uma tarde de comunhão e uma tarde de salvação de alma. Você é um missionário? Traga esta pessoa com você, traga este vizinho, ele precisa receber também desta palavra maravilhosa. Pastor, o senhor já anunciou sábado, domingo, aonde fica esta igreja? Compartilharam comigo a programação deste ministério? Está na tela, Avenida do Estado, 4568, e também através da Prefeito Passos, número 10, você acessa o Templo da Glória de Deus. Segundos nos separa do momento da oração, porém antes disso eu quero lançar ao coração de todos os filhos de Deus, aqueles que amam a obra do Senhor. Eu quero te convidar e te convocar neste momento para que você possa trazer uma Bíblia. Ah, pastor, eu vou doar a minha Bíblia. Claro que não. Se você doar o teu sapato, você vai andar com o quê? A Bíblia diz que nós devemos firmar os nossos pés com a palavra de Deus. Então, você não vai doar a sua Bíblia. Você vai doar aquela Bíblia que tem de sobra, aquela Bíblia que você não usa mais, não é a Bíblia velha, não, não. Aquela Bíblia rasgada, toda não, não, ainda que você possa fazê-lo, mas depois de passar por uma reforma. Então, você faz o seguinte, estou falando a reforma, sei lá, da capa, como nós fazemos aqui, como você pede para atualizar, tirar aquelas páginas manchadas, desamassar, enfim, reaproveitar. Através de um trabalho que é realizado aqui também numa rua muito próxima ao centro de São Paulo. Então tem uma Bíblia sobrando, Bíblia de estudo, não é propriamente isso, aquela Bíblia como essa aqui, ó, esta Bíblia da igreja neste tamanho padrão, pode ser capa preta, não importa a cor da capa, o importante é que o conteúdo seja a palavra de Deus. Idioma, pastor, pode ser em inglês, em francês, pode ser também em espanhol e principalmente em português. Nós queremos alcançar Cabo Verde, São Tomé e Príncipe, Angola, Moçambique, os países que falam português e inglês. Queremos alcançar Namíbia, queremos alcançar Nigéria, queremos alcançar aqueles países que estão francês, pastor, o Gabão e todos os demais países. Enfim, não temos tempo aqui para descrever a necessidade dos 54 países da África que, através da palavra de Deus, vão receber sustentação, revelação e uma mensagem que jamais poderá ser tirada do coração deles. Então, traga sua Bíblia, já estamos recebendo doações. Pastor perguntou, pastor, e as pessoas que não estarão no evento, estão em outros locais, em outras capitais, quando você puder, não importa, você envie via correio, via delivery, como você quiser. O importante é esta Bíblia chegar para a gente levar ela até o continente africano. E se chegar depois, pastor, da viagem dos nossos irmãos que estarão indo daqui de São Paulo lá para o Rio, depois do Rio para Belo Horizonte, enviamos através de outros missionários que estarão acessando a África. Não será um trabalho desperdiçado. Doe uma Bíblia, faça a missão, ajude-nos na expansão deste evangelho do reino. 00:02, chegou a hora, vamos ao clamor, vamos à oração, vamos à vitória que Deus reservou para nós. Ó Deus Santíssimo e Poderoso, eterno, fiel é o Senhor, ó Pai, e nós estamos

estamos aqui já nos primeiros minutos deste dia, para reconhecer a tua graça, a tua unção, para reconhecer o teu poder, Pai. O que seria de nós nesta batalha sem o teu socorro, sem a tua ajuda? Meu Deus Todo-Poderoso, meu Deus Glorioso, nós levantamos o nosso clamor a ti, não para pedir, Pai, para te louvar, para te agradecermos, ó Pai, porque recebemos já das tuas mãos a vida, o que mais importa. Já recebemos, ó Pai, em nossa vida da tua presença, já recebemos com a tua presença a graça, a certeza da manifestação do teu Espírito Santo. Obrigado, Pai amado, por ter nos dado além do suficiente. Obrigado, Pai amado, por nos ter dado além e muito mais daquilo que merecemos. Agradecemos, alamaste, canda, alamaia. Oh, meu Pai, nós queremos te adorar, nós queremos te louvar, Rei Eterno, porque sabemos que é o Senhor neste momento que está movendo as tuas mãos poderosas, que está tornando possível, Senhor, o clamor, a oração deste teu filho. Pai Eterno, se apodere de nós, dando direção. Abrimos o nosso coração e confessamos a necessidade, meu Pai, do teu Espírito Santo, ó Deus, atuando, operando em nós, dentro de nós, e é claro, Pai, ó Deus, dando a conhecer o teu poder de uma forma, Senhor, externa e gloriosa. Rei da Glória, obrigado por ter nos dado acesso à tua palavra e com ela, Pai, acesso à tua graça.

santo caminho que o Senhor nos abriu através do sacrifício bendito de Calamanchou. Ele alamanda calamasturianda, o Rei da Glória. Ó Deus de vitória, ó Pai Santo, Deus de poder, venha mover, ó Pai, ó Deus, tudo agora através do clamor

nesta vigília, Senhor do renovo, ó Deus poderoso, ourimicandalamaia, ah Senhor, tomai, ó Pai, em tuas mãos, que suba diante das tuas narinas a oração.

serra, nos cerros, meu Deus, até nas montanhas, naqueles lugares isolados, aonde tem chegado o sinal, meu Pai, ó Deus, destas emissoras.

Oh, Rei da Glória. Oh, Pai de poder, ó Deus de amor, ó Deus de vitória, nós oramos a Ti, Rei Eterno. Nós pedimos ao Senhor, ó Pai Santo, que agora, meu Deus, as dificuldades espirituais que nós estávamos encontrando para ir a Ti, para receber do Teu poder, que todas elas venham se romper, Pai, as barreiras levantadas pelas nossas iniquidades praticadas, meu Deus. Deus, as muralhas que estão ali, Senhor, para desafiar e oprimir os Teus, por causa, Senhor, ó Deus de amor, da transgressão, dos pecados não confessados, perdoa os nossos pecados.

compaixão. Nós oramos, Pai, nesta madrugada de clamor, pedindo Salvador, que o teu Espírito venha dar aos sofredores, ó Pai, aqueles que estão vivendo verdadeiros horrores, pânicos, opressões malignas, que eles recebam agora a vitória, que eles recebam agora a visita maravilhosa do teu Espírito Santo, a visita perfeita, Pai, que agora está gerando, que agora está operando, ó Deus.

Obrigado, meu Pai, por nos permitir aqui sentir a tua presença. Obrigado, Pai Santo, por estar movendo tudo diante de nós, arrancando os impedimentos, abrindo os caminhos, dando, Senhor, a confirmação das portas abertas através da revelação da tua palavra. Pai Santo, eu sei que agora o Senhor está revelando a profundidade do teu amor. Senhor, é o teu Espírito agora revelando esta porta aberta de escape diante, Pai, deste sofredor. Emaste calamaia. Continua, Pai, a surpreender, Espírito Santo, continua a surpreender a vida daqueles que estão te buscando, porque diz

Cristo atuante para destruir todo mal, para queimar esta legião infernal, para colocar por terra estas trevas. Lamastei. Ei, calamante, ori alamás. Oh, Rei da Glória, que tremendo, Pai, é agora o Teu Espírito Santo removendo barreiras horríveis, removendo agora impedimentos que estavam fazendo vidas desacreditar, removendo, ore calamás, turianda, Deus de toda glória, aquele meu Pai que não entendia porque queria usar o Teu Espírito Santo, que agora, Pai, ele

água, é o Senhor que batiza, é o Senhor que renova, ori calamante, ori alamaia, é o Senhor que dá línguas, poder e autoridade, ó Pai, para renovar aqueles que estão te buscando, ó Pai Santo, que seja uma madrugada de renovo, que seja uma madrugada de transformação, que seja uma madrugada, Pai, de manifestação.

Pai Santo, que seja o Senhor, ó Pai, trabalhando na vida, Pai, desde a presidente até a vida, Pai, da tua filha, nossa irmã Maria José. Ó, meu Pai, seja o Senhor alcançando, ó Pai, a todos os diretores, pastores, ó Deus, obreiros e obreiras que compõem, Senhor, a diretoria executiva, deliberativa, Pai. Alcança, Pai, a vida, a saúde da tua filha. Não cessamos de apresentar os dias da tua serva. Meu Deus, venha multiplicar a saúde dela, venha revestir e revigorar. Oh, meu Pai, alcança a vida, a família, os filhos da nossa irmã Débora. Ah, Pai, dai a vitória pela qual ela tem te buscado. Traz as respostas, Pai, que ela tem necessitado. Pai Santo, oramos apresentando, Pai, a vida do pastor Lorival de Almeida. Opera nele, Senhor, ó Pai de amor, dando a vitória, queimando agora, Senhor, todos os males.

Reveste, Pai, de amor a vida de cada um deles, porque o Senhor é poder para fazer além daquilo que pensamos ou imaginamos, Pai, nesta noite turbulenta.

Bolsonaro. Meu Deus, aqueles que agora estão nas ruas, aqueles que agora estão no tráfico, aqueles que estão nos vícios, aqueles que estão oprimidos, ó Pai, ó Deus, porque já não suporta mais as promiscuidades da noite, as ameaças e violências, Pai, ó Deus, de Satanás usando os seus adeptos, aquele que está taxiando.

Alamanchori Alamaia, venha com as tuas mãos poderosas, as tuas mãos gloriosas, Pai, e queima agora, sem Kamanchori Manaraia, queima, Pai, queima, Senhor, queima, Deus de amor, é um sinal especial que o Senhor já está dando, quebrando aqueles braços de engano, estabelecendo braços santos e perfeitos que o Senhor está trazendo, ó Pai Santo. Agora oramos pelo corpo do Senhor nesta terra, a tua igreja, Pai, vem.

candalamastei, eriandalabá. Ei, meu Pai da glória, não deixe o adversário se apoderar, não deixe o inimigo causar, ó Deus, este prejuízo, este mal, esta assolação. Meu Deus, eu peço por misericórdia e por

Isto, meu Deus, envia, Pai, porção dobrada da tua presença, da tua unção, para que seja, Pai, destruído agora estes ataques do maligno, esta pessoa que quer vencer orando, como foi ministrado nesta tarde, mas não estava encontrando força, porque estava longe, Pai, dos caminhos teus, longe. Meu Deus e meu Pai, ó Deus, glorificai o teu nome, porque, Senhor, o patriarca desta família se levantou para buscar, tomou a decisão de orar a ti, e nós queremos, ó Pai, já te louvar, porque basta apenas ele, ó Deus, aceitar. Calamacante oremasterianda, ele barassúria, ah, espírito de amor, ah, Senhor, eu apresento aqueles que estão sofrendo, aqueles que estão sendo sabotados, aqueles que estão sendo angustiados e medicados todos os dias, nesta mesma hora, Pai, esta pessoa que não dorme mais, esta pessoa que não descansa, com esta insônia, com esta perturbação.

atacando. Olha essa tristeza diabólica. Olha esta depressão do inferno. Olha estas feridas na alma, Pai. Desde o dia que esta pessoa, Pai, parou de pecar, ela não tem ainda, Senhor, a certeza da libertação na alma, porque, Senhor, a acusação está ali. Meu Pai, os malefícios, até mesmo, Pai, o que ele não conseguiu definir nos seus planos e propósitos de se reconciliar, tudo isso o diabo está usando para enfermar. Ó Deus, quantas enfermidades, quantas secamanchorebandarás, ele me calamacanta lamaia. Meu Deus, vai abrindo as portas do entendimento.

enviando os seus pedidos de oração. Ah, Senhor, abençoa agora a ministração, a operação do teu espírito de poder que há de levantar todos os enfermos agora, que há de transformar a vida de todos os oprimidos, aqueles que já estão caídos, ó Pai. A vida espiritual está destruída, a vida ministerial está assolada. Orimi candalabasturianda, e ele pensa que pode seguir e avançar sem a ajuda do Senhor. Oh,

Oh, Pai Santo, vai queimando, Senhor, o plano e o propósito de Satanás, que sempre esteve usando, oh Pai, o tempo que passou, as coisas que se realizou, as decisões que se definiram. Oh, Pai querido, oh meu Deus, livra deste astucioso laço do diabo esta família, Pai, que tem brigado por causa desta herança, discutido filhos um com os outros, mesmitando, mesmo existindo e ainda respirando, meu Pai, aquele dono de casa, aquele pai de família, Satanás já está se apoderando dos familiares, meu Deus, já para começar aquele tormento e guerra, ah, Senhor, de divisão de bens, oh, meu Deus, o Senhor tem o socorro, o escape e a vitória, oh, Pai da glória, nós entregamos, oh, Pai, a herança tua, porque diz a tua palavra que a tua igreja é a tua herança, não deixa Satanás, meu Pai, através das obras carnais, através das decisões espirituais, através das setas infernais,

pessoa que está com as mãos no estômago e ela está, Senhor, cancerosa, e aquele câncer é no estômago e está, Pai, se agigantando, se alastrando por todo o ser dela, em

dai a vitória. Senhor, eu quero orar pelas vidas que o Senhor fez promessa, mostrou em visão, já manifestou as revelações e até agora não aconteceu. Ô Espírito de Deus, preenche o nosso coração, alegra o nosso ser através do poder do teu mover, alamasturianda labaia. Pai, que esta madrugada seja uma madrugada intensa de súplica, de vidas abençoadas, de almas renovadas. Ah, Pai, de igreja preparada para um domingo inesquecível diante de ti. Senhor, eu quero apresentar a banda Elete, Senhor, que aqui estará para te louvar. Eu quero te apresentar a vida do presbítero Beata, que vai ministrar a tua palavra. Santo poder.

Senhor, pedir a ti que o teu espírito venha invadir as trevas, a escuridão lá dentro, Pai, daquela casa de detenção, lá dentro daquele presídio feminino, masculino, lá dentro daquela cadeia, Pai, preparada, Senhor, para a menoridade, e aquelas vidas estão lá confinadas. Senhor, visita a Fundação Casa, visita a FEBEM, visita o centro de triagem, visita, Pai, aqueles que estão em oração ali nas colônias penais, buscando, Pai, as oportunidades, ó Deus, para voltar o convívio da sociedade. Pai Santo, oramos pelos que estavam aguardando este momento lá dentro daquela clínica de recuperação, ó Deus, e eles estão crendo, oricando a lamassi, elebasturianta lamaia. Ó Espírito Santo, vai cortando este laço das trevas, este laço de morte, este laço de enfermidade, ah Senhor, este laço da iniquidade. Sai, Satanás, com os seus laços infernais, sai, legião das trevas, porque agora nós recebemos o sinal, o socorro, a vitória. Ouri micanda labaia, ah Senhor, ah Pai eterno, oh meu Redentor, opera maravilhosamente, opera poderosamente, na vida daqueles que hoje nesta madrugada hão de te aceitar, na vida daqueles, Pai, que estão esperando a oportunidade para entrar na tua presença em clamor. Oh meu Salvador, eu apresento a evangelista Maria Lorena, que daqui a minutos estará, Senhor, clamando com a querida audiência, apresentando o Ministério Global da Oração. Oh Pai, eu peço a tua manifestação para aqueles que estão trabalhando no trânsito, na noite, para aqueles que estão, Pai, em trabalhos perigosos, pesados, na segurança. Pai, vem atuar na vida daqueles enfermeiros, médicos, paramédicos, aqueles, Pai, que estão nas ambulâncias, aqueles que estão levando os corpos destruídos, Pai, moídos pelos acidentes. Que haja, Senhor, prontidão, Pai, que as tuas mãos use este homem, use aquela mulher que conduz, use esta pessoa que trabalha, orianda labaia, para que aquela vida seja salva. Senhor, eu quero apresentar os plantonistas.

boate, daquela rave, aonde está, Senhor, aquela pessoa fora daquele contexto, e ali era a hora para o Senhor salvar aquelas vidas perdidas, embaladas pelo pecado. Oh, Pai amado, orimicandalabaia, Pai, usai aqueles que estão nas montanhas em oração, usai a equipe de intercessão, a igreja que está em vigília lá dentro daquele presídio, Pai querido, clamando. Oh, Espírito de Deus, apresentamos aqueles que o mundo deles desabou, ó Pai, o mundo das suas verdades, o mundo das suas realidades, o mundo, Senhor, das suas crenças, elevada candaraia, desabou sobre eles, e agora, Pai, só o Senhor para salvar, e agora só o Senhor para livrar, e agora só o Senhor para fazer a obra. Ó Rei da Glória, eu apresento, é neste momento, meu Pai, aqueles que estão orando conosco, ó Deus poderoso, e crendo que é o Senhor que está desfazendo a morte que veio por este câncer, a morte que entrou através, Senhor, é deste tumor, desta paralisia, desta infecção, desta inflamação. Pepalaba, canta labaia. Oh, Espírito de Deus, oh, Espírito Santo, esta pessoa que está passando madrugadas e madrugadas pecando, meu Pai, pecando naqueles jogos, pecando se prostituindo, pecando induzindo outros a pecar, pecando na pornografia, pecando nos jogos de azar. Oh, lemanda candalabaia, oh, meu Pai, venha livrar estas vidas, venha livrar estas almas, venha dar, ó Pai, o escape. Ó Pai, oramos pelos jovens que o Senhor está buscando, que eles sejam alcançados, que eles sejam atingidos e ministrados pelo trabalho jovem, Pai, desta igreja e de todas as igrejas da terra. Meu Pai, repreende as trevas da corrupção da nossa nação, repreende as trevas, meu Pai, ó Deus, da cobiça, da avareza. Meu Pai, vai operando, vai nos dando coração direito para continuar te buscando. Tira o tropeço do nosso caminho, tira, Pai, o tropeço do nosso pé, tira todas as algemas que queria usar, a iniquidade, a vaidade, o pecado, para nos fazer transgredir e pecar. Sai, Satanás, sai, legião das trevas, sai, legião do mal. Oh, meu Pai, eu apresento aqueles que estão em situações gravíssimas. Pai, eu quero agora interceder e colocar a vida do pastor Humberto Ramos nas tuas mãos. Quantas vezes ele esteve aqui, ó Pai, em oração por nós, orando pelo pastor da sede, orando pelas equipes que aqui atuam, orando pela diretoria, orando pelos líderes, gestores, e agora, Pai, ele está internado precisando de oração. Estende as tuas mãos sobre o teu ungido, Oricanda Labaia. Alcança, Pai, este obreiro que era um dirigente e agora

Pai, que seja o teu Espírito Santo agora usando e se apoderando da vida da evangelista Maria Lorena, que vai avançar neste clamor. Oh, meu Salvador, usa a vida da tua filha, usa a oração dela para resultar e confirmar as respostas que tanto

Passa com a gloriosa paz do Senhor Jesus. Quem vos saúda é a sua irmã em Cristo, Maria Lorena. Que maravilha, mais uma madrugada com Deus, mais uma madrugada de joelho dobrado na presença do nosso grande Deus. E o endereço da tua vitória é muito fácil: a sede mundial, o templo da glória de Deus.

o programa Voz da Libertação. Jesus Cristo tem uma bênção preparada para você e para toda a tua família. Não perca, venha buscar a tua vitória. Irmã Lorena, mas eu estou enferma. Jesus Cristo te dará saúde. Irmã Lorena, o médico falou que eu estou com câncer. Acima do câncer está escrito: o sangue de Jesus Cristo nos garante a vitória. Oramos ao Senhor, dobra teu joelho, entrega tudo aos cuidados do Senhor, e Ele tudo fará por você e pela tua querida família. Oramos, Senhor, meu Deus e meu Pai, em nome de Jesus entramos na tua presença agora.

misericórdia do teu grande amor. Pai, vai de encontro desse leito de dor agora. Lembra daquela irmã, daquele irmão, Senhor.

misericórdia. Estenda tuas mãos ensanguentadas àqueles que sofreram a fartura, Pai, nos ossos, Senhor, tem misericórdia. Repreendo o diabo, repreenda, Pai, pelo poder do teu sangue, Pai, em nome de Jesus.

nome de Jesus o Senhor nos dará, para que teu nome seja glorificado. Em nome de Jesus eu te peço a tua misericórdia, o teu socorro sobre esse ouvinte de casa com pneumonia. Pai, toca agora nas vias respiratórias, toca naquele pulmão infectado, meu Deus, repreenda toda inflexão, Senhor, repreenda toda bactéria, meu Pai, repreenda todo câncer, toda inflexão na pleura pulmonária. Vai derramando a tua graça soberana, Pai, lembra da tua misericórdia, do teu grande amor.

estado. Pai, lembra-te de Tais, é o reino do céu. Vai abençoando aquela criancinha, Pai. Vai derramando sobre ele a tua graça, teu poder, meu Pai.

já não tem ânimo mais pra nada, meu Pai. Ai, enquanto alcança esta alma, conceda, Senhor, a tua grande vitória, liberta da depressão, Senhor, restaura o ânimo físico, restaura, Senhor, para a tua glória. Pai, eu te peço em nome de Jesus.

coisa mais linda, meu Pai, é clamar pelo teu nome, é clamar, Senhor Jesus, crendo na resposta da vitória, Pai. A oração é a chave do livramento, é a chave do socorro bem presente na hora da nossa angústia. Pai, quando o Senhor disse, Jeremias,

menina, para nós entregar tudo ao teu cuidado, Pai. E estenda as tuas mãos agora, em nome de Jesus, eu entrego a tua querida igreja aos teus cuidados, meu Pai. Lembra da tua misericórdia, do teu grande amor.

família, administração da tua igreja, Pai. Eu entrego a saúde da cantora Débora, no pastor Dorival de Almeida, Pai. Eu entrego a saúde física do Davi Neto em tuas mãos, Jesus querido. Estenda tuas mãos, orienta teu filho, Espírito Santo da verdade. Tu és o grande

Bíblia, administra a diretoria executiva, Pai. Administra para a tua glória, Pai. Administra a vida do pastor Milton, a sua querida família, meu Pai. Administra a vida, Senhor, do pastor.

Maria, alcança o pastor Jerry, pai, a sua querida família, o pastor Beata, Jesus querido, lembra dos teus filhos, pai, o pastor Wilson.

30, Pai, agora em nome de Jesus Cristo, este levante de Satanás, o Senhor te repreenda, toda barreira, todo levante, todo impedimento contra esta obra. Pai, aonde tiver uma igreja, Senhor, que o inimigo se levanta, meu Pai, repreenda pelo poder da tua palavra. Guarda a igreja, Deus de amor, Senhor. Guarda o templo da glória de Deus. Guarda

Senhor. Quanta lágrima, quanto choro, quanto momento de tribulação, Jesus querido. Eu creio que tu és maravilhoso. Confirma teu grande milagre, Pai.

desculpa a palavra, ela é fiel em todo tempo, meu pai. Quando o apóstolo Paulo deixou escrito para nós orar dentro de tempo e fora de tempo, anunciar a tua palavra, pai, vai derramando a tua graça soberana, vai derramando o teu poder, meu pai.

vai aprovando cada projeto. Senhor, estenda tuas mãos amigas, orienta-nos a ganhar mais alma para teu reino. A tua volta está tão perto, Senhor, já não há mais tempo para vacilar, já não há mais tempo para esperar, meu Pai.

meu Pai, que haja uma união de um grupo só, meu Pai. Ai, é tão linda a união, meu Pai, é tão lindo a tua obra.

nesse momento, Jesus querido, está ali no seu trabalho, orando em espírito, meu Pai, agradecendo pelo pão de cada dia. Abençoa a tua igreja, Pai.

todos, mas é impossível, meu Pai. Então eu te peço, abençoa teu servo, derrama sobre eles a tua graça, Senhor. Confirma um grande livramento.

Deus, o grupo da evangelismo, abençoa teu filho, a tua filha, Pai, cada projeto, Senhor, em nome de Jesus, usa eles, meu Pai, faça deles labareda de fogo, assim como está escrito no livro de aos Hebreus, que do Deus ministro, tu farás labareda de fogo, e no teus anjos vento, meu Pai, usa, Senhor, o teu filho, use para a tua glória, Pai, que

milagre maior, meu Pai, do que a salvação de uma alma. Alcança para a tua glória, Senhor. Eu creio que tu és

gracia gloriosa. Descerá as águas falando em língua, meu Pai, se regozijando na tua graça. Estenda as tuas mãos, eu creio.

0: Surpreenda para a tua glória, eu creio em nome de Jesus.
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0: A irmã tem recebido bênção através de estar aqui conosco, participando das campanhas.
1: Meu filho recebeu quarta-feira. Ele tava com tumor na boca, veio aqui e foi curado, na hora. Na hora, foi embora curado. Chegou lá com a boca murchinha.
0: Qual é o seu nome?
2: José Pereira de Santos.
0: Meu irmão tem recebido curas e milagres através da campanha.
2: São alta já foi resolvida.
0: Então Deus já curou o irmão da pressão alta já. A irmã tem recebido bênçãos das mãos do Senhor Salvador Jesus Cristo?
3: Irmão, recebi muitas bênçãos nas mãos do Senhor. Fui curada da bexiga, fui curada do intestino, da coluna. Se eu for falar para o irmão, fica a noite inteira aqui falando de bênção.
4: Meu nome é Leia. Eu estava com uma dor aqui na garganta e através da oração parou, passou a dor, sumiu. Eu tinha tomado remédio e eu terminei o tratamento e a dor continuou. Porque aqui atrás já saindo umas feridas, aquela ferida doía demais, mas a dor passou. Pela honra e a glória do Senhor Jesus, amém?
5: Minha irmã, qual que é o seu nome?
6: Nascida.
5: Qual que é a bênção? Conta para os ouvintes.
6: A bênção é que eu estava com problema no estômago e eu sentia tipo um refluxo. E à noite eu não conseguia dormir, já fazia uns 3 meses, já tinha ido no médico, ele passou o remédio, deu uma melhorada, depois começou tudo de novo. Inclusive na última noite que eu passei muito mal, aí eu vim aqui na sede. Chegando aqui eu não me lembro o nome do obreiro que estava aqui, mas Deus usando ele, revelou, né, que Deus estava me dando a cura do estômago. E naquela noite mesmo eu já consegui dormir e até hoje não tive mais aquele refluxo e estou sentindo muito bem, graças a Deus.
7: Pai, Senhor Jesus, meu nome é Anderson, em João Pessoa, na Paraíba, e meu testemunho é que a minha mãe, ela foi tocada pelo poder de Deus. Ela estava com muita dor na coluna, está com quase 80 anos de idade, e Jesus tocou e a misericórdia de Deus a encobriu. Ela está curada para a glória de Deus. Amém, queridos? Então, que Deus continue abençoando. Em nome de Jesus.
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0: paz do Senhor, irmão. Eu sou a irmã Maria Cristina, da cidade de Idaiatuba, São Paulo. O meu testemunho, irmão, eu tenho muito testemunho, mas o que eu fiz o propósito de gravar é esse. Meu filho, ele era usuário de droga, né? E me deu muito trabalho, irmão, muito trabalho mesmo. É, chorei muito, entendeu? Passei assim grande preocupação com ele, orando, fazendo campanha, né? E nada acontecia. Então a gente não sabe o trabalhar de Deus, né? Eu orando a Deus, fazendo campanha, Deus me deu uma estratégia de internar ele na clínica, que perto de Itu, São Paulo. E graças a Deus, ele não quer mais saber disto, né? Ficou 6 meses internado, ele não quer mais saber de droga. Ele foi liberto, ele foi curado, ele deixou, ele não consome mais. Graças a Deus por isso, né? Então, eu creio que é o modo de Deus trabalhar. Essa estratégia que Jesus me deu para meu filho ser liberto e eu ter paz com ele. Tá bom, irmão? Deus que abençoe. Fica na paz do Senhor Jesus.
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1: Deus abençoe rica e poderosamente a sua vida. Querido ouvinte, você que está acompanhando esta programação, tem um comunicado muito importante de Deus ao seu coração. A palavra de Deus entrou no seu coração, mudou a sua vida, produziu frutos para uma transformação. Então, você é uma testemunha viva do que pode a palavra de Deus. É por isso que estamos aqui, para avisar a todos que se aproxima, é logo mais, neste dia 26, domingo, a partir das 14 horas, aqui na sede mundial, este culto evangelístico de Missões África. E não será apenas um culto, mas um momento único e marcante, aonde a chama missionária se reacenderá no coração, na mente e na alma daqueles que foram chamados para realizar a vontade do Senhor. E você já dará início em sua vida nesta obra de missões, trazendo em suas mãos aquela Bíblia que você não usa mais. Você tem a sua Bíblia de cabeceira, mas você tem aquela Bíblia que está na estante, aquela Bíblia que te deram de presente. Nós usaremos e recolheremos neste dia 26, desde as primeiras horas do dia até o término dele. A nossa secretaria estará com as portas abertas para receber a sua Bíblia ao lado do santuário neste dia 26. Esta coleta de Bíblias em português, francês, inglês e também em espanhol. 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Deus abençoe e até lá.
2: Uma hora e 6 minutos.

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2: Muito bom dia, na paz do Senhor Jesus Cristo. Estamos iniciando aqui dentro do programa Voz da Libertação, Madrugada do Socorro de Deus. Eu sou seu irmão em Cristo, presbítero Mário Ramos, e vamos juntos até às 5 horas da manhã, falando desse amor maravilhoso, que é o amor de nosso Senhor e Salvador Jesus Cristo. Seja muito bem-vindo, meu irmão, seja muito bem-vindo, minha irmã, a essa programação. Tenho certeza que Deus, ele tem uma palavra amiga para o teu coração. Olha, você pode estar entrando em contato conosco através das nossas linhas, pelo nosso WhatsApp, que é o 119-8292-3392. 119-8292-3392 é o WhatsApp para que você possa mandar aí sua mensagem e também o seu pedido de oração. Olha, também você pode estar falando conosco através das nossas linhas que já estão abertas, através do 3208-2743. 3208-2743, ou também através do 3208-2790. Mais uma vez, 3208-2790. Lembrando aí que é o prefixo 11 para você que está fora de São Paulo. Seja muito bem-vindo, que a paz do Senhor Jesus seja sobre todos nós.
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2: Muito bem, 1h14, temos já um ouvinte na linha conosco, vamos atender esse ouvinte. Alô?
3: Alô, a paz do Senhor Jesus, presbítero Mário Ramos.
2: A paz do Senhor, com quem estou falando?
3: É, eu sou a irmã Carla Rosete Nascimento, da Igreja Pentecostal Deus é Amor, da IPDA, membro da IPDA, graças a Deus.
2: Amém, irmã, que localidade a irmã está falando?
3: Eu tô falando aqui do Parque Jacaraípe, da cidade da Serra, estado do Espírito Santo.
2: Parque Jacaraí?
3: É Parque Jacaraípe, o nome do bairro.
2: Ah, tá. É cidade de Serra, Espírito Santo.
3: Da Serra.
2: Ah, que bênção, maravilha. Seja muito bem-vinda, irmã Carla.
3: Espírito Santo.
2: Seja muito bem-vinda a essa programação, irmã Carla.
3: É, e também eu estou muito feliz com o nosso Senhor Jesus, presbítero Mário Ramos.
2: Sim.
3: Eu já tenho 30, eu sou de 91, peraí, 91, 35 anos de IPDA.
2: 35 anos servindo ao Senhor na Igreja Deus e Amor, que bênção, irmã Carla. Ficamos felizes.
3: Graças a Deus. E tenho muitas experiências com o Senhor, muitas bênçãos para contar, pastor, e muito. Eu não estou ligando para pedir oração, estou contando, ligando para assim, para relatar a vocês, ao Senhor,
2: sim,
3: aos ouvintes, compartilhar. Uma alegria, assim, não é de bênção, assim, material, não, sabe?
2: Alegria da alma.
3: É, alegria da alma. Em poder ter ajudado, em poder ter socorrido uma pessoa hoje, entendeu?
2: Ó, oh, que maravilha. Sim, é, isso é muito importante.
3: Eu prometi ao Senhor que... porque eu faço propósito com o Senhor, sabe, pastor?
2: Certo.
3: Eu sou de oração, graças a Deus, jejum, pela misericórdia de Deus. Tem me santificado diante do Senhor.
2: Amém.
3: E Deus tem me usado, sabe, pela misericórdia dele. Aí, porque Deus, assim, ele quer uma posição da gente, sabe, pastor? Diante dele. E aí, eu tomei essa posição diante do Senhor. E o Senhor, assim, graças a Deus, Deus tem me usado para ajudar as pessoas.
2: Sim.
3: E levado a palavra.
2: Isso é muito importante, irmã Carla, muito importante.
3: É, verdade, pastor.
2: Isso é o cristianismo, né?
3: Então, aí eu estava no ônibus e estava indo para o bairro Laranjeiras, que é um bairro próximo aqui.
2: Certo.
3: A localidade aqui onde eu moro, né?
2: Aham.
3: Esse bairro Laranjeiras é o mesmo bairro da Serra aqui onde eu moro.
2: Certo.
3: E ali eu estava no ônibus, mas eu ando sempre ligadinha com Jesus, né? Eu não fico desapercebida, não. Ali eu reparei uma moça com as malas, sabe? E eu notei assim nela um semblante de preocupação, de aflição. E eu nem reparei que ela estava com um cachorrinho também, tadinha. Sim. Cachorrinho dela. Mas eu vi nela um algo assim, tipo, Deus me mostrava nela uma... que ela estava assim, muito aflita.
4: Uma aflição no semblante, né?
3: Da pessoa. Uma aflição e que ela estava assim, tomando uma decisão que era... o inimigo estava preparando algo para ela que não era de Deus, sabe? Um laço do inimigo, vamos falar assim, né?
4: Entendi.
3: E ali eu vi assim, sabe? Deus me mostrava o inimigo naquela situação, querendo empurrar ela para uma situação muito ruim, entendeu?
4: Sim.
3: Iria acontecer com ela se ela tomasse aquela decisão. Aí eu cheguei para ela, aí Deus me impulsionou, eu estava sentada na cadeira do ônibus de trás, assim, de trás dela. Deus me impulsionou aí até a ela. Eu sentei do lado dela, comecei a falar de Jesus para ela, da nossa igreja, sabe? Entreguei um folheto e comecei a passar para ela o que Deus estava me mostrando.
4: Sim.
3: E ali eu fiz uma oração para ela e ela chorou, pastor.
4: Meu Deus.
3: Sentiu a presença de Deus.
4: Olha aí.
3: Eu fiquei tão alegre nessa hora, eu senti que ela ficou tão emocionada. Ela disse, verdadeiramente... é Deus que está falando comigo, ela falou.
4: Olha, Deus impulsionou a senhora, mostrou para a senhora a situação da moça, não é isso?
3: Mostrou tudo o que estava acontecendo.
4: Sim.
3: Ela ficou assim, ela nem queria me deixar ir embora.
4: Foi aliviada no momento, né, irmã Mancara?
3: Ela, daquela situação. Parecia que eu estava igual o Jacó, querendo segurar o anjo.
4: Ficamos felizes quando Deus... nos usa dessa forma para ajudar as pessoas, como a senhora foi usada aí para ajudar essa pessoa que estava, né, numa situação, como a senhora diz, já um laço armado contra a vida dela, não é isso?
3: Isso. Eu vi assim, Deus me mostrava o inimigo ali naquela situação.
4: Sim, isso é.
3: Sabe, querendo impor, assim, levando ela para aquela.
4: Para um abismo.
3: Armadilha,
4: né?
3: Sabe?
4: Sim, para um abismo.
3: Entendi. Uma armadilha terrível.
4: E isso é irmã, cara, é gratificante, né? Isso quando nós entendemos que podemos ser um instrumento na mão do Senhor, né? Isso é muito, muito maravilhoso, muito maravilhoso.
3: E Deus me mostrou também. Sim. Que nisso o inimigo já tinha destruído o casamento dela.
4: Aham.
3: Aí eu falei assim, então, irmã, mais um motivo, assim, né? Porque a gente chama assim, os irmãos em Cristo, né?
4: Sim, claro.
3: A gente chama eles de irmãos do nosso católico.
4: Sim,
3: né?
4: Claro, claro. Todos são nossos irmãos. A gente fala
3: assim.
4: Claro.
3: Então, aí eu falei assim, aí eu disse pra ela assim, a senhora tá vendo? O inimigo já destruiu o seu casamento. Eu vi hoje uma aliança quebrada, rachada. Ela é realmente. Eu me separei. Eu me separei do meu esposo. Pois é. Mais um motivo para a senhora ir para a igreja.
4: Uhum, sim. Tá
3: então,
4: certo.
3: Aquelas palavras eu senti que foram assim, que atingiram, que foram de encontro a ela no fundo do coração dela. Sim. E na alma dela.
4: Sim.
3: Sabe, pastor? Foi uma coisa muito linda na mente dela, Jesus assim entrando.
4: Maravilha, Lucas. Maravilha. Olha, por isso que o cristão, ele deve estar sempre ligado no Senhor, né? Atento à voz de Deus, né? Tem que estar atento à voz do Senhor, porque Deus quer nos usar de uma maneira especial, né? Para trazer as pessoas para a presença do Senhor, não é verdade, irmã Carla?
3: A gente tem que estar
4: ligado.
3: Ligado, ajudando. Assim que eu falo,
4: sim,
3: nós servos de Deus, a cada oportunidade que Deus
4: sim
3: dá, porque o inimigo tem tragado as almas, pastor, de uma forma
4: sim
3: terrível.
4: Mas Deus tem dado oportunidade para nós falarmos do amor dele, não é verdade?
3: Não, eu sei, eu estou dizendo assim, que as pessoas, infelizmente,
4: sim,
3: né, estão caminhando para...
4: para o abismo.
3: É, entendeu? Abismo.
4: Sim. Tá certo, irmã Carla. Tá? Ficamos felizes pelo seu depoimento, viu, minha irmã? Tá?
3: Tá bom, pai.
4: Tá? Ficamos muito felizes por Deus estar usando a senhora, tá? E aí, inclusive, já coloquei o nome da senhora aqui também para nós orarmos daqui a pouco também, tá? Para que Deus continue...
3: Fora isso, Deus tem entregue muitas bênçãos.
4: Amém.
3: Um outro dia eu vou ligar para contar as bênçãos.
4: Isso.
3: Mas hoje eu fiquei muito tocada.
4: Sim.
3: Com essa questão dessa moça, dessa senhora.
4: Tá. A senhora pegou o nome dela?
3: Hã?
4: Pegou o nome da moça?
3: Não, mas ela eu dei o endereço da igreja.
4: Ah, tá, isso. Isso.
3: É, isso é muito importante. Eu falei pra ela pra ir na nossa igreja aqui na Avenida Guarani.
4: Sim.
3: Do presbítero Felipe.
4: Sim, isso é muito importante, irmã Carla. Tá?
3: É.
4: Tá bom?
3: Ela falou que ela vai.
4: Em nome de Jesus.
3: Em nome de Jesus, pastor.
4: Tá bom, irmã Carla.
3: Aí, tudo que eu tô podendo fazer pra
4: isso.
3: ajudar na obra do Senhor, na nossa igreja, eu tô fazendo, sabe, pastor?
4: É, nós temos que usar todos os meios para evangelizar, né? No caso, a senhora estava... Isso foi dentro do ônibus que aconteceu, não é isso?
3: Foi, dentro do ônibus.
4: Dentro do ônibus, a senhora falou de Jesus pra uma pessoa. E às vezes nós temos que usar, às vezes... temos aí, hoje em dia nós temos aí muita maneira de evangelizar, né? Nós temos internet, temos tantas ferramentas, né? Que nós podemos falar de Jesus para as pessoas. E é muito importante que nós dá lugar para que Deus nos use dessa forma para ganhar as vidas para Deus, não é verdade?
3: É, e ela mora aqui no mesmo bairro que eu e eu nem sabia.
4: Que coisa. Tá certo, irmã Carla. Ficamos felizes pelo seu depoimento, tá bom, minha irmã?
3: Tá bom.
4: Já está aqui, já está aqui nossas.
3: Eu acompanho vocês direto.
4: Sim.
3: Aqui na rádio.
4: Olha,
3: tá, pastor Mário?
4: Daqui a pouquinho estamos na oração, hein? Tá bom, minha irmã?
3: Tá.
4: Tá ok?
3: Eu vou orar com vocês. Eu estou em oração com vocês.
4: Ah,
3: e, hein, pastor Mário?
4: Pode falar.
3: Eu estou acompanhando vocês aqui direto aqui na programação.
4: Amém.
3: Tá?
4: Inclusive, esse final de semana nós temos aí um culto especial que é o culto. Das missões, vai ser uma festa maravilhosa aqui na sede mundial.
3: A banda,
4: sim,
3: né?
4: Sim.
3: É africana aqui.
4: Isso, isso. Será uma tarde maravilhosa na presença do Senhor nosso Deus. E a senhora, eu sei que a senhora está aí no Espírito Santo, mas será nos acompanhando aí através da rede social também, pelo rádio. Tá, tá bom, irmã Carla?
3: Eu acompanho vocês direto aqui, tenho um amor muito grande por vocês, tá, pastor Mário?
4: Amém, amém, tá? Então, Deus abençoe.
3: Obrigada por essa oportunidade, em nome de Jesus. Tá?
4: Amém, ficamos felizes pela sua participação, minha irmã. Deus abençoe.
3: Tá. Muito obrigada, paz do Senhor.
4: Paz do Senhor Jesus.
3: Amém.
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4: Muito bem, queridos. 1:26. É o povo de Deus aí mandando mensagem, falando conosco através das linhas abertas. É o povo evangelizando, falando de Jesus. É Jesus operando de uma maneira extraordinária. Nesse domingo nós temos aí vozes da África, culto de missões. E você pode estar conosco aqui em nossa sede mundial. Neste domingo será uma tarde maravilhosa, uma tarde extraordinária de louvor, adoração. O povo de Deus clamando, buscando a presença do Senhor nosso Deus. Será uma tarde maravilhosa. E você também pode nos acompanhar através aí das redes sociais, através do YouTube, através das emissoras de rádio, que será transmitido para todo o Brasil. Deus abençoe, meus queridos. 1:26. Nós vamos agora também ao Pão Diário, na voz do pastor Lorival de Almeida. E daqui a alguns instantes já retornaremos com todos vocês.
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7: Nós vamos fazer o seguinte, nós vamos refletir um pouquinho. Às vezes as pessoas questionam, né? Eu não sei quando devo começar a ler a Bíblia? Muitas perguntas, pastor, que livro que é o livro melhor para eu começar a ler a Bíblia e tal? A verdade, ouvinte, é que nós devemos amar a palavra de Deus de ponta a ponta, né? De Gênesis a Apocalipse, nós devemos amar a palavra de Deus. a gente deve ler, enfim, meditar, refletir. Ah, eu gosto de ter uma sequência. Eu, na realidade, dependendo da pessoa, até digo, você pode, né? Vou começar dos, um novo convertido, por exemplo, ler o Novo Testamento, depois você pode, de repente, recomeçar de Gênesis, repassa o Novo Testamento e tal. E você vai ter que reler vários textos, né? Porque amando a palavra de Deus, a gente encontra tantos textos bonitos, tanta coisa bonita. E a gente acaba, então, sentindo estímulo, né? Para ler e estudar a palavra de Deus. Eu, por exemplo, como prego a palavra de Deus, eu leio, às vezes, um texto muitas vezes. Tem textos que eu já li, sem brincadeira nenhuma, tem textos que eu já li mais de 100 vezes. Porque você vai, eu sempre gosto de usar o termo escafrunchando, né? Ali, buscando também entendimento nos originais. Eu não sei ler grego nem nada, mas existem livros que já tem tudo traduzido pra gente. A gente, claro, vai se adequando, né? E aí vai. Tem também bons livros que a gente pode tirar boas referências. Mas, é claro, a gente também, eu faço isso, gosto de bons livros, de bons devocionais, bons estudos, né? E sempre que posso, né? Estou lendo também boas literaturas e isso vai enriquecendo a gente, né? Isso vai nos fazendo também coisas que a gente talvez não entenda. Eu tenho muita coisa que eu busco conhecimento realmente em dicionários bíblicos, há notas de comentários bíblicos, e eu vou vendo ali, Deus vai tocando no coração da gente, né? A gente vai vendo o que realmente faz bem e o que a gente sente pelo Espírito de Deus, porque às vezes nós temos discrepâncias em alguns comentários, a gente vai vendo o que é que faz bem para a igreja, o que faz bem para a gente, né? Então é interessante, Paulo dizia já no final da sua carreira, ele escrevia a Timóteo, ele que tinha lido no seu tempo com toda certeza o Antigo Testamento, né? E refletia, Paulo era um conhecedor das escrituras, mas já ali no finalzinho da sua carreira, eu posso dizer assim, a fim de manter, eu diria, né, o seu conhecimento, a sua alma viva, ele pede ao seu filho na fé que traga os livros, e ele fala especialmente os pergaminhos, rolos, né, contendo o Antigo Testamento, está em 2 Timóteo 4, versículo 13. E eu tenho isso como uma grande lição para nós, não é? Todos nós devemos nos manter estimulados na leitura da Bíblia. Então nós devemos sim ler. E não só ler, nós devemos refletir, estudar, meditar nas Escrituras, né? Nós devemos sim nos aprofundar nas coisas de Deus. E esse, sem dúvida alguma, é o segredo da vida de Paulo e de todos os grandes homens e mulheres de fé de todos os tempos. Conhecimento de Deus, a Bíblia Sagrada, acompanhada também de literaturas boas. Existem muitas literaturas boas. A Bíblia Sagrada mesmo fala que Deus deu alguns para pastores, alguns para evangelistas, alguns para mestres, e muitos são mestres. Eu gosto de muitas literaturas, tem escritores que eu gosto de ler os seus livros e gosto dos seus comentários, não é? Alguns nem tanto, alguns mais, alguns, não é? Então, a Bíblia deixou para nós pessoas que nos ensinem, sim. Muitas pessoas não conseguem, infelizmente, ler a palavra de Deus, se manterem estimuladas na leitura da palavra de Deus, porque não desenvolvem, não é, dentro de si, uma metodologia de estudo da palavra de Deus. Ou seja, não leia a Bíblia com o cuidado de quem está estudando. Não leia a Bíblia, de repente, com explicações de coisas que elas não têm o entendimento naquele exato momento. Aí vai ficando então a leitura da Bíblia meio que desinteressante, porque as pessoas, eu não entendi isso aqui, o que quer dizer aquilo, mas não buscam também conhecer. Paulo está dizendo, traga-me os livros, especialmente os pergaminhos. Está dizendo, tudo que é bom, tudo que edifica, eu quero me aprofundar mais. Quando você lê uma coisa e você não entende, você perde o interesse, isso é uma coisa natural. As pessoas não sabem que a leitura da Bíblia vai se tornando atraente e estimulante. De duas maneiras. Primeiro, à medida em que Deus, pelo Espírito Santo, vai aplicando as verdades da Santa Palavra no nosso coração, nos dando conhecimento que vem pelo estimular do Espírito. Segundo, quando nós vamos escavando, escafrunchando, como eu disse, e encontrando através do estudo da Palavra de Deus os tesouros mais preciosos da Palavra de Deus. E infelizmente muitas pessoas acabam amontoando críticas e mais críticas pelo por divulgarmos o conhecimento. Muitas pessoas falam duramente. Algumas pessoas chegam a dizer aí, ó, esse pessoal fala de teologia, de entender, Satanás, e chegam a dizer que somos filhos do diabo por causa disso. Quer dizer, não, ouvinte, que para você, infelizmente, né? Eu sei que estamos fazendo o que é certo fazer e eu não me incomodo, porque eu tenho que estimular as pessoas a terem conhecimento de Deus. Quantas pessoas já passaram pela minha vida e eu mesmo disse, olha, busque conhecimento de Deus em oração, consagração da sua vida, Deus vai te usar. E essas pessoas se tornaram pessoas usadas por Deus e com muito mais conhecimento que eu, e hoje me ensinam tanta coisa que eu não sabia. Isso é tão bom. Agora, geralmente a aplicação da palavra que o Espírito Santo de Deus faz aos nossos corações só vem em decorrência da compreensão que nós obtivemos pelo estudo dedicado. Se você não se dedicar, vai ficar complicado. Não dá para ficar lendo por cima. E existem textos bíblicos que nos deixam claro isso. O salmista fala assim, olha, eu o instruirei e o ensinarei no caminho que você deve seguir. Eu o aconselharei e cuidarei de você. Não sejam como o cavalo ou o burro que não tem entendimento, mas precisam ser controlados com freios e rédeas. Caso contrário, não obedecem. Falou tudo. Tem coisas que cabem a nós buscarmos o conhecimento. A partir do momento que nós não buscamos a instrução ou o ensinamento do caminho, nós precisamos de cabrestos. Nós precisamos de freios e rédeas. E a Bíblia fala, não sejam como o cavalo e o burro, que não tem entendimento, mas precisam de freios e rédeas, senão não obedecem. Eu sempre digo que nós temos de buscar a orientação do Espírito Santo de Deus e ouvirmos as mensagens, que são mensagens, é claro, básicas, doutrinárias, mas existem coisas que você tem que aprender para que você não seja, infelizmente, a Bíblia mesmo está falando, como o cavalo ou o burro, que não tem entendimento, mas precisa de freio. Você está falando todo dia, precisa de rédea, senão não obedece. Deus está dizendo que devemos usar o nosso entendimento para refletirmos em seus ensinamentos, pois somente assim nós receberemos os seus conselhos e ouviremos a sua voz. E nós deixaremos também de ficar acusando esse ou aquele porque não falou isso, não falou aquilo. E tem coisas que nós ouvimos diretamente de Deus pelo conhecimento, a instrução e ensinamento que estão na sua palavra, que nós pregamos aqui, é claro, mas você tem que buscar também. Paulo orienta dizendo, até a minha chegada, dedique-se à leitura pública da escritura, à exortação e ao ensino. 1 Timóteo capítulo 4, versículo 13. O apóstolo revela que a igreja em Éfeso, sob os cuidados do jovem pastor Timóteo, haveria de se beneficiar ouvindo a voz de Deus mediante a leitura e a pregação da Bíblia no culto. É muito importante refletirmos também em 2 Timóteo 2,7, dizendo, reflita no que estou dizendo, pois o Senhor lhe dará entendimento em tudo. Passamos à reflexão e o Senhor dá o entendimento. Ou seja, se quisermos ouvir claramente a voz de Deus, entender com precisão o sentido de um texto bíblico, e aí nos mantermos sim, ligados, estimulados à leitura, ao conhecimento diário de Deus através das escrituras, nós temos de refletir, ou seja, estudar e meditar nas escrituras sagradas. Tantas coisas melhoram quando o povo adquire o entendimento e o conhecimento. Que Deus nos ajude, ouvintes. Vamos buscar o conhecimento de Deus. Deus se agrada disso. Que Deus nos guarde, que Deus nos ajude. Vai ser tudo melhor quando você se preocupar em buscar de Deus o entendimento. E quem sabe você deixar de falar coisas que não edificam, mas magoam, machucam pessoas como eu, interessadas na sua salvação e em fazer o que é certo dentro da orientação do Espírito Santo de Deus.
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8: E olha que acontece uma festa linda, vem chegar.

0: 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Chega cedo para você reservar o seu lugarzinho na, pelo menos, estacionamento, né, gente? 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Concorda comigo? Nós vamos ter que aumentar esse estacionamento aqui, que todo mundo quer vir de carro. E tem que vir de carro mesmo. 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
3: Muito bem, queridos, 1:42. Olha, estamos com os ouvintes aqui também mandando mensagem para nós através do WhatsApp. Estão aqui ligadinhos na Madrugada do Socorro de Deus. Olha, estamos aqui com a nossa irmã, nosso irmão, melhor dizendo, João Vitor. Nosso irmão João Vitor, ele está aqui, ele fala de Inhaiumas. Ele está pedindo aqui oração pela sua tia, nosso irmão João Vitor, de Inhaiumas. Daqui a pouquinho estaremos orando, clamando a Deus, a partir das 2 horas da manhã, estaremos buscando a presença do Senhor nosso Deus. A nossa irmã Terezinha também, nossa irmã Tereza Bueno, ela está mandando mensagem para nós, dizendo assim: a paz do Senhor, Deus abençoe a vida dos irmãos e pastores desta igreja, Deus é amor. Ela está dizendo que ela é ouvinte todos os dias dessa programação, que bênção. E também a nossa irmã Terezinha está pedindo oração pela sua vida, pela sua saúde, pela sua família. E ela ressalta que está falando da cidade de Capivari. E Deus abençoe todos os irmãos de Capivari também. Ela coloca aqui o nome de pessoas da sua família que está precisando de oração: a Joyce, a Thaís, a Lorena, a Vitória, a Heloísa, o Rafael e todas as suas irmãs, né? Também ela pede oração pelo pastor Antônio Carlos e a sua esposa também, Andréia. Estaremos orando, sim, viu, irmã Tereza, em nome do Senhor Jesus, pela sua casa e por toda a sua querida família. Muito bem, 1:44, 3208-2790, 3208-2743. Temos ouvinte na linha. Alô?
4: Alô?
3: Opa, com quem eu falo?
4: Oi.
3: Com quem estou falando? Alô?
4: Márcio.
3: Alô?
4: Márcio.
3: Ô, Márcio, você fala da onde?
4: Diadema.
3: Está próximo aqui da sede mundial, né? Márcio de Diadema. Você está precisando de oração, Márcio? Já seu nome já está aqui na lista, já.
4: Márcio e família.
3: Márcio e família, tá aqui já anotadinho aqui, Márcio e família, para nós estar buscando ao senhor em seu favor daqui a alguns instantes, viu, Márcio?
4: Amém.
3: Ok. E o senhor, como está chegando a nossa voz aí? Tá tudo?
4: Tá tudo bem.
3: O senhor está ouvindo pelo rádio ou está ouvindo pelo aplicativo?
4: Pelo rádio.
3: Ah, pelo rádio, né? Pelo rádio. Que bênção, graças a Deus. E diga para mim uma coisa, irmão Márcio, você congrega aí na Igreja Deus e Amor de Diadema?
4: Não, eu estou afastado.
3: Ah, você está afastado, Márcio? Sim. Ah, aqui. Então, o Senhor Jesus te induziu para que você pudesse ligar para nós hoje, né? Você sempre está ouvindo a programação?
4: Sim.
3: Ah, que bênção, maravilha, né? Maravilha. É, afastou, mas você sempre está aí, sempre sintonizado aí, ouvindo a palavra do Senhor, né, Márcio?
4: Sim, amém.
3: E eu quero te fazer um convite para que esse domingo agora temos aí um culto especial em nossa igreja pentecostal, Deus e Amor. Olha, culto de missões. Caiu a linha. Caiu, alô? Caiu a linha. Muito bem, 3208-2790-2743. Estava convidando o Márcio para estar conosco agora, dia 26, no culto de missões, né? Onde estará a banda Inhalete, aqui louvando ao Senhor, vozes da África. Mas fica o convite aí, viu, Márcio? Viu? Você estará conosco neste domingo, dia 26. Temos mais alguém na linha? Alô?
5: Alô?
3: Alô?
5: Alô?
3: Com quem eu falo?
5: Meu irmão Jair, da IPDA de Vinéia, Porto Alegre.
3: Irmão Jair de Porto Alegre. Que bênção falar com o irmão.
5: Amém.
3: Graças a Deus. Ô, irmão Jair, tá chegando bem nossa voz aí?
5: Tá chegando muito bem.
3: Maravilha.
5: O rádio é 24 horas ligadinho.
3: 24 horas no ar.
5: Isso, até tô terminando um pãozinho feito em casa.
6: Olha
5: que... Na escuta, orando com meus irmãos.
6: Olha que maravilha. Então vai sair um cafezinho aí. Maravilha. Maravilha, irmão Jair. Seu nome já tá aqui na oração, viu, Jair?
5: Amém. Coloca Jair em família e também eu quero orar pelos meus vizinhos.
6: Pode falar o nome deles aí.
5: É. Só coloca os vizinhos que Deus só sabe quem é, né? Do lado de casa, aqui do sul, na frente.
6: Tá,
5: né?
6: Bom.
5: Tô sempre orando por eles,
6: né? Coloquei aqui, Jair, família e vizinhos.
5: Isso, meu irmão.
6: Ah, vamos clamar sim. Para Deus entrar Deus com providência.
5: Esse programa maravilhoso.
6: Amém, amém.
5: É um culto no meu lar.
6: É uma bênção, né? É 24 horas a palavra de Deus dentro de casa.
5: É verdade. É. Temos que estar com a palavra de Deus, né?
6: Sim, sim. É bênção, irmão.
5: A verdade é vida.
6: Sim, com certeza. O senhor congrega aí na IPDA?
5: Isso, da Divinéia.
6: Divinéia.
5: Pai, bom Jesus, de Porto Alegre.
6: Olha que bênção. Deus abençoe todos os irmãos aí de Porto Alegre.
5: Fazer vou pra sede também, faço campanha.
6: Sim, que bênção, que bênção.
5: Uma bênção de Deus, né?
6: Que bênção. E esse final de semana nós estamos aí com a programação especial aí, o culto de missões. Que vai estar uma bênção que o grupo Inhalete, grupo da África, vai estar aqui louvando ao Senhor, vai estar cantando. Será uma festa maravilhosa, viu, irmão Jair?
5: Eu escuto aqui no programa que estou sempre vendo os anúncios.
6: Sim, isso. Aí vai ser transmitido aí pelas redes sociais aí, pelo rádio, Voz da Libertação. Olha, acompanha aí conosco aí que será a bênção de Deus, viu, meu irmão?
5: Com certeza.
6: Amém.
5: Deus abençoe meus irmãos. Tá aqui ligadinho, né?
6: É isso, fica ligadinho. Daqui a pouquinho estaremos orando também, viu? A partir das duas horas, a oração.
5: Meus irmãos na oração também, vou estar orando aqui.
6: Amém, amém. Estaremos orando um pelos outros, viu, irmão Jair?
5: Amém. A paz do Senhor Jesus. A
6: paz do Senhor, Deus abençoe. Muito bem, queridos. 1h49, é o povo de Deus feliz, o povo de Deus está completamente ligado esta madrugada. Irmão Jair está até fazendo um pãozinho quentinho já, preparando para o café da manhã. Que bênção, que bênção. É, ficamos felizes por ver aí o povo de Deus participativo, né, atento às coisas do Senhor, nosso Deus. Vamos lá, 1h49, temos mais alguém na linha, temos mais alguém que está conosco, não temos ninguém, temos os ouvintes que estão conosco aqui, mandando mensagem aqui através do WhatsApp, e eu quero deixar mais uma vez aí o número do WhatsApp, talvez você não anotou ainda, e você vai anotar neste momento, que é o 11982923392, 11982923392, é o WhatsApp aí para a sua participação. Ó, o nosso irmão Benedito, ele mandou mensagem também para nós aqui. O nosso irmão Benedito, que sempre está participando aqui dentro dessa programação. Nosso irmão Benedito, que fala da cidade de Limeira. De Limeira. Estamos aqui firmes orando pelo senhor, nosso irmão Benedito Calisto. E também por toda a sua família, viu? Já está tudo aqui na planilha de oração. Toda a sua família e todo o povo aí de Limeira, em nome do Senhor Jesus. Lembrando que daqui a pouquinho estaremos clamando, buscando a presença do Senhor aqui dentro dessa programação. Viu, irmão Benedito? E o senhor já está aqui incluído. Estaremos buscando ao Senhor. O Maicon também, ele mandou mensagem para nós. Ele mandou mensagem para nós e ele está dizendo aqui: bom dia. Bom dia da Igreja do Senhor Jesus Cristo. Ele está pedindo oração pela sua casa, pela sua família. Está pedindo oração pela Luana Delgado, pela Nicole e Nicole Vitória dos Santos. Tá ok, irmão Maico? Estaremos orando, estaremos buscando a Deus sim. Já está aqui registradinho para nós buscarmos a Deus em favor da sua família. 1h51, temos mais um ouvinte na linha, vamos atender esse ouvinte que está na linha e depois nós já retornaremos aí com alô. Mais um quadro. Alô?
7: Alô?
6: Alô, com quem eu falo?
7: Alô?
6: Acho que ele não está me ouvindo. Alô? Ah, não está ouvindo. Caiu a ligação. Muito bem, 3208-2743. Vamos, neste momento, ao quadro Bíblia em Foco, com o nosso irmão Gabriel Miranda, que estará falando sobre fé e obediência. E já retorno com todos vocês.

0: Olá, eu sou o Gabriel Miranda. Hoje vamos nos aventurar quando Jesus cura o cego de nascença. Vamos abrir nossas Bíblias em João capítulo 9, do versículo 1 ao 3. Ao passar, Jesus viu um cego de nascença. Seus discípulos lhe perguntaram: Mestre, quem pecou, este homem ou seus pais, para que ele nascesse cego? Disse Jesus: Nem ele e nem seus pais pecaram, mas isso aconteceu para que a obra de Deus se manifestasse na vida dele. E aqui Jesus, ele passou por um cego. E eu quero que você se atente nisso, porque Jesus, ele viu o cego e o cego não viu ele. Mas Jesus, ele teve a compaixão. E eu imagino que é assim conosco mesmo, porque nós não vemos Jesus quando não conhecemos ele, mas ele se apresenta a nós e nós o conhecemos. Então, nós éramos como esse cego de nascença, que nós não víamos Jesus, mas Jesus se apresentou para nós. Tem um outro ponto também que fala sobre que os discípulos perguntam para Jesus, quem pecou, se foi os pais ou se foi ele? Porque naquela época acreditavam-se que se você nascesse com alguma doença ou alguma enfermidade, você estava carregando algum tipo de pecado. Só que Jesus, ele mostra outra coisa. Ele responde: não, não foi os pais e nem ele, mas para manifestar a glória de Deus. E vamos continuar a leitura bíblica, vamos ler do verso 4 ao 7 agora. Enquanto é dia, precisamos realizar a obra daquele que me enviou. A noite se aproxima, quando ninguém pode trabalhar. Enquanto estou no mundo, sou a luz do mundo. Tendo dito isso, cuspiu no chão, misturou terra com saliva e aplicou-a aos olhos do homem. Então lhe disse: vá lavar-se no tanque de Siloé, que significa enviado. O homem foi, lavou-se e voltou vendo. E aqui Jesus, ele precisava manifestar a glória de Deus. Ele sabia que era sábado e não podia manifestar uma cura, não podia manifestar um milagre, não podia trabalhar. Mas Jesus, mesmo sabendo que era sábado, ele quis curar. E não só isso, ele também, ele pegou a terra do chão e cuspiu e fez um lodo e aplicou nos olhos daquele homem. Jesus ali estava fazendo uma menção de Gênesis. Ele estava mencionando a criação, que fala de Gênesis 2, que o homem foi criado do pó da terra. Jesus fazendo a menção da criação, sabendo que ele era cego de nascença, então que se criasse a visão nos olhos daquele homem. Jesus estava manifestando a criação. E Jesus pede para ele ir ao tanque de Siloé para ser curado. Mas Jesus estava exercitando a fé dele. Não só exercitando a fé, mas ele estava querendo exercitar a obediência daquele homem. E ele foi obediente, foi até o local e ele foi curado. Então, às vezes você está passando por algo que você precisa de um romper na sua vida, ou às vezes você precisa de uma resposta, ou mesmo um milagre, mas o Senhor fala para você ser obediente antes de receber o milagre. Então seja obediente para que você possa receber a sua vitória. Muito obrigado por acompanhar este episódio de Milagres de Jesus. Que Deus te abençoe e até a próxima.
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3: Muito bem, uma hora. 1h57. Deus abençoe a sua audiência nesta madrugada. Que Deus traga graça, vitória para você, para a sua vida e para toda a sua querida família nesta madrugada. E lembrando, daqui a pouquinho estaremos na oração, no clamor. Você já pode mandar aí seu nome para nós colocarmos na oração, que nós vamos buscar a Deus daqui a alguns instantes, viu, meu irmão? Viu, minha irmã? Faça aqui como muitos irmãos já estão fazendo, já estão mandando aqui o seu pedido de oração. Faça como a nossa irmã Elza, que já mandou aqui o seu pedido de oração, que ela está muito enferma e precisa de uma vitória, de uma cura da parte do Senhor. Vamos estar orando sim pela irmã, nossa irmã Elza, em nome do Senhor Jesus. Temos mais aqui irmãos que estão aqui mandando mensagem para nós aqui nesta madrugada. A nossa irmã Eva também, ela diz aqui: a paz do Senhor Jesus Cristo. Ela está pedindo oração aqui e está agradecendo a Deus também, porque estava orando pelo Joaquim, e o Joaquim já está em casa, saiu do hospital. Ela pediu oração aqui na programação e Jesus já respondeu. O Joaquim já está em casa, saiu do hospital, e ela está agradecendo aqui, dizendo que Deus recompensa as orações. Deus abençoe, irmã Eva. Isso, Deus, ele está trabalhando e vai continuar operando de uma forma maravilhosa. Então faça como a nossa irmã, envie aqui o seu pedido de oração, peça aqui a sua oração, estaremos orando em nome de Jesus. 1h59, vamos aos prefixos das emissoras e nós já retornaremos com todos vocês aqui dentro dessa programação.

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0: Deus abençoe rique poderosamente a sua vida. 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
1: Muito bem, queridos, 2:07. Chegou o momento de oração, chegou o momento de nós falarmos com o Senhor nosso Deus. Antes eu quero deixar aqui um versículo da palavra de Deus para que você possa meditar. Isaías capítulo 60 diz: levanta-te, resplandece, porque vem a tua luz e a glória do Senhor nasce sobre ti. Isaías capítulo 60, que a luz do Senhor possa resplandecer agora sobre a sua vida, meu querido ouvinte, meu querido irmão, minha querida irmã. Vamos orar, vamos falar com Deus nesse momento. Chegou o momento do clamor diante do nosso Deus. Oremos. Maravilhoso Deus e eterno Pai, mais uma vez, Senhor, nós nos encontramos na sua presença, meu Deus. Mais uma vez, Senhor, nós buscamos a sua face. Mais uma vez, ó Deus, se colocamos, ó Pai, diante de ti. Meu Deus, nós elevamos a ti a nossa oração, porque nós cremos, ó Deus, que neste momento os céus se inclinam para nós. O Senhor inclina os seus santos ouvidos para ouvir o nosso clamor, a nossa oração. Meu Deus, e tenho a firme certeza e convicção que neste momento, através da oração, o Senhor também estende as tuas mãos sobre nós, ó Pai. Senhor meu Deus, Senhor meu Pai, contempla agora, meu Deus, esse amado ouvinte que está também orando comigo, que agora, meu Deus, está clamando, está diante de ti neste momento, ó Pai. Senhor, visita cada irmão, a cada irmã. Senhor, irmãos que nos mandaram mensagens através do WhatsApp, irmãos que ligaram para nós, conversaram conosco aqui dentro dessa programação. Meu Deus, visite a cada um, Senhor. Visite o Jair, a sua família, seus vizinhos. Visite, meu Deus, a nossa irmã Carla, que o Senhor continue usando em tuas mãos para pregar a tua palavra. Visite o Márcio, Senhor, também. Meu Deus, quantos irmãos, quantas irmãs, Senhor, estão agora sintonizados conosco, estão agora orando. Alguns, ó Deus, estão com os joelhos no chão. Outros, ó Deus, estão até mesmo com o rosto no pó, pedindo, ó Deus, a sua misericórdia nesta manhã, nesta madrugada, Senhor. Ó Deus soberano, Deus maravilhoso, a tua palavra, meu Deus, ela nos afirma dizendo que o Senhor é o galardoador daquele que o busca. O que pede, recebe; o que busca, encontra; e o que bate, se abre. Ó meu Deus e meu Pai, e nesta manhã, meu Deus, estamos pedindo a sua intervenção divina pelos lares, pelas famílias. Estamos pedindo, ó Deus, a sua intervenção divina pelos casais. Meu Deus, que o Senhor, meu Deus, venha trabalhar em cada lar, em cada família. Pai, trazendo, Senhor, a restauração, Senhor, para os lares, Senhor. Quantos lares, meu Deus, vivem momentos difíceis, momentos, ó Deus, conturbados. Quantos casais, Senhor, talvez nem se entendam mais diante, ó Pai, de tantos problemas que atacam a família, meu Deus. São problemas das mais variadas formas, problemas financeiros, problemas, meu Deus, de enfermidades. São tantos, ó Deus, as dificuldades, Senhor. E muitas das vezes, ó Pai, por causa das dificuldades, às vezes a amargura, invade o coração. E muitas das vezes, ó Deus, não há um diálogo perfeito. Meu Deus, nenhuma concordância. Ah, meu Deus, e sabemos que em momentos assim, o inimigo das nossas almas se aproveita da ocasião, Senhor. Se aproveita para colocar a distensão, para semear a contenda, a desconfiança. Pai querido, Pai amado, mas nesta manhã, Senhor, nós oramos, nós clamamos a Ti, ó Deus, que o Senhor venha operar, que o Senhor venha entrar, meu Deus, com providência nessa casa, nesta família, trazendo, ó Deus, a restauração, trazendo, meu Pai, a comunhão novamente, Senhor, entre os membros dessa casa, entre os membros desta família, a comunhão, ó Deus, de volta do Pai com os filhos, dos filhos com o Pai, com a Mãe. Senhor, Pai querido, Pai de amor, estende mesmo as suas mãos nesta hora para operar de uma forma maravilhosa, Senhor. Ó meu Deus e meu Pai, eu clamo a Ti, ó Deus, também por vidas, ó Pai, que agora estão enfermas. Quantas pessoas, ó Deus, estão agora num leito de dor, estão agora, meu Deus, num leito de enfermidade. Senhor, olha por essas vidas, Senhor. Quantas pessoas, meu Deus, até mesmo desenganada pela medicina, aonde, ó Deus, o médico, Senhor, já deu o seu aval, meu Deus, não dando, meu Deus querido, nem mais uma fagulha de esperança, Senhor, para esse enfermo. Ó, meu Deus e meu Pai, mas sabemos, ó Deus, que Tu és o Deus que opera o impossível. Senhor, o que é impossível para nós homens se torna possível para Ti. Meu Pai, é por isso que nesta manhã eu oro, Senhor, pelo enfermo, por essa pessoa doente, essa pessoa acamada, Senhor. Ó, meu Deus e meu Pai, toma em Tuas mãos, Senhor. Manifesta, Senhor, o Teu grande poder, meu Deus, para que o Teu nome venha a ser glorificado, Senhor. Essa pessoa com essa enfermidade estomacal, com essa enfermidade no pâncreas, pessoas, meu Deus, que estão com enfermidade nos ossos, meu Deus, no sangue, Senhor, nós clamamos, nós pedimos, ó Deus querido, através da oração, a Sua intervenção divina, Pai. Senhor, Senhor, Senhor, ah, meu Deus e meu Pai, pessoas que neste momento, ó Deus, estão entrando até mesmo em salas cirúrgicas agora, para passar por uma cirurgia. Pai, eu clamo a Ti, ó Deus, nesta manhã, para que o Senhor trabalhe poderosamente, direcionando os médicos, orientando os médicos. Sim, meu Deus, manifesta mesmo o Teu poder, a Tua misericórdia. Ah, meu Pai querido, meu Pai de amor, vem abrir o céu, Senhor, neste momento. Senhor, Senhor, Senhor, eu clamo também, ó Deus, a Ti, nesta manhã, Senhor, nesta madrugada, por pessoas, ó Deus, que estão sendo, meu Deus, atacadas por grande desespero na vida. Pessoas, ó Deus, que estão angustiadas, já não sabem mais que decisão tomar diante, ó Deus, de certas situações. São situações, ó Deus, que o encurralou, que o deixou sem norte. Ó, meu Deus, mas nós clamamos aqui agora por esta vida, por essa pessoa, meu Deus, para que o Senhor venha dar direção, para que o Senhor venha nortear a vida desse homem, desta mulher, Senhor, desse jovem, desta moça. Pai querido, Pai de amor, manifesta mesmo a Tua glória divina, a Tua graça extraordinária, Senhor. Ó, meu Deus e meu Pai, olha, meu Deus, por aqueles que agora estão sofrendo em momentos depressivos, Senhor, a angústia, a tristeza, Senhor, tem acometido o coração de tantas pessoas. Ó, meu Deus e meu Pai, oramos neste momento, pedindo ao Senhor, ó Deus, que trabalha nesse coração angustiado, aflito, Pai, essa pessoa que está guardando o seu luto, meu Deus, pessoas que perderam um ente querido, essa esposa, meu Deus, que sente a falta do seu esposo, ou esse esposo que sente a falta da sua esposa, meu Deus, esse filho, essa filha que sente a falta dos seus pais, ó, meu Deus e meu Pai, pais que sente falta dos filhos, que estão guardando o seu luto, meu Deus, nós oramos, Senhor, nesta madrugada, Pai, pedindo ao Senhor que o Senhor venha trazer um alento aos corações tristes, aos corações angustiados, Senhor, que o conforto do céu, que a graça celestial alcance agora, meu Deus, este homem, esta mulher, esta pessoa que precisa, meu Deus, da sua misericórdia. Ó, meu Deus e meu Pai, Deus soberano, Deus maravilhoso, abre mesmo os céus, Senhor. Abre, meu Deus, os céus nesse momento, por pessoas, ó Deus, que estão pedindo também uma libertação. Pessoas, ó Deus, que não suportam mais viver uma vida opressa, uma vida, meu Deus, oprimida pelos vícios. Senhor, quantas pessoas, ó Deus, não querem mais continuar assim, escravos, ó Deus, de um vício. Meu Deus querido, por isso que nesta manhã, nesta madrugada, nós oramos, nós clamamos agora, pedindo a Deus a libertação, a transformação desta pessoa. Ó, meu Deus e meu Pai, essa pessoa, meu Deus, que está oprimida no vício das drogas, Senhor. Ó, meu Deus, essa pessoa que não consegue abandonar, meu Deus querido, esse mau hábito, Senhor. Ó, meu Deus querido, são pessoas viciadas nas drogas, meu Deus, e tudo que ganha, Senhor, tem gastado de uma maneira inconsequente. Ah, meu Deus, nós oramos, essa pessoa não suporta mais viver assim. Ó, meu Deus, está agora orando, meu Deus, conosco, pedindo a libertação. Liberta mesmo, Senhor, esse homem, meu Deus, essa pessoa, essa mulher que está oprimida no vício da bebida alcoólica, Senhor. Meu Deus, toma em tuas mãos neste momento. Meu Deus, traga libertação, transformação de vidas nesta hora, meu Pai, de clamor, de oração, nesta manhã, nesta madrugada. Ó, meu Deus e meu Pai, Senhor, Senhor, Senhor, eu te clamo, meu Deus, também por aqueles que estão nos cárceres, Senhor. Senhor, aqueles que estão nas penitenciárias, nas cadeias, meu Deus, visita neste momento, Senhor. Os que estão agora no centro de triagem, os que estão agora, meu Deus querido, nessa cela, ah, meu Deus, toma em tuas mãos, Senhor. Manifesta, Pai, o teu poder para transformar essas vidas, Senhor, que precisam ser alcançadas pelo Senhor. Esse presídio feminino, esse presídio masculino, meu Deus, também, ó Deus, a Fundação Casa, a FEBEM, visita, meu Deus, os menores que ali estão. Meu Deus, toma em tuas mãos, transforma, meu Deus, essas vidas. Manifesta, meu Deus, o teu grande poder nesta hora, Senhor. Ó Deus soberano, ó Deus misericordioso, eu clamo, ó Deus poderoso, por pessoas que neste momento também estão nas casas de recuperação. Ó, meu Deus e meu Pai, que estão, Senhor, meu Deus, pedindo, meu Pai, misericórdia, que estão pedindo, Senhor, a manifestação do Senhor sobre as vossas vidas. Pai amado, Pai poderoso, trabalha mesmo em cada vida, em cada coração neste momento, ó Pai, Senhor, Visita mesmo, meu Deus, todos nossos irmãos também, que estão agora nos seus lares, que estão agora orando, que estão agora clamando, que agora estão intercedendo, ó Deus, em oração também, nesta madrugada, Senhor. Ó, meu Deus e meu Pai, Senhor, eu oro, meu Deus, em favor da nossa igreja. Eu clamo a Ti, ó Deus, em favor do Ministério Geral, Senhor. Eu clamo a Ti, ó Deus, em favor da nossa diretoria, meu Deus. Eu clamo a Ti, ó Deus, em favor também dos nossos pastores, dos nossos obreiros, das nossas obreiras, em favor, ó Pai, da nossa juventude, meu Deus, as nossas crianças também, os nossos idosos. Senhor, Senhor, que a Tua mão poderosa, Senhor, seja sobre nós, ó Deus. Que a Tua graça, meu Deus querido, superabunde em nossas vidas, ó Deus, de uma maneira maravilhosa. Senhor meu Deus, Senhor meu Pai, ó Deus de amor, ó Deus de misericórdia, eu oro, ó Deus poderoso, a Ti, em favor de todo o trabalho também da Fundação Reviver, Senhor. Quero clamar a Ti, ó Deus, em favor do trabalho, Senhor, da Casa Aberta. Ó, meu Deus, todos quanto, meu Pai amado, tem passado por ali. Ó, meu Deus, que a Tua mão seja sobre eles. Que a Tua misericórdia, meu Pai, seja sobre eles. Sim, meu Deus e meu Pai. Oro também, ó Deus, por todos quantos estão enganjados, Senhor, nesta obra. Estão, meu Deus querido, como se diz, vestindo a camisa, Senhor. Meu Deus e meu Pai, abençoa, Senhor. Toma em Tuas mãos, ó Deus. Abençoa, meu Pai querido, todo o trabalho da Fundação Viver, os asilos, Senhor. Ô, meu Pai, os nossos idosos ali em Sarutaiá, os nossos idosos aqui no Tremembé, meu Deus, as nossas crianças, Senhor, os trabalhos, Senhor, meu Deus, meu Deus, no sertão, ah, meu Pai, água no sertão, Senhor amado, os trabalhos, meu Pai, ali, Senhor, meu Deus, no Piauí, Senhor Jesus, em Paulistana, Deus poderoso, estende as Tuas mãos, Senhor, para abençoar, ó, meu Deus e meu Pai, manifesta mesmo, Senhor, o Teu grande poder, a Tua grande misericórdia nesta hora, Senhor. Pai querido, Pai de amor, abre os céus, Senhor. Abre os céus nesse momento, transformando as vidas. Olha, meu Deus, por pessoas que estão afastadas do Evangelho, que estão longe de Ti, Senhor. Quantas pessoas, ó Deus, estão afastadas, mas eles estão nos ouvindo, Pai amado, nessa programação. Estão com o rádio ligado, meu Deus querido, que nesta manhã, que nesta madrugada, Senhor, pessoas venham, meu Pai, a reconhecer o Teu poder, a Tua graça e reconcilie contigo, Senhor. Ó, meu Deus e meu Pai, alcance este homem, alcance essa mulher, essa pessoa, meu Pai, que se distanciou de Ti e ele quer até mesmo voltar, mas não se encontra sem forças, ó Deus. Levanta esta pessoa, levanta, meu Deus, este homem, levanta, meu Pai, esta mulher, este jovem, essa jovem, Senhor, levanta, meu Deus, trazendo de volta para a Tua presença. Sim, meu Deus, opera maravilhas, manifesta o Teu poder, Senhor. Já Te agradeço esse momento de oração, Senhor, e estou certo, Senhor, que as Tuas mãos estão se movimentando. E a Sua graça, meu Pai, está sendo manifesta em muitos corações, ó Deus, nessa manhã. Ó, meu Deus e meu Pai, muito obrigado, Senhor, pela Sua graça, pela Sua misericórdia. Eu Te agradeço agora, em nome de Jesus Cristo, o nosso Salvador. Amém, Jesus.

0: Muito bem, 2:29. Deus abençoe, meu irmão, minha irmã, você que clamou, orou, buscou a presença do nosso Deus, tenha certeza, tenha fé, que as mãos do Senhor já estão agindo em teu favor, em sua vida. Eu quero falar com você que quer entregar sua vida para Jesus agora. Você quer aceitar a Jesus como teu único e suficiente Salvador? Você quer reconciliar agora? Chegou o momento de você tomar essa decisão, meu irmão, minha irmã, de entregar sua vida para Jesus. Veja bem, a palavra de Deus, ela nos diz assim: entrega o teu caminho ao Senhor, confia nele e tudo ele fará. Então entrega teus caminhos ao Senhor neste momento. Você quer fazer essa oração comigo agora? Então ore, vamos clamar a Deus? Ore comigo. Senhor Jesus, neste momento eu reconheço os meus pecados e nesta hora, meu Deus, eu te recebo, eu te aceito como meu único e suficiente Salvador. Perdoa, Deus, os meus pecados. Perdoa, meu Deus, as minhas faltas. Eu entrego neste momento a minha vida nas tuas mãos. Senhor, me receba de volta na tua presença. E eu prometo, ó Deus, caminhar com o Senhor até aquele grande dia da sua volta. Senhor, direciona os meus passos, a minha vida, os meus caminhos, para que eu não tropece mais com meu pé em pedra. Senhor, me receba, meu Deus, escreve o meu nome no livro da vida, sela com teu sangue para aquele grande dia da nossa redenção. Amém e amém, Jesus. Muito bem, queridos, você que aceitou a Jesus como Salvador, você que entregou sua vida para o Senhor, você que reconciliou com Jesus, manda uma mensagem para nós, manda uma mensagem para nós, estaremos intercedendo pela sua vida aí através, através do e-mail aí, quero aceitar Jesus, @ipda.com.br. Manda aí uma mensagem para nós, estaremos aqui disposto a te atender, a interceder pela sua vida. Você também pode mandar através do WhatsApp também uma mensagem para nós, 50 9 50 94 46 45, e é o WhatsApp para que você possa enviar uma mensagem também para nós, dizendo: olha, eu aceitei a Jesus como Salvador, eu me reconciliei. Ou você pode procurar também uma igreja pentecostal Deus e Amor aí mais próximo da sua casa, aí no seu bairro, aí na sua cidade, procurar o pastor e você receberá todo o apoio, todo o auxílio para que você continue aí na presença do Senhor, aguardando a redenção, caminhando para o céu juntamente com todos nós, em nome de Jesus. Seja muito bem-vindo, meu irmão, seja muito bem-vinda, minha irmã, à presença de Deus.
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2: E nós temos uma grande novidade, tá sabendo? Quem será que vem chegando aí? Quem é? Quem é? Inhelete, é domingo que vem, já chegou o dia. Você vai vir? Eu vou. domingo que vem, uma grande festa aqui em São Paulo. Que maravilha. Que maravilha, que coisa linda. É a verdadeira, genuína adoração, né, gente? Fala a verdade, olha isso, olha isso. Ouça isso, gente. Domingo que vem aqui na sede mundial. Eu vou cantar com eles. Eu vou abrir a boca, eu vou pular de alegria. Olha, isso que é adoração, hein? Solta aí, Medina. Solta aí. Grupo Inelete, se eu fosse você, eu programaria esse compromisso que você tem domingo, para outro dia. Porque você vai estar aqui conosco, mas vai ter que estar sim. Domingo que vem, Grupo Inelete de Angola, África, no culto de missões. Das 3 às 5, nós estaremos levantando também as nossas mãos. Estaremos adorando ao Senhor, aprendendo com eles. Porque esta é a verdadeira adoração. Adoração genuína, verdadeira, está com esse grupo aí, com os africanos. Que maravilha, que o Senhor seja louvado. Que o Senhor seja adorado. Igreja Deus de Amor em Missões. Uma igreja missionária, Igreja Deus de Amor. Então vai ser no próximo domingo, das 3 às 5 da tarde. Teremos aqui também, estamos buscando trazer comidas típicas para vocês experimentarem. Estaremos trazendo a decoração típica. Vai ser uma tarde glorificada ao Senhor, exaltada ao Senhor. Será uma tarde onde a presença de Deus será maravilhosa, onde o Senhor vai operar, onde o Senhor vai transformar vidas. E como isso acontece? Como que você pode ser um missionário neste culto? Trazendo alguém com você. É, isso mesmo. Trazendo uma pessoa com você. Sabe aquela pessoa que sempre fala que vai vir, você vai convidar ela. Olha, vai ter um grupo lá da África, vai fazer uma apresentação maravilhosa, vai ser uma festa na minha igreja e eu quero levar você lá. E você vai fazer um convite cheio, não é um convite vazio. O vazio é, vai lá. Aqui está o endereço, vai lá, vai ser tal dia, tal hora. Esse é o convite vazio. Mas o verdadeiro missionário é aquele que vai atrás. Aquele que pega o carro, vai lá, passa na porta da casa. Aquele que pega o ônibus, vai lá, desce no ponto de ônibus, perto da casa, pega a pessoa, pega um Uber, leva. É esse o convite verdadeiro. Vamos fazer, então, praticar a viagem missionária? Vamos fazer o convite verdadeiro, cheio, e o convite missionário, verdadeiro? Então, vamos lá. Todo mundo se comprometendo diante do Senhor agora de trazer uma pessoa. Eu vou tentar fazer o máximo de trazer pelo menos uma pessoa comigo. Pelo menos uma pessoa eu vou trazer para este culto missionário que acontece neste domingo agora, domingo próximo, dia 26, no horário das 15 horas até as 17. Com certeza Deus fará obras maravilhosas. E na mesma semana, este grupo estará no Rio de Janeiro e também depois em Belo Horizonte, na nossa igreja Deus e Amor. Atenção Rio de Janeiro, atenção Belo Horizonte, eles estarão também se apresentando, louvando ao Senhor na nossa igreja Deus e Amor do Rio de Janeiro, Senador Pompeu, e também lá no bairro do Cabana, em Belo Horizonte, Minas Gerais. Não se esqueçam, o Senhor está presente no meio dos louvores e Ele também trabalha no meio dos louvores. No próximo domingo, então, estamos aguardando a sua presença, entrada grátis. Temos um amplo estacionamento para você deixar o seu carro e cultuar ao Senhor. Cheguem cedo para você ter ali o seu carrinho guardadinho, uma reserva ali no seu carrinho, né, para você estacionar ele direitinho, porque esse estacionamento enche, hein? Mas o mais importante é nós fazermos a obra missionária. Não adianta a gente ir lá prestar um culto a Deus, fazer, vamos lá no culto missionário, mas não ser um missionário. Não faz muito sentido, não é? Vamos praticar a obra missionária. Vamos dar a nossa oferta, nós vamos apresentar o trabalho missionário, alguns vídeos que nós vamos apresentar a vocês, do que nós estamos fazendo de obra missionária no continente africano, e eles estarão apresentando muitos hinos, louvando ao Senhor, neste dia 26, no próximo domingo, das 3 às 5 da tarde, aqui na sede mundial das igrejas Deus e Amor.
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2: Muito bem, queridos, 2:43. Você está em sintonia com o programa Madrugada do Socorro de Deus, aqui nos estúdios da nossa rádio Deus é Amor. Deus abençoe. Nós vamos agora a um quadro Bíblia em Foco. Pastor Kleber de Oliveira trazendo uma mensagem maravilhosa para os nossos corações no quadro Bíblia em Foco. E hoje é um tema: o propósito das enfermidades em nossas vidas. Vamos aprender um pouquinho a palavra do Senhor? Vamos lá.
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5: A paz do Senhor Jesus, querida audiência, chegou aquele momento todo especial de meditarmos na santa, genuína e poderosa palavra de Deus. Quero convidá-los ao texto sagrado, livro do profeta Isaías, capítulo de número 38, versículo 16. Se você tem a Bíblia e se você pode tomá-la para que possa ler junto conosco, vamos fazê-lo. E se você não tem a Bíblia ao seu alcance, vamos juntos meditar no texto sagrado também. Senhor, por estas disposições tuas vivem os homens, e inteiramente delas depende o meu espírito. Portanto, restaura-me a saúde e faze-me viver. Eis que foi para minha paz que eu tive em grande amargura. Tu, porém, amastes a minha alma e livrastes da cova da corrupção, porque lançastes para trás de ti todos os meus pecados. A sepultura não te pode louvar, nem a morte glorificar-te. Não esperam em tua fidelidade os que descem a cova. É sabido de todos que o cântico de Ezequias celebra e enaltece a Deus, o Deus que o livrou da morte, ainda que estando sentenciado, pelas palavras que foi dado ao profeta Isaías, filho de Amós, que disse ao rei de Judá, o rei Ezequias, no final dos seus dias, foi esta: o Senhor lhe ordenou, dizendo: põe em ordem a tua casa, porque morrerás e não viverás. Então Ezequias, na aflição do seu coração, ele virou seu rosto para a parede, ele orou ao Senhor e em muitas lágrimas ele começou a recordar dos seus dias. Ele sabia que a sentença de morte estava decretada, que os seus dias acabara e que estava sendo lhe tirado a vida. Porém Ezequias não ora a Deus perguntando como seria, como terminaria ou como ele morreria, mas ele faz questão de colocar diante de Deus a vida. E ele reconhece que a vida é muito mais do que o fim dela, que se termina com a morte. Ele ainda acrescenta dizendo: porque, Senhor, se não me curares e não livrares a minha alma da corrupção, não lançares para longe ou para trás de ti todos os meus pecados, ele pergunta: na sepultura, quem te louvará? Quem pode te glorificar, Senhor? Na cova, Isaías estabelece um princípio no seu cântico de adoração. Ele está dizendo: durante todos os dias da minha vida que me forem dados, eles serão usados para cânticos, para louvores, para exaltar a sua fidelidade e recordar em testemunho que tu lançastes para longe de mim os meus pecados. Nós sabemos que o que Deus estava querendo de Ezequias, através daquela palavra de sentença, era justamente uma decisão de organizar a sua própria vida, a começar pela sua vida espiritual. Você sabe muito bem que a enfermidade, seja no corpo, seja na alma, seja no espírito, seja na família, seja na vida de um ente querido, ela tem como objetivo desorganizar a dor, o sofrimento. Ela consegue riscar da nossa vida esta capacidade dada por Deus de nos organizarmos espiritualmente, mentalmente, fisicamente e em todos os âmbitos da nossa vida. Basta uma enfermidade para a pessoa ter que correr aos médicos, basta uma enfermidade para a pessoa ter que gastar tudo que havia guardado, basta uma enfermidade para angustiar toda a família, filhos, parentes, que agora tem que contemplar aquele grande homem caído na cama, aquela grande mulher gemendo, como disse Ezequias, como gemia as pombas, gemendo e chorando, como um oprimido que está se queixando das dores que sente nos seus muitos ossos. Porém, a enfermidade também não tem somente esta missão de nos fazer gemer, de desorganizar a nossa vida, mas também de nos revelar o quanto a nossa vida caminhava em contramão da vontade de Deus. Enquanto Ezequias estava bem, em plenitude de saúde, com todo vigor e força, ele jamais considerou, ele jamais aceitou a realidade que depois ele confessa, dizendo: Senhor, são as suas disposições que fazem viver os homens. Ele pensava que era a força da vida que o norteava, ele pensava que estava no vigor e tudo ele podia fazer, mas agora ele reconhece que depende o seu espírito de Deus. E ele confessa: restaura-me a saúde e faz-me viver. Aleluia! Ele reconhece então que as muitas dores e que aquela chaga mortal lhe desperta sensibilidade espiritual para reconhecer que na mão de Deus está o espírito e os dias de todos aqueles que vivem. Segunda coisa que Ezequias reconhece, que foi para sua paz com Deus, que ele teve grandes amarguras, foi para renovar a sua comunhão com Deus da sua alma, que tanto lhe amava, que ele teve que passar pelos momentos angustiantes, pela estrada amarga das enfermidades. Já dizia o escritor anônimo que as enfermidades e as muitas dores nos livram de vários pecados, principalmente do pecado da insensibilidade, que não nos permite reconhecer que Deus é o médico dos médicos e em suas mãos está todo o poder para nos curar no corpo, na alma e no espírito, e para organizar tudo aquilo que as dores, que as enfermidades desorganizaram. E muitas das vezes nós caímos doente e temos que aceitar esta realidade que quem pode nos levantar é somente Deus. A Bíblia diz no livro de 2 Crônicas, capítulo 16, do versículo 1 ao 14, que Asa adoeceu dos pés, e Asa caiu doente de seus pés, e a sua doença era em extremo grave. Contudo, na sua enfermidade não buscou ao Senhor, mas antes os médicos. É louvável, e os médicos foram deixados para nos ajudar, mas eles não podem tomar o lugar de Deus em nossa vida. A Bíblia diz que foi esplêndido o reinado de Asa, mas ele não tomou a decisão. Do mesmo Ezequias, que estando na dor, na sua aflição, ele busca ao Senhor e reconhece que Deus estava naquele processo. E ele acrescenta: porém amastes a minha alma, livrastes da cova da corrupção, porque lançastes para trás de ti todos os meus pecados. Sabemos que a causa de muitas enfermidades que tem nos matado, ainda que venha disfarçado de um vírus, de uma pandemia, de uma endemia, ainda que venha disfarçada de uma praga, de peste, de fome, de espada, sabemos que é através do pecado que o inimigo consegue trazer os males que enferma, que açoita e que destrói a alma do homem. Porém, nós temos a palavra de um Deus todo glorioso, que mesmo decretando uma sentença de morte, está esperando em nós uma decisão para a vida. Temos em Deus a certeza de que podemos nos levantar e usar a nossa vida para louvar durante toda a nossa existência, porque Ele é Deus e está esperando, até mesmo nas nossas grandes amarguras e dificuldades, o reconhecimento e dizer: em tuas mãos está a nossa vida, o Senhor pode nos curar e nos levantar destas chagas e dores. Se você está enfrentando e passando por esta enfermidade, receba esta cura, receba este bálsamo, receba esta palavra. E ainda que tenha te desenganado, a ciência humana e toda a realidade tem atestado que você não irá viver. Comece a suplicar, busque ao Deus da sua vida. Ele vai te dar vida e paz e condição de vencer toda a morte, porque nele está a nossa vida. Que Deus te abençoe e que você possa também ter esta decisão de se levantar em vida e usar todo o seu fôlego e a sua força para honrar aquele que te deu vida e esperança e a oportunidade de voltar para Ele a qualquer momento. Volte para Deus, volte para Cristo e viva o melhor da sua vida com Ele.
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2: Muito bem, queridos, 2:58, programa Voz da Libertação, madrugada do socorro de Deus. Deus abençoe pela sua audiência, Deus abençoe pela sua sintonia dentro dessa programação. Deus tem uma palavra para o teu coração nesta madrugada. Olha, irmãos estão mandando aqui a mensagem para nós, o nosso irmão Kleber Augusto mandou aqui a mensagem para nós nessa madrugada. O nosso irmão Kleber, que fala da cidade de Guaxupé, Minas Gerais. Deus abençoe, irmão Kleber, pela sua mensagem. Ele que está pedindo oração pela sua mãe, a nossa irmã Vilma, pelo seu pai Genésio, seu irmão André Marcos, pela Aline, que é a sua esposa, e pela Rosana também, e por toda a família. Deus abençoe, irmão Kleber, já está aqui nas nossas orações, você e toda a sua querida família. Também temos mais irmãos aqui que estão mandando para nós mensagem. Nosso irmão, deixa eu ver aqui, nosso irmão Servilho também mandou mensagem para nós aqui. Deus abençoe, irmão Servilho. Nossa, deixa eu ver aqui quem é essa pessoa que está mandando aqui. A pessoa não deixou o nome, mas está mandando aqui uma mensagem. A paz do Senhor Jesus. Deus abençoe. Lembra dos irmãos que mande o nome direitinho e também a localidade da onde que vocês estão falando, para colocar o nome de vocês na oração, tá certo, meus irmãos? 3 horas agora na capital paulista, e nós vamos agora à interação das emissoras e já retornaremos com todos vocês na oração com o pastor Lorival de Almeida.

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3: 3:03.
2: Na minha aflição clamei ao Senhor, gritei por socorro ao meu Deus. Do seu templo ele ouviu a minha voz, meu grito chegou à sua presença, aos seus ouvidos. Salmos capítulo 18, versículo 6.
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Maravilhoso Deus, muito obrigado, Senhor, pelas bênçãos derramadas até aqui, pela nossa vida e por todas as coisas que o Senhor tem feito em nosso favor. Eu agradeço o Senhor de todo o meu coração, também pelas batalhas, obrigado pelas experiências, obrigado pela nossa salvação que nos foi comprada na cruz do Calvário. Obrigado, Senhor meu Deus, pelos nossos milhões de ouvintes que estão orando neste momento conosco, no mundo inteiro, através da internet, dos aplicativos, as pessoas que estão nos seus automóveis, em suas casas. E sei, ó Deus, que os ânimos estão diferentes, como não poderia ser diferente, Senhor. Temos pessoas alegres, temos pessoas não tão alegres, pessoas, ó Deus, totalmente carentes de ajuda imediata. Senhor, outras pessoas que estão atravessando vales terríveis, profundos, e até mesmo pensam que não terão mais esperança de vencer a situação que estão vivendo. Senhor da glória, eu não quero, meu Deus, orar e ter a minha oração impedida, mas eu peço ao Senhor em nome de Jesus, sabendo que os nossos pecados colocam entre nós e o Senhor uma barreira, eu quero pedir perdão, Senhor meu Deus, por todos os meus pecados, as minhas iniquidades, as coisas que falamos, pensamos, as nossas atitudes erradas. Como homens, ó Deus, entendemos, como homem entendo, ó Deus, a minha fragilidade, entendo as minhas debilidades e peço ao Senhor, ó Deus, que venha me lavar na sua palavra e purificar-me no sangue de Jesus Cristo. Eu quero, meu Deus, com ousadia adentrar ao teu santuário e chegar diante do trono da tua misericórdia e ser atendido não só para mim ou por mim, mas ser atendido, ó Deus, em favor de todas as pessoas que estão acompanhando a nossa programação e estão buscando socorro, estão buscando ajuda. Senhor, meu Deus, nós somos carentes de ti. Somos carentes do teu amor, carentes da tua misericórdia. Senhor, meu Deus, sem o Senhor nós temos uma total insegurança para tudo, Senhor. Nós temos medo. Sem o Senhor nós não conseguimos avançar. Sem o Senhor, nós nos sentimos totalmente desprovidos de qualquer tipo de defesa, qualquer tipo de coisa, ó Deus, que possa nos indicar qualquer caminho que nos conduza a qualquer tipo de vitória. Senhor da glória, glorificado e exaltado é o nome do Senhor. Nós estamos aqui, ó Deus, e os nossos corações fervilham em fazer a sua vontade. Mas posso parafrasear o apóstolo São Paulo, Senhor, porque as coisas que às vezes, meu Deus, boas queremos fazer, nós não conseguimos fazer. Mas o mal, Senhor, que está sempre pertinho de nós, que nós não queremos, isso às vezes fazemos. Por isso, ó Deus, nós entendemos a nossa dependência total do Senhor e entendemos, ó Deus, a nossa fixação na sua misericórdia. Pai de amor, Deus de poder, sabemos que temos uma missão a cumprir. Sabemos, ó Deus, que o nosso trabalho é profundamente espiritual. Nós sabemos, ó Deus, que tem uma carreira, tem vidas para serem alcançadas. Tem tanta coisa, ó Deus, que nós temos de fazer para o Senhor. Coisas que o mundo vai olhar com outros olhos, não vai entender. Mas nós estamos calibrados, alinhados contigo. E nós sabemos, ó Deus, que o que temos de fazer é o que temos de fazer. É o que perfaz a sua vontade. Senhor de misericórdias, quantas vidas estão perecendo neste momento? E quantos servos do Senhor estão preparados para fazer uma grande obra nesse dia? Usa eles, meu Deus. Usa os teus servos. Aqueles que são verdadeiramente servos do Senhor, homens honestos, homens separados para o Senhor. Eu sei, ó Deus, que vidas oprimidas, abatidas, perdidas, vidas, ó Deus, que precisam ser registradas no livro da vida, estarão diante da exposição da sua palavra nesse dia, e algumas estão nesse momento, que sejam alcançadas pelo Senhor. Que as palavras, ó Deus, que saírem da boca dos ungidos do Senhor possam prosperar, sendo
a palavra do Senhor. Posso alcançar esse coração, tocar lá no âmago dessa vida, dessa alma. E que essa vida seja alcançada, que ela possa reconsiderar a sua posição e tomar a decisão correta. Senhor, meu Deus, eu glorifico o Senhor com toda a força do meu ser. Eu exalto o nome do Senhor com toda a força do meu coração. Porque o Senhor é digno de toda honra. O Senhor é digno de toda glória. O Senhor é digno de toda glorificação. Eu te exalto, meu Deus. Porque eu sei que neste momento o Senhor está trabalhando. Eu sei que neste momento, ó Deus, vidas estão sendo alcançadas pelo Senhor. Sei que nesse instante Satanás está completamente acuado, porque o Senhor está agindo. O Senhor está agindo. Eu tenho certeza que o Senhor está agindo. O Senhor está fazendo uma grande obra em favor destes corações abatidos. O Senhor está neste momento levantando, Senhor, essas vidas que por muito tempo ficaram com essa dor encerrada no peito. Essas vidas, ó Deus, que por muito tempo ficaram amarradas a uma situação desastrosa, uma situação de medo, uma situação de derrota. Em nome de Jesus Cristo, ó Deus, continue essa ação nessa vida, nesse coração, nessas pessoas. Todo império do inferno, eu peço ao Senhor agora, meu Deus, coloca a sua mão, meu Pai, para destruir esse império opressor, esse império maligno, essa força tenebrosa, essa força de destruição de massas. Repreendo-te agora, espírito imundo, em nome de Jesus Cristo. Eu te repreendo em nome de Jesus Cristo. Vai-te dessa vida agora. Sei que é você, espírito imundo, trazendo destruição, trazendo morte, trazendo todo tipo de coisa ruim. E essa vida já não mais vive. Essa vida já nem mais vegeta. Essa vida está morta. Morta no medo, morta na prisão, na opressão. Essa vida não tem vida, não tem luz. Essa vida não tem nenhuma perspectiva. Toma ação agora, meu Deus, em nome de Jesus. Eu não estou clamando a supostos deuses. Eu não estou clamando a seres inanimados que não podem ouvir. Não estou clamando a obras da criação da mão humana. Eu estou clamando ao Senhor, meu Deus, Criador dos céus, da terra, conhecedor de todas as galáxias, conhecedor de todas as nossas necessidades e conhecedor da fé que se encerra em nosso peito. Senhor, meu Deus, em nome de Jesus, levanta a pessoa doente nesse momento. Essa pessoa que está aflita, Senhor, porque vem sendo consumida por essa doença, por essa enfermidade que a tem levado, meu Deus, a uma situação de dor, de desespero. Eu repreendo, Senhor, meu Deus, toda a dor que afeta esse corpo, toda a dor que afeta essa vida. Eu repreendo, Senhor, meu Deus, todos os sentimentos espirituais que atingem essa vida de forma negativa, tirando dela, Senhor, a perspectiva de uma vitória, de um novo amanhecer. Eu te repreendo, espírito imundo, você que entrou nessa casa com sede de destruição, você que está dividindo essa família, você que está trazendo entendimentos diferenciados, você que está trazendo uma configuração nessa mente diferenciada da configuração estabelecida por Deus em todos os segmentos da vida, dentro da família, dentro da sociedade, dentro da igreja. Eu te repreendo, espírito imundo, cessa agora a sua operação nessa casa. Esse jovem, essa jovem, esse pai de família, esse avô, essa avó, essa mãe, estão orando comigo agora, clamando pelo socorro. E eu, meu Deus, sei que o Senhor é o nosso socorro. Socorro presente no momento da angústia.
socorro presente no momento da dor. Eu te repreendo, dor. Eu te repreendo, espírito imundo. Eu te repreendo, destruição massiva. Eu te repreendo, espírito da morte. Saia dessa casa agora, vai saindo. Você induziu essa pessoa a esse estado de drogas, a esse estado de prostituição, a essa vida de mentiras. Senhor meu Deus, quantas pessoas preferem viver a vida da máscara, a vida mascarada pela mentira, a vida da hipocrisia. Senhor meu Deus, o Senhor é Deus tremendo para aclarar, fazer brilhar a luz da verdade nesse coração, nessa vida, nessas pessoas. Senhor, que a verdade do Senhor uma vez mais venha a triunfar na direção daqueles que buscam, Senhor, a verdade que conduz à vida eterna. Eu repreendo, meu Deus, todas as setas da mentira. Eu repreendo a lança que transpassa esse coração, levando o veneno da mentira, da hipocrisia, espírito maligno que faz com que essa pessoa esteja sossegada na sua própria mentira e no seu engano. Eu te repreendo agora, vai embora, vai embora. O meu Deus, estende a mão agora. O meu Deus, estende o tapete da vida. O meu Deus, estende agora o tapete da esperança. Em nome de Jesus, vai embora poder da mentira. Vai embora poder da morte. Meu Deus, quantas pessoas em estado avançado de depressão. Esse estado está tão confuso nessa mente. A própria medicina já não sabe mais, Senhor, decifrar o que é depressão e o que é, meu Deus, aquilo que entendem eles ser uma certa loucura. Senhor, meu Deus, eu sei que o Senhor pode levantar essa pessoa desse estado de morte. Sei, Senhor, meu Pai, que o Senhor pode curar, Senhor, meu Deus, as questões químicas, as questões psíquicas, as questões psicológicas, as questões induzidas e que induzem, Senhor meu Deus, as questões psicossomáticas. Eu sei que o Senhor pode, Senhor meu Deus, agora fazer valer o seu poder nessa casa, seja ela humilde, seja ela na comunidade, seja na mansão, seja no apartamento riquíssimo, ou seja no apartamento pobrezinho. Eu sei que o Senhor pode agir agora. Eu sei que o Senhor não tem prazer no sofrimento de ninguém. Em nome de Jesus, meu Deus, vá aliviando esse coração sofredor. Vá aliviando esse coração, meu Deus, que só pode esperar no Senhor a partir deste momento. Porque os recursos naturais, científicos e medicinais já nada mais podem fazer para tornar essa vida uma vida liberta, uma vida diferenciada, que marca a diferença. Uma vida, meu Deus, onde claramente se poderia ver a glorificação, Senhor, através desse corpo, dessa vida, pela operação que o Senhor está realizando. Ou seja, meu Deus, o Senhor vai ser glorificado, o Senhor será glorificado. Sim, meu Deus, na operação que o Senhor fizer, através, Senhor, da sua misericórdia nessa vida, nessa casa, nessa pessoa. Quanta gente à beira da morte nesse momento. Quantas famílias, Senhor, em lágrimas aguardam somente o momento da última respiração, do último suspiro. Ah, meu Deus, é verdade. Quantas pessoas estão chorando, porque sabem, Senhor, que resta a essa vida tão querida, esse ente tão querido, apenas um último suspiro. Mas eu sei que o Senhor pode deter os processos da morte. Eu repreendo, ó Deus, em nome de Jesus Cristo, os processos da morte. E declaro, Senhor meu Deus, agora a minha fé abertamente. Eu creio, meu Deus, na misericórdia do Senhor, eu creio em Ti. Declaro ao Senhor, meu Deus, que o meu coração está esfacelado em dor por tantas vidas que estão perecendo, levando com elas, ó Deus, tantas outras que estarão vivas, porém mortas,
que estarão vivas, porém enterradas na tristeza, na desesperança. Senhor meu Deus, haja agora, meu Deus, haja agora, eu creio na pronta ação do Senhor agora. O Senhor pode fazer o milagre acontecer nessa vida, para a glória do teu santo nome. Recentemente, ó Deus, um jovem contava que recebeu um milagre tão grande, na hora que o próprio médico o abraçou, glorificando o nome do Senhor. E sei, Senhor meu Deus, que o Senhor continua sendo o mesmo Deus de milagres. Esses milagres, ó Deus, que confirmam a sua palavra. Esses milagres, Senhor meu Deus, que falam por si mesmos da salvação que o Senhor representa através da morte de Cristo na cruz do Calvário. Meu Deus, eu não posso me esquecer, ó Pai, de falar contigo da situação da nossa nação. Eu rogo ao Senhor, ó Pai, que a nossa nação possa vencer, ó Deus, todos os processos que está passando, que está vivendo. Que nós possamos ver, ó Deus, gente mais humilde na condução desse país. Que nós possamos ver, ó Deus, pessoas, eu diria, ó Pai, mais abertas às tuas verdades. Nós possamos ver uma nação vencedora, uma nação que possa glorificar o nome do Senhor. De qualquer maneira, ó Deus, nós apresentamos ao Senhor todos aqueles que estão na linha de governo dessa nação. Que sejam pessoas justas, que sejam pessoas, ó Deus, honestas, que sejam pessoas, ó Deus, que tenham, Senhor, mentalidade, Senhor, aberta para reconhecer determinadas atitudes, ó Deus, que precisam ser tomadas para que a nação volte a crescer e que possa haver respeito, ó Deus, a todas as pessoas, mas que tenhamos nós também a paz para podermos falar do seu amor, falar da sua verdade, falar da salvação que nos foi comprada na cruz do Calvário. Senhor meu Deus, Senhor meu Pai, nós não temos prazer, nós não temos alegria na derrocada de nenhuma pessoa. Na verdade, ó Deus, nós apresentamos ao Senhor essas pessoas como almas. São vidas que também custaram ali na cruz do Calvário o sangue do Senhor que foi derramado. Nós não temos prazer em ver ninguém, ó Deus, passar por situações difíceis, mas não temos prazer também, ó Deus, em ver a população sofrer, o país ser depenado. Não temos prazer, ó Deus, algum também em ver pessoas sem nenhum tipo de recurso médico, pessoas sem alimentação na mesa, pessoas sem, meu Deus, direito à saúde, pessoas sem direito à segurança. Meu Deus, por isso nós pedimos ao Senhor, conforme nos orienta a sua palavra, tenha misericórdia daqueles que estarão e que estão na frente dessa nação, que sejam pessoas justas, que sejam pessoas, ó Deus, com o coração aberto a exercer a justiça a todas as classes, independente dessas classes serem as mais ricas ou as mais pobres. Que todos os cidadãos, ó Deus, possam ter os seus direitos reservados, independente da sua cor, independente da sua vida, mas que os direitos sejam para todos. Senhor meu Deus, Senhor meu Pai, nós apresentamos ao Senhor os pastores, aqueles homens que estão, Senhor, também diante da sua obra, aqueles que têm honestidade para pregar a sua verdade. É, meu Deus, tempos difíceis. Não podemos dizer, ó Deus, que a corrupção está somente entranhada, Senhor, nas ramificações governamentais. Não, Senhor. Nós podemos dizer, ó Deus, que infelizmente a mentira, a corrupção, a sede de ganho fácil, a deturpação da tua verdade, a hipocrisia e esse espírito farisaísta está em todos os lugares. Está também, ó Deus, nas entranhas da sua igreja. Por isso apresenta ao Senhor, ó Deus, aqueles servos e servas que ainda se preservam, Senhor. Às vezes nós temos o sentimento do profeta Elias, mas por isso, Senhor, invocamos a presença do Senhor para podermos entender que não estamos sozinhos, não. Temos muito mais do que 3.000 pessoas, ó Deus, que estão empenhadas em pregar a sua verdade. Meu Deus, eu sei
que a sua verdade triunfará. Por isso, ó Deus, os pregadores da sua verdade estão sendo apresentados ao Senhor nesse momento. Não estou dizendo, ó Deus, pessoas que o Senhor respalda, estou dizendo pessoas que o Senhor aprova. Senhor, meu Deus, em nome de Jesus, mas não estamos aqui para brincadeira, Senhor. O Senhor conhece os nossos corações e conhece o coração daquele que é fiel, daquele, meu Deus, que está empenhado, Senhor, meu Deus, em fazer a sua obra conforme a Constituição, a sua palavra, conforme a carta magna do Senhor, a tua palavra, a tua Constituição, a Constituição do Senhor, ó Deus verdadeiro e poderoso. Portanto, meu Deus, eu sei que o Senhor haverá de usar todos os servos da sua verdade. Sei, ó Deus, que alguns serão respaldados sem serem ministros da verdade, sem serem servos da verdade, sem serem servos do Senhor. Mas é uma pena, meu Deus, que um dia ouvirão do Senhor as palavras mais amargas que um homem poderá ouvir. Mas aqueles que são da verdade, meu Deus, levanta eles cada dia mais. Levanta eles a cada instante mais, para que a obra do Senhor seja realizada, para que vidas sejam resgatadas. Que nós possamos, ó Deus, ver os homens que, Senhor, meu Deus, estão compromissados contigo, se arvorarem como arautos do Senhor, e que a palavra do Senhor alcance desde aquele que é o considerado menorzinho, até aquele, meu Deus, que é considerado graudinho, graudão. Meu Deus, tenha misericórdia. Usa, meu Deus. Nós queremos unidade no corpo. Nós queremos, ó Deus, que o seu amor seja, Senhor, transmitido através das palavras que saírem da boca dos teus servos, que sejam palavras de meditação para os corações. Meu Deus, purifica-nos, meu Deus, lava-nos. Uma vez mais, ó Deus, apresentamos ao Senhor as nossas debilidades, as nossas fraquezas, pedindo ao Senhor: nos lava, nos perdoa, nos ajuda, nos levanta. Nós queremos prosseguir. Levanta, Senhor, meu Deus, servos e servas compromissados contigo, compromissados com a sua palavra. Nós queremos, ó Deus, que seja encerrada, que cesse-se a brincadeira, que seja exterminado, Senhor, todo tipo de coisa que leve ao ganho fácil, ao enganar das ovelhas. Senhor, que as ovelhas, meu Deus, possam ouvir a sua voz e detectar a sua verdade, e assim, ouvindo a sua voz, que sejam ovelhas, ó Deus, do redil do Senhor, e que não sejam enganadas por lobos devoradores. Deus de poder, Deus de misericórdia, pela tua verdade, pelo teu amor, pelas vidas que perecem, aqui estamos nós. É verdade, meu Deus, poderíamos fazer tanto mais, o que às vezes o nosso físico não permite, o que às vezes, meu Deus, a nossa falta, Senhor, de tantas coisas que nos faltam, não nos permitem. Mas, Senhor, meu Deus, aqui estamos nós dentro daquilo que podemos fazer. Estamos nós, Senhor, meu Pai, diante do Senhor com o coração aberto para fazer, ó Deus, tudo quanto o Senhor determinar e ajudar e nos mandar, para que o nome do Senhor seja glorificado. Repreendo obras malignas e peço a bênção do Senhor a todos os nossos ouvintes, que sejam prosperados, aqueles que estão nas cadeias, aqueles que estão hospitalizados, aqueles que são servos do Senhor, que sejam abençoados, e aqueles que ainda não são, que tenham um encontro contigo e possam, Senhor, meu Deus, reverter esse quadro de perdição e que possam se arvorar como pessoas salvas. Em nome de Jesus Cristo, levanta-nos, ó Deus, que não falte sobre nós do seu poder, da sua unção, da tua justiça, da sua verdade. Em nome de Jesus Cristo, nosso Salvador, apresento ao Senhor todos aqueles, ó Deus, que as minhas palavras não alcançaram, mas que oram comigo agora em todos os lugares, locais do mundo. Em nome de Jesus, em nome de Jesus. Amém. Amém, Senhor.

gente, nós vamos orar a Deus nesse momento, buscar a presença de Deus. Ore, vamos orar juntos, vamos. Deus tem tanta coisa a fazer na nossa vida ainda hoje, hein? Vamos lá? Prepara o seu coração aí.

0: o programa Voz da Libertação da Igreja Deus e Amor. Sou o seu irmão Lourival de Almeida. Deus abençoe todos vocês.
1: 1 Coríntios 4:5. Portanto, nada julgueis antes do tempo, até que venha o Senhor, o qual não somente trará à plena luz as coisas ocultas das trevas, mas também manifestará os desígnios dos corações. E, então, cada um receberá o seu louvor da parte de Deus.
2: 3 horas e 30 minutos.

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3: 3:38.
4: A paz do Senhor. Eu sou a Betânia, sou de Araçatuba, interior de São Paulo. Gostaria de contar o meu testemunho para que os ouvintes pudessem contemplar, assim como eu contemplei o milagre de Deus sobre a minha vida. Há exatos 4 anos atrás, Deus revelou para uma irmã na igreja, o meu pai, que Deus ele nos daria livramento em um acidente, e nesse acidente o livramento seria de uma vítima fatal. Ela revelou isso numa semana, quando foi na outra, menos de 7 dias, aconteceu o acidente, foi uma colisão frontal de 2 carros, e naquele momento eu imaginei que eu pudesse não sair mais dali com vida, eu imaginei que a minha mãe pudesse nunca mais me ver, realizar os meus sonhos, imaginei muitas coisas. Nesse acidente estava eu, minha mãe, meu pai e uma tia. E Deus realmente ele nos deu esse livramento no acidente. A minha mãe, graças a Deus, hoje ela está bem. Ela sofreu muito. Ela fez uma cirurgia com 28 pontos na barriga, teve que retirar o baço, deu hemorragia interna, foi para o hospital de base com quase 5% de vida só, né? Eu, graças a Deus, tive fraturas leves, mas no momento que a gente sofre um acidente, no momento que a gente vê praticamente a nossa vida, o filme da nossa vida passar diante dos olhos, é de se esperar que a gente fique realmente conturbado e pensando no que realmente vale a gente viver sobre, aqui na Terra. E naquele momento, quando eu estava ali na maca, indo para o hospital, sendo resgatada, eu só sabia chorar e agradecer a Deus pela vida que Ele tinha me permitido até ali naquele momento, por Ele não ter me levado. Mas eu gostaria muito de agradecer a Deus tendo essa oportunidade aqui, contando esse livramento, esse testemunho maravilhoso que Deus me concedeu, porque a partir daquele dia eu tive certeza de que a minha vida aqui na Terra não seria para outro motivo a não ser louvar a Deus, agradecer a Ele, pregar a palavra dEle, levar o nome dEle através do louvor. Em todos os lugares que Deus me chamar, eu vou, porque se Ele me deu mais essa chance de vida, então eu tenho que honrar com essa missão aqui na Terra, através do louvor, através da pregação, através de oração, da maneira como Deus me usar. Eu sempre quero estar agradecendo a Ele. E eu gostaria que você, que estiver ouvindo esse testemunho, pudesse acreditar nos seus sonhos, acreditar que Deus, Ele está sempre com você, acreditar que Deus, Ele não desiste de você, acreditar que acima de tudo e apesar de tudo, Deus, Ele é o único que pode te livrar em qualquer circunstância da sua vida, em qualquer batalha que você esteja enfrentando. Deus, Ele é na minha vida e eu creio que Ele vai ser na sua vida. Meu nome é Betânia Lafayette Ferreira, moro em Araçatuba, interior de São Paulo, rua Carlos Berger, 951.
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6: Sou a Rosane de Alvorada. Irmãos, a bênção que eu tenho para contar é do meu netinho Theo. A semana passada ele foi pro hospital e começou a dar vômito. Ele acordou bem, daqui a pouco começou a vomitar, começou a doer a cabecinha dele. E meu filho deixou ele o dia inteiro para ver como é que ele ia ficar. Nisso, ele foi para a escolinha ligou. Ó, o Theo tá vomitando e com dor de cabeça. O meu filho, desesperado, pegou ele, levou para casa e foi levar no hospital. Mas nisso ele não ia levar. Só que ele me ligou e disse: mãe, o Theo tá com dor de cabeça, vomitando. Eu acho que eu vou levar ele no hospital. Eu sempre choro, irmãos. Sempre. Sempre quando eu vou contar um testemunho do Theo, eu choro. Aí eu disse pra ele, tá, vamos levar, eu vou junto, porque ele tem uma irmãzinha de 5 meses. Aí levemos o Theo. Chegou já com a saturação baixa. E os médicos disseram, vômito e dor de cabeça não é bom. Meu filho ficou preocupado. Eu fiquei lá no saguão esperando ele no salão, né, de espera, que a minha nora não pôde ir por causa da pequenininha. Aí ele já sabia, os médicos disseram lá dentro, pai, essa dor de cabeça que o Theo tem e vômito não é bom, pode ser uma meningite. Fizeram os exames, deu tudo bom, só deu um pouquinho alterado porque ele estava realmente só com uma gripe. E eu já mandei mensagem pro meu esposo e botei aquele programa que dá 24 horas com Deus, que é da Igreja Deus e Amor, que é uma benção, aquelas orações. Eu escuto o dia inteiro aqui na minha casa, escuto o programa. Aí eu peguei e disse pro meu esposo, ora pelo Theo aí, que eu vou orar aqui. E peguei o votinho do livramento, botei no peitinho dele. Meu filho saiu um pouco, eu entrei pra dentro, fiz oração lá dentro. E eu creio que Deus me ouviu. Porque os médicos fizeram exame, não deu nada. E disseram, pai, vai pra casa. Porque como é particular, meu filho tava no particular. Mandaram ele embora, medicaram ele. E nós, na oração, fizemos uma corrente, irmãos. Uma corrente de oração, a minha nora orando em casa, eu orando, meu marido orando também em casa, e eu tava no hospital com meu filho. Mas graças a Deus, irmãos, o Theo amanheceu sem dor de cabeça, veio pra casa, e com a glória de Deus e a graça de Deus, que Deus é maravilhoso, o Theo não doeu mais a cabeça, não vomitou mais, comeu. Então Deus guarda os seus. Eu tenho fé, eu sempre dou testemunho, irmãos. Meu filho aceitou Jesus, a esposa dele aceitou Jesus, que é a minha nora e a mãe do Theo. Então o inimigo fica furioso. A gente tem que dar o testemunho, irmãos, para aumentar a fé das outras pessoas. Então quem tá ouvindo esse testemunho, faz o que eu fiz. Foi para o hospital? Vai, porque tem que procurar recurso. Só que é assim. Faz uma corrente de oração, pede oração para quem tu puder. Graças a Deus, ele não tem nada. Ele é bem de saúde, foi no médico ontem, tá ótimo. Então só tem que agradecer a Deus. Eu agradeço para Deus, muito obrigado, Jesus. Meu nome é Rosane, sou de Alvorada, Rio Grande do Sul. Obrigada.
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11: A paz do Senhor Jesus, queridos irmãos, aqui quem fala é sua irmã em Cristo, Meire Magalhães. Eu gostaria de, em poucas palavras, relatar o que Deus fez na minha vida no momento em que eu passava pelo luto, perdi meu esposo no ano de 2021. E na ocasião eu estava já há 4 anos desempregada, então eu trabalhava com ele porque ele trabalhava como autônomo e eu estava ali ajudando ele já há 4 anos. Desempregada, e naquele momento eu me vi sozinha, desesperada, viúva, com um filho menor para criar. Então o desespero bateu, mas como nós confiamos num Deus vivo e poderoso e que nesses momentos não desampara ninguém, eu fui ao santuário de oração ali na nossa igreja pentecostal Deus e Amor Sede Mundial, e ali fiz um voto com o Senhor, que se o Senhor abrisse as portas para mim, me ajudasse, né, suprisse todas as minhas necessidades naquele momento de angústia e amargura que eu estava passando, que eu daria uma oferta de amor para ajudar a Fundação Reviver, e também contaria meu testemunho para que, se alguém estivesse passando pela mesma situação que eu, fosse aumentado a sua fé. E irmãos, para a honra e glória do Senhor, né? Porque tudo é para a honra dele, tudo que acontece é para louvor e adoração do nome do nosso Deus. Só se passaram 15 dias após eu fazer esse voto com o Senhor ali no santuário de oração, eu recebi um telefonema de uma pessoa muito querida me oferecendo um emprego. E foi para mim gratificante, apesar de eu ainda estar enlutada, né? Eu aceitei prontamente e após 1 mês da perda do meu esposo, eu já comecei a trabalhar no ambiente que eu ajudo, né, as pessoas em situação vulnerável, na parte assistencial, e para mim foi uma bênção, está sendo uma bênção. E eu agradeço a Jesus, agradeço a Igreja Pentecostal Deus e Amor e agradeço a Fundação Reviver, porque, como eu sempre digo, fez um voto com o Senhor de ajudar as obras assistenciais da Igreja Pentecostal Deus e Amor. Nós estamos plantando e com certeza colheremos. Eu agradeço ao Senhor Jesus. E você que está passando por alguma dificuldade, creia que o nosso Deus é o Deus provedor. Deus abençoe.
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13: 3 horas e 56 minutos.

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1: 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No ano de 2022 eu tive a minha filha. Em 2023 fazer exames de rotina que toda mulher faz todo ano. 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Conversando com a minha médica, com a ginecologista, ela falou para mim que provavelmente eu teria que fazer uma cirurgia para retirar. Eu apresentando nas madrugadas, nas 3 horas, orando com o pastor Lorival. Aí eu fui fazer um ultrassom. Aí o médico examinou e falou assim: Patrícia, você não tem nada. Tem nada, está tudo certo. Me deu uma carta de alta para me entregar para minha médica, para minha ginecologista. E essa é a grande vitória que eu conto.
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3: Quatro horas, 4 minutos, estamos de volta ao programa Voz da Libertação, Madrugada do Socorro de Deus. Muito bom dia, queridos ouvintes, muito bom dia, meu irmão, minha irmã, que a graça do Senhor Jesus esteja sobre todos vocês nesta manhã maravilhosa. Vamos juntos, falando do amor de Deus, falando de Cristo Jesus, que é aquele que é o autor e consumador da nossa fé. Quando são 4 horas e 5 minutos, nós vamos agora ao bloco de notícias, vamos falar de saúde mental.
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5: Sensação de insegurança. Como afeta o desenvolvimento cerebral de pré-adolescentes? A sensação de insegurança pode ter impacto maior do que os níveis reais de criminalidade no desenvolvimento cerebral e na saúde mental de pré-adolescentes. Segundo um estudo, jovens que se sentem mais inseguros apresentam pior desempenho cognitivo e mais sintomas de ansiedade e de depressão. Os autores analisaram dados de quase 12 mil pré-adolescentes, 12

0: Estados Unidos a partir de entrevistas, questionários, testes cognitivos e exames de ressonância magnética. O resultado revela impactos tanto no funcionamento como na estrutura do cérebro. Aqueles que se sentiam mais inseguros tinham maiores níveis de depressão, ansiedade e problemas de comportamento e menor desempenho em testes cognitivos. Outros fatores como ambiente familiar, renda e saúde mental prévia também podem influenciar esses resultados. É importante reforçar que o estudo aponta apenas associações e não uma relação de causa e efeito ou mudanças causadas diretamente pela percepção de insegurança. Algumas estratégias podem ajudar a reduzir o impacto dessa percepção. Ainda que não eliminem a insegurança, onde ela de fato existe, podem aumentar a sensação de segurança e o bem-estar de todos. Cegueira por desatenção. Saiba como prejudica a saúde e sinais do corpo. A cena é comum em escritórios, hospitais e até em casa. Alguém trabalha com atenção total na tela, responde mensagens, participa de reuniões e ao fim do dia descobre dor intensa nas costas, dor de cabeça e aquele cansaço que parece ter surgido de repente. No entanto, esses sinais apareceram aos poucos. O corpo avisou, mas a mente não registrou. Esse descompasso entre o que o organismo mostra e o que a pessoa realmente percebe descreve um fenômeno conhecido como cegueira por desatenção. Trata-se de uma falha sistemática da percepção. Quando o cérebro concentra os recursos mentais em uma tarefa específica, ela deixa de notar informações importantes ao redor, mesmo que esteja bem à frente. No ambiente de trabalho, a cegueira por desatenção se manifesta com frequência. Pessoas concentram o foco em metas, prazos, mensagens instantâneas e reuniões. Nesse cenário, o organismo envia sinais de alerta de forma progressiva. Para reduzir os efeitos da cegueira por desatenção, os especialistas sugerem práticas simples de check-in consciente ao longo do dia. Essas estratégias não interrompem completamente a rotina, mas criam momentos curtos para redirecionar a atenção do corpo. E dessa forma, o foco nas tarefas continua, mas a saúde deixa de ficar em segundo plano, mesmo em rotinas exigentes.
1: Horas, 9 minutos, programa Voz da Libertação, madrugada do Socorro de Deus. Deus abençoe a sua audiência nessa manhã maravilhosa. Quero mandar a paz do Senhor Jesus para todos os amados irmãos que estão agora já saindo para o seu trabalho, irmãos que acordaram, já estão saindo, já ligaram o seu rádio, estão nos acompanhando. Outros estão até mesmo trabalhando neste momento, mas já estão sintonizados com o programa Voz da Libertação. Deus abençoe todos os profissionais aí das portarias, dos edifícios, os irmãos também trabalhando aí nos hospitais, os profissionais aí da saúde que estão nessa madrugada aí sintonizados no programa Voz da Libertação e trabalhando também, os irmãos que estão também no trânsito, estão dirigindo o seu automóvel, os nossos motoristas de aplicativo, também nossos motoristas de ônibus, aqueles irmãos também que estão já dentro de uma condução e estão nos ouvindo aí com o seu fone de ouvido. Deus abençoe. Programa Voz da Libertação, elevando a palavra de Deus a todos vocês.
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1: Muito bem, queridos ouvintes do programa Voz da Libertação, madrugada do Socorro de Deus. Os nossos canais de comunicação que você poderá estar aí interagindo conosco pelo aplicativo da Igreja Deus e Amor, que estão disponíveis para os sistemas Android e também iOS. E o nosso site oficial é o www.ipda.com.br. Também pelo Facebook, facebook.com/IgrejaDeusÉAmor. Pelo nosso Instagram, instagram.com/IgrejaDeusÉAmorOficial. E também pelo YouTube, youtube.com Igreja Deus e Amor Oficial. São os canais de comunicação que você poderá estar nos acessando aí e recebendo as bênçãos de Deus.
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1: É, maravilha, maravilha. Hoje é sábado, sábado 25 de julho de 2026, sábado abençoado na presença do Senhor. E olha, estamos aí com a programação abençoada diante do Senhor nesse sábado, já pelas 7 horas da manhã. Temos nosso primeiro culto nesta manhã, aonde você pode estar conosco já para adorar a Deus e receber as bênçãos do Senhor. Senhor nosso Deus. 9 da manhã, nós temos aí o nosso círculo de oração, 9 horas da manhã, as servas do Senhor reunidas, clamando ao Senhor, as servas e os servos do Senhor, nossa irmã Rose Santana, nesse círculo de oração maravilhoso que acontece aqui em nossa igreja Pentecostal Deus e Amor. Às 11:30 temos mais um culto abençoado na presença do Senhor. E às 14 horas, hoje é sábado, nós temos aí a nossa EBF, né? EBF, a nossa Escola Bíblica de Férias, Pedrinhas no Reino. Pedrinhas no Reino, a criançada aí na presença do Senhor. Teremos aí uma gama de atividades aí com as crianças nesse sábado. Olha, mamãe, papai, vocês não podem deixar de comparecer com as suas crianças, vovô, vovó. Olha, ministração da nossa tia Débora Miranda, participação do Pequeno Galileu, Coral Kids e muito mais. Vem estar conosco, é hoje aqui em nossa sede mundial, no horário das 14, 15 horas, já tá o povo de Deus reunido, as crianças aqui louvando, engrandecendo ao Senhor, brincando, muita brincadeira. Será um dia abençoado na presença do Senhor, na Escola Bíblica de Férias, aqui em nossa igreja Pentecostal Deus e Amor. Às 19 horas temos aquele culto maravilhoso que é o culto Regenere. Olha, é o culto temático Regenere, que o tema é Guerra contra o Mal. Olha, será um culto abençoado para toda a nossa juventude, claro, todos que comparecerem aqui em nossa igreja Pentecostal Deus de Amor. Presbítero Davi, Miranda Neto, Karina Mendes, Regenera Music, olha, e todo o povo de Deus aqui irmanados numa só fé, num só amor, e com certeza a bênção de Deus sendo derramada sobre as nossas vidas. E o endereço é muito fácil, é Avenida do Estado, 4568, lembrando que a entrada principal aqui pela Avenida Prefeito Passos, número 10, e temos um amplo estacionamento aonde você pode deixar o seu automóvel e ficar tranquilo recebendo as bênçãos de Deus.
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0: Muito bem, muito bem. 4:17. Ah, você está bem, você está na melhor. Programa Voz da Libertação, Rádio Deus e Amor, Madrugada do Socorro de Deus. Olha, Deus tem feito milagres maravilhosos na vida de tantas pessoas que têm comparecido em nossa igreja pentecostal Deus e Amor. Como Deus tem transformado, Deus tem levantado, Deus tem curado também. Vamos ouvir um testemunho de viva voz de alguém que recebeu uma bênção especial das mãos do Senhor através das orações, através do clamor do povo de Deus. Vamos ouvir aqui esse testemunho para a glória de Deus.
1: Eu sou Judas, daqui de Macarani, estado da Bahia. Eu quero contar o meu testemunho. Eu tinha uma causa na justiça em Carapicuíba, zona oeste de São Paulo, e eu fui para lá. E ali, faltando 3 dias para o meu julgamento, a minha advogada desistiu da causa. Mas eu estava buscando a Deus, e graças a Deus, irmãos, eu estava num culto maravilhoso. De repente, a irmã Isaura, usada pelo Espírito Santo de Deus, falou para mim: olha, não se preocupa, porque Jesus manda te dizer que ele é o teu advogado. E a irmã Isaura nunca tinha me visto na vida dela, e ela não sabia do que estava se passando. Eu quero só falar para vocês, irmãos, quando eu estava ali naquele culto, eu dobrei o meu joelho e comecei a chorar e agradecer a Deus. Quando eu vou saindo da igreja, o meu celular toca. Aí era minha advogada falando que ela ia estar comigo, que ela não ia mais desistir da causa. Graças a Deus, eu ganhei a minha causa. E eu quero falar para você que Jesus é tudo. Não há nada impossível para o Senhor Jesus. Tudo ele resolve e tudo ele pode. É só nós confiar e crer e buscar e saber que só ele, só Deus é Deus. Não existe um outro Deus, só Deus.
0: Queridos, olha aí que bênção, que bênção. Olha, nosso irmão Gildásio, meu Gildásio, veio da Bahia, tinha uma causa para ser resolvida aqui em São Paulo. E ele está contando aí que chegou no momento em que a advogada do caso, ele desistiu, né? Desistiu, e ele ficou numa situação meio complicada, né? Nesse caso, sem a presença de um advogado. E ele compareceu à igreja pentecostal Deus e Amor, num culto, e foi buscar ao Senhor nesse propósito. Olha que Deus tremendo e maravilhoso, né? Deus usou ali a serva do Senhor que estava pregando aquela noite e trouxe uma mensagem. Deus, ele conhece as nossas vidas, ouvinte. Não há nada oculto diante do Senhor. O Senhor disse: olha, eu sou o seu advogado. Eu sou o seu advogado. E olha o que bênção. E na mesma da hora, a advogada ligou e continuou no caso, e ele ganhou a causa. Deus deu a vitória para o nosso irmão Gildásio, que compareceu num culto da igreja Deus e Amor, foi revelado pelo Espírito Santo e foi abençoado pelo Senhor. Na hora, a revelação que Deus já trouxe já se cumpriu. Deus já usou a advogada. Olha que bênção, ouvintes. Vale a pena comparecer nos cultos da Igreja Pentecostal Deus e Amor. Lembrando a você que em todas as cidades nós temos a Igreja Pentecostal Deus e Amor. Aqui na Grande São Paulo, nós temos a Igreja Deus e Amor. Nas cidades, no interior de São Paulo. Olha, você pode procurar uma Igreja Pentecostal Deus e Amor e comparecer aí, prestando um culto ao Senhor. Com certeza você será abençoado pelo Senhor nosso Deus. E eu quero chamar mais um testemunho aqui para o nosso leve espiritual, para que nós tenhamos a nossa fé aumentada no Senhor nosso Deus. Vamos ouvir mais um testemunho nesta manhã.
2: Paz do Senhor Jesus, irmãos, eu sou o irmão Alexandre, moro em Mogi das Cruzes. Eu era uma pessoa que eu era entregue ao mundo do crime, eu era entregue ao mundo das drogas. Eu era uma pessoa, irmão, que eu não acreditava na pregação do evangelho. Eu era uma pessoa que eu não acreditava em crentes. Eu nunca deixei sequer um crente vir evangelizar a minha pessoa. Eu saía, eu deixava falando, enfim, eu tomava atitudes muito grosseiras, chatas. E eu, cego pelo inimigo, não dava crédito. Eu quero dizer para os irmãos que em um determinado momento que eu fiquei preso, passei muito tempo dentro do cárcere, passei em torno de de 9 anos, irmão, dentro do cárcere. Num desses períodos, eu lembro que minha esposa ia me visitar e minha esposa era conhecedora do evangelho. Eu me lembro, irmão, que Deus começou a falar coisas tão profundas comigo, e eu fazia propósito com Deus de que se Deus fosse Deus na minha vida, me chamasse, que ele me resgatasse, então, dos mundos das drogas. E eu fiz um propósito com Deus. Eu falei, Senhor, que o Senhor arranca esse vício de mim, porque eu não posso, então, te servir, se for pra me servir, com esse vício. Então, se o Senhor é um Deus que me chamou, que tira esse vício de mim. Eu fiz prova com Deus. E, irmãos, eu quero dizer pros irmãos que a partir daquele momento, até hoje, passaram já de 7 anos, eu não coloquei mais um cigarro de maconha na minha boca. Por quê? Porque verdadeiramente Deus, ele me libertou. E hoje, eu falo pros irmãos que nesse período de tempo todo, minha esposa falando de Jesus, eu vendo esses milagres acontecendo, eu aceitei o Senhor Jesus Cristo. E hoje, eu glorifico, eu exalto a Deus por tudo que ele fez na minha vida. Eu glorifico a Deus pela esposa que ele colocou na minha vida, que foi por intermédio dela que o Senhor usou para que eu chegasse até o Senhor Jesus Cristo, que foi por intermédio dela, né, que Deus trabalhou na nossa casa, na nossa família. Hoje, irmão, fora do cárcere, já fazem 3 anos que agora eu estou fora do cárcere, mas na presença do Senhor Jesus Cristo, faço a obra do Senhor. Hoje eu prego a palavra, hoje eu conheci o Deus que nos tira das trevas e nos traz para a maravilhosa luz. Hoje eu glorifico a Deus, irmão, por cada oportunidade, por tudo que o Senhor fez. Então eu quero dizer para as pessoas, irmãos, que vale a pena crer, vale a pena você se entregar. É necessário que você dê esse passo de confiança para o Senhor Jesus Cristo, porque o Senhor, ele vai realmente operar as maravilhas dele. Eu aprendo dentro da palavra de Deus que o Senhor é um Deus que ele, de maneira nenhuma, ele lança a gente fora, de maneira nenhuma ele vai te colocar para fora, mas ele tá de braços abertos esperando, irmão, porque ele realmente, ele faz a obra. E eu busco, eu tenho amado aquilo que o Senhor tem feito, né? Então, em nome do Senhor Jesus Cristo, irmão, eu glorifico muito a Deus por tudo que ele fez, tá bom? Em nome de Jesus, esse é meu testemunho, é um pouco de tantas coisas que Deus fez na minha vida que eu tô contando, mas só para mostrar para você que ainda que ninguém acredita em você, ainda que você mesmo não acredite mais em você, creia em Deus. Sem fé é impossível agradar a Deus, mas se você crê, você consegue mover a mão de Deus a teu favor, em nome de Jesus.
0: Muito bem, 4:24. Olha, o Alexandre, ele era cético, né? Cético, não gostava de ouvir os cristãos, não gostava de ouvir pregação, deixava os crentes falando sozinho. Olha, ele mesmo disse, olha, eu não acreditava em nada, nada, nada, e estava completamente aí oprimido no mundo das drogas, no vício, vivendo uma vida completamente desregrada, né, no crime, nas drogas, uma situação bem complicada, e não queria saber de Deus, né? Não gostava nem de ouvir a mensagem do evangelho. Mas nós entendemos que o Senhor, ele nos ama da maneira que nós nos encontramos, né? O amor de Cristo, ele é incondicional. E olha que nosso irmão Alexandre, ele teve essa situação tão complicada na sua vida, acabou sendo preso, né? Acabou sendo preso, teve que cumprir pena, mas se casou, e o Senhor, ele fez uma obra na vida dele, né? Transformou a vida dele através da sua esposa, anunciando o evangelho para ele, falando de Cristo, né? Ele que não gostava de ouvir os cristãos, mas ele teve que ouvir a esposa. O Senhor, ele nos alcança, né? Jesus, ele usa várias maneiras para nos alcançar. Jesus, então, alcançou o nosso irmão Alexandre, e ele falou, olha, se o Senhor tem uma obra na minha vida, eu quero ser liberto, eu quero abandonar esse vício terrível, eu quero abandonar essa maconha, essas drogas. E ali o Senhor trabalhou na vida do nosso irmão Alexandre, o libertou das drogas. Ele mesmo está dizendo, tem 7 anos que eu estou completamente liberto, tem 3 anos que eu deixei o cárcere, estou na presença do Senhor, estou vivendo uma nova vida, minha vida está completamente transformada, mudada. Olha, que alegria ouvir isso, né? Que alegria ouvir a libertação que Deus faz na vida de alguém. E isso, querido ouvinte, traz aí uma fé e uma esperança para tantas pessoas, né? Quantos pais, quantas mães, ou quantas esposas, ou maridos, tem alguém da família que está assim, né? Numa situação complicada, no mundo das drogas, oprimido, né? Mas olha, tem libertação para essas vidas, viu? O testemunho aí é nosso irmão Alexandre, que era tão cético, e hoje está na presença do Senhor, né? Que estava oprimido no vício das drogas, né? O mundo do crime. E eu fico imaginando que pessoas que era do convívio, que estava próximo, olhava e até pensaria, né? Olha, não tem jeito para esse rapaz. Esse rapaz aí não tem condições. Ele me disse, quando ninguém acreditar mais em você, nem mesmo você acreditar em você mesmo, mas há um Deus que ele estende as mãos, né? Ele estende as mãos para o necessitado, né? O aflito, o desesperado. E eu quero dizer para você, meu irmão, minha irmã, que talvez esteja passando por uma situação semelhante, alguém da sua casa, sua família, o Alexandre é um testemunho vivo, que Deus liberta, Deus transforma, Deus muda os pensamentos, Deus muda as situações. Creia nesse Deus maravilhoso. Por isso que eu não cesso de convidar para que venha orar conosco, venha buscar a Deus. Não cesse de buscar ao Senhor, não cesse de clamar a Deus, de participar dos cultos, buscar a presença do Senhor, porque com certeza Deus ele tem uma libertação para você, para a sua família, para a sua casa. Jesus Cristo ele liberta, ele é o mesmo ontem, hoje e eternamente. Ele não mudou de forma nenhuma, então venha estar conosco, venha buscar a Deus, venha para a presença do Senhor, nosso Deus, e com certeza Jesus, ele tem um milagre para a sua vida.
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4: protege-me, ó Deus, pois em ti me refugio. Salmos 16:1.
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7: Aqui é a irmã Zanilda de Minas Gerais. É uma benção mesmo ouvir os irmãos. Recebo muita benção, aprendo muito com os irmãos. E fica na paz do Senhor Jesus. Deus abençoe os irmãos.
8: A paz do Senhor. Eu amo esse programa. Eu ouço esse programa todos os dias no meu lar. Eu sou Eva de Vargem Grande do Sul, São Paulo.
9: Paz do Senhor, estou aqui ouvindo o programa, que é uma bênção para o nosso lar. Irmã Ana Cláudia, da cidade de Parapuã, interior do estado de São Paulo. Que fiquem todos na paz do Senhor Jesus.
10: Meu nome é Rosamélia, falo aqui de São Bernardo do Campo. Esse horário eu fico sentadinha aqui perto do rádio. Ouço o rádio todos os dias. Esse programa ensina muito a gente. Que Deus abençoe vocês.
11: A paz do Senhor, que quem fala é a irmã Isa, de São Francisco do Conde, Bahia.

0: Maravilha, maravilha, 4:30, olha quanta gente, quantas pessoas aí sintonizada na programação A Voz da Libertação, quantas pessoas ligadinhas em todo o Brasil aí, todo mundo, pessoas aí dando seu testemunho, que estão ligadinho no programa Voz da Libertação e tem sido abençoado pelo Senhor. Afinal, o programa Voz da Libertação é um culto dentro do lar. Muito bem, ouvintes, 4:30, nós vamos agora ao quadro Eu e Mais Um, com a nossa irmã Débora Miranda. E lembrando a todos vocês que daqui a pouquinho também já estaremos orando, clamando ao Senhor na oração de portas abertas. E já peço a você que se prepare aí para esse momento da oração. É um momento maravilhoso, que é o momento de falar com Deus. Então se prepare logo após aí o quadro Eu e Mais Um com a nossa irmã Débora Miranda, espaço Eu e Mais Um. Nós já estaremos buscando a presença do Senhor. Vamos lá, Atrativos do Mundo, espaço Eu e Mais Um.
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2: Este é o seu programa Espaço Eu e Mais Um. O saúda Débora Miranda com bastante alegria. Estou aqui me sentindo bastante feliz em poder acompanhar você a cada dia num novo tema, numa nova lição aqui na nossa escola bíblica através do rádio. Você que acabou de aceitar Jesus, você está nos acompanhando, isso é muito bom. A gente fica bastante feliz de saber que você está aprendendo, né? Mesmo que você já tenha se batizado, até talvez participado da Santa Ceia, é bom você continuar crescendo no conhecimento de Deus. Eu já até falei uma vez aqui no programa que daquele versículo, né, que diz: antes crescei na graça, ou seja, orando, jejuando, e no conhecimento de Deus, ou seja, estudando a palavra, é o que nós estamos fazendo aqui. E nós estamos falando sobre o sistema de viver deste mundo, né? Nós falamos que desde o pecado de Adão e Eva, lá no jardim, o mundo ficou debaixo do pecado, né? E esse sistema do mundo, ele realmente, ele quer manipular, quer manter os seres humanos sob o domínio de Satanás. Mas nós fizemos um propósito diante de Deus que nós iríamos seguir a Deus e sermos luz deste mundo e não seguirmos, vamos dizer assim, o sistema deste mundo. Eu queria falar um pouco sobre os atrativos do mundo, né? Porque quando a gente aceita Jesus, quando o cristão se deixa, às vezes, enganar pelas propostas, mesmo tendo aceitado Jesus, a gente às vezes ouve certas propostas deste mundo espiritualmente tenebroso. Esta pessoa, quando se deixa levar por isso, torna-se escravo. Torna-se escrava de um sistema maligno que rouba, mata e destrói. Porque a Bíblia diz em João 10:10 que Satanás, ele vem senão a roubar, matar e destruir. E a nossa única saída é a gente nos voltarmos a Deus. Voltarmos a Jesus Cristo, nosso libertador. Vocês conhecem aquela história do filho pródigo? Foi o que aconteceu com ele. Ele desprezou a casa do pai, o amor do pai, pegou a sua herança e saiu pelo mundo para desfrutar de seus prazeres. Todavia, após ele perder toda aquela herança, se sentiu abandonado, miserável, aí ele regressa à sua família. E quando ele retorna ao aconchego do lar, o pai o recebeu em festa e restituiu tudo que no mundo ele havia perdido. Você pode ler essa história em Lucas 15, versículo 11. Em outras palavras, todo crente fiel a Jesus deve evitar essa experiência que teve o filho pródigo, abandonando a igreja, voltando para o mundo, se desviando dos caminhos do Senhor. A Bíblia também conta uma história de Ananias e Safira. Eles amaram mais o dinheiro e o engano, eles mentiram ao Espírito Santo e eles foram punidos com a morte. Anote aí também a passagem bíblica para vocês lerem essa história. No livro de Atos, capítulo 5, a partir do versículo 1. É claro que a Bíblia nos adverte a não amarmos esse sistema, não amarmos o mundo, porque este sistema, ele é dominado por Satanás. A Bíblia diz que este mundo jaz no maligno, ou seja, é dominado por Satanás, que é o príncipe das trevas. Ou seja, o mundo, as pessoas são alvo do amor de Deus, né? O mundo, ou seja, as pessoas, elas são amadas pelo Senhor. Então, nessa perspectiva, nós temos a responsabilidade de resgatar deste mundo todos os que vivem sem Deus, sem luz e sem salvação. Você aceitou Jesus, você foi alcançada por Deus, alcançado pelo amor de Deus. E a Bíblia diz em João 3,16, Deus amou o mundo de tal maneira que deu o seu Filho. O Senhor nos ama, né? Então, quando nós aceitamos a Jesus, nós conhecemos a Cristo, nós temos que fazer por onde compartilhar daquilo que nós recebemos para outras pessoas que estão sofrendo como nós estávamos sofrendo no mundo. Na oração sacerdotal, Jesus, ele rogou ao Pai dele que não nos tirasse do mundo, mas que nos livrasse do mal. Este mundo realmente tem um sistema maldoso, perverso, iníquo, e nós precisamos comunicar a outras pessoas que existe uma verdade, que existe um Deus que as ama. Deus não ama o pecado, mas ama o pecador. Deus não amou o pecado que você fazia, mas ele amou você e te trouxe ao conhecimento do amor dele. Deus não tem prazer que o homem seja condenado, lançado no inferno. Não. O Senhor tem manifestado este amor desde que o primeiro homem lhe desobedeceu. Mas, todavia, este mundo não vai escapar da condenação do Senhor, da condenação eterna, caso não se arrependa dos seus pecados, especialmente da incredulidade. É por isso que o apóstolo João, no capítulo 3, versículo 19, diz: a luz veio ao mundo, ou seja, Cristo, e os homens amaram mais as trevas do que a luz, amaram mais o mundo do que a Jesus. Nós vamos encerrando por aqui, mas eu vou deixar o nosso contato para você que está com dúvidas, você que gostaria de fazer alguma pergunta, algum comentário, você que está acompanhando o Novo Convertido, mande-nos aí a sua experiência para este WhatsApp 11 982 92 3392. Por hoje é só, um forte abraço fraternal e até a próxima programação.
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0: Muito bem, queridos, 4:39. Que bênção é você estar na nossa audiência, ouvindo esse programa maravilhoso que é o programa Voz da Libertação. Deus abençoe, ficamos lisonjeados por você permitir que nós entremos no seu lar através do rádio. Deus abençoe, meu querido, Deus abençoe, meu irmão, Deus abençoe, minha irmã. E vamos se preparar nesse momento para o momento da oração, o momento do clamor, o momento de buscarmos a presença do Senhor nosso Deus. Olha, você vai agora clamar, vai orar a Deus para que Deus venha abrir as portas, para que Deus venha operar. Vamos orar para que Deus abra portas de vitória, de bênção. Já se prepara aí, meu irmão, minha irmã. Lembre-se de alguém que precisa da sua oração. Vamos orar neste momento. Portas abertas.
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0: Maravilhoso Deus e eterno Pai, mais uma vez se encontramos na sua presença, Senhor. Mais uma vez em oração, buscamos, ó Pai, a tua face, a tua misericórdia, Senhor. Muito obrigado, ó Deus, por esse momento, obrigado pelo Senhor ter, Deus, concedido esse privilégio de falar contigo, ó Pai. Pai, eu quero apresentar em tuas mãos esse amado ouvinte, esse irmão, essa irmã, que nesse momento, ó Pai, está orando comigo, está buscando a tua face, está apresentando, ó Deus, o seu lar, a sua família, está colocando, ó Deus, diante de ti as suas petições, lançando sobre o Senhor, meu Deus, todo o teu cuidado. Pai querido, Pai amado, te peço, ó Deus, que nesse momento o Senhor ouça o nosso clamor, ouça, ó Deus, a nossa oração, a nossa súplica. Meu Deus, neste momento, nesta manhã, Senhor meu Deus, Senhor meu Pai, clamamos a ti, ó Deus, essa é a oração de portas abertas, para que o Senhor venha abrir portas, para que o Senhor venha, meu Deus, operar em nossas vidas. Nós te humilhamos agora, Pai, em oração, Senhor. Sabemos, ó Deus, que o Senhor é o Deus das portas abertas. Sim, meu Deus. Ó Pai querido, Pai de amor, a tua palavra nos afirma dizendo, ó Deus, que a porta que o Senhor abre ninguém fecha. Pai querido, Pai poderoso, esse amado ouvinte que agora está clamando ao Senhor nessa situação, uma situação de enfermidade, quantos agora estão doentes, estão enfermos, quantos agora, meu Deus, estão, Senhor Jesus, sentindo dores, meu Deus, e essa pessoa está orando, ó Pai, pedindo a ti, ó Deus, que o Senhor abra a porta, meu Deus, da saúde, trazendo a cura, trazendo, ó Deus, um milagre para a sua vida, para o seu corpo. Senhor meu Deus, Senhor meu Pai, estendei tuas mãos nesse momento. O Senhor é o nosso Deus que sara, que cura, que liberta. Ó meu Deus e meu Pai, clama a ti, ó Deus querido, por tantas pessoas que agora também estão orando, ó Deus, pedindo ao Senhor para abrir a porta da libertação, para libertar, meu Pai, as vidas, para libertar alguém que está oprimido, alguém, ó Deus, que está no vício das drogas, Senhor. Meu Deus, sim, meu Deus, estende tuas mãos, Senhor, para que essas algemas caiam por terra, para que esses ferrolhos sejam despedaçados, Senhor. Pessoas que estão algemadas, que estão trancafiadas, ó Deus querido, no mundo das drogas, no mundo do pecado, Senhor, estende tuas mãos nesse momento. Ó meu Deus e meu Pai, tenha misericórdia, Senhor. Meu Deus, nós clamamos nesta manhã pela vida espiritual, Senhor. Meu Deus, de pessoas que estão com as portas fechadas, espiritualmente falando, pessoas opressas, oprimidas, meu Deus, que precisam agora de um milagre, de uma libertação, de uma transformação. Meu Deus, que agora as algemas caiam por terra, as portas se abram neste momento. Meu Deus, que as portas, meu Deus, que se abram como se abriram, Senhor, no dia que a igreja clamava pela vida do apóstolo Pedro, Senhor. Ó, meu Deus e meu Pai, as portas se abriram, as algemas caíram, meu Deus querido, e quantas pessoas agora, Pai, precisam, Senhor, dessas portas abertas, dessas algemas sendo despedaçadas. Sim, meu Deus e meu Pai, nós clamamos, Senhor, pela libertação, pela cura, pelo milagre, pela solução, meu Deus, pela reconciliação também, ó Deus, dos lares, das famílias, Senhor, as famílias que têm sido, meu Pai amado, atacadas por hostes espirituais da maldade, por demônios, meu Deus, estende as tuas mãos nesse momento, ó meu Deus e meu Pai, manifesta, Senhor, a tua misericórdia neste momento, trazendo libertação, trazendo, ó Deus, transformação de vidas, ó Pai, nesta manhã, Senhor, ó meu Deus e meu Pai, clama a ti, Deus, pedindo ao Senhor que enxugue as lágrimas, Senhor, daqueles que agora estão chorando, estão pedindo, meu Deus, a sua misericórdia, Senhor, Senhor, abre mesmo, meu Pai, as portas celestiais, os portais celestiais nesta hora, para que a tua graça, para que a tua bênção caia sobre esse amado irmão, sobre essa amada irmã. Abre porta de trabalho também aos que estão desempregados, Senhor. Quantos agora, Pai, estão pedindo ao Senhor que abram a porta de um ganho, de um salário, meu Deus e meu Pai, esse homem, essa mulher que está desempregado e precisa, meu Deus, de uma vitória também na sua vida financeira, meu Deus e meu Pai, nós clamamos, ó Deus, nesta manhã, nós clamamos, ó Pai, nesta madrugada, certo, meu Deus, da sua resposta, da sua bênção, em nome de Jesus.

0: Muito bem, 4:47. Deus abençoe, meu irmão, minha irmã, que bênção. É horário, que maravilha. É falar com Deus. A melhor coisa é estar na presença de Deus, falando com o Senhor. É uma dádiva, é uma bênção, é um privilégio para nós estarmos falando com Deus. E tenha certeza, meu irmão, minha irmã, que Deus, ele está respondendo, as mãos do Senhor estão estendidas, olha, e vitórias com certeza estão chegando aí na sua casa, na sua família, em nome do Senhor Jesus Cristo. 4:47, olha, hoje é sábado, sábado, dia de vitória, dia de bênção, dia de você receber milagres das mãos do Senhor nosso Deus. Olha, vem estar conosco a partir das 7 da manhã, 7 da manhã, já temos aí o nosso primeiro culto às 7 da manhã, aqui em nossa sede mundial. Lembrando que o nosso endereço é muito fácil, Avenida do Estado, 4568, entrada principal pela Avenida Prefeito Passos, número 10. Vem estar conosco a partir das 7 horas da manhã. Temos aí um culto maravilhoso, abençoado. 9 da manhã temos aí um circo de oração com as irmãs reunidas aí buscando a presença do nosso Deus. E lembrando aí a todas a garotada, lembrando toda a garotada, aos papais, as mamães, aos vovós também, que hoje nós temos a EBF, né? Hoje é dia de EBF, dia de EBF, 25 de julho, a partir das 14:00, aí a EBF, né? Escola Bíblica de Férias, aí toda garotada reunida aqui em nossa sede mundial. Será um dia abençoado, teremos aí brincadeiras, teremos aí muita coisa boa, tia Débora Miranda ministrando. Olha, participação do Pequeno Galileu, Coral Kids e muito mais. Aí toda criançada, toda garotada reunida. Será um dia abençoadíssimo na presença do nosso Deus desse sábado. Nesse sábado, você, mamãe, papai, não deixa aí suas crianças de fora. Vem estar conosco em nome do Senhor Jesus nesse dia maravilhoso, né? Pedrinhas no Reino. Pedrinhas no Reino é o tema da nossa EBF de férias aqui em nossa sede mundial. E eu não poderia também deixar de chamar a atenção de todos os jovens, a juventude, todos os jovens. Olha, hoje à noite também nós temos aí o nosso culto temático. Olha, culto temático Regenere, culto temático Regenere. Guerra contra o mal. Olha, que bênção, vocês que já têm participado dos nossos cultos temáticos aí do Regenere, do Ministério Regenere, vocês têm visto como Deus tem falado, como Deus tem ensinado, como Deus tem operado e como a nossa juventude tem sido abençoada pelo Senhor, recebendo graça e poder de Deus nas vossas vidas. E hoje não será diferente. Hoje, a partir das 19h, presbítero Davi Miranda Neto, Karina Mendes, Regenere Music, todos os jovens reunidos aqui na nossa sede mundial, e você é o nosso convidado especial para estar conosco nesse culto temático às 19h. Olha, guerra contra o mal. Você não pode ficar de fora, você não pode perder, jovens, olha, todos de uma forma geral deve estar conosco hoje às 19h nesse culto maravilhoso, Ministério Regenere, guerra contra o mal. Muito bem, programa Voz da Libertação. Quero lembrar que o nosso endereço, Avenida do Estado, 4568, entrada principal pela Prefeito Passos, e nós temos aí um estacionamento para que você possa colocar o seu carro, o seu veículo. Olha, hoje nós já tivemos nessa madrugada aí a vigília do renovo. Olha, foi maravilhoso, o povo reunido buscando a presença do Senhor, a nossa sede mundial estava tomada hoje já nessa madrugada, o povo buscando a presença do Senhor nosso Deus, e as bênçãos do Senhor, elas continuam em nossa Igreja Pentecostal Deus de Amor. Inclusive neste domingo nós temos aí, olha, domingo agora nós estamos em festa, olha, culto especial de missões, tema África, a banda em Elete, Vozes da África. Olha, você não pode ficar de fora, será algo maravilhoso hoje no horário, melhor dizendo, domingo, dia 26, hoje é sábado, domingo, dia 26, a partir das 15 horas, nós temos aí essa programação tão maravilhosa e especial, que é o culto de missões especial, culto de missão especial, toda a grande São Paulo aqui reunida neste domingo, você não pode ficar de fora. Olha, todos os nossos irmãos da grande São Paulo, das nossas sedes estaduais, setoriais, estarão aqui conosco nessa programação tão maravilhosa aí, com a banda em Elete, Vozes da África, aqui em nossa sede mundial, Avenida do Estado, 4568. Você não pode perder esse evento tão maravilhoso para a glória de Deus. Muito bem, 4:53. Deus abençoe a sua audiência. Agora é hora de notícias. Notícias, saúde em foco. Vamos ouvir neste momento.
1: 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Calendário de vacinação. Saiba a importância de manter as vacinas em dia. As vacinas desempenham um papel fundamental na prevenção e na erradicação de doenças, sendo uma das ferramentas mais eficazes para proteger a saúde. As vacinas não só evitam doenças graves e complicações, mas também contribuem para a imunidade coletiva, interrompendo a propagação de doenças. Além disso, a vacinação ajuda na erradicação de doenças como a varíola e na redução de surtos e epidemias, aliviando a pressão sobre os sistemas de saúde e reduzindo custos com tratamentos. A eficácia e segurança das vacinas são constantemente monitoradas e seus benefícios superam amplamente os riscos. O cartão de vacinação, ele é fundamental para controlar as doses de imunizantes tomadas ao longo da vida, garantindo que a pessoa esteja protegida conforme o calendário vacinal. Ele deve ser apresentado sempre que for se vacinar, permitindo que os profissionais de saúde registrem as vacinas administradas. Em caso de perda do cartão, é possível recuperar o histórico de vacinação por meio de unidades de saúde ou aplicativos como o Meu SUS Digital. E caso isso não seja possível, a pessoa pode iniciar um novo registro de vacinação. Obesidade infantil. Quais são os riscos e como evitar a doença? A obesidade infantil é um grave problema de saúde pública, reconhecido inclusive no mundo todo, com potenciais consequências para o bem-estar das crianças e o desenvolvimento de diversas doenças. Aqui no Brasil, só para se ter uma ideia, cerca de 6.400.000 crianças têm excesso de peso, ou seja, mais de 3 milhões são obesas. E a obesidade na infância, ela não só aumenta o risco de doenças crônicas, como câncer, diabetes, a hipertensão e doenças do coração, mas também afeta a saúde emocional, levando a problemas como bullying, a dificuldade nas atividades físicas e distúrbios alimentares. O excesso de peso nas crianças pode ser monitorado por meio de parâmetros estabelecidos pela OMS, como as curvas de crescimento e o IMC, que é o índice de massa corporal para a idade.

0: obesidade. A prevenção e o tratamento da obesidade infantil exigem um acompanhamento contínuo e multiprofissional, com foco em hábitos alimentares saudáveis e atividades físicas adequadas. A obesidade pode ser influenciada por uma combinação de fatores genéticos, ambientais e comportamentais, sendo que os hábitos alimentares e a falta de atividade física são determinantes para o aumento da obesidade.
1: Muito bem, 4:57, Deus abençoe, meu querido, Deus abençoe. É, programa Voz da Libertação. Eu quero agradecer a todos quantos têm enviado as suas mensagens, têm mandado a sua mensagem de texto aqui através do nosso WhatsApp. Lembrando que o nosso WhatsApp é o 11 982 3392 para a sua participação. Deus abençoe todos vocês que enviaram as mensagens, que Deus recompense a todos vocês em nome de Jesus. 4:57, nós estamos já chegando aqui também aos instantes finais do programa Voz da Libertação, quer dizer, a minha participação aqui no programa Voz da Libertação, mas o programa continua aí nas próximas horas, inclusive agora 5:00 temos o culto no lar, e eu peço a você, meu querido, que você acompanhe aí o culto no lar, que hoje nós temos aí uma mensagem maravilhosa na voz do pastor Jessé Ávila, que está lá falando sobre a centralidade de Deus, que é muito importante nós estarmos centrados em Deus, a nossa vida estar centrada no Senhor, através aí da instrumentalidade do pastor Jessé Ávila, a partir das 5:00, culto no lar. Deus abençoe, meus queridos, Deus abençoe, eu sou seu irmão em Cristo, presbítero Mário Ramos, e eu prometo voltar na próxima programação para estar junto com vocês na madrugada do socorro de Deus. Deus abençoe, que Deus guarde a todos, fiquem todos na paz do Senhor Jesus.
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0: 5 horas.
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2: Irmãos, eu tinha uma perturbação noturna na minha cabeça, no meu corpo, que tremia. Quando eu ia deitar e dormir, eu sentia tremer o meu corpo todinho. Dormia, acordava naquele desespero, naquela angústia. Mas eu pedi oração muitas vezes para a igreja pentecostal Deus e Amor, contando que eu ia receber a minha bênção, eu ia contar a minha vitória para a honra e glória do Senhor. Irmão, eu estou liberta da minha cabeça, do meu corpo, graças a Deus. Meu nome é Celi, Mato Grosso do Sul. Amém.
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2: Glória. Que maravilha. Quantos são gratos a Deus? Aleluia. Vocês estão bem? Estão

0: breve ele voltará para nos levar para um lugar de amor, de eterna felicidade, aonde nós desejamos estar para sempre, não é? Nós vamos para a palavra do Senhor. Abra sua Bíblia em Isaías, capítulo de número 38.
1: Glória a Deus.
0: Livro do profeta Isaías, capítulo de número 38. Glória a Deus. Vá procurando o texto e também glorificando ao Senhor, não é? Glória a Jesus. Vamos encher essa casa de adoração, porque o Senhor merece ser adorado. Nós vamos ler o versículo primeiro e o segundo tão somente. Amém, queridos? Vamos lá, o texto diz assim: naqueles dias Ezequias adoeceu de uma enfermidade mortal. E veio a ele Isaías, filho de Amós, o profeta, e lhe disse: assim diz o Senhor, põe em ordem a tua casa, porque morrerás e não viverás. Então virou Ezequias o rosto para a parede e orou ao Senhor. Vamos recapitular? Naqueles dias Ezequias adoeceu de uma enfermidade mortal, e veio a ele Isaías, filho de Amós, o profeta, e lhe disse: assim diz o Senhor, põe em ordem a tua casa, porque morrerás e não viverás. Então virou Ezequias o rosto para a parede e orou ao Senhor: ó Pai, antes que o Senhor sentencie a qualquer família, qualquer um de nós aqui, nós oramos e pedimos o teu perdão, a tua misericórdia, que a tua graça me alcance, que a tua graça me alcance e me envolva com a tua bondade, me usa como se fosse a primeira vez e me livra de ministrar pela prática. O Senhor tem liberdade para falar conosco, a tua igreja está aqui linda, cheia de fé, coração aberto e os ouvidos atentos à tua voz. Me usa como se fosse a última vez, eu te peço, Senhor, por favor, me livra de ministrar pela prática. Tu tens liberdade para falar conosco, para me usar nas tuas mãos. Aleluia! Trabalhe da maneira que queres. A voz é minha, mas a palavra é tua. Por isso eu te peço, saca-me da tua aljava e me usa como uma flecha na mão do arqueiro que acerta o alvo. Aleluia! Fale aos nossos corações, Senhor. Queremos te ouvir tão somente. Amém. E graças a Deus. Podem sentar, queridos, e vamos fazer um barulho de glória e de aleluia. Vamos aplaudir Jesus bem bonito. Vamos aplaudir Jesus bem forte. Adore a Ele com as palmas. Glorifique a Ele com os seus lábios, com o seu coração. Glória a Deus. Glória. O tema é Cristo no centro da nossa casa, Cristo no centro da nossa família, Cristo no centro da nossa vida. Existe uma disciplina na teologia chamada cristologia. É uma das preferidas porque ela é o ramo da teologia cristã que estuda a pessoa, a natureza e as obras de Jesus Cristo. Então, quando nós estudamos acerca de Cristo, nós conhecemos essas características, o caráter, a personalidade. E aí, essa fala de que Ele é humano na terra e Ele é Deus, essa natureza divina e essa natureza humana, o Verbo encarnado, a sua missão salvífica, a sua ressurreição, o seu papel central no relacionamento com Deus e na história humana, porque o mundo é um antes de Cristo e ele divide a história depois de Cristo, e tudo isso está fundamentado nas Sagradas Escrituras. Quando nós falamos

cristologia, o contraponto da cristologia é o antropocentrismo. O antropocentrismo é uma concepção da filosofia e da cultura que coloca o homem, que coloca o ser humano no centro do universo. O homem é o centro, é o principal referencial de valor, de inteligência, de entendimento no mundo. Então, existe aqui um paradoxo entre Cristo ou o homem? Eis a questão. E aí a gente reflete no início dessa mensagem, ainda na introdução, quem é que está no centro da nossa vida? Quem está no centro da nossa família? Quem está no centro do nosso ministério? Quem comanda os nossos projetos, os nossos planos? Quem define? Quem assina? São reflexões que nós precisamos fazer antes de entrarmos no texto com os seus contextos. Porque eu tenho certeza que quando Deus traz, pastor Paulo, esse tema, é para nos provocar, para nos tirar da zona de conforto e, através de questionamento, nós temos resposta para sabermos se de fato Cristo está no centro da nossa vida. Se Cristo está no centro da nossa casa, ou se Cristo está no centro da nossa família de modo geral. Tem um hino da harpa que a gente canta, e tem uma parte dele que diz que quando a mão de poder o teu ego tirar sobre as ondas, poderás andar. Então, entre esse paradoxo que eu mencionei de antropocentrismo versus a cristologia, nós temos o ego humano, nós temos o homem fazendo essa separação. E Isaías escreve o que Deus diz lá no 55: o que faz separação, o que faz divisão, são os pecados do homem. É uma questão de decisão humana, é uma questão de ego. Isso nos separa de tudo aquilo que Deus é, todo o seu potentado, em toda a sua glória, em toda a sua magnitude. Isso impede de nós experimentarmos tudo aquilo que Deus tem. O que? O nosso ego, as nossas vontades, as nossas paixões concupiscentes. Vamos cantar? Vamos cantar esse hino aí. Solta o cabo da nau. Aleluia. Vamos cantar esse hino, toda a igreja, todos juntos, nós vamos adorar a Deus aqui. Aleluia. Veja que a sua família pode estar no mar bravio, a tua família, ou a tua casa especificamente, pode estar diante de um grande mar, como diz o hino da irmã Débora Miranda. E aqui nós temos várias famílias, e quem sabe as ondas estão mais tranquilas ou não. O mar revolto, mas eu quero dizer para você, fique tranquilo, que se Cristo estiver no barco, tudo vai ficar bem. Essa é uma expressão cristiana, né? Como é que tá, meu irmão? Jesus no barco, tudo vai bem, irmão. Então, só pode falar isso quem de fato tem Cristo na frente do seu barco. E Jesus não está dormindo, ele está desperto. Aleluia. E ele vai conduzindo, ele vai levando as ilhas e as milhas náuticas da vida. Aleluia. E nós vamos cantar. Glória.

orarem, lembrem dos músicos, lembrem da banda. E ninguém tira da minha cabeça, irmãos, que Gênesis 1 e 1 em diante, toda a criação foi feita com uma trilha musical de fundo, não sei qual foi, mas eu acredito nisso, e se alguém me convenceu, eu paro de falar. Que Deus, assim como na música existem pausas, e quem lê partitura sabe, Deus poderia ter feito o mundo em um dia só, sim ou não? O que ele fez? Na musicalidade da arquitetura e da criação do universo e tudo que nele existia, Deus foi colocando pausas. E cada melodia, cada canção ele vai fazendo, e depois que faz ele vê que é bom. Tudo que Deus faz é bom. Por isso que a tua família é uma bênção. Por isso que esse lugar é uma bênção. Por isso que os músicos são uma bênção. Por isso que os instrumentos são uma bênção. Por isso que cantar hinos ao Senhor é uma bênção. Não murmure, cante um hino. Adore a Deus. Louve ao Senhor na prova. Louve ao Senhor nas dificuldades. Uma família cristocêntrica, então, a gente entende que não é uma família perfeita, até porque não existe família perfeita. Todas as nossas famílias, inclusive a minha, têm os seus problemas, os seus desafios e as suas dificuldades. A sua também. Então, eu fiz questão de falar sobre a cristologia, o cristocentrismo versus o antropocentrismo, para a gente entender que uma família onde Cristo está no centro, hein? Onde Cristo está tomando conta de desde o projeto até a execução, e nós estamos na retaguarda, em oração e vigilância, nós entendemos que é uma família que, embora dificuldades, ela é governada por Cristo. Essa é uma família que está onde Cristo quer que ela esteja. O texto que a gente leu aqui tem tudo a ver com relação a isso. Mas o Senhor me traz ao coração essa passagem que eu acho que para a gente meditar ela é muito forte, também com relação à família. Por quê? Quando Deus manda aqui o rei Ezequias colocar a sua casa em ordem, ele não está falando dos móveis do palácio. E eu fico pensando, e é um pensamento muito rápido, porque eu não quero entender o que estava acontecendo lá. Eu quero entender como que está acontecendo hoje na minha casa, na minha família, na minha vida. Mas o escritor diz assim, ó, naqueles dias, em qualquer dia, num dia comum da vida, o rei foi acometido de uma enfermidade, não diz qual e também não nos importa. E ele ainda identifica esse tipo de enfermidade com uma enfermidade de morte. Ou seja, ele estava à beira da morte e não passaria daqueles dias. E o profeta Isaías veio ter com ele e não tomou um café e nem almoçou. Foi direto ao ponto e não enrolou. E disse assim, olha, assim te diz o Senhor. Que uma coisa é quando o homem fala, outra coisa é quando Deus está falando. Ele diz, assim te diz o Senhor. Organiza a tua casa. Põe a tua casa em ordem. Porque a sentença é de morte. Tu vai morrer e outra. No teu caso o Senhor não vai ressuscitar. Tu vai morrer e tu não vai viver. Então, quando ele ouve essa palavra, ele está falando das prioridades na vida de Ezequias. As atitudes de Ezequias, o comportamento de Ezequias, quando? Naqueles dias. Como que estava o coração daquele rei, um homem importante, um homem reconhecido, respeitadíssimo, óbvio, mas o Senhor está olhando para o coração dele. E quando nós trazemos isso para os nossos dias, fazendo essa aplicação no nosso, na nossa contemporaneidade, a gente vê que muitas casas, e não poucas, estão em desordem, muitas queixas familiares, porque Cristo não é o centro,
porque Cristo não está no centro. Ele pode até ter estado em algum momento naquela família, mas o motivo de tanta desordem familiar está no fato de que Cristo não está onde deveria estar. Todas as casas estão cheias de pessoas, mas algumas estão vazias da presença de Deus. Nós temos uma convivência muito grande, mas temos pouca comunhão. Tem o bate-papo, tem a troca de ideia, tem o diálogo, mas não tem uma transformação. Passam os meses, passam os anos, passam as festas, as celebrações, as comemorações familiares, e não há uma mudança, não há uma transformação. Então, o problema não é aqui, a grande questão não é problema de vínculo, de contato, de cuidado, de conversar, não é? A ausência não é ausência do amor natural, vamos dizer assim, mas é ausência de Cristo no centro. Por quê? Pelo que a gente viu aqui, nessa linguagem antropocêntrica, quando nós estamos no centro, com as nossas decisões, eu sei, eu posso, eu consigo, os meus privilégios, quando eu tomo as decisões, no começo até parece que funciona, no início até parece que está dando certo, mas nem tudo que está dando certo quer dizer que tem aprovação de Deus. Nem todo mundo que aparentemente está bem, aparentemente está ok, ou está por cima na vida, quer dizer que foi Deus que colocou e é Deus que está validando e está aprovando. Eu lembro de um exemplo bíblico aqui, quando Satanás, ele está tentando Jesus ali, né, no deserto, né? E aí ele coloca lá em cima no pináculo do templo, e Jesus já corta na hora, porque Jesus é Jesus. Ele quer exaltar Jesus, e Jesus diz, não é chegada a hora ainda, não está no tempo. Há tempo para todas as coisas. Toda autoridade, todo poder, todo domínio é vindo e é dado pelo Pai. Não por Satanás e muito menos pelo homem. Então olha a humildade dele, de entender que o fato de estar lá em cima não quer dizer que é o tempo e é a hora. E o que nós temos que entender, que quando o homem está no centro e parece que está funcionando, a gente vê que com o passar do tempo as coisas vão trazendo angústia, trazendo aflição, trazendo problemas, e a pessoa vai perdendo o controle e achava que estava tudo bem. Com o tempo o orgulho vai crescendo, as ofensas vão aumentando, o perdão e a reconciliação vai diminuindo, a desordem conjugal vai aparecendo, os desafios familiares na educação dentro daquela casa vão trazendo uma sensação de impotência para os pais, de desespero para os filhos, e a Bíblia diz que há caminho que para o homem, aparentemente, lhe parece muito bem, mas o problema é o quê? O final, que são caminhos de morte. Então quer dizer que, aplicando ao tema que temos aqui, se Cristo não está no centro da nossa casa, se Cristo não está no centro da nossa família, essa família está trilhando para caminhos de morte. E a Bíblia mostra isso aqui na vida do rei Ezequias. Começou muito bem, mas depois que o Senhor cura ele, o seu coração se exaltou. Quantas vezes Deus nos alcança, ou quantas vezes Deus já nos alcançou com a sua infinita graça e misericórdia, quantas bênçãos que nós alcançamos da parte do Senhor e nós nos ensoberbecemos, nós nos vangloriamos, nós nos exaltamos, nós nos enraidecemos devido a essa natureza pecaminosa, que não foi diferente com o rei Ezequias. E a reflexão, mais uma reflexão para nós aqui nessa noite é: Deus nos abençoou para quê? Deus nos abençoa por quê? É por isso que isso é indubitável. Não tem como colocar à prova a dúvida. Que tem pessoas que, para Deus não perder a sua alma, ele não entrega determinado tipo de bênçãos. Porque ele conhece o nosso coração.
vai ter pedido que nós vamos fazer a vida toda, vamos ser arrebatados e não vamos receber, vamos morrer e não vamos receber. Por quê? Porque Deus prefere ganhar nossa alma do que ver nós tendo as nossas vontades satisfeitas. Estou satisfazendo o meu ego e as minhas vontades, e eu me perder na curva e levar guarda-rei e cair num peral da vida e perder a salvação da minha alma. Quantos que já aconteceram isso? E Deus ainda com o guincho da misericórdia foi lá e tirou daquele charco de lodo, deu uma nova oportunidade, colocou os pés sobre uma rocha firme, e ele volta novamente a se perder. Então Deus, para zelar e para preservar a alma, ele prefere dizer não naquele momento, pelo menos naquela situação. E eu não estou desestimulando a sua fé, só estou dizendo que tem coisas que eu peço para Deus há muito tempo, e por eu não saber o daqui a pouco e nem o depois da manhã, eu continuo pedindo. Mas eu termino dizendo assim: seja feita a tua vontade, tanto na terra quanto no céu. Tua vontade é soberana. Eu não sei, mas tu sabe. Eu não tenho, mas tu tem. Eu não sou, mas tu és. Eu não posso, mas tu pode. Eu não vou, mas tu vai. Aleluia. Tu és soberano, Senhor. Deus envia essa mensagem direta e imediata: põe a tua casa em ordem. Porque quando Deus sai daquele palácio, entre aspas, do domínio, do controle, Deus está vendo que aquele palácio está saindo, está perdendo o seu eixo. Tem pessoas que moram em mansões, moram em condomínios de luxo, mas Cristo está no centro. Porque tem pessoa que tem essa síndrome de criticar o rico, criticar quem vive uma vida de luxo, e que é possível ter uma vida de luxo e ainda assim ser fiel e temente a Deus. Alguém vai dizer assim: é melhor morar com as baratas do que morar num luxo lá e não ter Cristo no centro. Mas tem pessoa que está lá e tem Cristo no centro. Não importa o tamanho da tua casa, é isso que eu estou querendo dizer nessa noite pelo Espírito de Deus. Não importa quantas pessoas que moram naquele cômodo, não importa quantos cômodos tem a tua casa. O que importa e vai fazer a grande diferença é se Cristo está no centro das tomadas de decisões, na tomada de atitude, na execução dessas atitudes de vocês, seja um casal, seja com um filho, seja com 10 filhos, não importa quantos que tiverem ali. O que importa e faz diferença para Cristo é se Cristo está no centro. Aleluia. Só quem tem Cristo no centro. Levante a sua mão para adorar. Levante a sua mão para bendizer o nome do Senhor Jesus Cristo aqui nessa noite. Aleluia. E como é que a gente vai perceber, irmão Jessé, se Cristo está no centro da casa pequena ou de uma casa grande, de uma mansão luxuosa, de uma casa alugada ou uma casa própria? Como é que a gente vai saber? Por sintomas, por sinais, por características, por frutos. Por exemplo, uma casa onde Cristo está no centro, há sinais claros de amor, de perdão, de reconciliação e de comunhão. Nitidamente se percebe uma casa onde Cristo está no centro. E mas se é uma casa onde Cristo está no centro, não é só aquela que os irmãos estão cantando, estão orando, são evangélicos, são cristãos, são crentes, são gospel. Isso não quer dizer. Uma casa onde Cristo está no centro, necessária e obrigatoriamente precisa ter, principalmente, essas características de conduta, de tratamento, de comportamento. Irmão, a minha casa é louvor o dia inteiro. Não quer dizer. Que benção. Aqui em casa nós começamos de manhã orando e terminamos orando. É uma benção, é fogo puro, Pentecoste total. É benção. Mas não é só isso. Aqui em casa nós estudamos a Bíblia, pastor, olha, todo dia minha filha lê a Bíblia, eu leio para ela, lê para mim, a minha esposa, a gente estuda a palavra. Não é só isso. Essa é a parte teórica, essa é a parte ideal. Na verdade, essa é a parte necessária. Uma casa que não tem oração, não tem jejum, não tem Bíblia, não tem louvor, não tem adoração a Deus. Agora, a prática é o amor, a prática é o perdão, a prática é a reconciliação, a prática é a comunhão. É como é que nós tratamos aqueles da nossa casa e os da nossa família. Lembra daquela de Paulo a Timóteo, que é aquele que não tem cuidado dos seus e principalmente dos da sua família, da sua casa? Ele é pior do que as pessoas que traem, é pior do que as pessoas que são infiéis. Ele nega a sua fé que diz ter. É pior, ele fala. Então a pergunta, outra pergunta é: quem é que está no centro da tua casa?
Quem estamos sendo da tua família? Quem estamos sendo da tua vida? Quem estamos sendo da nossa? Seja casa, família ou da nossa vida? Quem está? Quem tem estado baseado nos nossos comportamentos, nas nossas atitudes? Quais são os maiores desafios para quem trabalha com aconselhamento pastoral, com atendimento de família, sabe? Quais são as principais queixas, senão fofoca? Eu estou falando de família. Fofoca entre família. Falsidade na própria família. Murmuração na família. Orgulho próprio na família. Contenda. Sogra. Genro. Nora. Cunhado. Primo. Pai contra filho. Filho contra pai. Irmão contra irmão. A mãe contra a filha. E eu não vou trazer aqui notícias últimas agora. Não vou trazer o que acontece lá fora. A gente já sabe, não precisa, porque vocês também estão conectados na internet e sabem as notícias que acontecem todos os dias. O cumprimento da palavra. Por quê? Porque Cristo está saindo do centro. E quando ele sai do centro, acontece tudo isso, que são obras da carne. Mas quando tem o fruto do Espírito manifesto numa casa e numa família, tem perdão, tem reconciliação, tem comunhão, aleluia. O Espírito de Deus tem liberdade porque Cristo está no centro. Não tem ego inflado. Não tem comparação entre um e o outro. Não tem inveja. Então, quando entendemos aqui que quando estamos no centro, a desordem é inevitável. Em algum momento, a desordem vai chegar na nossa casa, vai chegar na nossa família, se nós estivermos no centro. Agora, nós temos que entender que quando o homem assume o lugar de Deus, de maneira insana, pode ter certeza que os relacionamentos eles vão se romper. Por isso a gente vê tantos casos, separação, conflito conjugal, divórcio, filhos saindo de casa, filhas abandonando seus pais, pais indo embora deixando seus filhos. Essa é a desordem social. E eu trago aqui 4 exemplos bíblicos a respeito desse tema que nós estamos falando. Primeiro, vocês lembram da história de Abraão e Sara? E entra, vírgula, entra mais uma personagem na história chamada Agar. Deus fez uma promessa através do anjo, está assim na tenda e diz assim: essa tua velhinha aí vai engravidar. Aí ele regalou o olho e ela riu. O anjo falou: tá rindo do quê? Ela falou: eu não ri. Riu porque eu vi. Escuta bem, quando Deus fala pode parecer impossível. Não ria, creia. Pode parecer impossível para você. Não diga assim, ó, duvido. Isso, o fulano? Esse eu não acredito, não. Não duvide. Creia. A filha de Jairo à beira da morte. E ele crê. E ele procura o recurso principal, Jesus. Não perturba o mestre. Tá todo mundo falando da tua filha aí. Ô, Jairo, por favor, né? Jesus abraçou aquele homem e disse: Jairo, não temas, crê somente. Aleluia. Quem está falando contigo, não temas, crê somente, não é o pregador. Quem está falando contigo nesta noite, uma palavra para tua casa, uma palavra para tua família, é o Cristo das Escrituras, é o Cristo que tem que estar no centro da tua vida. Ele está dizendo para você: não duvida e não temas, somente creia. Aleluia. Oh, glória, somente creia. Deus tem promessa. Creia na promessa. Qual o grande problema aqui que estraga? Eles querem dar uma ajudinha, desculpa a minha expressão. Eles querem dar uma ajudinha e colocam a vontade humana no centro. Qual foi o resultado disso tudo? Porque vocês conhecem a história. Um conflito dentro de casa, entre as mulheres, um conflito dentro de casa entre os filhos, por questão de ciúmes, uma divisão familiar,
e a dor que atravessou gerações, que está até hoje na faixa de Gaza. Por quê? O homem no centro das tomadas de decisões. Eu acho que é melhor isso aqui. Não, eu acho que é melhor isso aqui. E Deus? O que acha? O que vocês acham de nós consultarmos ao Senhor? O que vocês acham de nós voltarmos a consultar a Deus em tudo como nós fazíamos antes? Eles tomam a decisão e eles têm prejuízos. Nós entendemos que quando nós tentamos então cumprir a promessa de Deus da nossa maneira e do nosso jeito, é óbvio que nós vamos gerar conflitos, desconfortos, dores, problemas que poderiam ter sido evitados se nós começasse certo, colocando na oração, no querer de Deus, na vontade de Deus. Nós olhamos a outra história de Davi e Bate-seba, e a Bíblia é tão tremenda que ela deixa esses exemplos aqui para que a gente não siga esses exemplos, essas histórias, para que não sigamos os exemplos, não é? Então Davi, no seu auge, na sua vaidade de homem, de rei, coloca a sua vontade, o seu desejo no centro. Qual foi o resultado? Adultério, engano, mentira, morte, desordem familiar e os filhos em conflito depois. Por quê? Ele se acostumou. Nós precisamos viver em novidade de vida. Por isso a conversão tem que ser diária. Por isso que Moisés fala assim, ó: Senhor, ensina a contar os nossos dias até que alcancemos corações sábios. Eu disse aos irmãos, graças a Deus, tem 30 anos que eu congrego na igreja Deus e Amor, mas eu sempre procuro estar chegando com temor, com respeito, com cuidado. E eu digo: Senhor, não deixa eu perder o temor, não deixa eu perder a sensibilidade do teu espírito, não deixa eu me acostumar com a graça, não deixa eu me acostumar com a misericórdia, não deixa, Senhor, eu me acostumar com o ambiente de culto, não deixa eu me acostumar com a tua presença, mas que todos os dias nós venhamos ter temor. O pecado, ele nunca para em quem comete. Isso aqui é um princípio bíblico. O pecado nunca para em quem comete. Ele sempre alcança a casa. Quer ver um negócio? Experiência de quem trabalhou e trabalha com a dependência química. Há quem diga que um problema no seio da família causado por substâncias químicas, ou melhor, por dependência química, é como se fosse uma granada que explode no colo do dependente químico e os estilhaços atingem mais ou menos 30 pessoas na sociedade. Então, não só na família. Você passa nos viadutos aqui e você olha e faz assim, ó: meu Deus, tem misericórdia, você foi atingido por aquele estilhaço. Você passa e olha e fala assim, ó: é, não tenho o que fazer, tem que arrumar um trabalho. Foi atingido pelo estilhaço. Você passa e fala assim, nós temos que fazer alguma coisa por essas pessoas. Você foi atingido pelo estilhaço da dependência química no colo de uma pessoa, eu estou falando só. Então quer dizer que ele nunca para o pecado, nunca para em quem comete, mas ele sempre alcança a família e vai alcançar a sociedade. E quando Cristo está no centro, há evidências visíveis. Aleluia. E a própria Bíblia, ela vai mostrar famílias, pessoas que se alinharam com Deus. Por que não mencionar o exemplo aqui de José no Egito, né? Não dou. Que história fantástica essa? Um rapaz que foi traído, foi injustiçado, foi vendido, mas na vida de José, o hebreu, Deus estava no centro. Temente a Deus. Um jovem temente ao Senhor. Temente ao Senhor. Que exemplo. Em qualquer lugar, independentemente de circunstâncias, José buscando ao Senhor. Ele não se corrompe na casa de Potifar. Ele não se vinga quando ele reencontra os seus irmãos e dá uma vontade de se vingar, não dá? Tu lendo a história, tu entra na história e fala: que absurdo, que horrível, é agora, essa é a hora. Ah, se fosse eu ali. O eu carnal, terreno, humano, concupiscente, vingador. Ah, eles iam sofrer muito até revelar quem era, e depois se revelasse,
e o ser torturado ainda, mas o amor na vida de José mostrava de que não era dele, mas do Senhor, que fez ele perdoar os seus irmãos e promoveu a reconciliação. Então nós entendemos que quando Deus está no centro, a dor não vai gerar vingança, vai gerar inteligência, experiência, maturidade, porque o Senhor está no centro. E a última situação bíblica aqui, o último exemplo, que a gente lembra, é o pai do filho pródigo, lembra? Olha que pânico que ficou aquele pai, que desonra para ele. Matou o pai quando saiu, porque ele pediu a herança, parte da herança. A herança era quando o pai fosse embora, e foi o oposto. O menino falou assim, ó, me dá parte da herança que eu tô indo, eu vou embora. Eu acredito que para ele foi a mesma coisa dizer assim, pai, eu tô te matando hoje. Que terrível para aquele pai. Ficou ali uma casa ferida, um vazio existencial, um buraco naquele lugar onde ele sentava, que falta que fazia todos os dias para aquele pai quando vê o seu filho indo embora. Naquela época, sem comunicação, sem celular, sem internet, sem saber para onde ele está indo, mas quando ele diz assim, ó, levantar-me-ei e irei ter com meu pai, e dir-lhe-ei, pai, eu pequei primeiro contra o céu, depois eu pequei contra ti. Humildemente eu estou dizendo, poxa, eu não sou nem digno de ser chamado teu filho. Faz de mim um dos teus trabalhadores aí, se quiser me fichar ou não, enfim. Mas eu estou arrependido, pai. Quando ele volta, há perdão. Aleluia. Quando ele volta, há acolhimento, há abraço. Quando ele volta, há restauração. Quando ele volta, há festa. Eu quero crer em nome de Jesus que muitas casas, de pessoas que nos ouvem, de pessoas que estão aqui, eu quero crer em nome de Jesus que por meio desta mensagem, desta palavra, o perdão vai voltar para tua casa, o amor vai voltar para tua família, o abraço vai imperar no meio dos teus, a restauração por meio desta palavra vai chegar na tua casa e na tua família, e vai ter festa em nome de Jesus Cristo. Quem recebe essa palavra, celebre essa palavra, receba essa palavra, glorifique a Deus por esta palavra. Bendito seja o nome do Senhor, aleluia, glória. Onde a graça, há recomeço, aleluia. Pode ter os maiores BO naquela casa, naquela família, pode ter os maiores pecados naquela família, vai superabundar a graça de Deus nessa casa. Aleluia. Glória ao nome do Senhor. Nós falamos então, queridos, para ir para o final da mensagem, que uma casa onde Cristo está, que está presente é o amor, que está presente é o perdão, que está presente é a reconciliação, que está presente é a comunhão. Porque uma casa sem Deus, ela pode até se manter, mas ela não se sustenta. Ela vai se mantendo, mas ela não consegue se sustentar. Viu? Escuta bem. Desmonta o teu ego de pai, desmonta o teu ego de marido, desmonta o teu ego de mãe, desmonta o teu ego de esposa, desmonta o teu ego de filho, desmonta o teu ego. Por quê? Porque o ego é um péssimo líder dentro de uma casa. Manda embora. Não é Deus que manda embora, somos nós quem devemos nos despedir e dizer, vai embora. A humildade impera na minha vida, o amor impera nesse lugar, Cristo reina nesse lugar. E entenda, queridos, sem mirabolâncias, quando Cristo impera, quando Cristo está no centro, não se eliminam os desafios e os conflitos na casa. Mas é óbvio que impede que eles destruam essa casa, que eles separem esta família. Tem conflitos? Tem, como eu disse na introdução aqui. Tem problemas? Tem. Mas por que que não racha? Por que que não quebra? Por que que não sucumbe? Por que que não divide? Por que que não destrói? Porque Cristo está no centro. Porque Cristo está na frente. Aleluia. Qualquer tipo de desordem familiar começa quando Cristo deixa de ser prioridade naquela casa. Quem é que ocupa o centro da casa, da família, vai definir qual vai ser o destino dessa família, o destino dessa casa. Independentemente do tempo, se vai levar mais 5 anos, se vai levar mais 10 anos, não importa. É quem está ocupando o centro é que vai definir. E aí eu cito aqui
O C.S. Lewis falou assim, ó, coloque Deus em primeiro lugar. Até porque, né, se Deus não está em primeiro lugar na nossa casa, na nossa família, que lugar que ele está? Se ele não fica em segundo, se ele não divide a glória dele com ninguém. Então, ele diz, coloque Deus em primeiro lugar, e o restante das coisas vão encontrar o seu lugar. Coloque Deus em primeiro plano. O que é supérfluo vai procurar o seu lugar. E o Calvino falou que o coração humano é uma fábrica de ídolos. E nós temos que mandar eles embora. Nós temos que quebrar os nossos ídolos no coração a partir de hoje. E eu vou para a conclusão aqui falando o seguinte, queridos. A palavra que Deus liberou através do profeta Isaías, num daqueles dias, que também está ecoando neste dia, a mesma palavra ecoa neste lugar. Põe a tua casa em ordem. A mesma espada que corta para lá, corta para o púlpito e diz, Jessé, põe a tua casa em ordem. Aleluia! Porque não é apenas uma palavra para um rei, é uma palavra para pais, é uma palavra para filhos, é uma palavra direcionada para membros, para líderes, pastores, para todos nós aqui, que nós coloquemos a nossa casa em ordem, para nós vermos a glória de Deus. Quando Isaías está descendo, né? Ele nem bem chega no pátio. Eu imagino que para ele é difícil entregar uma palavra para o rei. E ele está descendo as escadas e tal. Os guardas estão ali olhando, opa, o profeta descendo. Eles conhecem ele. Eu não sei se Ezequias estava na cama, estava sentado no trono, mas o texto diz que ele vira para a parede, né? E Deus não deu 24 horas para organizar a casa. Dentro de uma hora, se tu não colocar a tua casa... Não, ele falou, põe a tua casa em ordem. Não falou quanto tempo. Quanto tempo tu vai ter para colocar a tua casa em ordem, eu não sei. Mas tem gente que desde o início da mensagem já entendeu aqui, e o Espírito Santo está falando no teu coração, e tu já está dizendo assim, ó, Senhor, eu tenho que colocar isso aqui em ordem, tenho que organizar isso aqui também, Senhor, a partir de hoje, não é amanhã, eu já vou abandonar isso aqui, eu já vou deixar esse ídolo fora do meu coração, eu não vou deixar para amanhã não, eu já vou começar a fazer hoje, porque eu não quero morrer, eu quero viver e viver com qualidade de vida, e uma vida de qualidade na tua presença, Senhor. Essa é a oração inteligente que Ezequias fez na hora. Ele olhou para a parede e começou, Senhor, eu sei os pecados que eu tenho cometido. Eu posso enganar os súditos, eu posso enganar a rainha, eu posso enganar o príncipe e a princesa, eu posso enganar todos os reis, mas eu não posso te enganar. Eu emudeci aqui, Pai. Ai, Senhor, não me mata não, eu quero viver para ti, eu quero governar para ti, eu quero reinar para ti, eu quero te servir, Senhor. Não, eu vou fazer uma conversão, eu estava indo para aquele caminho, eu vou voltar para agora, por favor, Senhor. O mesmo Deus que falou a Ezequias, vai lá e fala de novo com Isaías, volta, aleluia, volta, porque eu já encontrei arrependimento, eu já recebi aqui em cima. Antes de nós orar, o Senhor já recebeu o teu pedido de humilhação, teu pedido de conserto, teu pedido de perdão. Você que está dizendo assim, eu vou aceitar Jesus hoje, vou colocar minha casa em ordem, eu vou entregar minha vida para Jesus agora, eu vou reconciliar, vou voltar para Jesus, eu tenho que retornar para a casa do Pai. O Senhor já recebeu o teu pedido de perdão, de humilhação. Ele disse alto lá, para. Sim, Senhor. Volta lá e fala assim, ó, fica tranquilo, está tudo certo. Não vais morrer mais. O Senhor já ouviu a tua oração. E os teus últimos 15 anos de vida não se comparam com os próximos 15 anos que Ele acrescenta na tua vida ainda. Escuta bem essa palavra aqui para eu orar por vocês. Os próximos anos, se você crer, se você querer, serão anos de bênção, anos de vitória, anos de milagre, anos de restauração, anos de cura, anos de bênção, anos de renovo. Se tu crê, fica em pé. Se tu crê em nome de Jesus Cristo, os próximos anos serão anos totalmente diferentes na presença do Pai. Aleluia. E eu quero chamar à frente quem quer entregar a vida para Jesus agora. Eu quero orar por você que aceitar Jesus hoje, aqui, agora.
Eu vou colocar Jesus no centro. Eu vou colocar Cristo no centro da minha casa, da minha família. Jesus está te esperando aqui na frente. Corre para cá. Onde é que está a primeira pessoa para aceitar Jesus como teu Salvador? Você que está aceitando Jesus agora, coloque nos comentários aí. A nossa equipe vai fazer contato com você. Você quer voltar para Jesus hoje, reconciliar com o Pai, eu estou te aguardando aqui na frente. Temos alguém? Aleluia. Para você entregar tua vida para Jesus e você vai orando em espírito. Porque agora é uma hora de batalha, uma hora de guerra. É uma guerra no mundo espiritual, é uma guerra, é uma peleja muito grande. Aleluia. Onde é que está a primeira pessoa para aceitar Jesus? Para reconciliar com Cristo. Jesus está te esperando aqui na frente. Talvez hoje a sua casa ela não esteja em ordem. Talvez existam feridas na sua família, existam distâncias, existam silêncios, mas a mensagem de Deus continua sendo a mesma, gente. Coloca a casa em ordem. E nós falamos na mensagem que não é a casa física só. Não organizar apenas as coisas, os móveis, e deve-se, claro. Mas é um reposicionamento para Cristo voltar para o centro. Porque quando Ele volta para o centro, o amor volta. Aleluia. O perdão, Ele retorna. A reconciliação reaparece. Por isso que o Senhor está te chamando. Para você fazer um conserto com Ele. E aí eu pergunto última vez aqui. Quem é que está no centro hoje da nossa casa e da nossa família? Deus não está procurando casas perfeitas, famílias perfeitas. Está procurando casas rendidas à sua governança. Quem a partir de hoje continua? Ou quem vai começar? Colocar Cristo na frente da tua casa. Levanta a mão dos teus negócios. Levanta a mão dos teus projetos. Levanta a mão do teu casamento. E nós vamos orar agora. Aleluia. Vamos orar. Aleluia. Se não tem aqui hoje, tem na internet. Mas se tiver, depois chama os pastores. Estaremos aqui ungindo. Mas depois você vai chamar a gente para você entregar sua vida para Cristo. Glória. Não sai daqui sem Jesus. Fecha os teus olhos agora. Vamos todos orar, queridos. Momento de oração agora. Momento de falar com Deus. Fecha os teus olhos e abre o teu coração. Pai querido, Pai amado, obrigado por esta palavra. Obrigado por falar conosco, Senhor Jesus. Obrigado, meu Deus, por tratar ao nosso coração por meio desta mensagem. Pedimos misericórdia, pedimos compaixão. Ó, meu Deus e meu Pai, eu oro em favor agora daqueles que estão te aceitando na rádio, na internet. Eu estou orando por essa pessoa que está reconciliando. Meu Deus, eu estou clamando agora pelos casais que estão aqui. Eu estou orando, Senhor, em favor das famílias que precisam, Senhor Jesus, de uma restauração, que precisam, meu Deus, do teu toque, que precisam, Senhor, da libertação. Em nome de Jesus Cristo, em nome de Jesus Cristo, receba o renovo de Deus na tua casa, receba a restauração na tua família, em nome do Senhor Jesus Cristo. Tome posse de grandes bênçãos para o teu matrimônio, tome posse de grandes bênçãos para o teu lar. Acredite, Deus tem coisas grandes para fazer no meio dos teus. Deus tem coisas grandes para operar na tua vida, em nome de Jesus. Receba, em nome de Jesus. Abre o teu coração, abre a tua boca, receba de Deus. Oh, glória, aleluia, alaba bagácia, ei, alaba suri, me canta, alaba bai. Oh, aleluia, aleluia.

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1: 5 horas e 59 minutos. Hoje

Brasil, hoje, 25 de julho, meu povo. Hoje, o dia tão esperado da nossa Escola Bíblica de Férias, a EBF. Pois é, meu povo, ó, Sertão Evangélico no ar pro Brasil e pro mundo. Hoje, sábado, já estamos aqui de pé, viu? A produção em peso hoje aqui.

YouTube, português, espanhol, direto com Deus, da Igreja Deus e Amor, Instagram, Facebook. Sejam todos bem-vindos ao programa Sertão Evangélico, este que vai ao ar de segunda a sábado, de 6 da manhã às 7h30. E vamos que vamos agora buscar a presença de Deus. Eu te convido, você já deixar o seu pedido de oração aqui embaixo. Você vovô, vovó, você que agora está me acompanhando aí, que é papai, mamãe, titio, vamos juntos buscar a presença de Deus, orar pela sua família, pela sua casa, e eu tenho certeza que o Senhor irá nos abençoar. Vamos prosear com Deus. Senhor, aqui estamos mais uma manhã.

pessoa que perdeu tudo,

passando esse momento de tribulação, estão passando esse momento de peleja, é luta travada na sua casa, é luta travada, meu Deus, no seu casamento, é luta travada, meu Deus.

pessoa que agora ela fez este exame e foi diagnosticada, Pai, com tantas enfermidades, é tantas coisas, Deus, ruins que tem destruído a saúde desta pessoa.

sua casa.

vida dessa pessoa que passa mal constantemente.

assolando este corpo. Mas nós, como igreja de Cristo, mas nós, como igreja do Senhor, nós, como igreja, oh Deus, fazendo parte do teu exército, nós estamos te pedindo agora, meu Deus. Sou agora, tem

poder sim para operar, há poder no sangue de Jesus para repreender este mal, enfermidade maligna, diabólica, nós te repreendemos.

maravilhoso. Olha agora

parente. Quantas pessoas vivem isoladas?

tenha prosperado e vencer livre de todas as armadilhas.

que o Senhor venha livrar e venha salvar. Tem uma mãe agora de joelho dizendo: olha, o meu filho vai ser bênção, a minha filha vai ser uma bênção, o meu neto, o meu parente vai ser um pregador do evangelho, vai ser um ministro da palavra de Deus. Papai, olha aí, meu Deus, olha esses pais que estão clamando pela salvação dos seus familiares. Olha para eles, está pedindo ao Senhor que o Senhor venha chegar com tua providência divina. Oh, maravilha de Deus. Papai, contempla aí este agora que estão pregando o teu evangelho no Brasil e no mundo inteiro. Quantos destes agora ainda nem jantaram, ainda nem comeram,

Deus. Olha agora para este homem e mulher de Deus que está ali à beira, meu Deus, de um abismo. Olha a cilada que o inimigo está preparando para destruir o ministério deste obreiro, deste homem, desta mulher de Deus. Livra-os, ó Pai. Livra, papai. Meu Deus, não deixe esse irmão, esta irmã cair em tentação. Não deixe esse pastor cair na tentação. Não deixe esse servo do Senhor cair na tentação, meu Deus. Mas livra-o, meu Deus, os seus pés. Livra-os do mal, porque o teu reino, meu Deus. Livra, meu papa amado, dos laços dos passarinheiros que para nós da palavra. Quantos jovens, crianças têm um desejo ardente no seu coração de pregar a tua palavra, de ministrar a tua palavra, que o Senhor venha dar sabedoria, revestir com os teus dons celestiais, revestir com o teu poder e autoridade. Sim, meu Deus, usa para pregar o evangelho na casa, na escola, na rua, aonde eles estiverem, na igreja. Usa, meu Deus, palavra. Mesmo assim, eles continuam ali no fervor espiritual. Oh, aleluia, meu Deus. Vale a pena pregar o teu evangelho.

que conhece e que sonda os nossos

se eu venha honrar a fé do teu servo. Intervém, meu Deus, só o Senhor pode fazer um milagre acontecer. Só o Senhor pode me dar o livro.

que tem sim, sabe? Estão vivendo no reino, estão vivendo, ó Pai amado, erro, estão vivendo uma situação totalmente atribulada, totalmente depravada, levado a uma vida regalada à bebida, à prostituição, à adultério. Pai, essa pessoa que tem um desejo no seu coração de um dia voltar para a tua casa, de um dia essa pessoa retornar e ter intimidade, comunhão com o Senhor. O Senhor, nesta manhã, prepara este momento agora. Que essa pessoa, nesta manhã, eles vão receber ali, meu Deus, a visita do teu Espírito Santo. Que nesta manhã eles vão ser convencidos dos seus atos pecaminosos. Quantos desde agora estão ali, estão trocados, estão totalmente vivendo uma vida errada. Olha agora, meu Deus, esta pessoa que está vivendo essa vida totalmente levada a esses jogos online. Sai na sexta, volta na segunda, não tem mais compromisso com a sua casa, com sua família, não tem mais compromisso com o seu emprego. Olha para essa pessoa que resolveu viver uma vida desordeira, uma vida criminosa, uma vida que na qual desafia as leis dos homens, as leis de Deus, não respeita mais ninguém, não respeita mais os pais, os seus amigos.

sangue de Jesus tem poder para neutralizar todas as obras malignas, satânicas. É, meu Deus, há poder sim no teu nome santo, há poder sim em nome do Senhor Jesus Cristo, papai. Eu oro agora em favor desta mãe que tem clamado pelo seu filho.

esta mãe está agora orando conosco, mas esse pai, este irmão, esse parente, amigo, está orando em favor da vida desta pessoa, orando em favor da vida desta pessoa.

a nossa vida financeira, meu Deus, esteja conosco, guardando, livrando, abençoa aqueles que estão responsáveis, meu Pai amado, aqui na nossa igreja, Deus e amor, a nossa diretoria da Liberativa, a nossa irmã presidente, irmã Irene Miranda, a nossa irmã Débora Miranda, Davi Miranda Neto, o nosso pastor Milton de Almeida, pastor Osmar, pastor Marco Magno, o pastor Gerry Bochard, o pastor Will Siqueira, o nosso pastor Beata, a nossa irmã Josefina, os seus assessores, secretários, meu Deus, abençoa cada um deles, dando livramento, protegendo a cada um, aqueles que trabalham no administrativo, nos operacionais, aqueles que estão agora trabalhando nas externas, levando a tua palavra, meu Deus, concede a nós um grande livramento.

0: amém, Senhor Jesus. Amém. Que maravilha tê-lo conosco nesta programação. Eu sou evangélico no ar para você, pro Brasil e pro mundo, mas agora eu quero fazer uma oração toda especial. Ó, você que está acompanhando essa live, acompanhando a programação pelo rádio Deus e Amor, eu quero te convidar a você tomar esta decisão de fé, esta decisão de coragem. Você vai agora, nesse exato momento, orar conosco, e aceitar a Jesus ou voltar para os caminhos do Senhor Jesus. Olha, eu direi, ora assim conosco, ó. Pai, aqui estou arrependido dos meus pecados, das minhas falhas, dos meus erros. Senhor, escreve o meu nome lá no céu, no livro da vida, para aquele grande dia o Senhor leu o meu nome. Pai, muito obrigado por tudo. Aqui estou arrependido, meu Deus. Senhor, tira essa tristeza, estas angústias, tudo aquilo, meu Deus, que tem atrapalhado a minha vida. Limpa a minha vida, limpa o meu coração, que o Senhor venha escrever uma nova história da minha vida nessa nova página, Pai. Meu Deus, obrigado por tudo, obrigado pelo Senhor ter me dado esse privilégio de novamente estar na tua casa. Obrigado, meu Deus. Escreve o meu nome lá no céu, no teu livro, em nome de Jesus. Amém. Ó, você que orou conosco agora, entre em contato agora. E-mail: quero aceitar Jesus, @ipda.com.br. Eu disse: quero aceitar Jesus, @ipda.com.br. E o nosso WhatsApp é 119-5094-4645. Eu disse 119-5094-4645. Esse é o WhatsApp para você mandar sua mensagem de texto, de áudio, sendo o seu nome, o estado e a cidade onde você está aceitando ou se reconciliando. E um pastor agora de plantão vai entrar em contato contigo e te direcionar para o pastor mais próximo da sua cidade, esse pastor da sua cidade. Ele vai te dar as orientações para você entrar no batismo, né? Descer as águas batismais ou se reconciliar com a igreja Deus e Amor e em seguida já entrar em comunhão com a igreja pentecostal Deus e Amor e fazer parte da Santa Ceia do nosso Senhor e Salvador Jesus Cristo. Igreja Deus e Amor é mais do que a igreja, somos uma família e, como fala o pastor César Medina, a família que vai morar no céu.
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2: 6:29.
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5: 6:31.
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5: 6:32.

Espírito Santo de Deus, tu que habitas dentro do meu ser, consagra-me cada dia mais, pois para ti somente eu quero viver. Ó Espírito Santo da verdade, tu és a garantia, tu és a confirmação de que fui por Deus selada.

0: pergunta de Jesus para você hoje é: você está disposto a dar sua vida por mim? Você está disposto a entrar em hospitais, subir em favelas, pregar em presídios? Está disposto a evangelizar as crianças, seu vizinho, seus amigos? Já falou de Jesus para sua família hoje? Está disposto a levar o amor de Deus a pessoas que ainda não conhecem a Jesus? Faça a sua parte. O fruto da retidão é árvore de vida, e aquele que conquista almas, sábio é. Provérbios 11, versículo 30. 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
2: Olá, ouvintes, aceitem a paz do Senhor Jesus Cristo, do seu irmão, pastor Fábio Lúcio. A minha Bíblia está aberta em 1ª carta a João, capítulo 1 e o versículo 9, que diz: se confessarmos os nossos pecados, ele é fiel e justo para perdoar e nos justificar de toda a injustiça. Sabe aquela situação, ou até mesmo sensação, de que chegamos ao fim da linha? De que estamos no fundo do poço, totalmente cobertos de pecado e de culpa, e de que não existe mais nenhuma saída para nós? Muitas vezes nós nos sentimos assim, e ainda atribuímos essa sensação a Deus, como se ele fosse culpado por nos sentirmos dessa forma. Quando, na verdade, esse sentimento de derrota é fruto dos nossos próprios pecados. E também é potencializado pelo inimigo, que nos acusa, nos lembrando de nossas falhas. Amado ouvinte, o nosso Deus é um Deus de segundas chances. Porém, nos falta uma atitude. Arrependimento não é um momento, uma palavra ou uma sensação isolada que temos de vez em quando. Arrependimento é um estilo de vida que vai muito além daquilo que falamos da boca para fora. Muitos de nós fomos acostumados a viver no pecado. Pecamos deliberadamente e pedimos perdão logo em seguida, porque sentimos muita culpa pelas coisas erradas que fizemos, seja por atitudes, por palavras ou por pensamentos. Só que daqui a alguns minutos somos tentados naquela mesma área e fazemos tudo de novo, e assim vamos levando a vida. Nesse ciclo de pecado, tristeza, culpa e remorso. Deus vai te perdoar todas as vezes que você for até ele. Sim, quantas vezes forem necessárias. Porém, mais do que perdoar, Deus quer te curar. Sim, ele quer se relacionar com você. Pois somente através de um relacionamento íntimo com Deus e com o Espírito Santo é que vamos conseguir andar em santidade. E o pecado vai passar a ser um acidente em nossa vida e não uma prática constante. Deus, ele está te dando uma oportunidade de tentar novamente. Você pode recomeçar o seu relacionamento com o Senhor. E não é necessário esperar um grande evento para isso. A única coisa que vai nos ajudar a recomeçar de fato é uma atitude correta diante da palavra de Deus. Tire a poeira da sua Bíblia. Comece a ler um dos evangelhos ou os salmos ou qualquer outro livro da Bíblia. Mas volte a buscar esperança na palavra, pois certamente você encontrará. Pare de cultivar pecados de estimação que tanto tem prejudicado você e sua família. Confesse os teus pecados diante de Deus e tente novamente. Lembre-se que a palavra do Senhor nos diz que aquele que confessa e deixa, alcança misericórdia. Que Deus te abençoe, querido ouvinte, e que esta palavra possa agir de forma gloriosa em teu coração.
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1: Tem misericórdia de mim, ó Deus. Tem misericórdia de mim segundo a tua benignidade. Apaga as minhas transgressões segundo a multidão das tuas misericórdias. Lava-me completamente da minha iniquidade e purifica-me do meu pecado. Porque eu conheço as minhas transgressões e o meu pecado está sempre diante de mim. Contra ti somente pequei e fiz o que é mal diante dos teus olhos, para que seja justificado quando falares e puro quando julgares. Eis que iniquidade fui formado, e em pecado me concebeu a minha mãe. Eis que ama a verdade no íntimo, e no oculto me faz conhecer a sabedoria. Purifica-me com hisope, e ficarei puro. Lava-me, e ficarei mais alvo do que a neve. Faz-me ouvir júbilo e alegria, para que goze os ossos que tu me quebrastes, ó Deus. Esconde a tua face dos meus pecados e apaga todas as minhas iniquidades. Cria em mim, ó Deus, um coração puro e renova em mim o espírito reto. E não me lances fora da tua presença e não retires de mim o teu Espírito Santo. Torna a dar-me a alegria da tua salvação e sustenta-me com espírito voluntário. Então eu ensinarei aos transgressores os teus caminhos e os pecadores a ti se converterão. Salmos de número 51. Medite. 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Jesus, ele é o verdadeiro galardoador. Só ele

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2: 6:49.
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4: Sejam bondosos e compassivos uns com os outros, perdoando-se mutuamente, assim como Deus os perdoou em Cristo. Efésios 4:32.
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0: emoção da explosão de milagre.
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3: Horas e 56 minutos.
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0: 17 horas.
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Lealdade conjugal. A sinceridade financeira fortalece o casamento. Esconder compras ou dívidas do cônjuge é chamado de infidelidade financeira. Esse comportamento quebra a confiança e gera crises.

0: comorbidades é o melhor remédio. Então não é necessário pedir permissão para tudo, claro, mas sim ter transparência. Definir um valor livre para cada um gastar como quiser já ajuda muito. Isso mantém a individualidade sem comprometer a estabilidade financeira e a segurança do lar. Enfrentar as dívidas juntos é muito mais fácil do que sozinho. O apoio do parceiro traz força emocional e novas ideias de solução. Quando o casal rema na mesma direção, os objetivos são alcançados mais rápido. A união faz a força também na hora de administrar as finanças. Reserve um momento do mês para conversarem sobre contas da casa. Façam desse momento algo que seja tranquilo, sem acusações ou brigas. Olhar para os números com amor e parceria ajuda a construir um futuro muito mais sólido. A honestidade é o alicerce de uma vida a dois próspera. Lição de valor. Ensinar as crianças a esperar é o melhor presente. A educação financeira infantil começa com um exemplo dentro de casa. Então, ensinar a diferença entre eu quero e eu preciso é fundamental. Dar tudo o que a criança pede na hora cria adultos imediatistas e endividados. Então, aprender a esperar e juntar dinheiro para comprar algo é uma lição valiosa. O uso de um cofrinho transparente ajuda a criança a visualizar essa conquista. A criança vê o dinheiro crescer e entende o valor do tempo e do esforço. Incentive pequenas metas como comprar um brinquedo ou um doce especial. Celebrar a conquista quando a meta é atingida reforça esse comportamento positivo em relação ao dinheiro. Envolva os filhos nas escolhas simples do supermercado ou da rotina de casa. Mostre que escolher o produto mais barato permite comprar outra coisa. Então, falar sobre dinheiro não deve ser um tabu ou motivo de estresse na família. Deve ser um assunto natural, tratado com sabedoria e equilíbrio. E as crianças que entendem o custo das coisas cuidam melhor do que têm. Eles crescem, né, sabendo que o dinheiro é fruto de trabalho e não de mágica. Preparar os filhos para lidar com recursos é um ato de amor e de proteção. Você estará formando um adulto realmente capaz de gerir a própria vida financeira.
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3: A paz do Senhor Jesus para todos os ouvintes do programa A Voz da Libertação. Quem vos saúda é a sua irmã em Cristo, a cooperadora Alessandra Custódio. Quero deixar aqui para vocês uma palavra para o teu coração que está no livro de João, capítulo 14, versículo 21. Aquele que tem os meus mandamentos e os guarda, este é o que me ama. E aquele que me ama será amado de meu Pai, e eu o amarei e me manifestarei a ele. Versículo 23, Jesus respondeu e disse: se alguém me ama, guardará a minha palavra. E meu Pai o amará e viremos para ele e faremos nele morada. Olha aí, amado ouvinte, a palavra de Deus está falando sobre o amor a Deus. O amor, eu quero dizer para você, que não é apenas um sentimento. Amar é ter atitude, é agir vendo alguém caído, é fazer ao seu próximo, ao outro, o que você gostaria que a pessoa fizesse para você. Os mandamentos de Deus, eles se resumem em dois, em apenas dois. Amar a Deus acima de tudo, amar a Deus de todo o teu coração, de toda a tua alma, de todas as tuas forças, de todo o teu entendimento, e amar o teu próximo como a ti mesmo. Está lá em Lucas capítulo 10, versículo 27. Quero dizer para você, amado ouvinte, que nós não

0: devemos amar a Deus e ao próximo só de palavras. Esse amor, nós devemos demonstrá-lo através de atitudes, das nossas obras. No livro de 1 João, capítulo 3, verso 18, nós sabemos que o autor do livro de João, que é o próprio João, ele vai dizer assim: meus filhinhos, não amemos de palavra, nem de língua, mas por obra e em verdade. Olha aí, quantas pessoas dizem: eu te amo, Jesus. Às vezes para o teu próximo também: eu te amo. Como muitos dizem para Deus: Senhor, chama ele de Senhor, Senhor, mas não fazem o que ele manda, não obedecem, não praticam a sua palavra. Lucas 6, verso 46, está lá. Muitos dizem: Senhor, Senhor, mas não fazem o que Deus manda. Mas nós aprendemos aqui com o nosso irmão João, apóstolo João, que ele deve ser demonstrado com obras. Deve ser por obras e em verdade. Olha só, o nosso Senhor Deus, ele demonstrou, ele provou o seu grande amor por nós, por toda a humanidade. Lá em João capítulo 3, verso 16, Deus amou o mundo de tal maneira que ele deu o seu único filho, seu filho unigênito, para que todo aquele que nele crê não pereça, mas tenha a vida eterna. Olha bem esse amor, veja bem esse amor com que Deus amou o mundo. Não foi apenas de palavras, não foi só de palavras, não, amado ouvinte. Esse amor aqui, ó, que Deus demonstrou aqui, foi através de uma atitude, uma ação. Houve uma ação. Ele deu, dar, é uma ação. Olha aí, ele deu, ele entregou o seu único filho para que todo aquele que nele crer não pereça, mas tenha a vida eterna. Então veja bem, houve uma ação, ele deu o seu filho. Esse amor foi demonstrado através de obra. Olha aí, nós também, da mesma forma que Deus provou o seu amor para comigo, com você, para com toda a humanidade, nós também devemos demonstrar o nosso amor por Deus. De que forma? Em obras, por obras, em verdade, obedecendo, praticando a palavra do Senhor Deus. Nós sabemos que o Senhor Jesus, lá em 1 João 2:2, a Bíblia diz que ele é a propiciação pelos nossos pecados, não somente pelos nossos, mas no mundo. O Senhor Jesus, ele humilhou a si mesmo. Ele tomou a forma de servo, ele deixou a sua glória para estar aqui, para morrer por nós, para entregar, para dar a sua vida por nós. Olha que prova de amor, que demonstração de amor, né? Que coisa maravilhosa. Até mesmo em Apocalipse capítulo 1, verso 5, quando o apóstolo João, ele vai falar com a igreja da Ásia, ele vai escrever a igreja da Ásia, e ele vai falar de Cristo, ele diz assim: aquele que nos ama, Deus, ele nos amou, e este amor foi demonstrado através de obras. Olha aí, ele já provou seu amor, e nós temos provado o nosso amor por ele? Como que nós temos demonstrado esse amor por Deus? Será que apenas em palavras? Ou será que nós temos demonstrado através de atitudes, ações, através das nossas obras, obedecendo a palavra de Deus? Olha, aprendemos aqui como demonstrar o nosso amor por Deus: obedecendo a sua palavra. Veja bem aquela passagem de Lucas 10, 25, a parábola do bom samaritano. Nós vemos ali que o Senhor contou aquela parábola, né, que significa comparação, e um doutor da lei, né, ele estava falando com um doutor da lei, e ali ele conta, né, que o homem foi espancado, foi roubado e deixado caído como morto na beira da estrada. E de repente passa o fariseu, passou de largo, passa o levita, passou de largo. Homens que pregavam o amor, que parecia ter o amor, mas não demonstrar o amor pelo seu próximo. Mas de repente passa um bom samaritano. E esse bom samaritano, ele para ali um momento a sua viagem e vai de encontro com aquele homem caído, levando vinho medicinal e azeite, e ele coloca sobre as feridas daquele homem que está caído na beira da estrada. Olha que demonstração tão linda de amor para com o próximo. Houve aqui uma atitude, uma ação. Esse homem não só disse, eu amo meu próximo, eu vou orar por ele. Não, ele foi lá. Ele viu ele caído, ele não fez como os demais que passaram de largo e pregavam o amor e falavam acerca do amor. Eu amo meu próximo, eu amo Deus. Mas no momento em que eles poderiam ter demonstrado, provado o seu amor para com o próximo, cadê o amor? Não demonstraram. Mas aquele bom samaritano demonstrou seu verdadeiro amor, socorrendo aquela pessoa que estava caída, não pertencia à família dele, ele nem sabia quem era, mas ele deu socorro, ele demonstrou amor. A Bíblia fala que nós devemos andar como Jesus andou. E de que forma ele andou? Em amor, em obediência ao Pai. É dessa forma que nós devemos andar, meu querido ouvinte, em amor, obediência ao Pai. Vamos ficar com esse versículo. Se alguém me ama, preste atenção, se alguém me ama, você ama Deus de verdade? Então guarde, então obedeça, então pratique a palavra de Deus. Deus abençoe a todos vocês e guarde essa palavra no teu coração.
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2: 7:15.
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4: Pai do Senhor Jesus, meu nome é Luciana, eu moro aqui na Vila Nova Cachoeirinha e quero dar o meu testemunho. Meu marido era viciado em drogas e tudo que possa imaginar, bebida, álcool, tudo. E de todo eu pedi a Deus, ele foi liberto, para a honra e glória do Senhor Jesus. Hoje ele trabalha, motorista de ônibus, e Deus me deu uma grande vitória, em nome de Jesus. Eu sou da IPDA do Jardim Peri. Muito obrigada, Deus abençoe.
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7: Aleluia, mais alto, adora, adora da glória, aleluia. Pode dar glória, igreja. Aleluia, levanta a tua mão e dá o meu glória. Tem bonito glória. Aleluia, quero saudar a noiva, que é uma gloriosa paz do Senhor Jesus. Só quem é noiva dá uma glória. Grita, meu Deus, eu creio. Mais alto, eu creio na minha vitória. Fala, meu Deus, eu creio que é noite de vitória. Só quem crê dá o meu Lorde. Aleluia, abra vossa Bíblia no livro de Tiago, capítulo 4, da glória. Da glória, igreja. Quanto mais glória você manda, mais graça vai descer. Quem crê dá uma glória. Aleluia, palavra do Senhor. Tiago capítulo 4 e o verso 1. De onde vêm as guerras e peleja entre vós? Porventura não vede isso, a saber dos vossos deleites, que vossos membros guerreiam, cobiçais e nada tendes, sois invejosos e cobiçosos, e não podeis alcançar, combateis a guerra e nada tendes, porque não pedis da glória, pedis e não recebeis, porque pedis mal, aleluia, para que igreja, para o gastartes em vossos deleites. Fala comigo, meu Deus, eu creio que essa noite eu irei aprender a pedir em nome de quem? Então dá uma glória e bate palma, igreja. Mais alto, glória, igreja. Irmãos e irmãs, quando eu olho o texto dessa palavra, parece uma palavra dura, mas o Senhor sabe com quem fala. Quando, aleluia, Tiago, na sua palavra revelada, ele diz: da onde vêm as guerras e peleja entre vós? Da onde vêm as cobiças? Aleluia, eu tenho uma palavra. As guerras espirituais, ela nunca vai cessar. Nós temos que estar revestido para vencer essas obras. Precisamos de armas poderosas. Precisamos do capacete da salvação. Precisamos da espada do Espírito. Precisamos coroar-se da justiça. Precisamos cingir o lombo da verdade. Calçar os pés na preparação do Evangelho. E ser cheio do Espírito. Só quem quer ser cheio da glória. Eu não ouvi o glória. Aleluia, noiva do Cordeiro. Ela tem que vencer a peleja. A noiva do Cordeiro não foi comprada pelo preço de sangue para fazer a sua vontade. Nós somos comprados pelo preço do sangue para ser livre, para adorar o único Deus, para ser cheio da e do Espírito Santo. Deus não tem prazer na nossa peleja. Ele diz: eis que eu te dou poder. É para vencer tudo isso e ser cheio da graça. Só quem quer levantar a mão e dar um glória. Dá um glória. Dá um glória. A noiva do Cordeiro não tem por que invejar o outro. A noiva do Cordeiro não tem que olhar para o outro. A noiva do Cordeiro, ela tem certeza da vida eterna. Ela tem certeza da coroa da justiça. Ela tem certeza que ela é mais que vencedor. Só quem tem essa certeza, levanta a mão. Não me louve. Você não tem que cobiçar o que é do outro. Você tem um pai que dá tudo. Dá glória. E dá muito mais do que você pede. Quem crê, dá um glória. Você não tem que apontar o dedo, tira o dedo. Aponta para ti próprio. Dá glória. Deus não tem culpa da minha luta. Eu sou culpada. É as minhas fraquezas. Dá glória. É as minhas falhas que me fazem tropeçar. Deus não tem culpa. E é por isso que eu preciso dele. Para ele me revestir. Para ele me encher. Aleluia. Não glória, igreja. Que culpa tem Deus na falha de alguém? Que culpa tem Deus? Aleluia, reclama-se. Aleluia, vou sair da igreja só por causa da falha do meu irmão. Eu não faço isso com Deus. Não foi meu irmão que morreu por mim. Quem morreu foi Jesus Cristo. É a ele que eu sirvo. Só quem crê. Para aquele que te chamou, nunca vira as costas. Para aquele que te curou, não glória. Jesus te ama, minha irmã. Jesus te ama, meu irmão. Reclama, reclama. Não empresta teu ouvido para o diabo, mas ouça a voz de Deus que hoje está te pedindo. Você quer ser cheio da minha graça, cheio do meu poder, cheio do aleluia, do revestimento. É só levantar a mão e dar um glória. Mais alto, glória. Aleluia, eu tenho uma palavra. A partir da hora que você começar a olhar o defeito de um e de outro, olha primeiro teu. Porque o defeito não está em A. O defeito não está em B. O defeito está em mim. deixei de olhar para Cristo e olhei para o meu próximo. Da glória. O defeito está em mim. Eu tenho que voltar a olhar para a cruz. Eu tenho que voltar a olhar da onde eu saí. Da onde ele me resgatou. Aonde ele me encontrou. Dá-me o Lorde. Dá-me o Lorde. E reclama assim. Tinha muito o que falar. Deus hoje está dizendo: quem quer ser cheio da minha graça, levanta as duas mãos. Deus vai derramar uma porção dobrada da glória. Você vai voltar a falar em língua. Você vai voltar a cantar em língua. Aleluia. Você vai voltar a profetizar. Você vai voltar a ver demônios rolar. Você vai voltar a ver a graça de Deus se envolvendo. Reclama, reclama, reclama, reclama. Aleluia. Toda a igreja em pé. Não, glória, pedi, pedi, mas pediste mal. Na glória, começa a pedir hoje. Tira teu olho daquilo que não te pertence. Tira teu olho da vida do teu próximo. Volta a olhar para a cruz. Volta a olhar para a coroa de espinho. Volta a olhar para o madeiro. Volta a olhar para aquele que está te olhando e dizendo: eu te amo. Só quem crê na glória segura um na mão do outro. Aleluia, nós vamos adorar a Deus com indo, mas antes de adorar eu quero lançar a rede. Quem essa noite sentiu profundamente que você tem que voltar a olhar a cruz de novo, levanta a tua mão. Aleluia. Vem aqui na frente, você que desviou, você que quer aceitar Jesus, levanta a tua mãozinha. Sozinho você não vai conseguir. Jesus te ama, meu filho. Jesus te ama, minha filha. Ele quer te ajudar. Levanta a tua mão aonde você estiver. Da glória, já tá vindo um jovem. Na glória, igreja. Vem cá, meu filho, vem na glória. Volta a olhar para a cruz, Jesus te ama. Na glória, onde está a segunda alma? O Senhor está te convidando hoje. Volta para minha casa. Volta para meus braços. Volta a ser o que você era. Na glória, mais uma jovem. Olha que linda. Cadê a mocidade da glória? Aonde está a terceira alma? Eu sei que você foi massacrado. Você foi pisado e humilhado. Até criticado por causa de Cristo. Mas o Senhor está de braço aberto para te consolar e te dar vitória. Te dou a última oportunidade. Coraçãozinho parece que vai sair pelo peito. Levanta a tua mão e venha para a frente. Não deixa para amanhã. Hoje é dia de salvação. Tá vindo mais uma ovelhinha da glória. Da glória. Da glória. Cadê a quarta ovelhinha? Levanta a mão e dá um glória. O Pai está te chamando. Volta para o abrisco do Senhor. Te dou a última oportunidade. Todos com a mão levantada. Que coisa linda, pastor e irmã. Dá um abraço nessas ovelhas. Tá chegando mais no teu abrisco. Levanta a tua mão e dá um glória. Fala comigo, meu Deus, perdoa os meus pecados e renova agora o meu nome lá no céu, no livro da vida, e sela com teu sangue, Senhor Jesus, salva minha alma e a minha família, em nome de Jesus.
2: Vamos! Com alegria, com alegria!
3: 7:35.

0: 7:38.
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3: Pai do Senhor, todos que estão ouvindo, eu quero contar um testemunho bem breve, tá? Meu nome é Ana, sou de Quatro Barras. Eu tava com uma dor no meu braço muito grande, parecia que tava, que ia cair meu braço direito, e um problema no meu intestino. E foi através da live, né? Que Deus acompanhando as lives da igreja à noite, numa benção. E ali, quando no momento de oração, me colocava de joelho, né? E um dos problemas, eu tava me preparando para ir no médico. Daí eu falei, não, eu não vou, eu vou orar, né? Louvado seja Deus que quando me coloquei de joelho, na terça-feira junto nas lives da Mariane, foi quarto, comecei a melhorar, eu senti o toque do Senhor, senti o Espírito Santo sobre a minha vida. Deus é lindo demais, maravilhoso. E eu senti que algo me tocou. E eu tava me preparando para ir no médico. Eu falei assim, não, fui tocada, eu não vou precisar ir no médico. Daí passou quarta, passou quinta, sexta-feira, não tinha mais nada, né? E louvo a Deus, né? Porque o Senhor realmente é o nosso pronto-socorro, né? O nosso socorro bem presente. E a gente tem que ter fé, né? Usar muito, praticar muito o escudo da fé, né? Que é uma ferramenta que nós nunca podemos deixar de lado. Tá sempre constantemente conosco, né? Amém? Então esse é meu testemunho que eu tinha para contar. Que não sinto mais nada. Meu braço se curou durante a live. E minha outra enfermidade no meu intestino também se curou. Eu não sinto mais nada. Então glorifica a Deus, que Deus ouviu minha oração, né? E teve misericórdia de mim. Amém? Deus abençoe. Meu nome é Ana, sou de Quatro Barras, Paraná.
4: Ouvintes, testemunho direto da sede de Curitiba. Conta a bênção para a glória de Deus que o irmão recebeu nessa campanha.
5: Olha, eu recebi casa própria, um trabalho na Volvo, fui curado do rim, tive várias curas. A honra e glória do Senhor Jesus.
4: O irmão recebeu essas bênçãos nas campanhas aqui da sede de Curitiba. Deus tem operado em todas as campanhas. Tu, irmão Daniel, convida aí os ouvintes, irmão Daniel.
5: Venho convidar todos os ouvintes para vir aqui na igreja. Deus é Amor Central, Pedro Ivo, a honra e glória do Senhor Jesus.
4: Amém. É rua Pedro Ivo, 744. Deus abençoe, irmão Daniel. Seu nome e seu endereço.
5: Meu nome é Daniel, moro no bairro Barigui, Sique, Cidade Industrial.
4: Deus abençoa.
6: Como o irmão chama?
7: Divanzir Padilha.
4: Conte a benção, irmão.
7: Eu quero contar para os irmãos, para a igreja amada do Senhor Jesus Cristo, de um livramento, dois livramentos que o Senhor me deu de acidente de carro, que eu cheguei a passar por cima dos carros, não quebrei um dedo sequer. Eu não passei para a igreja até hoje, mas Deus me tocou no coração de eu passar esse livramento para que venha aumentar a fé da igreja. Aleluia. Porque esse Deus é maravilhoso, nós não podemos esconder nada dele, porque ele está vendo tudo, tudo que nós estamos fazendo sobre a face da terra. E é esse meu testemunho em nome do Senhor Jesus Cristo.
4: O irmão está feliz por esse milagre?
7: Bastante, irmão, bastante.
4: Confirma o seu nome e seu endereço.
7: Meu nome é Divanzir Padilha, eu moro no Jardim Holandês, na rua Anjo Brigol, número 12.
4: Amém. Deus abençoe, irmão. Ficamos agradecidos por mais um testemunho de bênção recebido na igreja pentecostal Deus é Amor.
8: Vamos lá aqui mais um áudio.
9: Pai do Senhor, irmã de mar, irmã Ângela de novo aqui de Bauru, graças a Deus, né?
8: Ô, irmã Ângela.
9: É que o Senhor tem nos ajudado.
8: Amém.
9: Irmão, quero compartilhar com os irmãos hoje um testemunho.
8: Opa!
9: No comecinho da conversão, há 17 anos atrás, eu comecei a ir pra igreja, irmão. Comecei a ir pra igreja e não tinha mudança na minha vida, irmão. Eu ia, meu esposo, ele estava no tráfico essa época, e meu lar derrotado, irmão. Meu lar derrotado, e eu indo pra igreja pedindo pro Senhor misericórdia. Eu vi que faltava algo, só que assim, o inimigo, ele cega a gente, irmãos. Aí eu fiz um propósito com Deus. Falei, não, eu vou me colocar na presença do Senhor como esses crentes aí, que usa essas roupas. Eu não vou usar mais coisa mundana, eu não vou vestir mais calça comprida, eu não vou pôr mais short. Eu quero transformação na minha casa. E eu fiz um propósito com Deus, irmão. E ali daquele momento em diante, eu comecei a usar roupa de crente.
8: Opa.
9: Não cortei mais o meu cabelo, deixei deixei o Senhor habitar no meu ser.
0: Uhum.
9: E ali, irmãos, o Senhor começou a trabalhar tanto na minha vida quanto no meu lar. O Senhor libertou meu esposo das drogas, meu esposo era traficante, Deus libertou ele através da sã doutrina, irmãos, porque a palavra fala assim que a mulher santa santifica o esposo. E ali, irmãos, eu vi o Senhor trabalhando todas as áreas da minha vida, todas as áreas da vida do meu esposo. Já está indo para mais de 10 anos que meu esposo é liberto pela misericórdia do Senhor. Ele está na presença do Senhor também. E a doutrina é santa, irmãos. A doutrina não é do homem, a doutrina é de Jesus.
0: Verdade.
9: O Senhor, ele opera em nossa vida a partir do momento que nós verdadeiramente servimos o Senhor em santificação e em obediência. Deus abençoe a todos, amém?
0: Obrigado, irmã Ângela, que testemunho, hein? Que coisa, que exemplo. Não, eu vou mudar, eu vou mudar.

0: uma. Mas eu falo, não, eu vou ser como esses crentes aí. Essas crentes aí de né, cabelo grande. Ela via a luz do Espírito Santo, certamente, na vida daquelas irmãs de Deus, aquelas irmãs de fé mesmo, né? Sabe aquelas irmãs que procuram andar na santa doutrina mesmo? Então, isso trouxe exemplo para ela. E ela, então, ouvintes, passou a fazer o mesmo. Né? Abandonou tudo que não agrada o Espírito Santo. E aí Deus começou a trabalhar. Olha o que Deus fez. Libertou o esposo das drogas, fez a obra, ela teve uma mudança de vida. Que maravilha! Só para nós aqui, só Deus pode fazer isso. Ô, Lica, dá um glória bem baixinho para ninguém escutar. Não tem jeito, ela tem que falar alto, né? Vamos lá, ouvintes, é o programa Voz da Libertação da Igreja Deus de Amor. Obrigado pela sua audiência aqui, hein?
1: Muito obrigado.
0: É, Deus abençoe o ouvinte de perto, o ouvinte de longe.
2: Irmã, qual que é o seu nome?
3: Edith.
2: Irmã Edith, qual foi a bênção que você recebeu aqui na Igreja Pentecostal Deus de Amor?
3: Bênção é familiar. Eu moro com meus filhos, sabe? Eu sou viúva e ele que não tem a casa e eu só comprometo com as despesas, né? E olha, irmão, ele não falava comigo. Ele falava pouco uma coisa, agora ignorar, ele me ignorava. Eu confrontava ele, ele não escondia. E eu peguei firme aqui com Deus na reunião do Impossível, né, das quarta-feira. E olha, irmão, eu tô muito agradecido com meu Deus, ele já tá conversando comigo. Daí peguei, entrei na campanha da surpresa, pus o nome dele. E já foi uma surpresa que eu fui com ele no ônibus agora esse dia, ele foi trabalhar e ele me disse, calma. Pra mim foi, olha, pra minha mãe, Deus contemplou esse desprezo, fiquei muito contente. Muito agradecido com meu Deus e com os servos de Deus que vão para o monte orar. E eu tenho um amor muito grande de ofertar, porque eu sei que a obra precisa e eu estou muito contente. Então, olha, eu sou muito contente.
2: Que bênção.
3: Amém.
2: Deixa seu nome completo e o bairro da onde a senhora está vindo.
3: É Edith de Freitas, Campo Pequeno, Colombo.
2: Glória a Deus. Deus abençoe, irmã Edith.
4: A paz do Senhor, irmão Edmar. Deus abençoe, irmão. Irmão, eu quero contar uma bênção. Eu moro aqui em São José dos Pinhais, eu sou a Carminda. Irmão, eu quero contar uma bênção que uns 20 dias a minha nora estava com uma enfermidade no seio, no, do lado direito e no peito. E daí ela estava ruim, irmão. E daí ela precisava, estava com medo de ir no médico e daí ela não foi. E daí eu coloquei o nome dela em oração e Deus deu a vitória, ela foi curada. Em nome do Senhor Jesus, estou ligando para agradecer as orações dos irmãos. Deus abençoe. Eu coloquei o nome dela embaixo do meu aparelhinho, do celular, que eu tenho um aplicativo da igreja. E daí Deus deu a vitória para ela, ela está curada.
5: 7:49.
6: 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Hipersonia. Dormir demais faz mal? Saiba o que pode estar por trás do sono excessivo. Uma das explicações está no fato de que a biologia humana não opera por um número fixo de horas. Embora seja de conhecimento geral que 8 horas de sono é o ideal, a ciência já demonstrou que isso não é uma verdade. As demandas de sono variam amplamente entre as pessoas, além de mudarem ao longo da vida. A sensação de estar exausto, apesar de dormir por longos períodos, costuma estar associada a um fenômeno conhecido como hipersonia, caracterizado por sonolência excessiva durante o dia. A hipersonia pode ter causas diversas que vão desde hábitos de sono inadequados a doenças clínicas ou neurológicas. Em geral, a causa mais frequente é algo que costuma passar despercebido, a síndrome do sono insuficiente. Nela, a pessoa dorme menos do que realmente precisa durante vários dias seguidos e tenta compensar no fim de semana. Durante esse processo, o corpo tenta recuperar o prejuízo, mas a dívida de sono acumulada não se resolve em uma única noite. Assim mesmo, após muitas horas na cama, o cansaço persiste. Além disso, há condições de saúde que podem amplificar a sonolência, como certas alterações metabólicas, problemas pulmonares, desequilíbrios hormonais e doenças neurológicas. Nessas situações, o organismo simplesmente não consegue transformar o sono prolongado em descanso efetivo. Então, assim que a sonolência excessiva começa a interferir na rotina, já é recomendado iniciar uma investigação do caso com ajuda especializada. Saúde vascular. Saiba quais são os sinais de microangiopatia e entenda o problema. A microangiopatia é caracterizada por alterações estruturais e funcionais nos pequenos vasos sanguíneos do corpo, os chamados capilares, arteríolas e vênulas. Essas alterações incluem espessamento da parede do vaso, alteração do endotélio, que é a parede interna do vaso, e em alguns casos, trombose intravascular, ou seja, um coágulo que leva à redução do fluxo sanguíneo e à perda de função do tecido. Os vasos são responsáveis por levar oxigênio e nutrientes para o corpo todo. Assim, quando eles adoecem, órgãos ou tecidos podem sofrer. Existem diferentes formas de microangiopatia, mas as principais são as microangiopatias trombóticas, que incluem condições distintas, mas com características em comum. A prevalência depende do contexto clínico, uma vez que a condição decorre de outras doenças como diabetes mellitus, hipertensão e doenças autoimunes. Em adultos de 45 a 70 anos, assintomáticos

0: Através do controle rigoroso dos fatores de risco, além de intervenções multifatoriais. E em casos selecionados, terapias específicas que visam proteger a saúde dos vasos e tratar causas subjacentes. Em pacientes com diabetes, há necessidade do controle glicêmico mais intensivo.
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2: Portanto, eu digo, tudo o que vocês pedirem em oração, creiam que já o receberam, e assim sucederá. Marcos capítulo 11, versículo 24.
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3: 7:55.
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5: Escute. O fim está chegando. E são muitas e muitas as pessoas que estão desapercebidas acerca do maior acontecimento que nunca houve na face da Terra. A última trombeta está para tocar. Aonde passarás a eternidade depois da sua morte? Lembre-se, você tem uma alma. E esta alma, ela veio de Deus e para Deus ela quer voltar. Escute. Você já ouviu falar da história do juízo final? Ainda não. Preste bastante atenção. E vi um grande trono branco, e o que estava sentado sobre ele, de cuja presença fugiu a terra e o céu, e não se achou lugar para eles. E vi os mortos, grandes e pequenos, que estavam diante do trono, e abriram-se os livros, e abriu-se o outro livro, que é o da vida. E os mortos foram julgados pelas coisas que estavam escritas nos livros, segundo as suas obras. E deu o mar os mortos que nele havia, e a morte e o inferno deram os mortos que nele havia, e foram julgados segundo as suas obras. E a morte e o inferno foram lançados no lago de fogo. Esta é a segunda morte. E aquele que não foi achado escrito no livro da vida foi lançado no lago de fogo, onde o bicho nunca morre e o fogo nunca apaga. Medite. Aceite Jesus hoje, pois amanhã pode ser muito tarde para você. Pois Jesus Cristo está voltando para buscar a sua igreja. Fome, terremoto, angústia, pai matando filho, filho matando pai. É o desespero que toma conta da face da terra. Mas ainda existe uma esperança. Jesus Cristo quer salvar a sua alma. Venha ainda hoje ao encontro de Jesus.

0: 18 horas.
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6: Em São Paulo, um ótimo dia para você, para sua família, na gloriosa paz de nosso Senhor e Salvador Jesus Cristo. Eu sou o presbítero Rafael Gonçalves e agora estamos ao vivo para todo o Brasil, emissoras de todo o território brasileiro sintonizados e transmitindo direto da Central de Produção Internacional o programa Manhã com Deus. Muito obrigado pela sua audiência, você que nos ouve no estado de Goiás, Mato Grosso, Distrito Federal, Brasília, aqui em São Paulo, Minas Gerais, Espírito Santo, Rio de Janeiro, do norte ao sul do Brasil. Muito obrigado pela sua audiência. Nesses 30 minutinhos que temos, teremos louvor, adoração, muita oração. Prepare o seu coração, daqui a pouquinho tem um clamor do renovo. Eu quero orar para você que nesse momento precisa ser tocado pelo Senhor. Mas antes, vamos para a previsão do tempo para todo o Brasil.
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6: Goiânia, Goiás, o sol se esconde sobre as nuvens. A máxima 32 graus, a mínima 18 graus e a probabilidade de chuva é 0%. Brasília, Distrito Federal, o sol também se esconde sobre as nuvens. A máxima 29 graus, a mínima 19 graus e por lá a probabilidade de chuva 0%. Belo Horizonte, Minas Gerais, tempo chuvoso, o sol se esconde sobre as nuvens e a máxima 27 graus, a mínima 16 graus, a probabilidade de chuva será. O sol se esconde sobre as nuvens e a máxima 28 graus, a mínima 20 graus, 67% de probabilidade de chuva. Para encerrar, Rio de Janeiro, o sol também se esconde sobre as nuvens e por lá chove na capital carioca. 26 graus a máxima.

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2: Chegou aquele momento tão aguardado, aquele momento especial, o momento da oração, o momento de nós falarmos com Deus. Você que nos ouve em todo o Brasil, estamos ao vivo desde as 6:30 da manhã e aqui na Central de Produção Internacional nós recebemos diversas mensagens, pedidos de oração, pessoas que precisam e muito serem tocadas, abençoadas e renovadas pelo Senhor. Nós vamos orar por você agora. Onde quer que você esteja, é momento de oração.
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2: Maravilhosíssimo Deus e eterno Pai, aqui estamos mais uma vez em tua santa e maravilhosíssima presença para adorá-lo, para glorificá-lo, para enaltecê-lo, para agradá-lo. Obrigado, Senhor, por mais um dia, por mais uma oportunidade que o Senhor nos dá para que possamos estar vivos em tua presença, em convívio com a família, amigos. Obrigado pela oportunidade que o Senhor nos dá para vermos o sol raiar e estarmos na tua casa, servindo e glorificando o nome do Senhor. Eu oro, meu Deus, e suplico a tua misericórdia a favor das nossas vidas. Perdoe os nossos pecados, perdoe as nossas transgressões, perdoe-nos, ó Deus, por tudo que fizemos e praticamos que não foi do teu agrado, não foi da tua vontade. Reconhecemos as nossas fraquezas, os nossos pecados, por isso, alguns estão ajoelhados, prostrados, levantando as mãos para os céus, glorificando, exaltando e enaltecendo o nome do Senhor. Eu sei, e estas pessoas sabem, que o renovo vem de ti. Renove, meu Deus, as nossas vidas no dia de hoje. Renove a nossa fé, a nossa comunhão. Renove o nosso desejo em estarmos em tua casa, te adorando, te glorificando,

Quantas pessoas, ó Pai, tristes, abatidas, angustiadas. Quantas vidas que nas primeiras horas do dia receberam um diagnóstico clínico desfavorável, receberam uma péssima notícia e hoje estão tão preocupadas. Que o alívio venha do Senhor. Que o Senhor, nesta manhã, possa visitar e tocar nestas vidas com teu bálsamo, com a tua cura. Toque agora, Jesus, levante os caídos, liberte os oprimidos, transforme vidas por meio desta oração. Visite esta pessoa preocupada com problemas que nem sequer existem ou passarão a existir. Senhor, age na mente, no psicológico, age nesta vida. Quem meio ao desespero está pensando em tirar a própria vida. Não permita, ó Pai, que isso aconteça, mas desta pessoa o grande livramento. Que esta manhã esta pessoa possa receber alegria. Que nesta manhã esta pessoa possa receber vida. Que só o Senhor pode proporcionar. Obrigado, meu Deus, porque no momento da nossa necessidade, o Senhor está sempre pronto para nos atender. Os teus ouvidos não estão agravados. As tuas mãos não estão encolhidas. O Senhor não vira as costas para ninguém. Todo aquele que se apresenta diante do Senhor, com coração quebrantado, com coração contrito, recebe e alcança misericórdia. Eu apresento todos que desde as primeiras horas do dia nos enviaram seus pedidos de oração. Aqueles que nos ligaram durante a madrugada, meu Deus, visite a todos agora. Visite as pessoas que estão em casa, no trabalho, no trânsito, aqueles que estão doentes, hospitalizados. Senhor, visite, toque, com toque da cura, repreenda este mal. Abra uma porta de emprego para este pai de família. Abra esta porta de emprego para esta mãe cujos filhos dependem da fonte de renda desta pessoa, para que possam sobreviver. Senhor Jesus, eu creio que todos nesta manhã já foram visitados. Sem dúvida, todos estão sendo renovados. Eu apresento, meu Deus, os cultos que estarão acontecendo em nossa sede mundial. Usa, meu Deus, a nossa irmã Rose Santana às 9 da manhã. Usa, meu Deus, a nossa irmã Débora Miranda no EBF às 2 da tarde. E todas as crianças, as pedrinhas do reino, aquelas pedrinhas preciosas nas mãos do rei, que estarão hoje, às 2 da tarde, nesse EBF, na Escola Bíblica de Férias, aqui na sede mundial. Usa o presbítero Davi Miranda Neto, às 7 da noite, no culto Guerra contra o Mal, no auditório Renascense. Usa os nossos pastores, que nesse fim de semana estarão pregando a sua palavra e orando pelos dons do teu Espírito Santo. Usa o pastor Fabrício Biata, amanhã domingo, em nossa sede mundial, no culto de missões, a banda Enelete Vozes da África, que estarão louvando e engrandecendo o nome do Senhor. Que neste fim de semana o templo da sua glória esteja pequeno para as manifestações do Senhor. E todos os templos da nossa igreja em todo o Brasil sejam abençoados e vidas venham ser tocadas, libertas e transformadas pelo poder que há no nome e no sangue de Jesus. É a minha oração, amém e amém, e graças a Deus.

0: 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Eu sou o presbítero Rafael Gonçalves, é um prazer estar com você, você que nos ouve em todo o Brasil, em cadeia nacional e internacional, a Voz da Libertação. Vamos agora àquele momento maravilhoso, a meditação do dia. Pastor Lorival de Almeida traz o seguinte tema: ouvir a voz de Deus. Vamos ouvir a voz do Senhor na instrumentalidade do pastor Lorival e vamos ser edificados por Jesus.
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2: E nós vamos para a nossa meditação do dia. Nós vamos hoje falar sobre a questão de ouvir a voz de Deus. Eu mostrei para Débora algum tempo atrás alguns hinos que a gente cantava no tempo de juventude e tal, e dentre eles tinha um que falava sobre a voz de Deus, né? E se ouvires a voz de Deus, e que está a te chamar, né? Toma decisão. Uhum. Tal. E é importante ouvir a voz de Deus. Samuel, a Bíblia fala que ele ficou abismado, né? Porque ele ouviu uma voz: Samuel, Samuel. Eu imagino que seja assim, né? Sempre que a gente fala de Deus, a gente faz a voz grave, né?
3: A gente quer fazer Samuel, uma coisa grandiosa, né? Por Deus ser grande, né?
2: Voz de trovão, né? E ele foi lá, me chamou ele. Ele falou, não. Até que ele foi informado que, como ele não conhecia ainda o Senhor, ele foi informado que, ó, se chamar de novo, fala assim, olha, fala que o teu servo ouve, né? E ele acabou ouvindo a voz de Deus. E nós acabamos encontrando também coisas interessantes na vida do jovem Samuel. Primeiro, a voz de Deus era tão parecida com a voz de Eli, que ele chegou a confundir aquela voz com a voz de Eli, não é? Então, já nesse exato momento, se Eli falasse mais grosso ou mais fino, de qualquer maneira fica desqualificada a questão de nós queremos criar uma voz para Deus. Olha que Deus usa a voz que ele quiser, não é? Mas na questão de Samuel e Eli, houve algo meio parecido, e é claro que também a confusão de Samuel fez com que ele fosse perguntar ao Senhor, mas a voz, aparentemente entendemos que não era uma voz assim diferente a ponto de Samuel achar, não, tem alguma coisa de diferente nessa voz, não é? E é claro, como eu estava dizendo, às vezes nós vemos essa questão do meu povo, São Moisés, não é? Na vida real, as maneiras como se fala são facilmente identificadas com outras vozes e quem sabe com a nossa própria voz. Na sequência, nós devemos parar e considerar a frase: Samuel ainda não conhecia o Senhor. Ou seja, ainda não tinha sido manifestada a ele a palavra do Senhor, a voz de Deus. O que nós vemos aqui é a descrição de um principiante, uma pessoa que estava iniciando, eu diria, o seu processo, a sua jornada. E que faria dele, é claro, um grande juiz, um grande profeta em Israel. Então é importante compreender isso, né? Existe um pensamento entre o povo de Deus de que a espiritualidade é algo que se herda ou algo que é recebida, tipo, por imposição de mãos. Muitos cristãos andam de um lado para o outro buscando esse toque ou essa unção. E recentemente, inclusive, né? Alguns jovens comentavam que estavam num determinado local e passou um servo de Deus e colocou a mão na cabeça de um jovenzinho. Imediatamente a irmã dele perguntou: o que você sentiu? Não é? Porque as pessoas às vezes acham que assim, não, se tocar em mim ou aí automaticamente eu vou ser um homem ou uma mulher de Deus. Eles estão convencidos de repente de que a grandeza, né, de grandes personagens da história do povo de Deus acabou acontecendo depois de uma coisa muito especial, ou então um toque, ou algo que os tornasse diferente de outros mortais. Na verdade, cultivamos a vida espiritual com disciplina, assim como acontece no desenvolvimento de uma criança, ou de uma pessoa que quer crescer, eu diria, de uma forma saudável, né? Então, o desenvolvimento do seu corpo físico, então tem que ter uma certa disciplina. não é? E parte do crescimento espiritual depende, é claro, de elementos também que escapam ao nosso controle. Às vezes nem sequer compreendemos os processos que resultam na transformação do nosso coração. O certo é que fomos chamados para caminhar em fidelidade com Deus e permitir que Ele nos conduza no caminho da maturidade. E aqui não há grandes saltos, nem avanços repentinos, não existem atalhos. Infelizmente, muita gente toma atalho para se arvorar como homem ou mulher de Deus ou jovem de Deus. E às vezes experimentamos sim coisas que podemos classificar como a presença de Deus, não é? Mas o crescimento espiritual normal é o resultado de um processo, é resultado de uma busca, é resultado de disciplina, é resultado de estar na presença de Deus. O autor da carta aos Hebreus, ele refere-se a isso quando escreveu: mas o alimento sólido é para os adultos, para aqueles que pela prática têm as suas faculdades exercitadas para discernir não somente o bem, mas também o mal. Hebreus 5:14. Perceba a frase, pela prática. Em outras versões, nós vemos até uma forma mais, eu diria, fácil de se entender, pelo exercício constante. Seja qual for a tradução, todas destacam um processo, né? Um processo. E esse processo vai nos ensinando, vai nos dando experiência e inclui também a possibilidade, é claro, de alguns momentos na vida nós temos de parar e perguntar a alguém: aí, você me chamou, ou foi você, ou o que aconteceu, pode explicar como aconteceu com o jovem Samuel? Você quer se tornar um homem de Deus, uma pessoa de Deus? Não busque atalhos. A verdade é que todos nós queremos ser algo. O que nós não queremos às vezes é passar pelo processo. Nós não queremos às vezes cumprir processos hierárquicos dentro da igreja. E quando isso acontece, existe uma precipitação da nossa parte. E essa precipitação, ela vai fazer de nós pessoas que no período que já deveríamos ter deixado o leite, já estar comendo um alimento mais sólido, a gente ainda esteja vivendo o processo infantil, infantilizados às vezes por circunstâncias, por modismos e cometendo erros de crianças, quando na verdade já deveríamos estar ensinando outras pessoas. Então vamos dentro do processo. A voz de Deus, ela vai acontecer, você vai ouvi-la e você vai, sem dúvida alguma, ser um grande homem de Deus, mas dentro

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1: E nós temos uma grande novidade, tá sabendo? Quem será que vem chegando aí? Quem é? Inhelete, é domingo que vem, já chegou o dia. Você vai vir? Eu vou. Domingo que vem, uma grande festa aqui em São Paulo. Maravilha, que coisa linda. É a verdadeira, genuína adoração, né, gente? Fala a verdade, olha isso. Ouça isso, gente. Domingo que vem aqui na sede mundial. Eu vou cantar com eles. Eu vou abrir a boca, eu vou pular de alegria. Olha, isso que é adoração, hein? Solta aí, Netina. Solta aí. Grupo Inhelete, se eu fosse você, eu programaria esse compromisso que você tem domingo, para outro dia, porque você vai estar aqui conosco, mas vai ter que estar sim. Domingo que vem, Grupo Inhelete de Angola, África, no culto de missões. Das 3 às 5, nós estaremos levantando também as nossas mãos. Estaremos adorando ao Senhor, aprendendo com eles. Porque esta é a verdadeira adoração. Adoração genuína, verdadeira, está com esse grupo aí, com os africanos. Que maravilha, que o Senhor seja louvado. Que o Senhor seja adorado. Igreja Deus e Amor em missões. Uma igreja missionária, Igreja Deus e Amor. Então vai ser no próximo domingo, das 3 às 5 da tarde. Teremos aqui também, estamos buscando trazer comidas típicas para vocês experimentarem. Estaremos trazendo a decoração típica. Vai ser uma tarde glorificada ao Senhor, exaltada ao Senhor. Será uma tarde onde a presença de Deus será maravilhosa, onde o Senhor vai operar, onde o Senhor vai transformar vidas. E como isso acontece? Como que você pode ser um missionário neste culto? Trazendo alguém com você. É, isso mesmo. Trazendo uma pessoa com você. Sabe aquela pessoa que sempre fala que vai vir? Você vai convidar ela. Olha, vai ter um grupo lá da África, vai fazer uma apresentação maravilhosa, vai ser uma festa na minha igreja e eu quero levar você lá. E você vai fazer um convite cheio, não é um convite vazio. O vazio é, vai lá. Aqui está o endereço, vai lá, vai ser tal dia, tal hora. Esse é o convite vazio. Mas o verdadeiro missionário é aquele que vai atrás. Aquele que pega o carro, vai lá, passa na porta da casa. Aquele que pega o ônibus, vai lá, desce no ponto de ônibus, perto da casa, pega a pessoa, pega um Uber, leva. É esse o convite verdadeiro. Vamos fazer, então, praticar a viagem missionária? Vamos fazer o convite verdadeiro cheio e o convite missionário verdadeiro? Então, vamos lá. Todo mundo se comprometendo diante do Senhor agora de trazer uma pessoa. Eu vou tentar fazer o máximo de trazer pelo menos uma pessoa comigo. Pelo menos uma pessoa eu vou trazer para este culto missionário que acontece neste domingo agora, domingo próximo, dia 26, no horário das 15 horas até as 17. Com certeza Deus fará obras maravilhosas. E na mesma semana este grupo estará no Rio de Janeiro e também depois em Belo Horizonte, na nossa igreja Deus e Amor. Atenção Rio de Janeiro, atenção Belo Horizonte, eles estarão também se apresentando, louvando ao Senhor na nossa igreja Deus e Amor do Rio de Janeiro, Senador Pompeu, e também lá no bairro do Cabana, em Belo Horizonte, Minas Gerais. Não se esqueçam, o Senhor está presente no meio dos louvores e ele também trabalha no meio dos louvores. No próximo domingo, então, estamos aguardando a sua presença, entrada grátis. Temos um amplo estacionamento para você deixar o seu carro e cultuar ao Senhor. Cheguem cedo para você ter ali o seu carrinho guardadinho, uma reserva ali no seu carrinho, né? Para você estacionar ele direitinho, porque esse estacionamento enche, hein? Mas o mais importante é nós fazermos a obra missionária. Não adianta a gente ir lá prestar um culto a Deus, fazer, vamos lá no culto missionário, mas não ser um missionário. Não faz muito sentido, não é? Vamos praticar a obra missionária. Vamos dar a nossa oferta, nós vamos apresentar o trabalho missionário, alguns vídeos que nós vamos apresentar a vocês, do que nós estamos fazendo de obra missionária no continente africano, e eles estarão apresentando muitos hinos, louvando ao Senhor, neste dia 26, no próximo domingo, das 3 às 5 da tarde, aqui na sede mundial das Igrejas Deus e Amor.
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3: 8 horas e 32 minutos.

0: 8:37. 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
1: Nós alugamos ali muitos brinquedos, onde vão se divertir ali com o pequeno Galileu. Será uma festa inesquecível hoje, Escola Bíblica de Férias, aqui na nossa igreja, na nossa sede mundial das Igrejas Deus e Amor. Rua Prefeito Passos, número 10. Todos serão bem-vindos. Aguardamos vocês. Venham!
2: Atenção, criançada, chegou o grande dia. É daqui a pouquinho, às 14:00, em nossa sede mundial. A tia Débora já convidou você. E você, papai, você, mamãe. Hoje você tem um compromisso de trazer os seus filhos, vovós, trazer os seus netos, tios e tias, trazerem os seus sobrinhos para este culto especial, o EBF, Escola Bíblica de Férias, com o tema Pedrinhas do Reino. Por quê? Pedrinhas do Reino, porque cada criança é uma pedrinha preciosa nas mãos do Rei, sendo lapidada para brilhar e fazer a diferença neste mundo. A nossa tia Débora Miranda estará ministrando hoje, com a participação do pequeno Galileu, Coral Kids e muito mais. Então, se prepare, convide seus amigos, chame a família, venha fazer parte desta grande festa de fé. É hoje, aqui em nossa sede mundial, na Rua Prefeito Passos, número 10, tudo preparado para receber você e a sua família.
3: Do Senhor, crianças que estão ouvindo o programa A Voz da Libertação. Eu sou o Arthur, tenho 5 anos, faço parte do pequeno Galileu da Vila Zate, São Paulo, e eu tenho um convite muito especial. EBF 2026, eu já tô contando os dias pra chegar lá. É dia 25 de julho. Não percam. Eu creio que vai ser muito legal.
2: Irmão Arthurzinho, já chegou o dia. É hoje, hoje, dia 25. Acorda o papai, acorda a mamãe e diz: chegou o grande dia. Coloque também os seus amiguinhos, os seus parentes no carro, todas as crianças da família, e venham estar conosco, pois já chegamos desde cedo. Chegamos aqui 6:30 da manhã, o estacionamento já está preparado para receber as crianças que no final da EBF estarão brincando, se divertindo. Será uma tarde de palavra, louvor, adoração, é claro, a mensagem na linguagem das crianças. O templo da glória de Deus já está preparado para receber os pais com seus filhos, volta a dizer, avós com seus netos, tios e tias com seus sobrinhos. Venham todos, pois será uma tarde de muito aprendizado na presença do nosso Deus. Rua Prefeito Passos, número 10, o estacionamento também gigante para colocar o seu carro com toda a tranquilidade e segurança, para que você e a sua família possa cultuar a Deus em um ambiente tranquilo, seguro, climatizado. Rua Prefeito Passos 10, para você vir com seu veículo ou a pé. Pastor, eu quero levar a criançada de metrô. Como faço? Você vai pegar o metrô e vai descer na Dom Pedro II. Alguns minutinhos a pé, você já chega à sede mundial. Você que deseja descer na Estação da Fé, da Sé, melhor dizendo, você pode descer pelas ruas Tabatinguera ou Conde de Sarzedas. Em alguns minutos, você também chega à sede mundial das igrejas Deus e Amor. Pedrinhas do Reino é EBF de férias, hoje sábado, aqui no Templo da Glória de Deus.
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1: 8:45, hoje é sábado, dia 25 de julho. Como está a sua fé para estar conosco hoje na sede mundial? Não só hoje, mas como também amanhã, porque hoje e amanhã é dia de festa, dia de louvor, dia de oração, comunhão. É dia de louvarmos ao nosso Deus. Olha, você já nos enviou a sua mensagem? DDD 11982923392. Você que é pai, você que é mãe, pode deixar a sua expectativa para este EBF, Escola Bíblica de Férias, que daqui a pouquinho, às 14h, vai dar-se início aqui em nossa sede mundial. Como está a sua expectativa? Olha, durante a programação, os adultos nos enviam mensagens, mas queremos ouvir as mensagens das crianças. Você que já está a caminho da nossa sede mundial, como nosso irmão Arthurzinho, que já confirmou a sua presença, você também pode nos enviar a sua mensagem. Pedro, Henrique, Tiago, João, Victor, Maria Isabel, todas as nossas crianças já estão confirmando as suas presenças ou a sua presença no dia de hoje aqui no Templo da Glória de Deus, no EBF, na Escola Bíblica de Férias. Tia Débora Miranda ministrando a palavra de Deus, vai ser uma bênção. E logo mais às 19h, culto temático Regenere, Guerra contra o Mal, uma palavra transformadora, regeneradora ao seu coração. Você que é jovem, já foi jovem, o Auditório Renascense estará de portas abertas, um clima totalmente espiritual para você e a sua família. Talvez você não está bem psicologicamente, há uma guerra travada, há uma guerra com a sua vida espiritual, ministerial, há uma guerra familiar, há uma guerra no seu ambiente de trabalho, uma guerra psicológica, física. Venha para a igreja Deus e Amor, logo mais às 19h, presbítero Davi Miranda Neto, ministrando a palavra de Deus e orando por todos nós. Vidas estão sendo transformadas por Deus. Vidas têm sido libertas pelo Senhor. O que você vai ouvir agora vai aumentar a sua fé e vai fazer com que você se decida em estar ainda hoje aqui na sede mundial, cultuando e adorando o nosso Deus.
2: Me chamo Daniel, comecei a usar drogas com 12 para 13 anos, fumando cigarro. Do cigarro eu conheci a cola, comecei a usar cola, tiner, conheci o crack, conheci a cocaína, conheci a maconha. Eu fui completamente uma pessoa desiludida da vida. Dos 14 aos 15 anos na escola eu tive influência de pessoas, eu conheci pessoas assim que eram envolvidas com satanismo. Me envolvi no crime com 17 para 18 anos, comecei a fazer pequenos furtos, trafiquei, eu roubei. Com 18 para 19 anos, passei por 4 penitenciárias. Eu estava com meu coração com muito ódio, com muita tristeza em meu coração. A minha vida já não tinha mais sentido e um irmão assim me falou assim: jovem, por favor, tem algo para de falar, tem algo para de dizer da parte de Deus. E o homem começou a falar do amor de Cristo na minha vida. Eu não sei te explicar como, irmãos. Eu aceitei, eu levantei minha mão e entreguei a minha vida a Cristo. Louvado seja Deus. Eu desci as águas batismais, eu morri para o mundo e nasci para Cristo. Faço parte do ministério pentecostal Deus de Amor. E Deus tem feito grandes coisas na minha vida. Quero agradecer a Deus, em nome de Jesus Cristo, pela oportunidade que estou tendo de testemunhar a minha libertação. Para a glória de Deus Pai, Deus Filho e Deus Espírito Santo. Amém.
3: Meu nome é Solange de Fátima Mota Afonso. A bênção que eu tenho para contar, entre muitas e muitas bênçãos que o Senhor tem me dado aqui na Igreja Pentecostal Deus de Amor, é que fui revelada do diabetes revelado da pressão alta e revelado do sangue. E eu estava tomando remédio para essas três coisas. E graças a Deus estou curada, fui revelada, fui curada desde o dia 11 de março, não tomo nenhum remédio para essas coisas. Outra benção é que o cigarro. Eu fumei 40 anos, meu Deus, não sei como eu não morri, por Deus. Pensou, nossa, só morte só para me livrar desse cigarro. E graças a Deus aqui na igreja, Deus é amor, perseverando todo dia na igreja, Deus me libertou, tô livre. Meu nome é Solange de Fátima Mota Afonso.
1: Diante desses testemunhos, o que você vai fazer? Se eu fosse você, já me prepararia e viria à igreja. Hoje, sábado, as portas do Templo da Glória de Deus, sede mundial das igrejas Deus e Amor, estarão abertas para receber você e a sua família. Daqui a pouco, às 9 da manhã, culto do Círculo de Oração, a nossa irmã Rose Santana pregando a palavra, orando por todos nós. Às 2 da tarde, toda a criançada reunida, Pedrinhas do Reino, no EBF, Escola Bíblica de Férias, na ministração da nossa irmã Débora Miranda. E logo mais, às 19 horas, no Auditório Renascense, culto temático Regenere, Guerra contra o Mal. Qual o mal que aflige a sua vida, a sua família? Vejamos, a nossa irmã Solange foi revelada. E ela estava sendo curada da diabetes e outras muitas enfermidades. Fumava há 40 anos, liberta do cigarro, através dos trabalhos de libertação na igreja Deus e Amor. Outro testemunho que aumentou a nossa fé foi o do irmão Daniel. Com 12 a 14 anos, sendo usuário de drogas, conheceu todos os tipos de droga e através de pessoas ele se envolveu com o mal. Foi traficante, mas alguém na rua falou de Jesus para ele. O convidou para vir à igreja. Ele participou de um processo que chamamos de libertação. Foi liberto de tudo. Foi liberto das drogas. Foi liberto do vício. Encontrou-se com Jesus e tomou a decisão: eu quero ser batizado. Ele desce as águas do batismo, se cumprindo a justiça divina, sendo batizado por imersão, em nome do Pai, do Filho e do Espírito Santo, e hoje, vida nova com Deus. Ouvintes, o nosso irmão Daniel, ele diz: todos os dias eu ia para a igreja, eu cultuava, eu adorava. E eu oriento você que vive uma guerra espiritual na sua vida: venha para a igreja e faça o possível para estar todos os dias. E você vai vencer essa dificuldade. Você vai vencer esta obra maligna que foi feita contra a sua vida, em nome de Jesus. Apenas busque a presença de Deus. Seja grato pela vida que o Senhor te deu. Seja grato por tudo que o Senhor tem feito para a sua vida. Esteja aqui em nossa sede mundial hoje ou amanhã. Faça um compromisso. Amanhã, domingo, também temos cultos às 9 da manhã e às 3 da tarde, esse culto maravilhoso, culto de missões, com a presença do grupo Vozes da África. Através do louvor, você será liberto, transformado. O Espírito de Deus estará presente, transformando vidas, convencendo o homem do pecado através da adoração e da palavra, que será ministrada pelo pastor Fabrício Beata. Assim como a nossa irmã Solange foi revelada e curada da diabetes e outras enfermidades, liberta do cigarro, como também o nosso irmão Daniel, liberto das drogas e do tráfico, você também será liberto por Jesus. Não importa o seu credo religioso, não importa o mal que vem escravizando a sua vida, o importante é que você venha com fé. E através desses testemunhos, você saiba que Deus existe e sim, Ele pode mudar a sua vida. Igreja Pentecostal Deus e Amor. Mais que uma igreja, uma família, o Templo da Glória, a sede mundial, estará aberta para receber você, para juntos adorarmos e engrandecermos o nome de Jesus.

0: 9h55, que Deus abençoe a sua vida. Olha, você sabe o que está escrito no livro de Provérbios? Provérbios capítulo 22, versículo 6. É um famoso conselho que Salomão nos deixa. Ensina a criança no caminho em que deve andar, e ainda quando for velho, não se desviará dele. Ouvinte, significa que Deus é poderoso para guardar e livrar as nossas crianças. Esse famoso conselho do livro de Provérbios significa que os valores passados na infância podem sim formar o caráter para toda a vida. Olha, ensine as crianças por meio dos bons exemplos. As crianças aprendem mais vendo o que os adultos fazem do que apenas ouvindo o que dizem. Amor e limites. Ensinar o que é certo e errado, é claro, exige paciência, carinho, regras claras todos os dias. E se você precisa de ajuda para isso, a Igreja Deus de Amor está de portas abertas. Hoje, às 14h, a tia Débora Miranda, toda a equipe do Pequeno Galileu, na linguagem das crianças, nós estaremos auxiliando os pais e as crianças, é claro, a crescerem no caminho do Senhor. Respeito ao futuro. Plantar boas sementes é muito importante desde cedo para ajudar a pessoa a tomar decisões sábias quando crescer. Por isso, traga esta criança da sua família para conhecer Jesus, o caminho certo, o caminho que leva à salvação. Volto a dizer, o texto da Bíblia Sagrada ensina a criança no caminho em que se deve andar, e ainda quando for velho, não se desviará dele. Esta é a palavra de Deus para você. E qual é a sua expectativa? Você que é criança, vai estar conosco hoje? É claro que sim. 11 982923392. Nós queremos ouvir e ler a sua mensagem, saber a sua expectativa para o EBF, Escola Bíblica de Férias. A nossa irmã Júlia nos escreve, ela tem apenas 11 anos de idade. Já está se preparando para estar conosco neste EBF às 14h. O nosso irmão Júlio tem apenas 9 anos de idade. Já está se preparando para vir à sede mundial na tarde de hoje. A nossa irmã Ana Carolina tem apenas 8 anos de idade. Ela nos escreve dizendo: estou ansiosa para estar com vocês aí na sede mundial. Olha, eu não sei quais são os brinquedos que teremos em nosso estacionamento, mas será que vai ter pula-pula? Será que vai ter escorregador? É a pergunta das crianças, mas olhe, venha com aquele intuito de aprender, venha com aquele intuito de você conhecer Jesus. Você é pedrinha do reino, você é uma pedrinha preciosa nas mãos do rei. Na sequência, depois de aprender com Jesus, no estacionamento aqui da sede, você vai se divertir, você vai se alimentar, tudo sendo preparado para receber você no dia de hoje. Rua Prefeito Passos, número 10, toda a criançada reunida para adorar, para exaltar e glorificar o nome do Senhor. Você, pai, mãe, avó, tia, não se esqueça, tem esse compromisso de ensinar as nossas crianças o caminho que se deve andar. 9h em ponto, vamos ao prefixo e já voltamos com todos vocês.
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0: 9h.
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5: 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Todos serão muito bem-vindos, de qualquer igreja, de qualquer religião. Teremos também um lanchinho, não somente para as crianças, mas também para os pais e também os responsáveis. E após este grande culto dessa Escola Bíblica de Férias, vamos para a garagem, para o estacionamento, onde nós alugamos ali muitos brinquedos, onde vão se divertir ali com o Pequeno Galileu. Será uma festa inesquecível. 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Todos serão bem-vindos. Aguardamos vocês. Venham!
0: Três, um ótimo dia para você. Vamos agora ao bloco informativo. Vamos falar de psicologia.
1: Obrigada pela sua audiência. A gente vai para mais informações aqui. Dependência emocional. Entenda melhor o que é, qual a causa e como tratar. Olha, dependência emocional geralmente envolve uma intensa necessidade de aprovação, de afeto e de validação. Ao desenvolver esse quadro emocional, a pessoa deposita no outro a responsabilidade sobre a própria felicidade e sobre a tomada de suas decisões. Esse cenário pode levar a pessoa a perder a habilidade de manter uma relação saudável. Segundo a literatura médica, o conceito de dependência emocional refere-se a um padrão persistente de necessidade emocional extrema e busca constante de aprovação, de validação e segurança de uma pessoa específica, muitas vezes em um relacionamento íntimo também. O dependente pode ter sido abandonado de forma física ou emocional lá na infância. E para compensar essa lacuna, a pessoa busca uma outra pessoa para suprir todas as suas necessidades físicas e emocionais. E com isso, todas as expectativas são depositadas em uma única relação. E ao falar sobre tratamento para dependência emocional, principalmente a conduta terapêutica é indicada, já que faz parte da psicoterapia e os pacientes precisam receber informações educativas.

ambiente escolar. Conheça os sinais de alerta e entenda se seu filho está sofrendo bullying. Olha, a violência na escola, no ambiente escolar, ele segue em uma escalada e já impacta diretamente a permanência de alunos nas salas de aula. Dados do DataSus divulgados no ano passado indicam que foram registrados cerca de 15.759 episódios de violência relacionados ao contexto escolar atendidos por serviços de saúde, um aumento aí de 23% em relação ao ano anterior. Segundo a Pesquisa Nacional de Saúde Escolar, divulgada pelo IBGE em parceria com os Ministérios da Saúde e da Educação, mais de 1,5 milhão de estudantes brasileiros deixaram de ir à escola por medo da violência no trajeto entre casa e sala de aula. Esse tipo de violência pode se manifestar de várias formas, e cada uma com características específicas, com consequências capazes de ir além do ambiente escolar e virtual, afetando profundamente a saúde mental e emocional da vítima. É fundamental estar atento a mudanças no comportamento e no estado emocional da criança ou adolescente. Os sinais podem variar, mas costumam incluir mudanças bruscas de comportamento, sintomas físicos sem causa aparente, alterações no sono e no apetite, ansiedade antecipatória, evitar redes sociais ou demonstrar angústia após o uso do celular e comportamentos autodestrutivos. Especialistas explicam que, se houver suspeita de que uma criança esteja sofrendo bullying, é importante buscar apoio profissional e conversar com a escola para encontrar uma solução conjunta. Junta.

7 minutos, já estamos de volta com todos vocês. Muito obrigado pela sua audiência. Eu sou o presbítero Rafael e agora você ouve lançamento MC Music, single de Cledson e Evanilson, Vai Chover. Em seguida, culto no seu lar, pastor Kleber de Oliveira traz uma palavra poderosa com o seguinte tema: guardando vigor pela palavra. Josué, capítulo 23, verso 14. Bom culto para você.

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2: Oh glória, oh glória, oh glória. Que maravilha, toda honra, toda glória, todo louvor seja dado ao Senhor, o nosso Deus. Diga comigo: Senhor Jesus, muito obrigado pela vida e pelas bênçãos já proferidas pelo Senhor para a nossa alma. Queridos, eu quero que você tome os seus assentos. Ouvintes de casa, recebam a paz de Cristo Jesus, o nosso Salvador e Senhor. Busque na Bíblia o livro do profeta, mais do que profeta, na verdade, mais do que um excelente governador, Josué, capítulo 23. O Senhor Deus dos Exércitos escolheu esta palavra para ministrar na nossa alma. Capítulo de número 23 do livro de Josué, e diz assim a palavra do Todo-Poderoso. Olha o que diz as escrituras. Vamos ler versículo 14. Diz assim, capítulo 23, versículo 14. Vamos aguardar todos? Todos encontraram? Quem já encontrou, diga glória a Deus. Josué, capítulo 23, versículo 14, ouvintes, diz assim: eis aqui, eu vou hoje pelo caminho de toda a terra. Vós bem sabeis, com todo o vosso coração e com toda a vossa alma, que nenhuma só palavra caiu de todas as boas palavras que falou de vós o Senhor vosso Deus, todas vos sobrevieram. Nenhuma delas caiu, nenhuma só palavra. Será que, assim como sobrevieram todas estas boas coisas que o Senhor vosso Deus disse, assim trará o Senhor sobre vós todas aquelas más coisas, até vos destruir de sobre a terra que vos deu o Senhor vosso Deus, quando transpassardes o concerto do vosso Deus que fizestes, o concerto do vosso Deus que vos tem ordenado, e fordes e servir a outros deuses, e a ele vos inclinardes. Então a ira do Senhor sobre vós se acenderá, e logo perecereis sobre a boa terra que vos deu o Senhor. Levante as tuas mãos, diga: Senhor Jesus, fala conosco pela tua palavra. Soberano Santo, glorioso Pai, em nome de Jesus Cristo, Senhor, a tua palavra viva, santa, gloriosa, poderosa, é a palavra que o Senhor nos quer dar, é a palavra, Pai, para nos orientar, para nos fazer vencer, e que o Senhor, pela sua palavra, possa nos dar tudo o que é concernente à vida. Pai, nós estamos aqui para entrar nas promessas gloriosas do teu amor, e por isso pedimos, meu Salvador, que nenhuma das más, ó Deus, obras nossas possa impedir a vitória que o Senhor nos dá pelo poder da tua palavra. Senhor, fala conosco, repreende o angustiador, repreende o destruidor, e que a tua boa palavra traga a vida, Senhor, a todos que aqui estão, e que a tua boa palavra, meu Pai, mencionada acerca de nós, venha fazer a diferença. Assim, meu Pai, nós pedimos a tua bênção, em nome de Jesus. Amém. Pode glorificar ao Senhor, o nosso Deus, com aplauso bem forte para Jesus. Queridos, nós entendemos que Josué está para partir, e como pai que dá os últimos conselhos aos filhos, ele começa a não só expressar, mas a entregar a palavra da vida, boa palavra, que havia sido dada pelo Deus Todo-Poderoso e que já havia se cumprido. E como Deus havia cumprido a sua palavra, tirado o seu povo de uma terra desértica e colocado sobre uma boa terra, a Bíblia diz que Josué chama e convoca a todo o povo, coloca diante deles os anciãos. Você pode conferir isso no versículo 2 e até o 3, e ele começa a falar, e ele diz: porque o Senhor vosso Deus pelejou por vós. Em Josué 23:3 ele diz claro que quando Israel entendeu o que era obedecer, todas as nações foram destruídas pela palavra que havia sido dada, até o Mar Grande e ao pôr do sol, como disse Josué 23:4. E a Bíblia diz que em todo termo triunfou a palavra que deu o Senhor, prometendo ao seu povo uma terra que não era deles, um lugar que eles não tinham plantado, mas o Senhor expeliu diante deles para que eles pudessem possuir a terra como o Senhor havia falado. Diga comigo: Deus prometeu e Deus cumpriu a sua palavra. Logo entendemos que é pela palavra que se ordena a casa, logo é pela palavra que se coloca tudo no devido lugar, é pela palavra que Deus tira quem tem que tirar e que Deus põe quem tem que colocar, é pela palavra dele que Deus remove os que precisam ser removidos, mas é pela sua palavra que Deus constitui aqueles que precisam ser constituído. É pela sua palavra, diz as escrituras, que Deus abate, mas é pela sua palavra que ele também levanta. Quem está entendendo, diga glória a Deus. E aí a Bíblia diz assim, versículo 6: esforçai-vos, pois, de forma que podeis guardar, para que podeis guardar e fazer tudo quanto está escrito no livro da lei que vos foi dado. Logo Deus está dizendo: foi pela palavra que ele expeliu diante de vós aqueles que estavam como senhores da terra, mas agora sobrecai sobre vós a missão de esforçar. Versículo, abre lá a Bíblia, capítulo 23, versículo 6. Façam todo o esforço para obedecerdes e cumprirdes tudo que está escrito no livro da lei de Moisés, sem desviar nem para a direita nem para a esquerda. Olha o que diz outra tradução bíblica, versículo de número 6, né? Diz assim: esforçai-vos, pois, muito para guardardes e para fazerdes tudo quanto está escrito no livro da lei de Moisés, para que dele não vos aparteis nem para a direita. Então o que Deus está dizendo? O vosso esforço não será para possuir o fruto da terra e as suas dádivas. O vosso esforço terá que estar focado em guardar. Diga comigo: guardar e fazer tudo o que está escrito. Você está entendendo que nós empreendemos força, cuidados, trabalhos para fazer, para ter, para obter, para adquirir, e nos esquecemos que a palavra de Deus deixa claro que para Deus manter a sua promessa, que não falta, que não falha, que não cai, nós devemos empenhar, aplicar todo o esforço, muito mais para guardar a palavra e para fazer conforme tudo o que está no manual da vida, para que a nossa vida possa herdar as misericórdias e as bondades do Senhor. Então este ponto é importante. Se você não empenhar esforço na sua vida espiritual, olhe para cá, isso é uma verdade. O mundo ignora um princípio de realidade. Aqueles que se dizem sábios cometem a loucura de dizer que a vida procede da vida e de como você vai agir e fazer para viver. Ao contrário, as escrituras diz que toda a nossa vida depende da nossa vida espiritual, da nossa comunhão espiritual e do nosso contato e relacionamento de intimidade com Deus. De forma que antes da sua vida de conquista, vida física, vida profissional, vida material, vida social, tem que estar em primeiro lugar de cuidado e de esforço a sua vida espiritual. Tem pessoas que dizem, pastor, eu não vou bem, eu vou bem na vida espiritual, mas eu não vou bem na vida financeira. Mentira, é impossível. Pastor, eu vou muito bem na vida de comunhão, de intimidade com Deus, pastor, mas na vida emocional eu estou mal. Parece que Deus odeia as pessoas que eu amo. Parece, pastor, que Deus odeia a minha felicidade. Porque eu vou bem em tudo, pastor, mas nessa parte eu vou mal. Tem outros que já dizem o contrário. Pastor, eu tenho sido abençoado na vida espiritual, mas a minha vida, pastor, relacional é uma catástrofe. Impossível. Se você empenhou esforço diante de Deus, para estar em Deus, para guardar a palavra de Deus, o próprio Deus, pela sua palavra, Ele há de te abençoar e Ele há de te prosperar em todos os âmbitos da sua vida. Agora, se eu empenho um esforço, se eu aplico dedicação em todas as demais áreas da minha vida, mas tiro o meu coração, que é o esforço para guardar e fazer o que está no manual da vida, a minha vida não vai bem. Pode parecer que a vida está indo bem, a vida é profissional, social, a vida financeira. Pode parecer para você que a sua vida está... Não, é um engodo. Se a tua vida espiritual não é o principal estandarte para refletir em todas as outras vidas, nós entendemos que Deus não está cumprindo a sua palavra. Porque se Deus cumpriu a sua palavra, versículo 14, e não deixou nenhuma delas cair, Ele está dizendo aqui, vocês não se esforçaram, eu me esforcei para vos colocar na terra, vocês não trabalharam, eu trabalhei para vos colocar naquele lugar, vocês não plantaram, mas vão colher porque eu estou levando vocês para lá. Agora, qual é o vosso esforço? Pode glorificar. Vosso esforço, Deus está dizendo, esforçai-vos para guardar e fazer. Você pode ver que o diabo luta, basta você começar a se esforçar para ser uma crente fiel, um homem de oração, e você quer sair da média do ordinário, pastor, eu não quero só ser um crente, eu quero ser, pastor, um crente consagrado, eu não quero ser mais um domingueiro, eu quero ser um crente, pastor, que vai estar no tempo inteiro, integral, com a minha mente ligada ao trono celestial. Você vai passar por luta. O diabo vai começar a conflitar, porque ele sabe que você tomou o passo mais importante para avançar e para prosperar em todos os âmbitos da sua vida. E qual era o esforço que esta nação deveria fazer? Cumprir e obedecer, e depois aplicar o que estava escrito. Tem pessoas que amam a palavra, ele lê a palavra, ele se deleita na palavra, mas ele não consegue aplicar a palavra na vida dele. E esta ação prática é o que muda tudo. Você pode ter o remédio na sua casa, mas se você não tomar, ele vai te curar? Hã? Esses dias eu estava numa situação, de repente me lembrei e falei, calma lá. Não, mas Rose, espera aí, quando eu estava lá naquele lugar, no país tal, eu não trouxe um remédio tal, tal, tal, tal. Ela falou, não sei, está guardado aí. Eu falei, me traga. Tomei, alcancei o alívio na hora. O remédio estava lá, quem está entendendo? Mas se você não dosar, mas se você não subministrar a palavra, que é o principal remédio na própria vida, vai ficar inválida toda a relevância da palavra, todo o resultado da palavra. Então, a principal missão não é só entender, não é só aplicar o esforço, mas aplicar na nossa vida. O que está escrito vale para hoje, vale para amanhã e vale eternamente até a vinda do Senhor Jesus. Porque se nós não aplicarmos a palavra, versículo 7, nós começaremos a entrar por caminhos que nos fará desviar da própria palavra, para que não entreis a estas nações que ainda ficaram convosco, e dos nomes dos seus deuses não façais menção, nem por eles façais jurar, nem os sirvais, nem vos inclineis a eles. Opa, o que ele está dizendo? Agora, se você não conseguir trazer para o seu convívio esta palavra como parte da sua vida, então ninguém vai te livrar de se desviar a tempo ou fora de tempo. Tem pessoas que dizem, pastor, eu quero me firmar, mas não consigo. Eu quero andar no caminho, mas eu estou em veredas, em direção torcidas. O que está acontecendo comigo? O Espírito de Deus está te revelando. Você está entrando por caminhos que entram as gentes, por caminhos que entram as nações, por caminho que entram que não tem as diretrizes e as direções de Deus. Porque quando você está no caminho que é Cristo, você não se perde, você não erra, você não vai para um outro lugar a não ser para os braços de Deus. Então, se eu não quero me desviar, eu preciso aplicar, eu preciso me esforçar. E versículo 8, a Bíblia diz assim: mas ao Senhor vosso Deus vos achegareis, como fizestes até o dia de hoje. 23:8. Aonde você vai se achegar? Aos deuses deles, ao Deus que deu esta boa terra para vocês herdarem. Ele está dizendo: a qual Deus vocês vão querer servir? Nós temos os deuses deles, que hoje estão sendo tirados, que hoje estão sendo destituídos, para dar lugar a vocês que estão servindo ao Deus que vos está dando esta nação. Porém, haverá momentos e dias de tentação em que vocês serão tentados a servir o Deus deles, a viver como eles, a querer a vida deles. Porém, nós devemos nos lembrar que os deuses dos moradores da terra não podem nos dar nem a terra e nem a vida eterna. Agora, a quem eu vou me achegar? Porque a Bíblia diz que aquele a quem eu me achegar, a ele eu deverei, eu serei servo. A Bíblia diz que aquele a quem vós servirdes, este será o vosso Senhor. Se você está servindo aqui a Deus, não adianta o diabo querer ver você cair, fracassar, e setas, e dardos, e inveja, e bruxaria. Não, porque se você está se achegando a Deus, ele diz: achegai-vos a mim, e no livro de Malaquias, e eu me achegarei a vós, diz o Senhor dos Exércitos. Então eu tenho que me desprender em meu ser de tudo que quer me prejudicar, me deter, me amarrar, porque eu tenho que me achegar a quem? Mas se vocês a Deus se achegarem, como se vê até o dia de hoje. Então, até aquele dia não havia o livro de Juízes, até aquele dia não havia destruição sobre a terra, até aquele dia não havia frustração em meio deste povo, não reinava doença, não havia fome, e a Bíblia diz: e não há entre vós homem algum com especialidade que possa apontar ao Senhor como culpado. Todos estavam sendo gerados em perfeição. Quem entendeu, diga glória a Deus. Porque o povo estava se achegando a quem? Mas aí é que vem o problema. Quando o povo entra na terra, quando o povo divide a terra, quando o povo de Deus tomam a terra e começam a plantar e a colher, eles começam a dar a terra e receber dela. A Bíblia diz que o primeiro mandamento que eles violaram foi o do descanso da terra. O segundo mandamento que eles violaram, tornar a Deus o que lhe era devido. O terceiro mandamento que eles violaram, eles começaram a ser seduzido pelos deuses inimigos do Deus vivo. E começa toda a destruição. Versículo 9: pois o Senhor vos expeliu de diante de vós grande e numerosas nações, e quanto a vós ninguém ficou de pé diante de vós até o dia de hoje. Josué está dizendo: olha o exemplo que Deus está nos concedendo. Diante de Deus não parou, não houve Deus que triunfasse, nem os deuses dos reteus, dos cananeus, dos heveus, dos jebuseus, e nem o Deus de Dagon, dos filisteus. Nenhum Deus ficou de pé diante do vosso Deus. Todos eles caíram, todos eles ruíram, todos eles fracassaram diante do vosso Deus. Mas por quê? Porque o servir a Deus dá a você vigor. Nós estamos vivendo a geração do cansaço. Eu dizia para os meus filhos ontem: nós não nos cansávamos. Trabalhávamos o dia todo. Todo dia à noite. O quê? Segunda? Todo dia era dia da palavra. Todos os dias da semana você vinha ao culto. Todos os dias você fazia uma campanha de madrugada, e no outro dia você levantava 6 da manhã para trabalhar e não tinha cansaço. Era ou não era? Agora é uma geração, irmão, parece que é uma geração cansada. Você já viu? Jovem de 30 anos, ele está se arrastando, irmão, se arrastando. Pastor, eu preciso suplementar. Pastor, a testosterona está lá embaixo. Pastor, a força está lá embaixo. Pastor, meu ânimo está lá embaixo. Pastor, eu acho que estou com anemia. Mas não pode, meu Deus, 25 anos, 30 anos, está lá embaixo, o ânimo, como é que está? E eles andam assim, você já notou ou não? Você já notou? Eu vejo os nossos adolescentes, eu falei: levanta o ombro, assim, isso, levanta o ombrinho. É o ombrinho embaixado. Aí você vê eles andando assim, aí você fala: meu Deus do céu, por que está andando assim, cansado? Mas aqui está. Você quer ver o secreto? Um só homem dentre vós perseguirá a mil, pois é o mesmo Senhor, o vosso Deus, o que peleja por vós, como já tem dito. Ele está dizendo: um vai sair e vai destruir a mil daqueles que quiserem resistir, e eles saberão que quem está na operação pelejando por vós não sou vós, é o Senhor. Ânimo. Diga comigo: ânimo. Sabe aquele ânimo para sair? Sabe aquele ânimo para destruir o adversário? Sabe aquele ânimo para lutar? Da onde vem este ânimo, esta garra, esta força, pastor? Diga comigo: do Senhor vosso Deus. Ele é o único que dá mandamento. Diga ao fraco que eu sou. Ele é o único que tem o poder. Esses dias, o irmão começou a suplementar toda a classe de proteína que ele precisava. Ele disse que queria virar o dia e dormir apenas 4 horas, sofreu um derrame. Aí foi ao médico, o médico disse: querida, que você tomou muito suplemento. Essa força que parece real é um engano químico que destrói o funcionamento hormonal do teu corpo. Ele falou: e agora, pastor, o que eu faço? Eu disse para ele: o Senhor é a tua força, o Senhor é a tua luz, o Senhor é a tua salvação. O sol não te molestará de dia, a lua não pode te amedrontar de noite, porque o Senhor te guardará de todo mal. Ele guardará a tua entrada e a tua saída, desde agora para sempre. Da onde vem o vigor? Do Senhor. Da onde vem a força? Diga comigo: do Senhor. Mas quando nós deixamos o Senhor, o que nós fazemos? Vamos ter que ficar como aquele pássaro de Angola, que fica: tô fraco, tô fraco, tô fraco, tô fraco, tô fraco. Como que tá, meu irmão? Tô fraco, tô fraco, tô fraco, tô fraco. Um dia o pai comprou um lote daquelas aves, meu Deus do céu, era o dia todo dizendo que estava fraco, tô fraco, tô fraco, tô fraco. Eu falei: meu Deus do céu, pai, o que elas estão falando? Estão dizendo que estão fraca. O dia todo eu estou fraca, estou doente, estou mal, ai, ui, ui, ai. Aí você fala: meu Deus, mas como vencer? Não adianta você querer aqui, ali e lá. Deus está dizendo: eu sou a tua força, eu sou a tua vitória, eu sou a tua bandeira. E aí ele diz no versículo 11: portanto, guardai muito a vossa alma, para amardes o Senhor vosso Deus. Edificando a nossa vida espiritual e blindando a nossa emoção de toda a operação infernal, porque quando você está amando ao Senhor vosso Deus, é por isso que o primeiro de tudo, o primeiro mandamento, o primeiro procedimento, o primeiro estágio que nunca devemos perder, sair ou negociar: amarás ao Senhor, o teu Deus, com todas as tuas forças, de todo o teu entendimento, com todo o teu coração e de toda a vossa alma. E depois é que vem ao próximo. Eles, esse é o primeiro e grande mandamento. Se você não amar ao Senhor, as paixões vão te corroer. Se você não amar ao Senhor, você vai se abater. Se você não amar ao Senhor, você vai duvidar na sua fé. Se você não amar o Senhor, o teu Deus, por quê? Portanto, guardai muito a vossa alma. Como guardar a nossa alma? Ele está dizendo: amando ao Senhor. Quando você ama ao Senhor, o mundo te odeia, o inferno te odeia, os homens vão te odiar, mas você está guardando a sua alma. Você está guardando a sua alma. A tua alma está guardada. É por isso que tem pessoa que não entende: pastor, mas eu sou odiado no trabalho. Aquela pessoa, aquela atendente, você já notou? Eu vou ser atendido, o diabo entra nas pessoas, irmão. A pessoa começa a tratar mal. Está tratando todo mundo bem. Tudo bem, cafezinho do almoço. Você está falando com a pessoa parece que está falando com outro ser baixinho. Você está falando que a pessoa está te atendendo com ódio. Você fala: mas eu não fiz nada. Por que essa pessoa está assim com esse ódio? Isso é péssimo sinal? Não, isso é excelente sinal. Isto significa que o próprio Espírito de Deus te justifica, que você está nele e ele está em você, que você está nele e ele está em você. Então, se eu quero blindar a minha vida emocional, eu não serei escravo da minha paixão sentimental, eu não serei escravo dos meus próprios sentimentos, eu não vou ser escravo da depressão, da tristeza, da assolação, porque o meu coração e a minha alma, antes de me amar, não adianta ficar naquele antigo provérbio que já dizia o poeta brasileiro: eu me amo, eu me adoro. Eu tenho que cuidar da minha vida, pastor. Eu tenho que cuidar do meu ser, pastor. Eu tenho que cuidar deste viver. Deus está dizendo, você não consegue cuidar de nada. Cuide você e a sua alma em amar ao Senhor. E no amor do Senhor você vai ser cuidado. E no amanda, canda, labaia. E no amor do Senhor você vai ser guardado. Porque se nós não amarmos ao Senhor e o amor dele nos guardar, versículo 12, de alguma maneira nós vamos nos apartar. Porque se de alguma maneira vos apartardes e vos achegardes ao resto destas nações que ainda ficou convosco, e com ela vos aparentardes, e a vós a elas entrardes, e ela a vós. Olha a consequência. Sabei certamente que o Senhor vosso Deus não continuará mais a expelir a eles de diante de vós. Opa! Deus está dizendo, eu não vou tirar estas nações, eu destituí, mas aqui está o documento da terra. Qual é a escritura da terra? Aqui, ó, manual da vida. Do que depende o registro de imóvel da porção de que cada um de vocês vão receber? O guardar e viver a minha palavra. Agora, no dia em que você começar a se assenhorar, no dia que você começar a se aparentar, é por isso que o crente não se aparenta a nada, ele não copia a nada, ele não é igual a nada, ele é feitura de Deus, para a glória de Deus, na presença de Deus, e de Deus ele não quer se apartar. Você não tem que copiar aquilo que estão te aconselhando, todo mundo faz e eu estou fazendo, todo mundo toma, eu estou tomando, todo mundo é... não querido, que isso? Você não tem que se aparentar com nada. Você é menina dos olhos do eterno Deus. Você é único no seu DNA, na sua formação, na sua construção, e você existe para amar ao Senhor e viver do amor dele. E quando nós começamos a nos aparentar, porque o tempo é uma coisa terrível, o tempo consegue oxidar a qualquer sentimento, o tempo consegue destruir a todas e quase todas estruturas e comunhão, e nós começamos a concordar, não, quer saber, pastor, não tem problema não, quer saber, aponta o que a Bíblia diz, no livro de Samuel, que a nação tomou a falha decisão de tirar a Deus, que era representado por Samuel, e pedir a um rei para estar à frente. Aí Deus disse, mas ele tomará as vossas filhas para padeira, os vossos filhos para trabalho forçado, e ele há de reger, e o poder que ele vai usar será a vara de ferro. Sabe o que eles falaram? Não importa, nós queremos um rei. Aí Deus está dizendo, mas você vai colocar... Eu sou o governador, eu sou o vosso rei, Elebarassúria, eu sou o vosso senhor. Agora vocês estão tirando o meu reinado para ser dado na mão de um homem de carne e osso. Isso vai dar, em outras palavras, está dizendo, vai dar errado. Quem está entendendo, diga glória a Deus. Mas por quê? A Bíblia diz assim, porque queremos ser, conclui o versículo, como as demais nações. O pior crime que você pode cometer diante de Deus para lhe provocar a ira é querer ser como ela é. Pastor, ela tem cabelo cacheado, meu liso, eu vou cachear. Pastor, os lábios da Angelina Jolie, olha que lábios, eu vou meter botox no meu, pastor. Aí Deus fala assim, filho, mas esses são os lábios que eu te dei, mas eu não gostei. Mas você gostava, mas eu não estou gostando agora, eu não quero. Não quero mais esses lábios. Mas esse fui eu que te dei. Mas eu quero os dela. Ah, então tá bom. Ah, então fica como você quer. Você gosta deles? Não gosto. Mas você sempre gostou. O problema é que você se aparentou. Com o quê? Com os lábios. Você se aparentou com a vida dele. Eu não quero mais, pastor. Não quero mais ficar aqui. Eu tenho que sair. Mas esse foi o lugar que Deus te deu. Mas eu não quero ficar. Eu não estou me sentindo bem. Não estou me sentindo bem, eu tenho o direito de mudar. Mas olha que, não quero saber. Eu não quero mais viver aqui, eu vou sair daqui, eu vou para aquele lugar, mas por quê? Porque você se aparentou com outra vivência. E isso é o pior crime, porque você está deixando a Deus de lado. Ele te deu, ele te colocou, ele te abençoou, e você precisa estar no Senhor glorificando a Ele. Porque se aparentardes com eles, você pode ver que o diabo, ele é contínuo, ele quer mudar. Nós aparentamos com aparências que estão falando e pensamos que estamos mal porque estamos nos comparando. O segundo erro que você não pode cometer. Livro de Números, capítulo 11. Quer ver a esperança e o prazer de Deus se findar? É como você, quando você começa a se comparar. Israel fez isso porque nós, comparado a eles, somos como gafanhoto. Eles são grandes e nós somos pequenos. Eles são mais e nós somos menos. Eles têm tudo e nós não temos nada. Deus disse, falou, mas vocês deveriam considerar o diferencial destas comparações. Mesmo sendo vocês pequenos, eu vos fiz grande. Mesmo não tendo nada, eu transpassei a herança que está sendo dada deles para vós. Está entendendo o problema? Comparar. Você não tem que comparar nada, irmão. Se contente com a sua cor, se contente com o seu tamanho, se contente com os seus lábios, se contente com o seu cabelo, se contente com o que você tem. É porque nesta unicidade está a peculiaridade daquilo que Deus te deu. Agora, se você quiser aparentar aqui, ali, a tua alma não vai conseguir se sustentar. Diga glória a Deus. E aí Deus está dizendo assim, e eu vou tirar as minhas mãos que era sobre vós para os ajudar. Sabeis certamente que o Senhor vosso Deus não continuará mais a expelir estas nações diante de vós, mas vos serão por laço. Aquilo que era para revelar o poder da minha glória, agora será um laço. Eles serão laço, eles serão rede, eles serão açoite para as vossas costas. Olha que coisa! E todo princípio se reside na decisão de querer aparentar. Vem os laços, vem a rede, vem o açoite e vem o problema. E ele completa, e eles serão espinhos aos vossos olhos. E Deus diz, até que pereçais desta boa terra que vos deu o Senhor, o vosso Deus. Josué, falando aquela nação. Deus estava deixando claro, dizendo, a continuidade de toda manifestação depende da comunhão que vocês terão comigo. Aquele que guardar as minhas palavras, eu irei guardar. Aquele que me temer, eu vou dar sabedoria e poder. E aquele que deixar o Senhor, terá naqueles que foram derrotados pelo próprio Senhor laço, rede, açoite. E aquilo que você olhou e a tentação e o inimigo usou para te aparentar, será como um espinho aos vossos olhos. Ou seja, você vai abominar quando você vê. Eu estava vendo todo mundo comprando uma moto, todo mundo de moto. Falei, rapaz, eu tenho carteira de moto, vou comprar uma moto. Comprei uma moto, levei duas lapadas, falei, rapaz, vou vender a moto. Vendi a moto e Deus falou, no dia que você comprar, você vai morrer. Foi revelado 9 vezes. Pois eu endureci o coração, fui lá e comprei. Aí eu comprei uma nova. Rapaz, quando eu estava estirado no chão, todo quebrado, eu falei, Senhor, não me mata. Não me mata. Senhor, não me deixa morrer. Aquilo que para mim era o quê? De encher os olhos, agora parece um espinho nos olhos. Faz você vomitar. Aquilo que te atraía, aquilo que te tentava, aquilo que te enchia os olhos, agora é como se furasse os teus olhos. Porque agora você, o quê? O quê? Eu vou me aparecer, eu vou desejar isso? Quase me matou, quase me tirou da terra, quase me exterminou dentre os viventes. Eu não quero nada disso. Eu quero o Espírito bendito cumprindo em mim a sua palavra. Sabe por quê? Aí completa o que ele começa a dizer: ninguém pode me segurar, porque eu estou indo para o lugar de todos os moradores da terra. Porém, sabei hoje com toda a vossa alma que nenhuma das boas promessas e palavra dada pelo Senhor, o vosso Deus, caiu. Ele cumpriu toda a boa palavra. Agora sabe, pode glorificar. Agora sabe qual é o nosso erro? Crê que Deus, pelo seu poder, vai cumprir toda boa palavra. Mas crê que se a gente cair, como ele não deixou cair a sua palavra, nós pensamos que se nós cairmos ou nos deixarmos levar, não, ele não vai cumprir a sua má palavra. E ele completa versículo 24: mas assim como falou o Senhor e sustentou toda a boa palavra, assim também cumprirá toda a má palavra que foi dita a respeito de vós. Você está vendo porque às vezes o mal vem? Você está vendo porque às vezes a pessoa está mal e ela não entende? Mas hoje Deus está nos dando uma oportunidade espiritual: voltar para a sua palavra, voltar para o seu evangelho, voltar para a sua graça e voltar para o manual da vida. Sabe, irmãos, quem já apanhou da vida, quem já apanhou do Senhor? Porque se você é filho, a Bíblia diz que ele repreende e corrige. Em outras traduções, castiga aquele quem toma por filho. Quem já apanhou do papai? Ô menino, que coisa dura. Tem coisas que acontecem que Deus está nos dando oportunidades. Quem entendeu, diga glória a Deus. Agora eu quero viver a boa palavra do seu poder. Ele falou que ia livrar, ele livrou. Ele falou que ia guardar, ele guardou. E aqui nós estamos no Senhor para aprender a amar, para se firmar na presença dele. Ponha-se de pé. Eu não sei em que parte do caminho você está. Eu não sei, moça, moço, senhor que está em casa, aqui presente, como o diabo está lutando para te tragar, para te levar, mas Deus está mandando dizer: ele é com você e ele não caiu. Quem caiu foi você. Ele não falhou, quem falhou foi você. Ele não faltou, quem faltou somos nós. E ele está dizendo: se você crê, eu te levanto. Se você crê, eu te restauro. E se você crê, você vai receber por esta palavra. Levante as mãos. Soberano Deus, Pai eterno de compaixão, nós clamamos a ti, meu Pai, para que o teu poder sobrenatural possa agora nos curar. Pai, o manual da vida está diante dos nossos olhos e nós queremos desejar a tua palavra. Nós queremos desejar da Surialamaia, nós queremos desejar o teu poder, nós queremos desejar o teu viver em nós, nós queremos desejar as tuas mãos nos ajudando. Levanta do chão, levanta os que estão gemendo, levanta os que estão chorando, levanta, Pai, os que estão passando, não pela boa palavra, mas pelas consequências de ter aceitado as más palavras. Eu renuncio hoje, Pai, com a tua congregação, toda má palavra que foi falada sobre esta vida, toda má palavra que foi mandada sobre este homem, sobre esta mulher, toda má palavra que a nossa alma se aparentava, que a nossa alma decalamara suri mikalamaia, depalabacalabasuri alamaia. Oh Espírito Santo, oh Espírito Santo, ori mikalamanchori alabai si. Que deveria lamaste candaraia, ele devia lamaste candala masturia, a pai de amor.

Azarias, filho do profeta, e pronunciou a tua palavra, dizendo: se vos achegardes ao Senhor, o vosso Deus, ele se achegará a vós. Meu Pai, se achegue a nós, ó Deus, para nos ajudar. Ó Senhor, não tome em conta as nossas desobediências, não tome em conta os meus pecados, não toma em conta, Pai, alebacalamancho. Obrigado, a tua palavra nos conforta, a tua palavra nos consola, a tua palavra nos alimenta, a tua palavra nos sustenta, papai, e nós queremos é a tua palavra. Obrigado pela tua palavra, obrigado por ter ministrado na nossa alma, obrigado por falar ao nosso ser. Espírito Santo, que seja o Senhor curando aqueles que ainda estão desejando o que há lá fora, o que não é teu. Meu Deus, tira, Senhor, o amor do coração dele, daquilo que está lá. Faz, papai, com que a nossa alma te ame e te deseje para se firmar na tua presença. Aleluia. Pode glorificar, toda honra, toda glória, todo louvor. Queridos, amados do Senhor, eu estou sentindo Deus, e Deus está falando aqui comigo. Querido, isso aqui não é palavra de homens, é revelação dos céus para nossa alma. E eu quero te chamar, você que precisa se reconciliar, você que precisa fazer um conserto com Deus agora, você que precisa voltar, Jesus está te chamando.

0: derrota não é coisa de Cristo.
1: Eu te parabenizo, meu querido. Você vai sentir o amor de Deus nesta tua decisão. Põe a mão para cá. Vamos orar pelos dois. Porque Deus tocou. Tem mais alguém aqui? Deus está tocando em ti. Deus está dizendo: vem, eu te levanto. Não importa. Você caiu, você falhou. Eu te levanto. Você pecou, eu te perdoo. Alecanda Labaia. Senhor, meu Deus e meu Pai. Aqui estão estas vidas que custaram o teu sangue. Eu apresento a ti estas duas almas que estão aqui diante do altar. Que a alma deles, Pai, hoje possa desfrutar da reconciliação e da decisão contigo, em nome de Jesus. Levante as suas mãos, levante as suas mãos. Você que está em casa, levante as suas mãos. Diga comigo: Senhor Jesus, recebe, aceita a minha alma em teus braços de amor e me ensina, meu Salvador, a permanecer na tua presença. Quem louva a Deus? Parabéns, meu amado. Parabéns, parabéns, meu querido. Procede com eles. Ô, glória! E se a tristeza? Se a tristeza te encontrou pelo caminho, querido, fica tranquilo. Jesus, ele é a tua força, a tua alegria. Quando você se alegra em Deus, a tristeza, o ressentimento cai por terra. Quem sabia disso? Que o Senhor te abençoe e te guarde. Que o Senhor tenha misericórdia de ti. Que o Senhor sobre ti levante o seu rosto e te dê a paz. A paz do Senhor Jesus, a paz do Senhor Jesus e a paz do Senhor Jesus. Deus abençoe a todos.
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6: Da manhã e 2 minutos em São Paulo. Que Deus abençoe grandemente o seu lar, a sua vida, a sua família. Aceite a gloriosa paz de nosso Senhor e Salvador Jesus Cristo, do seu irmão e amigo, presbítero Rafael Gonçalves. Obrigado pela sua audiência, muito obrigado pela sua companhia. Vamos juntos até o meio-dia, levando a palavra de Deus, belíssimas canções, quadros que edificam a sua vida, testemunhos de fé e, é claro, tudo o que acontece em nossa igreja Deus e Amor no dia de hoje, ou seja, durante todo o fim de semana. É um prazer estar com você, um ótimo dia. Também estamos ao vivo para mais de 400 emissoras espalhadas por todo o Brasil. Você que nos ouve do norte ao sul, muito obrigado. Obrigado, pastores, operadores, todos estão conectados à Central de Produção Internacional. Até às 11 da manhã estaremos aqui falando do amor de Deus, das maravilhas de Jesus. 10:03, vamos ao bloco informativo, saiba os seus direitos.
2: E chegou o momento de informação, aqui na Rádio Deus é Amor. Devolução, o que deve ser entregue ao adquirir ou alugar um imóvel? Olha, esse é um assunto bastante polêmico e vale muito você prestar atenção. O proprietário deve entregar ao inquilino o imóvel em perfeitas condições de uso e fica responsável, inclusive, por reparar problemas, defeitos no imóvel que sejam anteriores à locação. É muito comum, neste momento, que seja feita uma vistoria para ver se há algum tipo de problema e para ver também qual é a situação, o estado do imóvel e como foi entregue ao inquilino. A lei do inquilinato estabelece que a obrigação de fazer o pagamento de taxas administrativas é do proprietário e não do inquilino. Nisso está incluso as taxas de administração imobiliária e de intermediações, incluindo os gastos com checagem de documentos e verificações de fiador, por exemplo. O locatário deve receber o imóvel em perfeitas condições para morar. O que se aplica a pisos, revestimentos, vidros, interruptores, a pintura, o funcionamento de instalações elétricas, hidráulicas e outros itens essenciais para sua habitação. De acordo com a lei do inquilinato, em regra, o inquilino deve ser reembolsado pelas benfeitorias consideradas necessárias, mesmo que não tenham sido autorizadas pelo proprietário, e pelas benfeitorias que sejam úteis, essas depois de autorizadas pelo locador. Doador de sangue. Direitos garantidos para quem tem esse hábito. Doa sangue pode ter direitos como a isenção de taxas em concursos públicos, folga no trabalho, meia entrada em eventos e anonimato. Para garantir a

0: comprovantes emitidos por hemocentros oficiais. Também há direito à folga no trabalho para quem é seletista ou servidor público. Empregados, CLT e servidores públicos podem se ausentar, inclusive, por um dia, sem desconto no salário, isso a cada 12 meses, mediante a apresentação do comprovante de doação. Há previsão legal para meia entrada em eventos culturais e esportivos financiados com recursos públicos estaduais. O direito é válido para doadores regulares, dentro dos mesmos critérios de frequência já citados. Para a maioria dos benefícios, como a meia entrada ou isenção em concursos, é exigida a carteirinha de doador ou um certificado emitido pelo Hemocentro, contendo as datas das doações e o carimbo oficial. Para doar sangue, você precisa ter entre 16 e 69 anos com consentimento para menores de 18, pesar no mínimo 50 quilos, tá bem de saúde, bem descansado e alimentado e apresentar um documento oficial com foto, justamente para agendar e realizar a doação em um hemocentro ou banco de sangue, seguindo, claro, todas as orientações de segurança.
1: Agora em São Paulo, 10:07, bom dia.
2: 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Aguardamos vocês. Venham!
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0: 10:12 em São Paulo. Muito obrigado pela sua companhia. Vamos juntos em rede nacional até às 11 horas da manhã. E é claro, dentro de uma hora de programação já é suficiente para você saber que Deus te ama, que Deus deseja transformar e mudar a sua vida por meio da sua fé. E é claro, eu gostaria de falar sobre isso nesse exato momento. Eu gostaria de falar de pessoas que vieram à Igreja Pentecostal Deus e Amor e pela fé tiveram as suas vidas transformadas por Deus. Aumente o volume do seu rádio e vamos ouvir este belíssimo depoimento para o aumento da sua fé.
1: Paz do Senhor Jesus, eu me chamo Rogério da Silva Ferreira, moro no Parque Continental 2, Guarulhos, São Paulo. Queria contar para os irmãos aqui um grande livramento que o Senhor Jesus me deu pela manhã hoje. Eu trabalho na área da construção civil, estava com a treino medindo metragem de uns canos para me executar um serviço, e nesse meio tempo o vento bateu na treina e bateu no fio de alta tensão, e o total é de 13 mil volts. E para a glória do Senhor Jesus, a trena caiu, bateu no fio e eu tomei um grande choque no braço do lado direito. Mas para a glória do Senhor Jesus, comigo não aconteceu nada, graças a Deus. E só teve só uma pequena queimadura no braço, para a glória do Senhor Jesus. Contando esse testemunho para mostrar o grande livramento que o Senhor deu para mim nesse dia de hoje. E a todos, que Deus sempre está disposto a dar livramento a quem busca Ele, né? Quem serve a Ele. E desde já agradeço a todos a oportunidade de contar esse testemunho e a paz do Senhor Jesus a todos.
2: Milton Fernandes dos Santos, eu resido na cidade de Jundiaí, estado de São Paulo. Eu quero contar o meu testemunho. Quando eu tinha 20 anos, não servia a Deus, não tinha aceitado Jesus como meu salvador, andei, vamos dizer, como ovelha desgarrada, né? Ovelha sem pastor. Vivi uma vida desiludida, uma vida amargurada, uma vida sem direção. Cada divertimento que o mundo me oferecia, mas a minha alma ficava vazia. Isso desde a minha infância até a minha mocidade. E também, muitas vezes, o inimigo, ele colocava um desejo de suicídio em mim. O diabo colocava desejo de matar, roubar, de fazer obras que agrada a ele. Porque eu também não tinha o conhecimento da verdade, não tinha temor de Deus, nunca tinha ido numa igreja evangélica, mas Deus, ele abriu a minha mente um certo dia, e eu procurei então a Igreja Pentecostal Deus e Amor, e levantei as minhas mãos e aceitei Jesus Cristo como meu salvador. Jesus então trocou aquele fardo e me deu um fardo leve, e hoje eu sirvo a Deus com alegria, sirvo o Senhor de verdade, com amor. Eu percebi que só em Jesus é que nós podemos encontrar paz, encontrar felicidade. No mundo não tinha alegria, não tinha paz. Só encontrei isso na presença do Senhor, aceitando Jesus como meu salvador. Chegando na Igreja Deus Amor também, eu tinha um úlcera no estômago. Eu fui revelado pelo Espírito Santo de Deus e o Senhor me curou na hora daquela enfermidade. Hoje eu estou feliz, grato a Deus por servir um Deus tão maravilhoso na Igreja Deus e Amor. Estou há 23 anos no ministério, sou pastor da igreja. Estou feliz, eu agradeço, sou Milton Fernandes dos Santos, que Deus abençoe a todos.
0: 10:15, é isso que Deus faz na vida das pessoas. Vidas sendo transformadas e libertas por meio da fé. Uma delas, o nosso irmão Milton, aos 20 anos de idade, sem Jesus, segundo as suas palavras, o seu depoimento, vivia uma vida desiludida, alma vazia. O inimigo colocava em sua mente, em seu coração, o desejo suicida, homicida, até que um dia ele foi convidado a vir à Igreja Deus e Amor. E aqui ele passou por um processo de cura, libertação, transformação. É claro que a libertação não vem de um dia para o outro, ou de um dia para a noite, de uma noite para o dia. É necessário que esta pessoa persista. E o nosso irmão Milton persistiu, e ele foi liberto por Jesus. O nosso irmão Rogério também relata que ele recebeu de Deus um grande livramento. Ele estava fazendo uma medição, o vento bate na trena que tinha nas mãos e encosta em uma rede onde estava passando 3 mil watts de potência ou de energia. E para a honra e a glória do Senhor Jesus, ele recebe um grande livramento de morte. Ouvintes, o que o nosso irmão Rogério e o nosso irmão Milton, eles podem trazer de exemplo para todos nós. Exemplo de gratidão. Gratidão por tudo que o Senhor fez em suas vidas. Nosso irmão Milton foi liberto, curado, transformado por Deus, e o nosso irmão Rogério foi livre da morte. Deus lhe deu uma nova chance, uma nova oportunidade para que ele pudesse viver. Esse é o nosso Deus, o Deus que pregamos, o Deus da igreja, Deus de amor, é um Deus que enviou o seu filho amado, Jesus Cristo, para que morresse na cruz do Calvário para nos salvar. Olha, se a sua história é parecida com a história do nosso irmão Milton ou do nosso irmão Rogério, nesse fim de semana você não pode ficar em casa, você deve vir à igreja, você deve cultuar a Deus. E hoje já está ocorrendo em nossa sede mundial o primeiro culto da manhã. As mulheres de fé, as mulheres do círculo de oração, todas reunidas, e a nossa irmã Rose Santana já está no altar pregando a palavra e orando pelos dons do Espírito Santo. E daqui a pouquinho, às 14h, teremos o EBF de férias, a Escola Bíblica de Férias, com o tema Pedrinhas do Reino. Atenção, criançada, chegou o grande dia. Como está a sua fé, a sua expectativa? Cada criança é uma pedrinha preciosa nas mãos do Rei, sendo lapidada para brilhar e fazer a diferença neste mundo. A nossa querida irmã tia Débora Miranda, com o pequeno Galileu, Coral Kids e muito mais na tarde de hoje, louvando, engrandecendo o nome do Senhor com toda a garotada. Convide seus amigos, chame a família e venha participar. Venha fazer parte desta grande festa de fé, alegria e descobertas na tarde de hoje. Atenção, criançada, já chame o papai, já chame a mamãe, já chame o vovô, a vovó, os titios, as titias, para que estejam preparados para trazerem vocês aqui na tarde de hoje para uma tarde de palavra, louvor e muitas brincadeiras. Olha, chegamos aqui desde cedo, às 6h30 da manhã, e o estacionamento já estava preparado para que depois da nossa escola bíblica de férias, as crianças possam se divertir em nosso estacionamento. O Templo 1 já está preparado. Hoje é dia de festa, é um dia especial com todas as nossas crianças aqui em nossa sede mundial.
3: 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Sim, estaremos transmitindo a palavra de Deus, o amor do Senhor para a criançada na linguagem delas. Vão memorizar versículos, vão ouvir histórias, vão cantar louvores e vão se divertir muito num ambiente seguro, bíblico e saudável, com muita palavra de Deus. Não perca a oportunidade de trazer o seu filho, seu sobrinho, aquele conhecido, aquela criança que você cuida. Hoje sábado, Escola Bíblica de Férias, aqui na nossa sede mundial, das 3 às 5 da tarde, um horário bastante confortável. Todos serão muito bem-vindos, de qualquer igreja, de qualquer religião. Teremos também um lanchinho, não somente para as crianças, mas também para os pais e também os responsáveis. E após este grande culto dessa escola bíblica de férias, vamos para a garagem, para o estacionamento, onde nós alugamos ali muitos brinquedos, onde vão se divertir ali com o pequeno Galileu. Será uma festa inesquecível. Hoje, Escola Bíblica de Férias, aqui na nossa igreja, na nossa sede mundial das Igrejas Deus e Amor, Rua Prefeito Passos, número 10. Todos serão bem-vindos. Aguardamos vocês. Venham.
0: Rua Prefeito Passos, número 10, é o endereço para toda garotada estarem presentes na tarde de hoje. Olha, o que a palavra de Deus diz
4: ensina as crianças no caminho em que se deve andar. Está no singular, em Provérbios capítulo 22, versículo 6. Ensina a criança no caminho em que deve andar, e ainda quando for velho, não se desviará dele. Traga sua criança para que cresça conhecendo Jesus, para que cresça conhecendo a palavra de Deus. Hoje é sábado, não é dia de ficarmos em casa, é dia de estarmos na igreja. Logo mais, às 19 horas, culto temático Regenere, tema Guerra contra o Mal. Presbítero Davi Miranda Neto, Karina Mendes, Regenere Music, pastores presbíteros estarão todos esperando por vocês na noite de hoje. Talvez você diga: pastor, eu estou numa guerra espiritual, uma guerra mental, psicológica, vivo uma guerra na minha família. Hoje no auditório Renascense, Deus tem uma palavra poderosa ao seu coração. Repito o endereço: Rua Prefeito Passos, número 10, no centro de São Paulo. Hoje, sábado, 25 de julho de 2026, um dia memorável, agradável, para você estar na presença do nosso Deus. Vamos agora àquele momento especial, quadro Bíblia em Foco. Gabriel Miranda traz o seguinte tema: o poder da escolha. Vamos ouvir e vamos ser edificados por Deus, o nosso Pai.
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7: Olá, eu sou o Gabriel Miranda. Em mais um episódio, vamos falar de uma cura que aconteceu dentro da sinagoga. Vamos abrir nossas Bíblias em Marcos, capítulo 3, versículo 1 ao 3. Noutra ocasião, ele entrou na sinagoga e estava ali um homem com uma das mãos atrofiada. Alguns deles estavam procurando um motivo para acusar Jesus. Por isso, o observavam atentamente para ver se ele iria curá-lo no sábado. Jesus disse ao homem da mão atrofiada: levante-se e venha para o meio. Jesus está dentro da sinagoga, em um lugar de culto, oração e ensinamento. Ali tinha um homem com a mão atrofiada. Ele tinha uma limitação, uma mão sem movimentos, parada. Talvez hoje muita gente esteja assim. Está na igreja, trabalhando, construindo família, mas tem áreas da vida que estão paradas. Um sonho que não anda, a fé enfraquecida, mas Jesus percebe tudo. E ele vê quem precisa de restauração. Agora, vamos continuar a leitura. Vamos ler os versos 4 a 6. Depois Jesus lhes perguntou: o que é permitido fazer no sábado? O bem ou o mal? Salvar a vida ou matar? Mas eles permaneceram em silêncio. Irado, olhou para os que estavam à sua volta e, profundamente entristecido por causa dos seus corações endurecidos, disse ao homem: estenda a mão. Ele a estendeu e ela foi restaurada. Então os fariseus saíram e começaram a conspirar com os herodianos contra Jesus sobre como poderiam matá-lo. Presta atenção nesse momento. Jesus chama o homem para o meio. Então vem a ordem e a cura. Agora, pensa comigo. Se a mão estava atrofiada, como ele poderia estender? Aqui está o ponto. Algo que parecia impossível, para Jesus é possível. Quando o homem decide obedecer e a mão é restaurada, um milagre acontece no ato da obediência. Isso ensina algo muito importante, que Jesus sempre quer te convidar a participar do milagre que ele quer fazer na sua vida. A Bíblia diz que a mão foi restaurada por completo. Isso ensina algo muito importante, que Jesus sempre quer te convidar a participar do milagre que ele quer fazer na sua vida. A Bíblia diz que a mão foi restaurada. Talvez hoje existam áreas na sua vida que parecem paradas, mas se Jesus está falando para você ir, vale a pena obedecer. Porque quando Jesus toca, tudo que estava parado volta a viver. E a maior prova do milagre não é só a cura da mão, é a confiança de quem decide obedecer a Cristo. Muito obrigado por ter acompanhado mais um episódio do Milagre de Jesus. Que Deus te abençoe e até a próxima.

0: 10:29, já estamos de volta com todos vocês e, é claro, aguardando a sua participação aqui no programa Manhã com Deus. Você que nos ouve em todo o Brasil, você já pode nos enviar a sua mensagem pelo DDD 11 98292-3392. Faça como a nossa irmã Francisca, que nos cumprimenta com a paz do Senhor Jesus. Ela nos pede orações, orações pela sua saúde, pelo seu lar e pela sua família. Evelyn Cláudia também nos escreveu, nos solicitando orações. Daniel também nos cumprimenta com a paz do Senhor Jesus. Ele nos pede orações para sua mamãe, para o seu papai, para o seu tio, para a sua tia. E também nos diz: pastor, eu já estou me preparando para ir à sede mundial participar do EBF, a Escola Bíblica de Férias, com o tema Pedrinhas do Reino. Estamos aguardando você aqui, Daniel, e todas as crianças para esta festa espiritual daqui a pouquinho. A nossa irmã Kelly Cristina também nos escreveu dizendo: a paz do Senhor Jesus, pastor, peço orações por Daniele, que Deus venha dar sempre livramentos para ela e para seus filhos. Rosana também nos escreve, nos cumprimentando com a paz de Cristo, pedindo orações a favor do esposo e também orações por uma porta aberta. Maria Azevedo também nos manda um versículo bíblico, nos desejando um ótimo dia. Marcos Santana também nos escreve pedindo orações. A nossa irmã Helenice, ela nos escreve também desejando um ótimo dia com muitas bênçãos e vitórias. 11982923392. Eu já estou incluindo o seu nome e o nome da sua família para o grande clamor que iremos fazer às 11:10 da manhã. Clamor com o tema Vale da Decisão. Estaremos apresentando o seu lar, a sua família, nas mãos do nosso Deus. Vamos à hora certa. 10:31 em São Paulo. Bom dia.
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0: Em Porto Alegre, Rio Grande do Sul, sol se esconde sobre as nuvens e por lá máxima 21 graus, a mínima 13 graus, probabilidade de chuva 0%. Florianópolis, Santa Catarina, o sol se esconde sobre as nuvens e por lá a máxima 20 graus, a mínima 13 graus, 0% de probabilidade de chuva. Curitiba, Paraná, o sol também se esconde sobre as nuvens, a máxima 21 graus, a mínima 10 graus e 0% de probabilidade de chuva. Previsão do tempo, climatempo.com.br.
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Edson e Evanilson, Vai Chover, single, lançamento MC Music, já está disponível nas principais plataformas digitais e, é claro, por vídeo, em um lindo clipe musical pelo ipdaplay.com.br. Está chegando o grande dia, amanhã domingo, dia 26 de julho, em todas as igrejas Deus e Amor é culto de missões, e é claro, aqui em São Paulo, em nossa sede mundial, teremos aquele culto mais do que especial, com a presença confirmada da banda Inelete, Vozes da África, aqui no Brasil, mais uma vez louvando e engrandecendo o nome do Senhor, às 15h. Será uma tarde de muitos milagres, será uma tarde de muito louvor e adoração, com a presença do pastor Fabrício Beata, pregando a palavra de Deus e orando pelos dons do Espírito Santo. Com o pastor Fabrício, toda a diretoria mundial, irmã Débora Miranda, banda J. Rafá, você e a sua família são os nossos convidados especiais para que amanhã você esteja conosco nesse dia memorável na presença de Deus.

0: Canhelete, Vozes da África, você que mora na capital, grande São Paulo, interior de São Paulo, não perca esta grande oportunidade de estar conosco nesse culto de missões, às 15h, aqui no Templo da Glória de Deus. Pastor Fabrício Beata vai estar pregando, vai estar orando por todos, ministrando a palavra de Deus. Deus tem usado o pastor Fabrício de forma tremenda e maravilhosa, além de nos edificarmos através dos louvores, além de vermos o trabalho da igreja Deus e Amor em outros países, como no continente africano, vamos desfrutar de uma boa palavra.
1: Outro dia, eu estava orando ao Senhor e eu disse: Senhor, eu quero muito que o Senhor me mostre o que é que pode bloquear a oração de uma pessoa, o que é que pode impedir a nossa oração. Comecei a orar ao Senhor e estudar na Bíblia, e aí eu vi que uma das coisas que pode bloquear a nossa oração é, por exemplo, a falta de perdão. Muitas vezes nós oramos e não perdoamos, e a nossa oração é bloqueada. Porque nós falamos isso até na oração, do modelo da oração do Pai Nosso. Perdoa as nossas dívidas, assim como nós perdoamos os outros, os nossos devedores. Nós falamos isso na oração, mas será que perdoamos de verdade? Por que é que o pastor está dizendo isso? Porque agora eu quero, antes de orar, profetizar sobre este vale, eu quero, junto com você, pedir a Deus para tirar da nossa vida tudo aquilo que possa ser impedimento do milagre acontecer na nossa vida.
0: 10h40, aguardamos você e toda a sua família para que juntos amanhã domingo possamos glorificar, enaltecer o nosso Deus. Domingo de glorificação, domingo de adoração, banda Inelete, Vozes da África. Todos estaremos reunidos em uma só fé para uma tarde de adoração ao nosso Deus. Avenida Prefeito Passos, número 10, para você que vem com seu carro, para você que vem a pé. Você que vem de metrô, você desce na Dom Pedro II, em alguns minutinhos você já chega à sede mundial. Você que desejar, você pode descer na Estação Sé. Você pode escolher uma das ruas de acesso. Você pode escolher a Rua Conde de Sarzedas ou a Rua Tabatinguera. Em alguns minutos, você também chega à sede mundial, Templo da Glória de Deus. Você de outros estados, não fique triste. A banda Inelete, Vozes da África, está chegando com uma agenda toda especial para alguns estados do Brasil. Atenção Belo Horizonte, atenção Rio de Janeiro, atenção para a agenda do Vozes da África no Brasil.
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0: 10h43, você ouviu esta agenda especial, é claro, são as primeiras confirmações em algumas capitais do país e creio eu que a banda Inhelete, com o passar dos anos, terá sua agenda estendida para outros estados do Brasil. Você que está em São Paulo, é o nosso privilegiado a estar conosco amanhã, às 15h, onde estará também pastor Fabrício Beata, toda a diretoria, presente neste domingo em nossa sede mundial. Não importa a igreja que você frequenta, o seu credo religioso, todos são os nossos convidados para que amanhã possamos estar glorificando e enaltecendo o nome do Senhor. Grupo Vozes da África confirma sua presença para amanhã domingo em nossa sede mundial.
1: Saudações de paz a todos amados. Aqui quem fala é Vozes de África. Olha, nós queremos fazer um convite para vocês. Presta atenção. Dia 26 de julho, nós, Vozes de África, estaremos na sede mundial, no culto de domingo, culto de missões, a partir das 15 horas. Então, olha, preparem as caravanas, convida aí o irmão, convida a família, porque nós estaremos lá e nós todos esperamos por você.
0: Deus abençoe, a nossa fé é muito grande. O que Deus tem feito na África é coisa extraordinária. O que Deus tem feito na vida dos nossos missionários, pastores, que têm levado a palavra, o evangelho, são coisas extraordinárias. Ouvintes, em todas as nossas igrejas neste domingo, culto de missões. Você sabe o que está acontecendo no continente africano? Vamos orar pelo continente africano, vamos orar. Em 2026, o nível de perseguição a cristãos está acontecendo de forma alarmante, principalmente na Nigéria, principalmente no Sudão. Na Nigéria, no mês passado, hoje sendo o epicentro, relatores da ONU fizeram um alerta no dia 9 de junho sobre a violência sistemática contra cristãos e outras minorias religiosas no norte do país. Grupos extremistas armados atuando com impunidade. Ataques deliberados a comunidades cristãs, deslocamentos em massa, crimes relatados como violência sexual, raptos, desaparecimentos forçados, conversões confusórias a outras religiões, casamentos infantis, uma situação alarmante no continente africano. Existe um número, 3.490 cristãos mortos na Nigéria. Isso representa 70% de todas as mortes de cristãos no mundo no último ano. No total, foram 4.849 mortes globais. É o país número 7 no ranking de países mais perigosos para cristãos. Por isso, nesse domingo, as nossas orações irão se voltar para o país da África. Como é um povo que louva e adora Deus em espírito e em verdade. Vamos sentir um pouco da alegria do povo eleito. Um povo que adora o Senhor de verdade neste domingo através da banda Inhelete. Ore, clame a Deus pelo continente africano, comparecendo em uma de nossas igrejas Deus de Amor, espalhadas por todo o Brasil.
2: O Espírito do Senhor é sobre mim, pois que me ungiu para evangelizar os pobres, enviou-me a curar os quebrantados de coração, a pregar liberdade aos cativos e restauração da vista aos cegos, a pôr em liberdade os oprimidos, a anunciar o ano aceitável do Senhor. Lucas 4:18-19.
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0: 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Vem aí, o quadro está escrito. Presbítero Davi Miranda Neto traz o seguinte tema, santidade. Vamos ouvir.
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5: Será que nós temos de fato vivido em santidade genuína? Queria nos próximos minutos abordar um dos principais fundamentos da nossa fé, que é santidade. Mas entrar naquilo que a Bíblia diz, aquilo que de fato está escrito. Eu queria que você mergulhasse comigo numa imagem na sua mente, à medida que nós lemos o texto bíblico, de uma das passagens mais poderosas da Bíblia Sagrada, quando Isaías tem uma visão de Deus sentado no seu alto e sublime trono. A partir de Isaías 6, do versículo 1, a Bíblia diz o seguinte: no ano da morte do rei Uzias, eu vi o Senhor assentado em um alto e sublime trono, e as abas das suas vestes enchiam o templo. Acima dele estavam serafins, cada um deles tinha 6 asas, com 2 cobriam o rosto, com 2 cobriam os pés, e com 2 voavam. E proclamavam uns aos outros: Santo, Santo, Santo é o Senhor dos Exércitos. Toda a terra está cheia da sua glória. Ao som das suas vozes, as batentes das portas tremeram e o templo ficou cheio de fumaça. Essa é uma das visões mais espetaculares que a Bíblia descreve. Isaías teve o privilégio de ver com seus próprios olhos o Senhor sentado no seu trono de graça, de justiça e de misericórdia. É quase que inexplicável, indizível, uma visão tão estrondosa, tão poderosa, tão magnífica que Isaías pôde viver. Em cima dessa experiência de Isaías, nós podemos ter um dos principais princípios da nossa fé, que é santidade. Em primeiro lugar, santidade é um atributo de Deus. Isso vem diretamente do seu trono branco, isso vem diretamente do seu caráter. Ele nem necessariamente precisa que nós o adoremos, porque ele tem serafins, anjos que voam ao redor do seu trono, que o adoram continuamente para toda a eternidade. Santidade é o estado de ser separado, de ser diferente. Eu acho uma poesia linda e magnífica quando o salmista nos escreve: Senhor, deixe-me contemplar a formosura da tua santidade. Deus é santo e essa santidade é algo que ele compartilha conosco na nossa caminhada da fé. Em primeiro lugar, santidade começa com contemplação, com contemplar a formosura, a beleza da santidade de Deus. E toda santidade vem diretamente de Deus. Não existe santidade sem a presença do nosso Deus. Qual que é a primeira reação que Isaías tem à medida que ele contempla a santidade de Deus? À medida que ele vê essa glória manifesta do caráter divino, do caráter santo e separado de Deus, a sua primeira reação é achar que vai perecer. E nós não estamos falando de uma pessoa ímpia, nós não estamos falando de um mero cidadão comum, nós estamos falando de um dos maiores profetas que pisaram nessa terra, que foi Isaías. E à medida que ele vê a santidade e a glória revelada de Deus, essa visão magnífica que ele teve, a sua primeira reação é falar: ai de mim, que vou perecer. Ai de mim, que eu vou morrer. Mediante essa glória manifesta de Deus, eu sou nada. Eu sou pó e ao pó voltarei. Porque a luz que emana do trono branco, a luz divina que brilha de Deus, a luz de Cristo nesse mundo, ilumina as nossas trevas. A perfeição, a santidade de Deus revela o quão falho e pecador nós somos. E esse profeta, um homem que já era separado pelo próprio Deus para profetizar ao povo de Israel, reconheceu seus próprios pecados. Ao contemplarmos a glória, a santidade e perfeição de Deus, a formosura do seu caráter, a primeira coisa que nós fazemos é nos arrepender. Esse homem que já era separado pelo próprio Deus para profetizar ao povo de Israel, reconhece que ele é falho, pecador, e não tem absolutamente nada que ele possa fazer frente à santidade de Deus para si próprio santificar. Toda santidade começa com arrependimento. Toda santidade começa com contemplação. E toda santidade tem de origem no trono da graça e de justiça do nosso Deus. Uma vez que Isaías reconhece os seus próprios pecados, e ele mesmo diz: eu sou homem impuro, com lábios impuros, e habito no meio de um povo de impuros lábios. Ele reconhece as suas falhas, ele reconhece a sua natureza, que não tem absolutamente nada a ver com a natureza do nosso Deus divino, 3 vezes santo, sentado num alto e sublime trono. mas imediatamente, uma vez que ele reconhece os seus pecados, que ele reconhece que ele é impuro, que habita no meio de um povo de impuros lábios, imediatamente Deus envia um anjo que pega uma tenaz, pega brasas do santo altar do nosso próprio Deus e toca os lábios de Isaías e purifica ele por completo. Essa imagem, essa reflexão é poderosíssima, porque nós começamos a entender como que se dá santidade na nossa própria vida. Acredito eu que uma das coisas que mais me trazem angústia é pessoas que acham que pelos seus próprios méritos vão conseguir se auto-santificar. Mas na verdade, tudo que nós precisamos fazer é nos aproximar diante desse trono da graça, da justiça e de santidade do nosso próprio Deus com ousadia, com arrependimento e com contemplação da glória do nosso Deus. Uma vez que essa tenaz toca os lábios de Isaías, purifica os seus pecados, Deus percebe essa transformação e ele está pronto para ser enviado. E aí Deus faz uma pergunta retórica. Na trindade de Deus, na pessoa do Pai, do Filho e do Espírito Santo, Deus pergunta, como se ele já não soubesse a resposta: a quem enviarei? E quem há de ir por nós? Isaías, prontamente, frente a essa magnífica revelação da glória de Deus, frente a essa contemplação da santidade de Deus assentado sobre um alto e sublime trono, ele fala prontamente: Senhor, eis-me aqui, envia-me a esse mundo para falar para esse mundo da tua santidade, que o Senhor é verdadeiro, que o Senhor é real e que o Senhor nos santifica mediante o teu poder, a tua presença e o teu Espírito Santo. Essa experiência que Isaías viveu, ela nos fala tudo o que precisamos saber sobre santidade. Primeiramente, santidade só vem de Deus e só Deus pode nos santificar. Em complemento à visão de Isaías, nós temos também o relato de quando Jesus andava nessa terra. Enquanto ele passava por meio da multidão, havia uma mulher que por mais de 12 anos estava sangrando, a mulher do fluxo de sangue. E a Bíblia nos relata lá em Marcos 5:27 que diz o seguinte: quando ouviu falar de Jesus, chegou por trás dele no meio da multidão e tocou no seu manto, porque pensava: se eu apenas tocar no seu manto, serei curada. Imediatamente a hemorragia cessou e ela percebeu no seu corpo que estava curada daquele mal. No mesmo instante, Jesus percebeu que dele havia saído poder. Eu gosto muito das versões que fala: de mim saiu virtude. Virou-se para a multidão e perguntou: quem tocou no meu manto? Essa experiência da mulher do fluxo de sangue, obviamente, ela representa o nosso pecado. Todos os milagres, curas e maravilhas que Jesus realizou aqui na terra não foi apenas para trazer sanidade para os corpos físicos daquelas pessoas que estavam enfermas. A enfermidade, a doença, que não existia no Jardim do Éden antes do pecado, elas representam o nosso próprio pecado, que é a enfermidade da nossa alma e do nosso espírito. Na cultura judaica da época, toda a lei e toda a tradição dizia que se alguém que era impuro, alguém que tivesse um fluxo de sangue, ou também temos relatos de leprosos, se eles tocassem alguém que era puro, a pessoa que era pura se tornaria impura. Mas no caso de Jesus, a mulher do fluxo de sangue mostra a divindade de Jesus e mostra como se dá a santificação da nossa alma e do nosso espírito. Quando alguém tocava Jesus, não era Jesus que se tornava impuro, era Jesus que purificava aqueles que eram enfermos e aqueles que estavam impuros. Isso fala sobre a forma como se dá a santificação na nossa vida. O que é viver em santidade? Viver em santidade é ter a nossa natureza corrompida, a nossa natureza impura, a nossa natureza que, assim como Isaías, reconhecemos que somos pessoas falhas, corruptas, porque a nossa natureza foi corrompida, transformada pelo poder de Deus e purificada por brasas do altar, onde Deus senta sobre um alto e sublime trono, e pela virtude que sai de Jesus quando nós tocamos no seu manto. Se nós desejamos viver uma vida em santidade, que a gente vá até a fonte de toda a santidade, que é o próprio trono de Deus e o seu caráter divino, que nos transforma de dentro para fora. Lá em Romanos capítulo 6, versículo 22 ao 23, diz o seguinte: agora, porém, vocês foram libertos do pecado e se tornaram escravos de Deus. O fruto que colhem leva à santidade, e o seu fim é a vida eterna. Porque o salário do pecado é a morte, mas o dom gratuito de Deus é a vida eterna em Cristo Jesus, o nosso Senhor. se nós de fato desejamos viver a santidade, assim como está escrito na Bíblia Sagrada, que nós nos acheguemos ao trono diante de Deus em arrependimento, reconhecendo a nossa impureza, o nosso caráter falho, a nossa natureza que foi corrompida desde o Jardim do Éden, para que sejamos revestidos pelo caráter divino de Deus, que vem diretamente do seu trono, mediante o Espírito Santo que habita em nossa vida. O Espírito Santo é como uma semente que é plantada dentro do nosso ser, dentro do nosso interior. E essa semente, ela começa a frutificar o próprio caráter de Deus aqui na terra, através das nossas vidas. Que nós possamos nos revestir do Espírito Santo, do caráter de Deus que emana do seu trono alto e sublime e separado de tudo aquilo que é deste mundo. Essa é a única forma legítima de vivermos a santidade bíblica conforme está escrito.
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0: 10h59, muito obrigado pela sua audiência. Eu sou o presbítero Rafael Gonçalves e esta é a Rádio Deus e Amor. Você que esteve conosco, sintonizado no programa Voz da Libertação em todo o Brasil, foi um prazer estar com você. Estaremos de volta ao meio-dia na oração do meio-dia. Continue ligado conosco. Muito obrigado, pastores, operadores de todo o Brasil. Encerramos a rede, vamos ao prefixo e em instantes de volta para a capital de São Paulo.
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10: Em Jerusalém existia próximo à porta das ovelhas um tanque chamado Betesda. Nestes jazia grande multidão de enfermos, cegos, mancos e ressecados, esperando o fenômeno do movimento das águas. Porquanto um anjo descia em certo tempo ao tanque e agitava a água, e o primeiro que ali descia, depois do movimento das águas, sarava de qualquer enfermidade que tivesse.

paz do Senhor Jesus. A todos os amados e queridos ouvintes, quem tem imenso prazer em vos saudar, é seu irmão em Cristo, tio do helicóptero, mais conhecido como tio Gilson.

0: no Galileu. Chegou o nosso dia!
1: Tá faltando azul.
0: Aumenta o volume! Já deu um glória hoje? Dá um aleluia aí, quero ouvir!
2: Aleluia! Aleluia!
0: Levanta a mão pra dar glória a Deus! É isso mesmo, você está ouvindo o Momento Pequeno Galileu.
3: Aleluia!
0: E nós não estamos sozinhos, sempre na companhia de Jesus. E na companhia da melhor equipe do planeta.

0: Libertação, né? E do momento, o Pequeno Galileu. Sejam bem-vindos à nossa programação.
1: E ela, a melhor, a the best contadora de brincadeiras oficial do Pequeno Galileu. Tia Silvia, bom dia, Pai do Senhor, Tia Silvia.
2: Paz do Senhor, ouvinte. Equipe maravilhosa, papai, mamãe, titio, titia, vovô, vovó, responsável pelas crianças. Estamos no ar! Não desliga o seu rádio, das 11 ao meio-dia estamos aqui e queremos que você esteja do outro lado nos ouvindo.
1: É isso mesmo, Paz do Senhor Jesus, Giovana.
3: A paz do Senhor Jesus, crianças.
1: Você está feliz, Giovana?
3: Muito!
1: Porque começou o quê?
3: 2026 e a programação das crianças.
1: É isso mesmo. E ele, o menino das libras, dos gestos, do crescendo no conhecimento. Bom dia, Pai do Senhor Jesus, tio Gabriel.

0: deixar de maneira never, de maneira nenhuma, começar a programação orando.
1: Orando.
0: Vamos orar, Tia Gi. Olhe por nós.
1: Vamos orar ao Senhor. Senhor, meu Deus e meu Pai, pedimos perdão, Senhor, pelas nossas falhas, nossas fraquezas diante da Tua presença, Senhor. Te agradecemos pela vida, pelo ar que respiramos, por essa oportunidade, Senhor, de estarmos aqui, Senhor, em mais uma programação do Pequeno Galileu. Com alegria, Senhor, meu Deus, recebe esta programação. Recebe, Senhor, a nossa adoração aqui nesta manhã, ó Pai, porque tudo é para glorificar e exaltar o Teu nome. Abençoa este ouvinte, abençoa, Senhor, esta família, esta criança, jovem, adolescente, essa mamãe, Senhor, essa gestante. Abençoa, Senhor, este lar, meu Deus, quantas vidas nos ouvindo nesta manhã de sábado. Guarda, livra cada um, protege, Senhor, cobre com Teu sangue, dá a bênção, dá a vitória. O Senhor é o Deus do impossível, o Senhor é o Deus que surpreende. Oh, meu Deus, como nós Te amamos e Te glorificamos, ó Pai, por esta programação abençoada. Senhor Deus, confirma a Tua bênção em nome de Jesus. Amém.

0: aonde quer que nós passamos, que nós sejamos luz. E vamos ouvir agora um louvor. Quem gosta de louvor aí, diga eu. O mundo de meu Deus.
1: Débora Kitts.
0: Aumenta o volume.
1: E ouça o louvor.

0: pequeño Galileo.
1: Esse é o mundo do meu Deus. Tudo ele fez, tudo ele criou com o seu poder. E agora, Tia Gi, nós vamos falar um pouquinho das nossas
2: redes sociais. Isso mesmo. Corre lá, seguir o nosso Facebook do Pequeno Galileu de Curitiba. Vamos lá no Facebook.
3: Aleluia!
2: Aleluia! No Facebook, o Pequeno Galileu CTBA, e no Instagram, arroba o Pequeno Galileu CTBA. E também você pode seguir as redes sociais da tia Débora, né? Débora Kids Oficial. Ali no Instagram, arroba Débora Kids Oficial. Tem muitas novidades para as crianças ali no Instagram da tia Débora, para o Ministério Infantil Pequeno Galileu. Muitas novidades. Entra lá, acessa o Instagram lá da tia Débora, Débora Kids Oficial, e no YouTube também, hein? Vai lá, segue lá, se inscreve no canal do YouTube da tia Débora, arroba Débora Kids Oficial. E veja lá, né, os louvores novos que a tia Débora tem lançado. Vai ter bastante lançamento também para as crianças. Então, corre lá no Facebook, no Instagram, no YouTube e segue, se inscreve, fique por dentro das novidades do Ministério Infantil, o Pequeno Galileu.

0: brincadeira. Vamos brincar? A nossa brincadeira hoje vai ser uma palavra, uma pregação. E hoje nós temos convidados especiais para brincar conosco. Nós vamos iniciar com a palavra espelho e a Ângela, tia Ângela, vai falar pra gente sobre a palavra espelho.
1: A palavra de Deus é o espelho da nossa alma. Nela enxergamos quem somos, reconhecemos o que precisa ser transformado e encontramos a direção para viver segundo a vontade do Senhor.
0: Agora a segunda palavra vai ser mesa. Vamos lá? O que que a Bíblia nos fala sobre mesa? Primeiro, a mesa vai nos lembrar comunhão. No Antigo Testamento, a mesa aparece pela primeira vez em Êxodo 25:30, que diz: coloque sobre a mesa os pães da presença para que sejam sempre diante de mim. Era a mesa que ficava no lugar santo do tabernáculo, a mesa da proposição. Então a palavra do Senhor também fala sobre mesa. E agora nós vamos à próxima palavra, que é fogo, com o tio Gabriel. O que que a Bíblia vai nos falar sobre fogo, Gabriel?
2: O fogo representa a presença de Deus, a purificação espiritual e o batismo do Espírito Santo.
0: Glória a Deus. A próxima palavra agora vai ser madeira. Ângela, o que que a Bíblia nos fala sobre madeira?
1: Foi em uma cruz de madeira que Jesus demonstrou o maior amor da história, transformando um símbolo de sofrimento em esperança e salvação.
0: A nossa próxima palavra vai ser remédio. O que será que a Bíblia vai nos falar sobre remédio? A Bíblia vai nos dizer lá em Provérbios 17:22 que além que a alegria é como um bom remédio. Então nós temos um bom remédio no Senhor. Em Provérbios já vai nos falar sobre remédio. E nós sabemos que o remédio que das nossas vidas, para as nossas dores, é Jesus. Jesus é aquele que nós podemos procurar quando estivermos enfermos, quando estivermos muito doentes, quando estivermos precisando. Então quando você lembra a palavra remédio, você pode lembrar de Jesus e você vai saber que na Bíblia diz que alegria também é um bom remédio. Porque é tão ruim quando alguém é muito carrancudo, não é verdade? Então, o remédio também é alegria. E você, você tá gravando aí com a tua família? Vamos recapitular aqui, ó. Nós falamos na nossa brincadeira sobre espelho, mesa, fogo, madeira, remédio. E a nossa próxima palavra vai ser poste. O que será que nós podemos entender como poste? O Gabriel está aqui pensando aqui. O que que você acha, querido ouvinte? Será que nós temos que ficar parados assim? Nós não temos que levar a palavra do Senhor, ficar parados aquilo que nós aprendemos? Nós temos que passar para frente. O poste faz o quê? Ele fica parado, ele não se movimenta. E não é isso que a palavra fala. A palavra faz, fala, ide pregar o evangelho. Amém? A nossa próxima palavra vai ser vaso.
1: Vaso. O vaso não ganha forma sozinho. Ele passa pelas mãos do oleiro, que molda, ajusta e, quando necessário, começa. Assim é Deus conosco. Mesmo quando nos sentimos quebrados, o Senhor não nos descarta. Ele restaura, transforma e faz de nós um vaso de honra para cumprir seus propósitos.
0: Glória a Deus, que lindo, não é, igreja? E agora a nossa última palavra vai ser sobre planos. O que que nós pensamos quando nós lemos sobre planos, quando nós ouvimos a palavra planos? Nós sabemos que nós temos o direito de ter planos, que a Bíblia nos dá entendimento sobre os direitos, que os nossos planos têm que ser o quê? Os propósitos de Deus. Nós temos que ter os nossos planos, mas de acordo com o propósito de Deus, porque o nosso coração pode planejar, mas Deus tem outros planos, às vezes melhores, Sempre os planos de Deus são melhores para as nossas vidas. Amém? Então vamos lá. Recapitulando a última vez para você brincar com a sua família. Estamos em férias, põe a criançada para procurar, pega o celular, procura essas palavras. Imagine se pregando na casa do Senhor e você vai trabalhando em leitura bíblica e em trabalhar o conhecimento da palavra também. A primeira palavra que nós escolhemos, espelho. A segunda, mesa. A terceira, fogo. E a quarta, madeira. A quinta, remédio. A sexta, poste. A sétima, vaso. E a oitava, planos. Então nós ficamos aqui hoje com a brincadeira deste sábado com a tia Ângela.
1: Sim, que Deus abençoe, criançada.
0: Com o tio Gabriel.
2: Deus abençoe, crianças.
0: E com a tia Silvia. Até sábado que vem.

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2: Já estamos de volta com mais adoração.

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1: E chegou o momento da história. Vamos lá? Quem aqui já ouviu uma história da Bíblia contada pelos avós? Eu já escutei. E hoje nós vamos conhecer a história de um menino chamado Timóteo, que tinha uma mamãe chamada Eunice e uma avó muito especial chamada Lloyd. Lloyd amava Deus de todo o coração. Ela ensinava a palavra de Deus ao seu neto Timóteo com muito carinho. Eunice, a mãe de Timóteo, também ensinava seu filho a amar e a obedecer ao Senhor. Elas faziam isso porque conheciam o grande amor de Deus. A Bíblia diz que Deus é amor e que Ele ama todos nós. Desde pequeno, Timóteo ouvia as histórias da Bíblia. Aprendia a falar com Deus, ou seja, a orar e a confiar em Deus. Ele cresceu amando Jesus e decidiu servi-lo por toda a vida. Quando Timóteo se tornou jovem, o apóstolo Paulo percebeu que ele era um jovem diferente, que ele era fiel e amava a Deus. Então, o apóstolo Paulo convidou-o para ajudá-lo a anunciar o Evangelho. Jesus, o único Filho perfeito de Deus, também nos deixou o exemplo de buscar ao Pai. Enquanto esteve na terra, ele dedicava tempo para orar e fazer sempre a vontade de Deus. Timóteo tornou-se um grande servo de Deus. Tudo começou porque sua mãe e sua avó lhe ensinaram a amar a Deus desde a infância. Crianças, Deus usa os vovôs e as vovós para ensinar coisas muito importantes. Eles compartilham suas experiências, dão bons conselhos, contam suas histórias e, principalmente, podem ensinar a palavra de Deus. Quando deixamos de ouvir os bons conselhos daqueles que nos amam e nos ensinam o caminho de Deus, podemos fazer escolhas erradas e acabar pecando. Mas o que é pecado? Pecado é tudo aquilo de mal que fazemos, pensamos, olhamos, falamos, ouvimos, que desagrada a Deus. O pecado, crianças, nos afasta de Deus, nos deixa distantes dele. A Bíblia diz que todos pecaram. Lá em Romanos, capítulo 3, versículo 23. Pecamos quando desobedecemos, quando desrespeitamos os mais velhos ou deixamos de ser gratos por tudo o que fazem por nós. Foi assim com Timóteo. Sua avó Lloyd ensinou-o a amar, a confiar e a fazer o que é certo a Deus. Timóteo ouviu esses ensinamentos, guardou-os no seu coração e cresceu servindo ao Senhor. Crianças, adolescentes, queridos ouvintes, Deus quer que você ouça os ensinamentos dos seus avós. Eles têm experiências de vida e nos ensinam a palavra de Deus. Podemos ouvi-los quando compartilham seus conselhos, contam suas experiências e histórias ou nos corrigem com muito amor. Aprendemos com essa história que devemos ouvir não apenas os nossos avós, mas todos os adultos que nos orientam de acordo com a palavra de Deus. Acima de tudo, devemos ouvir a voz de Deus, pois somente Ele sabe o que é melhor para nós. Mas existe um problema. Todos nós somos pecadores e precisamos de um Salvador. Por isso, Deus enviou Jesus. Ele morreu lá na cruz pelos nossos pecados. Sofreu muito. Mas, ao terceiro dia, Ele venceu a morte e ressuscitou. Agora, Deus oferece a você o maior e melhor de todos os presentes dessa terra, a salvação. Se você crer em Jesus e o receber como Salvador, você se tornará filho de Deus. A Bíblia que diz isso, lá em João, capítulo 1, versículo 12. Se você deseja receber esse maravilhoso presente, faça essa oração comigo. Jesus, eu te aceito como meu único Salvador. Perdoa os meus pecados e escreve o meu nome no livro da vida. Amém! Crianças, Deus se alegra quando honramos nossos avós e valorizamos aquilo que eles nos ensinam. Então, vamos honrar, respeitar e agradecer a Deus pelos nossos avós. Mas você, que não tem o seu vovô ou não tem a sua vovó, não fique triste. Deus ama muito você. Muito, muito mesmo. Deus abençoe e até semana que vem.

E amiguinhos, e agora chegou o momento da memorização, isso mesmo, da memorização de versículo. E vocês já ouviram a história bíblica, não é mesmo? De Timóteo e a sua vovó Lloyd. Olha só, eu tenho certeza que vocês adoraram essa história. E agora, vamos então abrir a nossa Bíblia no livro de Provérbios, capítulo 17, versículo 6. Vamos lá, achou a Bíblia? Pegou a sua Bíblia, você vai abrir ela então, hein? Vamos lá, no livro de Provérbios, capítulo 17, versículo 6. Achou? E agora nós vamos ler. Vamos lá? Preste bastante atenção. Os filhos dos filhos são uma coroa para os idosos, e os pais são o orgulho dos seus filhos. Vamos ler de novo? A sua tradução da Bíblia pode estar um pouco diferente, tá bom? Porque tem umas Bíblias que têm uma linguagem diferente. Essa que nós estamos lendo é uma linguagem facilitada para as crianças. Então, vamos lá. Os filhos dos filhos são uma coroa para os idosos, e os pais são o orgulho dos seus filhos. Provérbios, capítulo 17, versículo 6. Tia Gi, não entendi nada. Vamos lá, então. Esse versículo, ele nos ensina que os avós ficam muito felizes e sentem-se honrados por terem netos. Assim como uma coroa representa alegria, honra e algo muito precioso, os netos são um grande presente de Deus na vida dos avós. Também aprendemos que os filhos devem sentir orgulho de seus pais quando eles vivem de maneira correta, amam a Deus e dão bons exemplos. Da mesma forma, os avós podem ensinar seus netos com carinho, compartilhando suas experiências e, principalmente, os ensinamentos da palavra de Deus. Por isso que nós devemos amar, respeitar, ouvir e agradecer pelos nossos avós, valorizando os conselhos que nos ajudam a seguir o caminho do Senhor. Afinal, Deus pode usar os avós para fortalecer a nossa fé e nos ensinar a fazer coisas boas, a fazermos boas escolhas. Olha só que versículo bonito, não é mesmo? Vamos ler de novo? Os filhos dos filhos são uma coroa para os idosos, e os pais são o orgulho dos seus filhos. Provérbios, capítulo 17, versículo 6. E em comemoração do Dia dos Avós, abrace muito seu vovô e a sua vovó que estão pertinho de você. Aproveite esse momento com eles sempre que você puder, hein? Dia dos Avós merece ser lembrado e aproveitado a cada momento, você que tem o seu vovô e a sua vovó juntinho de você. E você que já, quem sabe, não tá mais com o vovô e com a vovó, sinta-se abraçado e alegre, porque Deus Pai, o Todo-Poderoso, cuida de você. Isso mesmo. Que Deus te abençoe nesse dia, que você seja um netinho muito abençoado, uma netinha muito abençoada, o orgulho do seu vovô e da sua vovó. Então vamos lá, abrace bastante, aproveite bastante e cuide dos seus avós, ouvindo sempre os conselhos e os cuidados dele com você, certo? Que Deus te abençoe!

do Senhor Jesus, crianças. Quem tem o imenso prazer de vos saudar é seu irmão em Cristo, tio Gilson. É, ele mesmo, mais conhecido como tio do helicóptero. E chegou aquele momento todo especial aqui na nossa programação. É o momento Crescendo no Conhecimento. E hoje quero falar um pouquinho sobre ela. Ela quem? Sobre a Bíblia. O que é que nós precisamos saber sobre a Bíblia? Você tem uma Bíblia em casa? Talvez até tenha mais de uma. E eu quero te convidar agora para que nesse momento nós venhamos aprender mais sobre a Bíblia. A Bíblia é uma fonte inesgotável de sabedoria e de vida. É isso mesmo. E a Bíblia, ela está repartida em duas seções, em duas partes. O Antigo Testamento, com 39 livros, e o Novo Testamento, com 27 livros. A Bíblia, ela tem no total 66 livros. A Bíblia não é apenas um livro qualquer, não. Ela é a palavra de Deus. Isso mesmo. E estão divididos em várias partes. Pelo menos 5 delas no Antigo Testamento. Sabe qual é a primeira parte que a Bíblia está dividida no Antigo Testamento? Pentateuco. O Pentateuco são os 5 primeiros livros da Bíblia. Vamos lá. Gênesis, Êxodo, Levíticos, Números e Deuteronômio. E isso, Pentateuco. Mas também está dividido em livros históricos. Os livros históricos relatam a história de Israel. Josué, Juízes, Rute, 1 e 2 Samuel, 1 e 2 Reis, 1 e 2 Crônicas, Esdras, Neemias e Esther. Terceira divisão é os livros poéticos, escritos em formas de cântico ou literatura poética. Jó, Salmo, Provérbios, Eclesiastes e Cantares. A quarta parte do Antigo Testamento, que está dividida na nossa Bíblia, são profetas maiores, que relatam a história dos profetas Isaías, Jeremias, Lamentações, Ezequiel e Daniel. E a quinta parte do Antigo Testamento, para nós encerrarmos, é os profetas menores, que contam a história de 12 grandes profetas de Israel: Oséias, Joel, Amós, Obadias, Jonas, Naum, Miqueias, Abacuque, Sofonias, Ageu, Zacarias e Malaquias. E no Novo Testamento? O Novo Testamento também está dividido em 4 partes. Sabe qual é a primeira? Os evangelhos. É isso mesmo. Os evangelhos narram a passagem de Jesus na terra: Mateus, Marcos, Lucas e João. E também a segunda parte são os livros históricos. Na verdade, um só, né? O livro histórico do Novo Testamento conta sobre a história dos apóstolos, a instituição da primeira igreja cristã na terra e os primeiros passos da igreja primitiva. Qual livro que é, tio Gilson? É Atos dos Apóstolos, né? Isso mesmo. E a terceira parte do Novo Testamento são as epístolas ou cartas. São cartas direcionadas às igrejas de várias cidades e nações, que servem para nosso aprendizado e edificação da igreja atual também. E são esses livros: Romanos, 1 e 2 Coríntios, Gálatas, Efésios, Filipenses, Colossenses, Hebreus, Tiago, 1 e 2 Tessalonicenses, 1 e 2 Timóteo, Tito, Filemão, 1 e 2 João, 1 e 2 Terceiro João e Judas. E a quarta parte, para nós concluirmos este momento Crescendo no Conhecimento, é a Revelação ou o Apocalipse, um livro que traz toda a revelação dos últimos acontecimentos da igreja aqui na terra, o Apocalipse. E hoje você aprendeu as divisões que a Bíblia, ela contém, tanto do Antigo como do Novo Testamento, e que possamos nos familiarizar mais com a Bíblia. Reserve um tempo, leia a sua Bíblia, medite na palavra de Deus, e tenho certeza que a palavra de Deus é viva e eficaz, e ela vai falar ao seu coração. Que Deus abençoe, ficamos por aqui, até a próxima, no momento Crescendo no Conhecimento. Deus abençoe a todos, fiquem na paz do Senhor Jesus.

em comemoração ao Dia dos Avós, eu não poderia deixar de dizer e ser grata à minha vovó Rosinilda. É, ela me convidou para ir para a igreja Deus é Amor. E eu ia com ela quando ainda era jovem. Eu ia para a igreja com ela nos cultos à tarde. E sabe o que a tia Gi fazia com a vovó? É, eu ia na casa dela depois do culto da tarde tomar aquele café junto com ela. Ela fritava ovo com pão e a gente tomava aquele cafezão e ela falava do amor de Deus, como era bom servir a Deus. Isso a tia Gi ainda não tinha aceitado Jesus, mas conforme ia os cultos da tarde nas quartas-feiras, a tia Gi ia pro culto e ia na casa da vovó tomar café. E certo dia eu escolhi servir a Jesus igual a minha avó. Isso mesmo, a minha avó é um exemplo para mim. Eu tenho que agradecer a Deus pela vida da minha avó, que sempre orou por mim quando eu estava, não estava, né, ainda servindo a Deus, e agora que também sempre ora por mim, porque graças a Deus eu ainda tenho a minha vovó juntamente comigo. Então, eu agradeço a Deus pela vida da minha vovó. E você, já agradeceu a Deus pela vida da sua vovó? Que Deus te abençoe.

0: 14 horas.
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0: 12 horas.
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6: O princípio já existia, nos criou a sua imagem e semelhança. O Senhor é Deus, seja glorificado nesta tarde. A nossa alma se alegra com a tua presença. Estamos muito gratos por tudo que o Senhor tem feito por nós. Obrigado pela vida, obrigado pela nossa família, obrigado pelo ar que respiramos, obrigado pelo nosso ministério, obrigado pelo livramento que vemos e pelos livramentos que não vemos. Se chegamos até aqui, é porque o Senhor nos ajudou, as tuas mãos nos sustentou. Obrigado, Senhor. Não temos palavras para agradecê-lo por tudo que faz, por tudo que fez e por tudo que ainda irá fazer por todos nós. Obrigado por este sábado, Senhor. Mais um fim de semana, um fim de semana que o Senhor nos proporciona para que pudéssemos acordar com saúde, com vida, para vivenciarmos mais um dia na tua presença. Meu Deus, eu quero orar e apresentar todas as pessoas que neste momento estão clamando por uma pessoa que está doente, está hospitalizada. Quantas vidas, ó Pai, que infelizmente passaram a noite em um hospital. Visite agora esta pessoa que está desenganada pela medicina ou se encontra na UTI, na CTI, entubada devido a um acidente. Senhor Jesus, quantas pessoas que precisam urgentemente do toque da cura, do toque do Senhor. Há uma pessoa com um aparelho de celular em mãos, com fone de ouvido conectado ao celular, ouvindo o programa Voz da Libertação, ouvindo e clamando juntamente conosco, pedindo orações, intercedendo por um ente querido que se encontra no hospital. Quantas pessoas, ó Deus, que já não falam, já não ouvem, não escutam. Quantas pessoas que estão agora em lágrimas, clamando por um ente querido que recebeu um diagnóstico clínico desfavorável. O Senhor é a cura, o Senhor é a solução para todos os tipos de problemas. E por isso eu lhe peço, ó Deus, visite esta pessoa agora e dê saúde. Onde quer que esta pessoa se encontre, em uma unidade básica de saúde, assentada, deitada em uma maca ou em uma cama, esperando o atendimento. Senhor Jesus, toque nestas pessoas agora e faça com que o teu grandíssimo nome venha a ser glorificado. Quantas pessoas diagnosticadas com câncer, com tumor, com uma infecção, uma inflamação. Eu creio, Jesus, que aonde há uma pessoa doente, não importa onde esteja, o Senhor pode visitá-la, o Senhor pode curá-la. Que em nome de Jesus, esta pessoa cancerosa, esta pessoa com tumor, esta pessoa com uma enfermidade no sangue, no pâncreas, nos rins, na bexiga, na cabeça, receba a cura divina que vem do Senhor. Meu Pai, eu clamo também por aquelas pessoas que se sentem tão oprimidas, depressivas. Quantas pessoas que nesta tarde, meu Deus, estão vivendo uma tarde totalmente, uma tarde de desespero, pessoas ansiosas. Senhor Jesus, visite estas vidas, tenha misericórdia. Eu oro por essas pessoas, ó Pai, que não conseguiram dormir durante a noite e estão acordadas até esse prezado momento. Quantas pessoas, ó Deus, que estão presas ao vício das drogas, ao vício do alcoolismo, do cigarro. Quantas pessoas, ó Pai, que estão desempregadas, movidas pelo desespero, estão batendo de porta em porta procurando emprego, mas até o momento a porta não se abriu. Eu peço ao Senhor que nesta tarde venha surpreender estas vidas, abrindo esta porta que está fechada. Eu oro também, meu Deus, por aquelas pessoas que ainda não se decidiram em vir à igreja para participar das grandes concentrações que serão realizadas ou estão sendo realizadas nesse fim de semana em todas as nossas igrejas, Deus e amor. Meu Deus, eu oro e eu apresento o EBF, a Escola Bíblica de Férias. Meu Deus, que momento maravilhoso estamos vivendo nesta tarde. Meu Deus, que atmosfera espiritual e especial estamos vivendo aqui no templo da sua glória. Usa, meu Deus, a nossa irmã Débora Miranda, que estará pregando para os pequeninos da tarde de hoje. Use, meu Deus, o pequeno Galileu. Use, meu Deus, todas as professoras que estarão aqui auxiliando nesse evento grandioso. Traga, meu Deus, todas as crianças para que conheçam a Ti por meio de uma mensagem que será ministrada na linguagem que elas possam compreender o Seu amor, aquilo que o Senhor fez por elas na cruz do Calvário. Meu Deus, toque nos pais para que tragam seus filhos. Toque, Senhor, meu Deus, nos tios para que tragam os seus sobrinhos, nos avós para que tragam seus netos. Que hoje à tarde seja uma tarde de grandes milagres em Tua presença. Que hoje, nesta tarde, todas as crianças possam reconhecer o Senhor Jesus como Salvador, entregando as suas vidas a Ti, que possam crescer.

Senhor, meu Deus, também a favor do Ministério Regenere e do culto temático que nós teremos logo mais às 7 da noite. Use, meu Deus, o presbítero Davi Miranda Neto, a sua esposa Karina Mendes. Use, Senhor, meu Deus, todos os pastores e presbíteros que na noite de hoje estarão nesse culto temático Guerra contra o Mal, orando pelas pessoas oprimidas, depressivas, orando pelas pessoas que vivem em uma guerra mental, psicológica, uma guerra espiritual dentro de suas mentes, uma guerra espiritual dentro do lar, da família. Use, meu Deus, o presbítero Davi com poder e autoridade em tuas mãos, para que vidas nesta noite venham ser transformadas, libertas pelo seu poder. Meu Deus, já estamos vivenciando uma atmosfera espiritual linda e poderosa no dia de hoje. Esse fim de semana, meu Deus, será um fim de semana especial na vida de milhares de pessoas que já tomaram a decisão de estar presentes no dia de hoje. Amanhã, Senhor, meu Deus, é domingo, e amanhã nós vivenciaremos também milagres através do grupo Inhelete, Vozes da África, que estarão louvando, engrandecendo o nome do Senhor nesta tarde de domingo. Usa, meu Deus, o pastor Fabrício Beata com poder e autoridade. Use, meu Deus, o nosso pastor que estará pregando a sua palavra e orando pelos dons do teu Espírito Santo. Use, meu Deus, o grupo Vozes da África com poder e autoridade também. Traga, meu Deus, o seu povo da capital, da grande São Paulo, do interior de São Paulo, para estarem presentes neste fim de semana, para que juntos possamos louvar, glorificar e engrandecer o nome do Senhor. Obrigado, meu Pai, por esse fim de semana, onde nós teremos também em todas as nossas igrejas o culto de missões. Em algumas igrejas o culto de missões será no período da manhã, outros às 19 horas. Use, meu Deus, cada pastor, cada presbítero que estará ministrando nesse dia especial. Estaremos orando, estaremos clamando pelo continente africano. Meu Deus, quantos países na África cujos cristãos estão sendo perseguidos. Quantas pessoas, ó Pai, sendo mortas, sendo mártires por amor ao teu nome. Quantas pessoas não têm negado o Senhor, mas estão ali seguindo firme, firme na fé, até a segunda volta gloriosa de nosso Senhor e Salvador Jesus Cristo. Meu Pai, deu grande livramento para os nossos pastores e missionários na África. Deu grande livramento para os cristãos que estão no continente africano. Deu grande livramento, meu Deus. Abençoe a obra gigantesca que temos no país de Moçambique. Abençoe o pastor que ali está. Continue dando direção por meio da palavra, para que vidas, para que almas continuem a ser resgatadas. Deu grande livramento aos cristãos naquele país também. Eu oro, meu Deus, pela obra missionária, não só no continente africano, mas oro também pela obra missionária em toda a Europa. Oro também pela obra missionária aqui mesmo, no Mercosul, na América Central, na América do Norte, no continente asiático. Senhor, meu Deus, visite as nossas igrejas, visite os cristãos ao redor do mundo. Senhor, meu Pai, repreenda nesta tarde toda ação do inimigo, todo planejamento do adversário contra a vida dos cristãos. Meu Deus, estamos vivendo um fim de semana de missões. Missões em prol das crianças, através da Escola Bíblica de Férias, hoje sábado, na ministração da nossa irmã Débora Miranda. Amanhã estaremos também em mais uma missão, estaremos orando e clamando e conscientizando a igreja para continuar ajudando através dos dízimos, das ofertas, para que o evangelho continue sendo pregado no continente africano e em outros países. Meu Deus, estamos também fazendo doação de bíblias, doações de bíblias. Senhor, meu Pai, visite nesta manhã todas as pessoas que nos ouvem, nos escutam, nos assistem, para que venham neste domingo fazer doações de bíblias, ó Pai. Senhor, meu Deus, eu oro e tenho a plena certeza, meu Deus, que todos que fizerem as suas doações serão abençoados. Estão permitindo que o evangelho seja pregado, que as pessoas que não têm o conhecimento

0: Conhecimento da palavra, possam através da Bíblia ter o conhecimento de Cristo, o que Cristo fez por elas na cruz. Obrigado, meu Deus, porque o Senhor tem conscientizado a diretoria para esta missão, doação de Bíblias, para que o país de Moçambique e outros países da África conheçam, glorifiquem e exaltem o nome do Senhor. Obrigado, meu Deus, pelo pequeno Galileu, que tem levado a palavra a todas as crianças, não só aqui em São Paulo, mas em todo o Brasil. Obrigado, Senhor Jesus. Eu louvo a Deus pelas professoras, pelas tias e tios do pequeno Galileu. Obrigado, meu Deus, por esse espaço que temos em todos os templos das nossas igrejas em todo o país. Enquanto, meu Deus, os adultos estão ouvindo a palavra, no salão principal, as nossas crianças, em uma salinha adequada, estão ouvindo a sua palavra em sua linguagem. Obrigado, Senhor Jesus, por esta obra gigantesca. Obrigado pela Igreja Pentecostal Deus e Amor. Obrigado pelo teu Espírito, que tem nos orientado a levar a tua palavra a todos os povos, a todas as nações e línguas. Não temos palavras para agradecer por tudo que o Senhor tem feito por nós, por tudo que ainda o Senhor irá fazer. Eu apresento a nossa diretoria mundial, a nossa irmã presidente Ereni Miranda, a nossa vice-presidente Débora Miranda, pastor Lorival de Almeida, presbítero Davi Miranda Neto, pastor Milton de Almeida. Meu Deus, eu apresento em tuas mãos a nossa irmã Maria Josefina. Eu apresento em tuas mãos o pastor Fabrício Beata, que amanhã domingo estará pregando a sua palavra e orando pelas missões no continente africano. Eu apresento o pastor Wilson Siqueira. Eu apresento, meu Deus, todos da diretoria executiva, da diretoria deliberativa. Eu apresento, meu Deus, todos os pastores que neste domingo estarão nesta missão, orando pelo continente africano, orando pelas missões do Brasil. Não temos palavras para agradecer ao Senhor. Muito obrigado por esta obra, muito obrigado por esse ministério, muito obrigado pelas vidas, pelas almas que o Senhor tem colocado em nossas mãos. Glória ao Pai, glória ao Filho, glória seja dada ao Espírito Santo de Deus. Continue nos usando com poder, graça, ousadia. Continue nos usando através da palavra, para que almas possam ser libertas e transformadas. Senhor, meu Deus, está chegando o mês de setembro, o mês do batismo. Nós cremos, Senhor Jesus, que muitas almas estão tendo encontro com o Senhor no decorrer desses meses. Ó, meu Deus, continue abençoando os novos convertidos. Continue abençoando estas vidas que estão sendo direcionadas à luz da palavra, para que desçam as águas batismais, se cumprindo na vida de cada uma delas a justiça divina, sendo batizadas em nome do Pai, do Filho e do Espírito Santo, sendo batizadas por imersão. Ó, meu Deus, que coisa maravilhosa, que coisa linda vai acontecer no mês de setembro, o batismo em todas as nossas igrejas Deus e Amor. Obrigado, Senhor Jesus, por esta obra missionária, por esta obra que tem como intuito levar uma palavra cristocêntrica e genuína, uma palavra de salvação a todos os povos e nações. Obrigado por esta igreja, Igreja Pentecostal Deus e Amor, que nesse fim de semana estará focada no ide do Senhor. Continue, meu Pai, levantando pastores, obreiros, com poder e autoridade, para pregarem nos presídios, para pregarem nos hospitais, para pregarem nas ruas desta cidade, levando o teu evangelho aos moradores de rua, levando o teu evangelho aos drogados, aos viciados. Obrigado, meu Deus, pelas instituições Reviver, pela Casa Aberta Reviver, que tem acolhido milhares e milhares de pessoas. Ali as pessoas tomam banho, ali as pessoas trocam de roupa, ali as pessoas cortam seu cabelo. Ali, meu Deus, as pessoas estão sendo preparadas para o mercado de trabalho. Obrigado por isso. Vidas estão sendo restauradas, vidas estão sendo libertas, vidas estão indo ao encontro do Senhor através da obra social Fundação Reviver. Obrigado, Jesus, porque o que o Senhor tem realizado é algo tremendo, extraordinário. O que o Senhor tem feito na vida das pessoas é algo, meu Deus, que deve ser glorificado. Obrigado, Senhor, muito obrigado, porque o Senhor levantou a obra missionária, Igreja Pentecostal Deus e Amor, e a Fundação Reviver. Esta igreja é uma bênção. Neste fim de semana, meu Pai, estaremos agradecendo por tudo que o Senhor tem feito por nós. Neste fim de semana, estaremos, ó Pai, orando pelas missões no Brasil e no mundo. Continue dando condições para que a tua obra cresça e vidas venham ser transformadas. Eu apresento os dizimistas, os ofertantes da tua obra. Quantas pessoas têm contribuído com amor, permitindo que o evangelho seja levado, não só através dos cultos presenciais, mas através das transmissões no Facebook, no YouTube, através das transmissões, através da rádio Deus e Amor. Senhor meu Deus, muito obrigado pelo canal Direto com Deus, que 24 horas por dia tem levado a palavra a todos os povos, todas as nações. Temos mais de 400 emissoras transmitindo o programa, transmitindo as orações, transmitindo louvores que edificam, testemunhos de fé. Muitas pessoas, ó Pai, têm tido encontro com o Senhor através da rádio Deus e Amor. Em todos os meios de comunicação nós estamos levando o teu evangelho, e é isso que o Senhor quer. O Senhor quer transformar vidas através do rádio, através da internet. Onde quer que estas pessoas estejam, estão sendo abençoadas agora. Por isso eu lhe peço, visite esta pessoa que nos ouve em seu carro. Há tantos taxistas, motoristas de aplicativo, nos ouvindo, nos assistindo nesse exato momento. Guarda, meu Deus, livra a vida dessas pessoas no trânsito. Eu apresento, meu Deus, também os motociclistas, aqueles que estão nos ouvindo e andam a pé nesta cidade. Os pedestres, repreenda, meu Deus, toda ação maligna. Repreenda toda ação do adversário contra nós no dia de hoje. Nos dê, meu Pai, o grande livramento. Livra, meu Deus, livra esta família agora. Livra esta vida que está saindo do trabalho, indo em direção à sua casa para o merecido descanso. Livra esta pessoa que está saindo de casa para mais uma jornada de trabalho. Eu creio no livramento do Senhor para estas pessoas nesta tarde. Eu oro também, meu Pai, por estas vidas que nos ouvem em casa, pessoas que estão orando pelo lar, pela família. Senhor Jesus, eu oro para casamentos. Oro a favor de matrimônios que estão sendo destruídos pelo adversário. Restaura, meu Deus, esses lares. Restaure, meu Deus, estas famílias. Meu Deus, repreenda este mal que vem se opondo à felicidade destas vidas. Repreenda esse espírito imundo que vem colocando o marido, vem colocando o marido contra a esposa, a esposa contra o marido. Repreenda este mal que vem colocando os filhos contra os pais contra os filhos. Repreenda este mal agora, Senhor, e dê um grande livramento. Quantas famílias vivendo em um pé de guerra, quantas famílias, meu Deus, vivendo sem paz, sem harmonia, sem comunhão. Eu peço ao Senhor que visite estas pessoas e repreenda este mal agora. Repreenda esta obra maligna que foi feita nas cachoeiras, nas encruzilhadas, nas matas virgens, para a destruição deste lar. Restaura, meu Deus, a comunhão agora, restaura. Restaura, meu Deus, estas vidas, restaura. Restaura a comunhão da esposa com o marido, dos filhos com os pais, dos pais com os filhos. Meu Deus, há quanto tempo esta pessoa, esta família, juntos não se assentam à mesa para o café da manhã, para o almoço, para o jantar. Meu Deus, quantas famílias já não têm o culto doméstico, onde é feito a leitura da palavra, aonde o louvor, a adoração é necessária. Senhor meu Deus, que esta família volte a ter comunhão com o Senhor. Restaure agora, Senhor, restaure, tampando as brechas para que o adversário não venha trabalhar e atuar nestas vidas. Eu oro, Senhor meu Deus, por todos que neste momento precisam urgentemente de uma libertação do Senhor. Quantas vidas, ó Pai, sendo escravas através do vírus, vício do cigarro, das drogas. Quantas pessoas sendo escravas através do vício do alcoolismo. Quantas pessoas não têm prosperado, não têm colocado pão sobre a mesa, têm gastado com aquilo que não é pão. Senhor, repreenda esse espírito do vício, esse espírito da jogatina, esse espírito imundo que vem corroendo, vem destruindo esse salário, essa aposentadoria, esse benefício. Meu Deus, quantas pessoas vivendo na miséria, quantas pessoas em vez de colocar o pão, porque os filhos necessitam, a mãe necessita, esta criança necessita dos nutrientes necessários, mas falta tudo, não rende nada. Meu Deus, repreenda esse mal agora e restaura. Restaura as finanças desta pessoa, restaura. Entra, meu Deus, com a tua providência sobre a vida desta pessoa que se encontra desempregada. Quantos currículos esta pessoa já colocou? Quantas entrevistas esta pessoa já participou? Mas até o momento esta pessoa não foi chamada para trabalhar. Eu peço, Senhor, em nome do teu filho amado Jesus Cristo, abre esta porta de emprego. Abre esta porta, Senhor. É necessário que o Senhor abra esta porta. Esta pessoa tem feito campanhas através do rádio. Esta pessoa tem feito campanhas presenciais. Esta pessoa já fez um voto com o Senhor, pedindo misericórdia, pedindo pela porta aberta. Eu creio que ainda hoje esta pessoa pode receber uma mensagem. Eu creio que ainda hoje esta pessoa possa receber uma ligação. Essa pessoa pode sim ser chamada para trabalhar. Eu creio que ainda hoje, meu Deus, esta pessoa possa receber uma excelente notícia para que ainda na segunda-feira ela possa começar o primeiro dia de trabalho glorificando, exaltando e enaltecendo o nome do Senhor. Eu creio, Jesus, nisso, eu creio e já glorifico o teu santíssimo nome pelas portas que o Senhor abriu. Louvado e glorificado seja o nome do Senhor. Obrigado por esta manhã que passamos juntos no programa Voz da Libertação. Obrigado pela vida de milhares de pessoas que têm nos enviado as suas mensagens, entrar em contato conosco através do telefone. Obrigado pela visita do Senhor. Eu apresento cada vida que nos escreve, cada pessoa que através desta live deixa o seu pedido de oração. Visite, meu Pai, a todos agora. Dê um grande livramento, cura, resgata, liberta. Visita os presídios, visite os hospitais, visite, meu Deus, todos que trabalham na área da segurança pública. Visite, meu Deus, o corpo de bombeiros, a polícia civil, a polícia militar. Visite, meu Deus, os enfermeiros, aqueles que trabalham no SAMU, resgatando vidas e tentando ressuscitar vidas. Obrigado, Senhor, pelo teu cuidado. Obrigado pela vida dos profissionais da saúde e pela vida daqueles que prestam o serviço de segurança pública. Glória ao Pai, glória ao Filho, glória seja dada ao Espírito Santo de Deus. Amém e amém. Obrigado, Senhor Jesus. Amigo internauta, você ouvinte do programa Voz da Libertação, eu sou o presbítero Rafael Gonçalves. Você que orou conosco, tenha plena certeza que Deus te visitou na tarde de hoje. Eu gostaria de fazer um apelo a você. Eu gostaria de convidá-lo nesta tarde a aceitar Jesus como único e suficiente Salvador da sua alma. Você que deseja fazer isso, levante as suas mãos se possível. Caso contrário, porque você está no trabalho ou está no trânsito, ligue o seu pensamento com Deus e repita estas palavras. Diga: Senhor Jesus, eu orei e senti no meu coração o desejo de aceitá-lo como único e suficiente Salvador da minha alma. Perdoe os meus pecados, as minhas transgressões, e escreve agora o meu nome lá no céu, no livro da vida, e sela com teu sangue para o grande dia, o dia do arrebatamento da igreja. Amém e amém, e graças a Deus. Você que entregou a sua vida para Jesus, procure ainda hoje uma igreja Deus e Amor mais próxima de você. E diga ao pastor que através da oração do meio-dia, você entregou a vida para Jesus. Você será preparado para o batismo, Em nome de Jesus, em setembro, se cumprirá na sua vida a justiça divina. Você também pode nos enviar o seu e-mail. Quero aceitar Jesus, @ipda.com.br. Deixe ali os seus dados, seu telefone, seu endereço. Um pastor vai atender você e vai direcioná-lo à igreja mais próxima. Temos também o WhatsApp da Central de Produção Internacional. O WhatsApp, quero aceitar Jesus, DDD 11 95094 4645. Repito, DDD 11 95094 4645. Nos envia sua mensagem agora mesmo, um pastor vai atendê-lo, vai orientá-lo e vai passar o endereço da igreja mais próxima da sua casa. Você que entregou a sua vida a Cristo, feche os olhos, eu quero orar por você. Senhor meu Deus, eu apresento todos os novos convertidos que estão sendo preparados para o batismo de setembro. Apresento também esta pessoa que acabou de aceitá-lo, aceitar o Senhor como seu Salvador. Meu Pai, esta pessoa, a partir de hoje, vai procurar uma igreja para congregar. Esta pessoa, a partir de hoje, vai servir ao Senhor. Dê forças para que esta vida se liberte dos vícios, do pecado. Que esta pessoa, em nome de Jesus, siga firme até o dia do batismo e após o batismo, até a segunda volta gloriosa de nosso Senhor e Salvador Jesus Cristo. Meu Deus, guia estas pessoas à luz da tua palavra. Guia estas pessoas à luz da tua palavra. Que continuem firmes em nome do Senhor. Amigo ouvinte do programa Voz da Libertação, você do Facebook, Instagram, muito obrigado pela sua companhia. Essa foi a oração do meio-dia. Eu sou o presbítero Rafael e somos da Igreja Pentecostal Deus e Amor. Você do canal Direto com Deus vai continuar com a oração. Você do programa A Voz da Libertação estará a partir deste momento com o programa especial Mensagens Cantadas. E não se esqueça, daqui a pouquinho, EBF, Escola Bíblica de Férias, cantora Débora Miranda, pregando e ministrando para todas as crianças aqui em nossa sede mundial. Avenida Prefeito Passos, número 10, no centro de São Paulo. Que Deus abençoe grandemente a sua vida. Fique na paz do Senhor Jesus.
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0: 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Venham!
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2: Está no ar o MC nosso de cada dia, Pai do Senhor São Paulo, Pai do Senhor queridos ouvintes, e que vocês todos apreciem, sejam bem-vindos à nossa programação. Tudo que nós vamos colocar aqui hoje de bom, né? Aliás, tudo aqui é bom para você. Então, olha, Deus abençoe a sua audiência. Eu sou o pastor Lourival de Almeida. E já conosco aqui também dos estúdios.
3: Na hora certa.
2: Na hora certa, bem pensado e lembrado, né?
3: A paz do Senhor, Lourival, e também aos nossos ouvintes internautas. E que vocês tenham um ótimo dia na presença de Deus, na paz gloriosa do Senhor e uma ótima recepção deste programa. E olha, Lourival, estamos alcançando não somente cidades brasileiras, mas pela internet, milhares de cidades fora do Brasil, de ouvintes, internautas que estão sempre na escuta do nosso programa. E vai o nosso alô também para a NURC. Nós temos um grupo de pessoas ali que nos acompanha diariamente. É um grupo de pessoas que está sempre ligado aqui no programa, sempre acompanhando as transmissões. Vai a nossa saudação ao povo brasileiro que está nos ouvindo em NURC, ali pertinho de Nova York.
2: Né? É verdade, ali em New Jersey, né? Uhum. Muito obrigado pela audiência de vocês. Nossos irmãos também de Pompa, no Beach, né? Que estão ouvindo nosso programa também. Aliás, nossos irmãos no mundo inteiro, no Japão, na Alemanha, no Irã. No Irã, será que tem ouvinte no Irã?
3: Será?
2: Estou exagerando um pouco agora, né? Vamos começar com o hino, Débora.
3: Sim, nós temos aqui um hino santo. Canta Débora Miranda, do álbum É Assim Que Adoro.

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1: E hoje eu quero falar sobre a oportunidade, sobre a sua colocação, sobre onde você está nesse momento. Com Deus as coisas não acontecem por acaso, né? Sempre existe um propósito por trás de tudo que Deus põe em nossas mãos, posições que nós alcançamos, em todos os sentidos da vida, mas principalmente...

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1: E hoje eu quero falar sobre a oportunidade, sobre a sua colocação, sobre onde você está nesse momento. Com Deus as coisas não acontecem por acaso, né? Sempre existe um propósito por trás de tudo que Deus põe em nossas mãos, posições que nós alcançamos, em todos os sentidos da vida, mas principalmente no sentido espiritual. Você se lembra de Esther? Esther, a Bíblia Sagrada diz, era uma bela jovem, e acontece que o rei Assuero ficou chateado com a sua esposa, Vasti, porque ela se recusou a se apresentar, que era bela também, aos seus amigos, enfim, não sou uma mercadoria e tal. E o rei falou, não, então é o seguinte, vou pôr outra rainha aqui. E a bela Esther foi contemplada então para ser a rainha. Mas o que acontece é que ela se tornou rainha num momento muito crítico da história do povo judeu. Ela estava lá no palácio, sendo servida, rodeada de honras, riquezas, mas o povo judeu se vestia de sacos. O povo judeu estava basicamente condenado à morte. E Esther tinha um determinado poder. E havia uma pena, né, que estava em curso para o assassinato de todo o povo judeu. Todo o povo judeu seria morto, exterminado. Iria ser uma limpeza étnica completa. E acontece que a sensação inicial que nós temos é que Esther, ela achava que não, eu sou a rainha, eu tô segura. Embora ela fosse judia. Aí o tio falou pra ela, olha, você precisa fazer alguma coisa. Porque se você não fizer alguma coisa, você também vai perecer. E se você não fizer alguma coisa, Deus vai achar alguém que faça. E basicamente isso, vai fazer no lugar que você deveria. Em Esther 4:14 nós temos o versículo que se torna o versículo crucial para aquilo que eu quero dizer. Quem sabe, se não foi para tal tempo como este que chegaste ao reino, que chegaste ao trono? Então aqui, ouvintes, olha, a gente quer trazer a você, não só as rainhas, os reis, não só as senhoras, as senhoritas, os jovens, todas as pessoas, homens, mulheres. Quem sabe onde você está, Deus não colocou você aí justamente para algum determinado objetivo. E os seus olhos ainda estão fechados para esse objetivo, não é? Se Deus colocou você em algum lugar para fazer alguma coisa, você tem que fazer. Porque se você não fizer, tanto a rainha Esther poderia perecer, Deus levantaria outra pessoa, como eu me lembro também de Saul, o rei. O rei começou a se atropelar em suas decisões, e Deus foi claro, usando Samuel, olha, foi tomado de você o seu reino, Deus vai dar um que é muito melhor que você. Quando Deus coloca você num lugar, você tem que fazer o que Deus quer que você faça, ocupando aquele lugar. Pode ser um cargo, pode ser um posicionamento, pode ser, enfim, uma promoção. E não há de se ter medo, porque às vezes nós tememos, sim. Não é? Às vezes nós tememos. A rainha Esther temeu o quê? Ela sabia que para falar com o rei, ela tinha que falar com o rei. Se ela não falasse, o seu povo seria exterminado. Ela sabia que se não tivesse ela autorização para falar com o rei, ela poderia ser morta na hora, não é? Mas ela arriscou tudo. Ela falou, eu vou falar com o rei. Se eu perecer, pereci. E se tornou, então, eu diria, uma pessoa que entrou para a história, não é? Afinal de contas, ela conseguiu salvar o seu povo, dando aí uma demonstração de que realmente era uma pessoa patriota, uma pessoa com doses de heroísmo. E isso serve para todos nós. Serve para todos vocês que estão em algum lugar que vocês entendem que foi Deus quem colocou vocês. Talvez vocês sejam parte de algum tipo de liderança, ou talvez, não necessariamente uma liderança, mas talvez uma coisa que pareça tão pequena, mas que se encaixa dentro de uma engrenagem que faz o crescimento acontecer. Estou falando de coisas espirituais, também estou falando de coisas que podem ser materiais, coisas que podem alcançar também a nossa vida como um todo. Tudo que nós fazemos dentro das oportunidades tem de fazer parte, sim, de uma engrenagem que faz mover na direção correta as coisas que vão nos levar aos nossos objetivos. Eu não sei o que você entende que tem de fazer, mas nós vivemos numa época que nós vemos a exigência de convicções inabaláveis. Precisamos de igrejas espirituais, precisamos de famílias bem alinhadas, bem ajeitadas, precisamos do zelo pelas questões sociais, pelas questões humanitárias, mas principalmente pelas questões espirituais. Então, cada pessoa tem de entender que a posição que ocupa está dentro de um propósito estabelecido por Deus. Você que está trabalhando nesse grande escritório, Deus colocou você aí. Você que, como eu disse, faz parte de uma grande engrenagem espiritual, eu diria. Deus colocou você aí. Não é necessário um tono, não é? Para que você possa fazer o que você tem de fazer, para que você possa brilhar, para que de famílias bem alinhadas, bem ajeitadas. Precisamos do zelo pelas questões sociais, pelas questões humanitárias, mas principalmente pelas questões espirituais. Então, cada pessoa tem de entender que a posição que ocupa está dentro de um propósito estabelecido por Deus. Você que está trabalhando nesse grande escritório, Deus colocou você aí. Você que, como eu disse, faz parte de uma grande engrenagem espiritual, eu diria. Deus colocou você aí. Não é necessário um tono, não é? Para que você possa fazer o que você tem de fazer, para que você possa brilhar, para que você possa ser um sucesso. Não. Mesmo nas coisas mais simples da vida, existe um propósito de Deus. Você não precisa estar aí, eu diria, ornado com ouro, púrpura, sentado no trono, nos mais lindos trajes. Não. As coisas que você tem de fazer, você tem de fazer, você só tem de entender. Você só tem de compreender o que Deus colocou em suas mãos e fazer bem feito. Você vai estar, então, livrando muitas vidas da condenação. O povo judeu seria exterminado. Quantas pessoas estão sendo exterminadas hoje e você, na posição que Deus te colocou, não entendeu ainda? Às vezes entendeu, mas leva na brincadeira. Às vezes entendeu, mas quer se fazer parecer a outras coisas que não estão transformando vidas. Então é preciso entender que Deus colocou você onde você está para esse tempo, justamente para esse momento. Justamente para evitar tragédias, justamente para evitar mortes prematuras, justamente para tirar pessoas da situação, eu diria, de morte que essas pessoas estão vivendo, algumas envolvidas com drogas, outras pessoas envolvidas com a vida da violência. Seja uma pessoa virtuosa, seja irmão, irmã, jovem, adolescente, quem sabe para esse tempo, ou para um tempo como esse, ou para uma situação como essa, foi que Deus colocou você na posição que você está. Se você não fizer, alguém fará. E você perderá o seu lugar. Meditando no MC. E hoje nós estamos dentro do nosso tratado e traçado nostálgico. Eu sei que existe um lugar. Para falar a verdade, me toca, até esqueci o CD de tão antigo que é, né? Então, sei que existe um lugar, Edu, uma vez mais, não é? Vamos ouvir então Débora e Lé cantando esse hino. Nostalgia total aqui no nosso MC.

0: E aqui estamos nós, retornando com o nosso programa. Retornando, não, nós nem saímos, né? Na verdade, ouvimos um hino, né? Programa Mensagens Cantadas para a Sua Vida. E eu achei interessante trazer para vocês, né? Porque a gente às vezes faz coisas achando que tá tudo bem, tá tudo certo, mas eu entendi aqui, segundo alguns dentistas e especialistas dizem, que nós devemos esperar meia hora após comer para depois escovar os dentes. E, enfim, eu não sei, a gente às vezes não espera, né? A gente às vezes não espera. Então, após uma refeição, segundo alguns especialistas, a gente deve esperar 30 minutos para escovar os dentes. Porque esse tempo é o tempo ideal para o equilíbrio do pH de todos os alimentos e bebidas que você ingeriu. Se o pH fica ácido, a chance de proliferação de bactérias aumenta consideravelmente, o que ajuda no surgimento de cáries. Outro perigo de não esperar o pH neutralizar é a erosão dentária, pois ao escová-los você pode espalhar a acidez pela superfície dentária. Isso aí, né? Deve-se esperar um pouco, então. Segundo os especialistas, para que os dentes sejam escovados. Existe um equilíbrio todo aí que se deve fazer, né? Você espera? Não, eu não sei. Eu não sei se eu espero. Eu nunca percebi se eu esperei meia hora ou não. O ácido, a chance de proliferação de bactérias aumenta consideravelmente, o que ajuda no surgimento de cáries. Outro perigo de não esperar o pH neutralizar é a erosão dentária, pois ao escová-los você pode espalhar a acidez pela superfície dentária. Isso aí, né? Deve-se esperar um pouco, então. Segundo os especialistas, para que os dentes sejam escovados. Existe um equilíbrio todo aí que se deve fazer, né? Você espera? Não, eu não sei. Eu não sei se eu espero. Eu nunca percebi se eu esperei meia hora ou não. O que eu posso dizer é que tem dia que eu escovo mais rápido e tem dia que escovo menos rápido, né? Então, de maneira que é bom esperar pelo menos meia hora, segundo os entendidos no assunto. E também, não é? Eu falava na nossa programação a respeito das questões inovadoras, mas dentro, eu diria, de uma certa coerência, não é? E muitos ouvintes se manifestaram: pastor, fala de novo, eu queria saber e tal. Foi sobre os filhos de Issacar, né? Os filhos de Issacar, falei na programação e deu bastante perguntas, realmente. E eu me lembro de ter falado até daquele provérbio africano, né? Que os cachorros de ontem não conseguem caçar os coelhos de hoje. É evidente, porque o cachorro envelheceu e tal, precisa de cachorro novo, eu diria assim, né? E cachorro grande. Então, na verdade, vamos esquecer o ditado dos cachorros aí, mas a Bíblia fala, né? Que Davi, quando estava para ser coroado rei, ele foi colocando pessoas para isso, pessoas para aquilo e tal, depois ele falou sim sobre os filhos de Issacar. E a gente entende, né, que os filhos de Issacar seriam então os, não vou dizer revolucionários, mas seriam as pessoas que trariam as coisas novas, porque eram entendidos nas coisas novas, não é? A Bíblia Sagrada fala dos filhos de Issacar, conhecedores da época, para saber o que Israel devia fazer. Ele chamou 200 chefes e todos os seus irmãos sob as suas ordens. Então, essa expressão conhecedores da época pode ser traduzida por estudiosos dos fatos, ou ainda conhecedores da história e suas implicações. Eram pessoas atualizadas, eram pessoas que, como nós podemos dizer hoje, pessoas que teriam uma boa formação acadêmica, com pós-graduação, pessoas com doutorado, pessoas com cursos no exterior. E é claro que essas pessoas haveriam de causar um impacto, não é? Dentro, é claro, de uma coerência, para que Israel pudesse saber o que fazer, com discernimento, saber o caminho a tomar. É isso que a Bíblia Sagrada fala. Davi, ele escolheu pessoas, né, que iam muito além da questão das massas, das questões da dinâmica das massas, mas pessoas que estudavam a história, pessoas que discutiam assuntos, que se atualizavam a cada dia, pessoas que provavam cada informação, que buscavam o discernimento do alto para fazer o melhor. Eram estudiosos, também piedosos, eram acadêmicos, orientados também pelo Espírito. Então não dá para pensar só num lado da questão, não é? A gente tem que pensar, é claro, no estudioso, no pós-graduado, mas também orientado pelo Espírito, sendo usado pelo Espírito. Então, eles usavam o intelecto, mas também ouviam a voz de Deus. E nós tem para alcançar vidas que estão perecendo, e se você não fizer alguma coisa, certamente você vai estar pecando contra Deus, sim, porque Deus permitiu você se preparar para um tempo como esse.
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0: 13 horas e 1 minuto.
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0: 13 horas e 2 minutos. 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

mais uma vez o Grupo Inelete no Brasil. E aqui na nossa sede mundial, dia 26 deste mês, último domingo deste mês. Eu quero estar aqui. E você? Vamos lá, louvar o Senhor. Dia 26, último domingo, anote aí, na agenda do crente, dia 26, último domingo do mês, estaremos louvando ao Senhor. Olha que alegria genuína, louvor genuíno. Dia 26, anote aí, 26, domingo 26, último domingo de julho, dia 26, 15 horas, aqui na sede mundial, eu vou vir, e você? Eu quero ver você, traga alguém com você, não venha sozinho, tá bom? Vamos combinar assim? Você traz alguém com você, aquela pessoa que sempre tá falando, ah, eu vou, mas deixa lá uma oportunidade, ela, essa pessoa que você vai trazer, dia 26, Grupo Inelete, África, dia 26, aqui na sede mundial. 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Chega cedo para você reservar o seu lugarzinho na, pelo menos, estacionamento, né, gente? Estacionamento da sede mundial tá ficando pequeno, né, gente? Concorda comigo? Nós vamos ter que aumentar esse estacionamento aqui, que todo mundo quer vir de carro. E tem que vir de carro mesmo. Vem mais cedo. Dia 26 de julho, 15h, aqui na sede mundial, Grupo Inelete, no culto de missões.

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Deixando aqui também um recado para os nossos jovens, para os nossos adolescentes, mas enfim, para todas as pessoas que gostam, né? Como diz a juventude, que curtem, agora curtem, hein? As redes sociais, as mídias sociais, mas principalmente, é claro, os mais jovens, que às vezes não têm uma experiência assim mais da vida, né? E às vezes não conseguem entender que existem coisas que acabam sendo nocivas e as prejudicam no futuro. Então, você, antes de postar qualquer coisa, né, preste atenção para que você não acabe incorrendo aí em alguns erros grosseiros que venham a te prejudicar. Então, nós vamos falar 5 perigos para você adolescente, para você jovem, para você pessoa. Ei, hello pessoa, você que gosta das mídias aí. Então, a questão de fotos de festas. Muitas pessoas vão postando tudo, né? Compartilhando aquela festa e tal. E às vezes a situação não é uma situação boa para ser postada. Então, antes de você postar uma foto, verifique se você ficaria confortável se no futuro o seu chefe, o diretor do seu colégio ou o seu pastor visse aquela foto. Então, antes de postar, pense nisso. Tudo bem se a sua avó, a sua mãe virem a foto que você postou? Se alguém que não gosta de você visse aquela foto, será que ela poderia usar o conteúdo contra você? Então, antes de postar, pense nisso. A questão também é o segundo perigo, as comparações. Quando todos postam de tudo, é difícil não comparar a própria vida com a das outras pessoas, né? E na juventude, na adolescência, é mais complicado ainda lidar com isso. Os adolescentes podem fazer das redes sociais um ambiente competitivo em que precisam mostrar

mostrar que sua vida é mais diferenciada ou excitante que a vida dos outros. Isso alimenta o centramento no próprio ego, o que facilmente leva a desenvolver o hábito de mentir constantemente. Além de potencializar comportamentos perigosos, apenas para se exibir a outras pessoas. Com tudo isso, o processo de construção da própria identidade, típico da adolescência, se distorce e se descaracteriza, gerando, às vezes, adultos imaturos. Mais um perigo, o perigo da hipersexualização. É engraçado, né? Você vê, às vezes, jovens que parecem ser tão tímidos, mas quando você vê nas redes sociais, ou quando você vê no Face, parece que estão naquela posição tipo assim, vou falar aqui, vou falar, tipo assim, olha como eu sou, hein? Sou bem diferente do que você pensava. Então muitos adolescentes estão doidos para fazer uma nova sensação na internet. Mas para conseguir isso, muitos estão dispostos a fazer coisas extremas, perigosas ou até humilhantes. E podem colocar em risco a sua integridade física e a dos outros também. E não estão preparados para as consequências da visualização massiva desses vídeos, dessas fotos. Basta pensar, como você lidava com críticas quando era adolescente? Cuidado com a forma que você se expõe, tá? Na verdade, eu acho que eu pulei um item aqui. Eu estava falando da hipersexualização e já fui falando da questão da tentativa de viralização, né? Que é, não, quero fazer um vídeo aqui para todo mundo acessar e ser um vídeo ou uma foto que viralizou. Ou seja, tá todo mundo vendo. A hipersexualização, na verdade, é a questão de a pessoa parecer, assim, muito sensual, né? Então, nas fotos que colocam, às vezes. E na realidade, você não sabe quem tá vendo isso. Então, principalmente as meninas, as adolescentes, às vezes se sentem assim com essa possibilidade e de repente não tem a maturidade para se autorregular. E as consequências são consequências horrorosas, porque os comentários vêm. Os comentários vêm. E às vezes as pessoas não sabem lidar com a situação. Aliás, ninguém sabe lidar com esse tipo de situação, né? Porque afinal de contas houve uma exposição exagerada de uma coisa que você não representa. E que pode prejudicar você no seu futuro, sim, porque as pessoas vão rotular você disso ou daquilo. É? E também só para a gente falar aqui a questão das humilhações. Não apenas os jovens, mas todas as pessoas estão às vezes desesperadas por atenção, com novos posts, né, nas redes sociais. E então se utilizam das suas câmeras, dos seus smartphones. Quantas vezes você já não viu algum vídeo que registrava um momento humilhante de outra pessoa? Sempre que alguém faz algo embaraçoso, alguém filma, coloca na rede social, e numa questão de segundos, não é? A vida de alguém está totalmente arruinada. Um erro simples ou uma coisinha que tão insignificante às vezes leva o ser humano, o seu colega, a ter uma vida devastada, uma vida de gozações, uma vida de comentários horrorosos. Então tome cuidado, porque isso pode trazer sangue para suas mãos. É um pouquinho aqui sobre tomar cuidado com aquilo que você está postando, né? São perigos das mídias sociais, que serve para jovens adolescentes, mas serve para todas as pessoas que fazem os seus posts aí diariamente. Nós queremos ouvir mais um hino. Esse hino está na sequência aqui, é do CD Marcas, né? Débora e Ereni. O hino traz o mesmo título, vamos ouvir.

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1: Lorival, nós temos que falar o momento da família, que não pode faltar aqui no programa, né? A gente tem que realmente gotejar a palavra de Deus nos lares, né?
2: E eu quero trazer aqui hoje um assunto que nós conversamos essa semana até em família. Conversamos com o pessoal da mesa, tudo, né? A questão das finanças. Então nós vamos trazer a vocês o que biblicamente se conclui, né? E mesmo porque eu acredito que até mesmo, Débora, por uma questão até, vou colocar assim, né? Matemática, nós vamos entender, matemática é bom falando assim, finança, né? Nós vamos entender a questão do dinheiro, não é? A gente não pode ter medo de falar sobre o dinheiro dentro da família. Existem muitos tipos de infidelidade e existe também a infidelidade financeira. Né? Então essa expressão é uma expressão que parece até desagradável, mas nós precisamos conhecer um pouquinho sobre isso e evitar que o nosso casamento ou que a nossa vida se torne uma verdadeira miséria por causa do dinheiro. O dinheiro tem que nos enriquecer, não nos trazer uma miséria.
1: E olha que muitos casais se separam por causa do amor ao dinheiro, né?
2: E olha, Débora, na concepção de especialistas em finanças, o dinheiro é uma das grandes causas e está assim nos primeiros postos.
1: Eu acredito.
2: A associação de brigas, desacordos e separações. Então, nós gostamos de falar um pouquinho sobre o dinheiro, né? Por exemplo, eu posso usar mesmo a minha vida, a vida da Débora. Nós trabalhamos. É?
1: Bastante, né?
2: Bastante. Já trabalhei fora, já trabalhei em tantos locais. A Débora sempre trabalhou na gravadora, nas rádios, na igreja. E uma coisa que nós fizemos no início do nosso casamento, uma coisa que nós fizemos abertamente foi bobagem com o dinheiro.
1: Né? E a gente gastava tudo que a gente ganhava.
2: A gente gastava tudo e tal, pela
1: aquela
2: falta de experiência.
1: Imaturidade, né?
2: Exatamente. Mas uma coisa que nós fizemos que tem que ser, eu diria, exaltado, é que nós nunca separamos o nosso dinheiro.
1: Sempre fizemos uma conta conjunta, né?
2: Não é? Quando a gente vai receber, eu diria, a bênção do matrimônio, a gente ouve, né? Você promete ser fiel na riqueza, na pobreza? Prometo. Até que a morte separe, você promete ser fiel? Então, a gente promete fidelidade em tudo. E a questão financeira, por que separar? Se nós prometemos fidelidade na riqueza e na pobreza, se torna um contrassenso. Então nós não aconselhamos, mas nós também não ordenamos.
1: É, não estamos dizendo não faça isso, né?
2: Proibindo, mas nós aconselhamos, né? É claro, as pessoas serem unidas em tudo e também na questão das finanças.
1: Né?
2: A Débora ganha X, eu ganho X, nós juntamos o nosso dinheiro.
1: Eu sei o que você gasta e você sabe o que eu gasto, né?
2: É, nós colocamos ali e procuramos economizar e procuramos poupar, né? O que achamos ou achávamos que deveria ser poupado, depois de orientações, é evidente, porque nós fomos orientados, é claro, e a orientação para nós foi boa. A orientação de não, vocês não podem gastar tudo, porque vocês têm que entender que a gente fica doente, os filhos crescem, vocês precisam de escola, vocês precisam de remédio, vocês vão precisar de uma casa, vocês... Então nós começamos realmente, dentro do possível, guardar o que nós ganhávamos. Então a nossa renda, a renda minha, a renda da Débora, se transformou numa renda só. Se transformou num salário só. E nós começamos então a ver os custos que nós realmente tínhamos, a ver a possibilidade daquilo que nós realmente poderíamos economizar, e passamos uma vida economizando por muito tempo da nossa vida para que nós pudéssemos, quando chegássemos, nós não estamos na velhice, mas nós, eu
1: sempre
2: digo,
1: estamos a caminho, né?
2: Eu sempre digo para Débora que eu já vivi mais do que eu vou viver.
1: Eu também.
2: É porque eu brinco com os irmãos, não, daqui 200 anos, mas todo mundo sabe que eu não vou viver daqui 200 anos.
1: Eu nem gostaria.
2: É uma brincadeira que a gente faz, não é?
1: Se nós vivêssemos 200 anos, eu não gostaria de viver esse tempo.
2: Exatamente.
1: Não.
2: Eu tenho certeza absoluta que eu posso até chegar a 105, mas 114 é muito.
1: 105 é bastante.
2: Então veja você.
1: Deus te ouça, mas vai ser muita canseira enfada, viu?
2: O nosso período de produtividade
1: já passou, né?
2: Ele passou. Então hoje nós temos que fazer o quê? Controlar o nosso gasto, porque o nosso ganho é menor, não é? Controlar o que nós conseguimos economizar para que nós possamos ter uma velhice
1: tranquila, né?
2: Tranquila e sem sobressaltos.
1: É verdade. A gente tem que poupar para realmente o futuro, né?
2: Então, ouvintes, olha, o sucesso da família passa pelas finanças, não é?
1: E como, né?
2: O casal precisa entender que é preciso se unir. Quando eu fui para os Estados Unidos com a Débora, eu, em um determinado momento, comecei também a ajudar na renda da minha casa. E comecei a trabalhar aqui e ali. Eu me lembro que um dia nós fomos a um banco. E ali nos encontramos com um gerente e nós queríamos fazer um projeto de vida. Nós queríamos também comprar a nossa casa e tal. E aquele gerente, ele, eu me lembro como se fosse hoje. Ele disse para nós, olha, vocês conseguiram coisas que mais de 90% dos americanos não conseguem. E ele disse para nós, sabe qual é o segredo? Vocês são unidos. Ele enxergou na gente, aquele gerente,
1: aquela união.
2: A união.
1: É verdade, eu lembro.
2: Ele disse, olha, vocês só conseguiram porque vocês são unidos, coisa que aqui na América é muito difícil. Aqui existe essa coisa, cada um para si, não é? Então o que acontece? O que acontece é que de repente um dos cônjuges se endivida e o outro ganhando tão bem, ganhando tão mais, não ajuda tem, e né? Vai prejudicando a família.
1: Eu conheço pessoas que ganham um salário mínimo, tem a sua casinha e tem o seu carrinho, porque sabem poupar e sabem gastar. E tem gente também que eu conheço que ganha muito, não tem uma casa e não tem sequer um carro. Joga tudo em besteira, gasta tudo em coisas desnecessárias, né?
2: Tá vendo, Vinte? Isso que a Débora falou é uma verdade. Olha, a renda do casal, ela tem que ser usada dentro de um planejamento para o casal. As finanças do casal, elas têm que trazer para o casal companheirismo. Elas têm que trazer para o casal sinceridade. Tem que trazer para o casal um planejamento para as coisas essenciais da vida. E nos momentos de dificuldades, esse compartilhamento de informações, esse compartilhamento financeiro, eles têm que ajudar o casal, têm que ajudar o cônjuge para que uma vida de verdade seja possível. Eu não vejo para mim a possibilidade de uma vida

0: De verdade, se eu separo da minha esposa a parte que move a família, a parte que move a educação dos filhos, a parte que move o futuro da família, eu não consigo enxergar dessa maneira. Nós estamos dizendo a vocês, olha, eu e a Débora entendemos, e biblicamente entendemos também, até pelos votos dentro do casamento, que a partir do momento que se separa o dinheiro, se começa a separação do casal. Eu entendo assim, Débora, não sei.
1: Eu também acho.
0: Não é? Então, olha.
1: Porque começa aquele negócio: você paga a conta de luz esse mês. Ah, tá bom. Você paga de água. Tá bom. Chega outro mês e fala: não, a de água foi maior no mês passado do que de luz. Então, essa vez você tem que pagar de luz. Aí já começa os desacordos, né?
0: Então, ouvinte, olha, nós entendemos.
1: Põe tudo numa conta só e divide direitinho, né, os gastos. Simples assim.
0: Que existe um momento, Débora, que, por exemplo, eu vou dizer isso aqui, não digo isso para humilhar ninguém, nada. Houve uma época que quando eu era recém-casado, que eu disse para Débora, a gente precisa gastar menos. Né? Eu não disse isso para massacrar a minha esposa, eu não disse isso para acabar com a minha esposa, pelo contrário.
1: Você me ensinou, né? Eu gostava realmente.
0: A Débora fala, você me ensinou às vezes tanta coisa, na verdade, a gente tem experiências, não é? E é muita bondade da Débora dizer que eu a ensinei, na verdade nós precisávamos, nós dois, não é? Tantas coisas a Débora me ensinou, algumas coisas eu também ensinei a ela, e na questão das finanças é claro que...
1: Você me ensinou.
0: Não, é porque...
1: Verdade, porque eu não, olha, você sabe como que é, eu não tinha noção, sabe, de valores de dinheiro, essas coisas, eu não sei, apesar que meu pai sempre foi uma pessoa muito segura, né, meu pai sempre foi pé no chão, mas eu não procurava aprender isso dele, né? Então eu aprendi com você, e hoje eu sou bastante segura, econômica, eu compro o que eu gosto, compro, mas com muita cautela eu faço orçamento. Se eu vou comprar um liquidificador, eu faço orçamento na internet, 4, 5, 6 lojas, os sites, e eu compro o lugar mais barato. Uma coisa que eu gosto.
0: A Débora chegou um tempo que ela ficou tão econômica.
1: Não, pelo amor de Deus, não fala isso.
0: Eu acho
1: não,
0: que,
1: porque eu achei
0: assim,
1: que...
0: eu acho que eu fico orgulhoso.
1: Ah, é?
0: Eu fico orgulhoso disso. Embora a situação fosse um pouco bizarra.
1: Eu tô com vergonha de você contar. Para, né? Para.
0: A Débora ficou tão econômica, que um dia os meninos, né? Os meninos ainda eram adolescentes. Eu devo contar ou não? Você me permite? Se você falar que não, eu não conto, vai.
1: Eu não queria.
0: Então não.
1: Não, tudo bem, conta, vai.
0: Que a Débora vai na loja, pede desconto, né? Inclusive sai com a mãe dela, a mãe dela fica até com vergonha, né? Que ela pede desconto e tal, né?
1: E eu sempre consigo desconto, sabe?
0: Chegou um tempo que a Débora ficou tão econômica, que ela desceu com os meninos pra ir à farmácia comprar um fio dental. E o fio dental era assim, tipo coisa de, R$3,50. E a Débora pergunta pro farmacêutico, né? Quanto você vai dar de desconto?
1: É lógico, eu tava pagando dinheiro.
0: Mas os meninos saíram da farmácia.
1: Se imagina, os
0: escandalizados.
1: Rachando de rir.
0: Pai, acho que o senhor ensinou muito a mãe, não é possível. Pedindo desconto até no fio dental.
1: I'm proud of myself. I'm proud of
0: então,
1: myself.
0: Então, assim, veja.
1: Olha,
0: a verdade não é.
1: Agora você vai ver o
0: tá parecendo brincadeira,
1: mim, né?
0: Mas a verdade é que, assim, para um casal ter a sua finança em ordem, é preciso os dois participarem juntos. Se a Débora tá tudo bem com ela e tal, ela tá com o seu dinheiro ali, de repente vamos falar, você ganha melhor do que eu e tal, então ela tá pagando as contas dela, tá dando tudo certo e tal, e eu tô apertado, passando porque ganho menos, um exemplo. Não faz sentido isso dentro de um casal. Então é preciso sentar, controlar a receita, é preciso priorizar os objetivos, é preciso rever gastos, é preciso cortar gastos se necessário for, é preciso jogar fora o supérfluo, é preciso exterminar as dívidas, é preciso, quando o caso também, fazer novas despesas com os pés no chão, coisas que são de bens duráveis, coisas que vão fazer bem para o casal, para os filhos, para a família. É preciso unir o casal, e o casal unido, na minha opinião, tem que unir a finança.
1: Olival, só dar um exemplo para os ouvintes. Às vezes a gente dá esses exemplos teóricos na prática. Você não tem a casa própria e você não tem o carro. O que você compraria primeiro? Responda aí, ouvinte. Você precisa do carro, você precisa da casa. O que você compraria primeiro? Você, Lorival, o que você compraria pra gente poder
0: dar... A casa.
1: A casa. Por que a casa?
0: Porque a casa eu posso morar nela e é um investimento. O carro é uma necessidade, mas não chega a ser um investimento. Mesmo
1: claro,
0: porque o carro
1: não
0: vai perder o valor.
1: Saiu da concessionária e já tava valendo.

0: pelo menos 30%, vou dizer. A casa vai valorizando, né?
1: É, e você mora na casa, você tem você se livra, né? Você tem o benefício de se livrar do aluguel que você pagava. Você pode investir esse valor que você pagava no aluguel para que você vá economizando para comprar no futuro o carro.
0: Exato. É isso que eu queria dar de exemplo aos ouvintes.
1: Então, olha, ouvinte, só para encerrar o assunto, né, com a consciência do quanto é importante gerenciar o uso do dinheiro, o casal se torna mais unido, aprende a conversar mais, planejar mais e manifestar mais as suas opiniões em torno desse assunto, que é um assunto que pode unir ou pode destruir um casal. Então, se você, uma vez mais eu digo, não é uma ordem, não é? Mas nós entendemos que o casal deve ter as suas finanças associadas, deve juntar o seu dinheiro para que possa alcançar o maior sucesso nas coisas para o casal, nas coisas que vão ser bens comuns.
0: Agora eu acho que, falando um pouquinho a mulher, eu como sou uma mulher, eu acho que nós temos de ser sábias, né? Já que a gente fica mais tempo em casa, administrando as coisinhas da gente, as coisinhas da casa. Estou falando isso pra gente concluir, Lorival, com o hino Mulher Virtuosa, tá? O hino com a Ângela do CD, Promessa de Vitória.
1: E logo após nós já temos nosso quadro de hoje, né? O quadro, minha filha?
0: Minha Vida no Passado.
1: Minha Vida no Passado? É? É. Ah, então tá bom. Eu aqui estava equivocado mentalmente. Muito bem. Então logo após o quadro...

Primeiro ouvintes, nós vamos antecipar o término do programa Mensagens Cantadas, porque hoje é um dia muito especial. Hoje é a nossa escola bíblica de férias e nós queremos fazer a total cobertura para que pessoas que ainda não sabem, né, que queiram vir, possam já estar se preparando para esta grande festividade. Eu quero agradecer aos técnicos e que vocês permaneçam ouvintes, telespectadores, continuem conosco, porque agora já está dada já a partida, né? O início da Escola Bíblica de Férias, já com esta cobertura total para esta Escola Bíblica de Férias para as crianças, onde nós vamos mostrar, nós vamos ensinar a palavra de Deus. Que Deus abençoe a todos vocês e até segunda-feira que vem. Deus abençoe.

Senhor, crianças que estão ouvindo o programa A Voz da Libertação. Eu sou o Arthur, tenho 5 anos, faço parte do Pequeno Galileu da Vila Zate, São Paulo, e eu tenho um convite muito especial. EBF 2026, eu já tô contando os dias pra chegar lá. É dia 25 de julho. Não percam. Eu creio que vai ser muito legal.

Fala, muito boa tarde, a paz do Senhor Jesus Cristo. Deus abençoe a sua vida, a sua casa, a sua família e o seu lar. É uma tarde de muita alegria, tarde de comunhão. Sejam todos bem-vindos em nome de Jesus Cristo. E nós cá estamos para trazer o amor, a alegria, a graça, a paz e o favor do nosso Deus e do nosso Pai também. Temos a plena certeza e convicção de que esta tarde é uma tarde maravilhosa. Eu quero fazer o seguinte, aproveitar já, começamos esta live, são 1:48, eu quero fazer uma oração de início, quero falar com Deus para que a mão do Senhor cubra todo este evento, todo este trabalho, como tem coberto desde o dia em que se projetou este grande evento, esta EBF. Eu quero trazer uma palavra de oração a você que está conosco já, e nós vamos, na sequência, trazer muita informação, muita interação, alegria, o ambiente que já está a ficar tomado pela criançada. E você que está a caminho, ouve a rádio, acompanha pelo YouTube, Facebook ou até pelo Instagram, venha com muita alegria, venha com fé, venha com coração preparadíssimo para viver o grande milagre. Um minuto de oração a Deus, o nosso Pai. Maravilhoso Deus, poderoso e eterno Pai, Deus de vida, Deus de graça, Deus de favor e também de milagre. Muito obrigado, Senhor, por esta tarde maravilhosa. Uma tarde em que as crianças vão aprender, as crianças vão crescer, as crianças vão desenvolver, Pai, habilidades, conhecimento, sabedoria, através do Teu Santo Espírito. Obrigado, Senhor, por toda a equipe envolvida, aqueles que estão envolvidos direto ou indiretamente, aqueles que estão, Pai da Glória, na linha de frente e os que acompanham para que esta máquina continue a funcionar, meu Deus, e a trazer alegria, graça, favor. Abençoa, Senhor, a nossa titia Débora, abençoa toda a sua equipe aqui na sede mundial, toda a equipe, Senhor, nas estaduais, nas setoriais, e que o Senhor dê a bênção a cada titio, a cada titia, a cada pai e mãe que também está engajado e envolvido neste trabalho. Temos certeza que esta tarde será poderosa, maravilhosa. O Espírito Santo vai trabalhar. Senhor, se alguém desanimado, triste, frustrado, cansado, quer parar, não, traga, meu Pai. Não deixe impedir as crianças de alcançar o Teu reino, e que elas também recebam a Tua palavra e recebam o Teu renovo. Em nome de Jesus Cristo, que esta tarde, meu Deus, seja uma tarde cheia do Espírito Santo para o Teu louvor. Abençoa em todas as áreas deste evento, ó Pai, desde a alimentação, área, Senhor, setor de brincadeiras, setor de apoio, o setor que vai apresentar, Senhor, o backstage, essa equipe que faz funcionar, Senhor, que nenhuma obra maligna interfira, Deus, neste trabalho. Em nome de Jesus, obrigado por tudo. Amém. E graças a Deus. Uma excelente tarde na presença do Todo-Poderoso. Eu sou o seu irmão em Cristo e amigo Erwin Drolandi, ó. Já estou com meu capacete, já estou pronto para esta obra. Eu sei que você também está prontinho para esta obra. Temos muita coisa a viver, muita coisa a descobrir. Sim, vamos falar sobre pedrinhas do reino. Não sai daí, volto com vocês com louvor, com adoração. Assim que terminar o louvor, eu volto para falar de Jesus. E até já!

Gente querida de Deus, graça e paz, boa tarde. Hoje nós estamos aí chegando com vocês agora também em vídeo. Estávamos com a rádio, todos os nossos queridos ouvintes, e a partir de agora em áudio e vídeo. Você que está nos acompanhando, olha só como que eu estou, né? Todo a caráter aqui, porque chegou o grande dia da nossa EBF, a Escola Bíblica de Férias. A gente teve 2025 e aí passou tão rápido, né? E chegamos agora nas nossas férias escolares de 2026 e aí as nossas crianças já estão chegando aqui, os adolescentes, os pais. Eu cheguei um pouco antes, trouxe a minha pequena também. A Rebeca já garantiu o lugar dela, está sentada bem na frente ali. E a expectativa está muito alta, está muito grande para tudo aquilo que Deus vai fazer no Ministério Infantil, o Pequeno Galileu. Nossa alegria de poder ver aqui, já no estacionamento, nas próprias dependências aqui do salão principal da nossa sede mundial da Igreja Pentecostal Deus e Amor, os pais, a gente consegue ver daqui, né? Os pais, os avós, professores, eu vi ali alguns seminaristas que já estão conosco, retornando de férias, vi alguns colegas pastores também, que estão apoiando esse trabalho 100%, porque o Ministério Infantil da nossa igreja podemos dizer, é a base da igreja, é a base do ministério. Então, nós glorificamos ao Senhor, você vai acompanhar, daqui a pouco a gente vai entrar também aí com o nosso querido irmão e amigo, o pastor Erwin de Lalande, que ele vai recepcionar, entrevistar diretamente já da recepção, na entrada principal, na Prefeito Passos, número 10, você que está aqui na Grande São Paulo e está vindo para cá, não esqueça, se você vem, por exemplo, de transporte de aplicativo, coloque Avenida Prefeito Passos, número 10, e aí a entrada principal aqui no estacionamento da nossa sede mundial, onde vai acontecer esse grande evento maravilhoso, uma tarde que Deus preparou não só para as crianças, é claro, né? Para nós adultos também podemos desfrutar tudo aquilo que Deus tem para realizar nesse grande evento. Eu quero iniciar essa transmissão aqui fazendo uma oração. Você que estava nos ouvindo pela rádio e agora está também nos acompanhando em vídeo, muito bem-vindos. Hoje chegou o grande dia 25 do mês de julho do ano do renovo, o ano de 2026. É a nossa EBF e nós estamos gratos ao Senhor e saber que você está nos acompanhando também. Por exemplo, eu quero fazer uma pergunta aqui antes de a gente fazer a nossa oração para que Deus abençoe toda essa transmissão, bem como o nosso evento. Você já está acompanhando pelas redes sociais? Já segue? Você já se inscreveu no canal aqui no YouTube também? Faça isso, por quê? Nós vamos conseguir alcançar o maior número de crianças, de adolescentes, de pastores, de pais, de líderes do Ministério Infantil. Você vai compartilhando aí, nós estamos só nesse aquecimento aqui, né? Nessa preparação, porque ao vivo exatamente às 15 horas, diretamente aqui do salão principal do Templo da Glória de Deus, aqui em São Paulo, nós teremos a transmissão. Você está nos acompanhando da onde? Qual é o seu país? Qual é o seu estado?
Você que está nos assistindo, por exemplo, e é um pastor responsável de alguma congregação, de alguma sede, coloca nos comentários para nós aí, por gentileza. Você que é pai, você que é mãe, coloca ali, eu sou mãe da fulana de tal, ah, eu sou pai, eu sou avó, coloca o nome da sua criança, do seu pequeno aí, e diga qual é a cidade que você está, qual é o estado que você está nos acompanhando. Infelizmente, nem todos vão poder estar conosco aqui ao vivo, ou nem todos podem estar conosco nessa tarde, mas pela questão de distância, não é? Aqueles que estão no norte do Brasil, aqueles que estão no sul, né? No extremo sul do Brasil, e estão nos acompanhando aí, graças a Deus e a tecnologia que a gente está alcançando aí o seu coração, e pode ter certeza que tem um cronograma, tem uma preparação especial para abençoar a sua vida, e vai ser um momento, também posso dizer, de capacitação para você responsável, para você mãe e pai que está nos acompanhando. Muito obrigado por você estar conosco. Eu quero orar agora para que Deus venha abençoar este momento, para que Deus ele repreenda qualquer tipo de empecilho, qualquer tipo de embaraço, de impedimento. E eu tenho certeza que essa programação que você já fez aí com os seus filhos, com os seus pequenos, eles não vão esquecer. Pode ter certeza que você está criando memória, você está preparando aí o coração, a mente, as emoções das crianças, e eles não vão esquecer. E quem sabe, não é? Você se prepara, se organiza, e em 2027 você está conosco no presencial aqui na sede mundial. Vamos falar com Deus? Vamos pedir a bênção e a graça do Senhor sobre este evento. Querido Deus, maravilhoso Pai, nós queremos te exaltar, queremos te agradecer. O nosso coração se enche de alegria, porque finalmente, Senhor, chegou o dia 25, o dia tão esperado, e nós estávamos, Senhor, juntamente com todas as crianças, todos os professores, na expectativa com os pais, os líderes do Ministério Infantil, a tia Débora, a nossa irmã Yasmin, o tio Paulo, toda a equipe do Ministério Infantil, o Pequeno Galileu. Senhor, obrigado por este ministério. Obrigado, Senhor, por esta igreja. Obrigado pela nossa diretoria que nos dá total apoio para nós desenvolvermos esse trabalho que é tão importante, que é tão necessário, que é o trabalho com as nossas crianças, que estão na fase de modelação do comportamento, na estruturação da personalidade, na estruturação neurocomportamental, psicológica, endocrinológica, emocional. Então, é importante que essa base ela seja muito bem estruturada. Eu quero te glorificar, Senhor, porque eu já vi tudo aquilo que está sendo realizado aqui, tudo aquilo que está sendo preparado, a gente já acompanhou nos bastidores, e nós queremos te engrandecer, Senhor, nós queremos te louvar, nós queremos te bendizer, meu Deus, pela vinda e pela vida de todos aqueles que estão conosco aqui no presencial, e por essas pessoas que nos acompanham em casa, em qualquer lugar do país, em qualquer lugar do mundo, Senhor, graças a essa transmissão ao vivo, aleluia, eu quero bendizer o teu nome, quero glorificar o teu nome santo, meu Deus, oh, aleluia, porque eu tenho certeza que muitas crianças, Senhor, serão tocadas. Eu quero te pedir, Senhor, que o Senhor tenha um encontro com essas crianças, que o Senhor tenha um encontro com esses adolescentes, que o Senhor tenha marcado esse encontro especial com esses pais, com esses adultos, em nome de Jesus Cristo, meu Deus. E ainda te peço, Senhor, repreenda qualquer tipo de impedimento, qualquer tipo de embaraço, repreenda, Senhor, toda a trama contrária, toda obra maligna, todo espírito contrário, Senhor, contra este evento, em nome de Jesus, que do início ao fim o Senhor seja glorificado, através das canções, através das histórias, através, Senhor, das dinâmicas, através de toda a estruturação do cronograma, Senhor, que já está sendo realizado desde a chegada na recepção, no estacionamento e até o final,
Aleluia. Eu quero te pedir, Senhor, também por aqueles que estão a caminho, as caravanas que estão chegando, os pais que estão trazendo, os adultos que estão trazendo as suas crianças para serem abençoadas por ti, que elas tenham, Senhor, um encontro com a salvação. Aleluia. Nesse tema tão lindo, tão maravilhoso, pedrinhas do reino, selecionada, escolhida, Senhor, segundo o teu propósito, segundo o teu querer. Em nome de Jesus, declaramos bênção sobre a tua casa, declaramos bênção sobre a tua família. No nome de Jesus, nós declaramos vitória sobre as crianças, sobre os adolescentes, sobre os pais irresponsáveis nessa tarde. Em nome de Jesus, amém. E graças a Deus. Quem crê e recebe, comenta amém Jesus, comenta glória a Deus, aleluia, reage exaltando o nome do Senhor. Quando a gente está no culto, a gente fala, né? Bate palma e dá glória a Deus, glorifica o nome do Senhor Jesus. Então você que está nos acompanhando aí, vai reagindo dessa forma. O Senhor está recebendo através do emoji, através do seu comentário, da sua reação, o Senhor está recebendo o teu louvor. Seja um missionário da internet, seja um evangelista online e compartilhe aí a nossa transmissão para que mais pessoas possam receber as bênçãos de Deus daqui a pouco mais. A gente está aqui numa contagem regressiva. Era contagem regressiva de uma semana, era contagem regressiva de ontem. Ó, falta um dia. Quem estava acompanhando aí nas redes sociais sabe muito bem, né? E agora nós estamos a menos de uma hora, estamos aí a minutos da nossa transmissão oficial, da nossa grandiosa abertura da nossa escola bíblica de férias, que tem o tema Pedrinhas do Reino. E eu estava acompanhando nessa semana toda a preparação, toda a montagem, e eu fiquei impressionado, né? Os detalhes como fazem diferença. Escuta bem. Do ponto de vista grego, o fragmento de rocha, ou a pedra, né? Ou melhor, o Petrus, que é o fragmento de rocha, e Petra, Jesus, ele fala naquele diálogo com Pedro, ele diz: eu digo para ti que tu és fragmento de rocha, tu és pedrinha do meu reino, Pedro. E sobre essa pedra aqui, sobre essa pedra angular, sobre essa pedra de esquina, glória a Deus por isso, a minha igreja, ela vai ser estruturada, ela vai ser fundamentada. Então, nesse diálogo de Jesus com a reconstrução dos muros de Jerusalém, né, desse palácio real, é que surge então esse tema de 2026, Pedrinhas do Reino. As crianças são essas pedras que vão formando, né, esses muros, vão formando essa estrutura, toda essa dinâmica. E eu quero glorificar a Deus, porque no nosso ministério, na nossa igreja, nós temos esse ministério infantil que tem feito grande diferença. E eu quero glorificar também ao Senhor, porque eu sou fruto da Escola Bíblica Infantil. Eu glorifico a Deus porque há 30 anos atrás, há 30 anos foi quando a gente chegou na Igreja de Deus e Amor, eu e a minha mãe, e eu já entrei na escola bíblica O Pequeno Galileu. E quem imaginaria, meu Deus, 30 anos depois, nós estaríamos aqui comunicando com as crianças, com os adolescentes, com os adultos, os responsáveis, anunciando que daqui a pouco a gente vai ter essa transmissão desse evento que está sensacional, vai abalar tudo para a glória de Deus, vai ser uma bênção. Por isso que nós estamos muito felizes, né? Um êxtase muito grande. Nossa ansiedade, hoje está tudo bem, a nossa ansiedade está alta, né? Então, ansiedade de 0 a 10. Sempre pergunto, a gente está sempre fazendo uma dinâmica no acolhimento, dialogando, e pergunta: quanto é que está a ansiedade? E aí a gente tem um controle, né, sobre a ansiedade, mas

0: muita gente que está nos acompanhando em casa agora vai ser abençoado por Deus. Eu quero conversar agora com o pastor Erwin de la Lande, vou chamar ele, porque ele já está conosco na entrada principal, na recepção aqui na sede mundial. Vamos ver, tá lá ele mesmo, pastor Erwin, e ele vai ver como é que tá a expectativa da multidão que está chegando aqui na sede mundial para nossa EBF 2026. Pastor de la Lande, tá me ouvindo aí, tá me vendo, vamos lá. Deus abençoe, como é que tá a expectativa desse povão que tá chegando aí no, na recepção, no estacionamento principal aqui na sede mundial?
1: Deus abençoe, presbítero Jessé. Deus abençoe a todo o povo de Deus que está conosco aqui nesta tarde. E nós estamos aqui já no ponto de entrada, o primeiro acesso para esta grande festa aqui do pequeno Galileu. Hoje, EBF. E você que está conosco pelo YouTube, não pode estar aqui, vai acompanhar, vai conhecer pessoas, igrejas, uma família que tende a crescer cada vez mais. Eu estou aqui com a irmã dirigente Zeni, ela está conosco. Venha para aqui, minha querida, por favor. Isso, Pai Senhor Jesus, uma ótima tarde. Fale o seu nome, a sua igreja e o quão importante é cuidar das crianças.
2: O meu nome é Zenita, a nossa igreja é a Central Primavera do Campo de Heliópolis e é de suma importância de cuidar das crianças, porque eles é o futuro da igreja, é o futuro da pregação, da divulgação do Evangelho do Senhor.
1: Que maravilha! E a senhora veio com uma caravana aqui, está com a titia, com o pai, com a mãe. Quer dizer, é uma alegria imensa estar num dia como hoje e celebrar as crianças, e elas vão levar esse evangelho na escola, onde estiverem.
2: É muito gratificante trazer, incentivar as crianças, elas estão participando desse evento, porque isso é um aprendizado para elas.
1: Que maravilha! Agora eu quero, vem pra cá, toda criançada, vem pra cá com o titio, titia, vem aqui do meu lado, vem aqui, pode, chega mais pra cá, isso! Tem espaço, tem espaço, tem espaço. É a caravana que veio lá de Heliópolis e estamos felizes e alegres pelo que Deus vai fazer, pelo que Deus tem a fazer. Eu quero saber, vocês estão felizes, sim ou não?
3: Sim!
1: Viemos a EBF pra fazer o quê? Adorar a
3: Deus!
1: Então quem tem um glória a Deus? E as palminha. É a igreja de Heliópolis que está aqui. Que maravilha. Eu vou entrevistar uma mãe, uma titia, mas é coisa bem rápida. Eu sei que vocês estão ansiosos, querem entrar. Minha irmã, seu nome?
4: Ângela.
1: É mãe e titia?
4: Tia.
1: É tia. Feliz pelo trabalho que faz?
4: Sim, muito feliz de fazer parte dessa família linda e maravilhosa, né? De estar aqui hoje na EBF, né? Com as nossas crianças da Central Primavera, Soldadinho de Cristo. É um prazer estar participando com vocês.
1: Que maravilha, que Deus abençoe. E olha, aproveitem. Eu vou entrevistar aqui, o teu nome?
5: Miguel.
1: Mirel, feliz... Miguel, feliz por estar aqui hoje, Miguel?
5: Sim.
1: Animado?
5: Sim.
1: E cadê o sorriso para Jesus? Aí, sorriso lindo, Deus abençoe. Vou entrevistar aqui mais uma menina, teu nome?
6: Ana.
1: Ana, feliz por estar aqui hoje?
6: Sim.
1: É a primeira vez aqui na EBF?
6: Sim.
1: Então aproveita porque tem muita coisa boa. Quem te trouxe? A titia? Trouxe ela a primeira vez aqui?
7: Ela é a primeira vez aqui, a gente é sempre aqui, né?
1: Isso.
7: É a primeira vez de muitos. Glória a Deus. Em nome de Jesus.
1: Amém. Que maravilha. Família, Deus abençoe. Um ótimo culto. Fique à vontade. Que Deus abençoe a vossa vida. Aproveitem o máximo nesta tarde, em nome de Jesus. Igreja de Heliópolis, uma das que está conosco aqui nesta tarde. E nós temos a certeza que o nome do Senhor é glorificado. Titia Rosângela, vem pra cá. Só para dar um oi. Ela chegou aqui também. É titia lá de Osasco. Está aqui conosco. Vem pra cá, titia Rosângela. E Pai Senhor, tudo bem? Manda um oi pro povo em Osasco e já faz aquilo convite pro povo vir aqui à EBF.
8: Oi, a paz do Senhor, vem o pessoal, vem as crianças de Osasco, as crianças da Lapa, do nosso campo, que venha, que vai ser maravilhoso hoje.
1: Em nome de Jesus.
8: Em nome de Jesus.
1: A senhora é titia há quantos anos já?
8: Ah, já faz bastante tempo, eu acredito que... Acho que mais uns 10 anos, mais ou menos.
1: 10 anos em frente da criançada?
8: De liderança, uns 5. Mas assim, já ficava, já dava aula. E nem tinha o Galileu, né?
1: Que bênção. E a senhora é feliz com esse trabalho que faz?
8: Eu gosto. Eu acho que é o meu chamado, entendeu?
1: Amém. Deus abençoe, titia Rosângela. Está aqui a alegria do povo, professores, pais... Todo mundo é engajado nesse trabalho e eu tenho certeza que Jesus é glorificado. Você que nos acompanha, dá tempo de vir para cá ainda. Vem para cá porque...

0: a tarde só começou. São 14 horas e 14 minutos e você não quer ficar de fora. Não vai ficar de fora. Quem nos ouve pela rádio, vem para cá porque Deus tem bênção para a sua vida. Volto para os estúdios que nós vamos nos deslocar agora e vamos trazer mais informação, mais conteúdo de tudo o que está acontecendo aqui no Templo da Glória de Deus. É EBF, Escola Bíblica de Férias, Deus é Amor.
1: Bênção de Deus, olha aí, pastor Erwin de la Lande está lá entrevistando as pessoas que estão chegando, as caravanas que estão vindo para a nossa EBF 2026. Estamos muito felizes, vocês viram, né? As crianças estão radiantes, estão muito felizes, assim, da mesma forma que os pais, né? Eu vou dizer para vocês que eu tava mais ansioso do que a Rebeca. Eu tava na expectativa para essa semana. E hoje, de manhã, quando a gente acordou, aí a Rebeca já falou, imagina, ela tem 2 aninhos, e ela já falou assim, ó, Galileu Feta. Ela já sabia que hoje era o dia da festa com o Galileu. E daqui a pouco o Galileu vai estar conosco, né? A tia Débora vai estar conosco também. Vai ser uma bênção de Deus. Tudo aquilo que vai acontecer aqui. Por meio, olha bem. Por meio das dinâmicas, das brincadeiras, da linguagem lúdica. O Senhor vai tocar os corações, vai abençoar as vidas e eu tô pedindo para você aqui, compartilha para que a gente alcance o maior número de crianças e adultos hoje. Gente, tem que bater o recorde esse ano aí do ano passado, né? Ano passado ficaram as lembranças, né? Ano passado foi uma bênção de Deus. Agora, nós estamos 2026, feliz ano novo. E a gente tá na EBF 2026, Pedrinhas do Reino. Por isso que eu tô aqui. Vocês viram lá o... Eu vou dar uma arrumada aqui, né? Meu capacete da salvação. Por quê? Porque nós estamos numa grande obra. E nós não podemos parar. Eu estava olhando, a irmã Débora colocou ontem na página dela, no Insta, e aí ela mostrando, né, toda a entrada ali, e muito organizado, muito lindo, gente, as pedras, né, como é que eles fazem aquilo, né? Eu digo, meu Deus, que inteligência, que criatividade, o castelo, o reino. Tudo organizado, tudo muito bonito. E as crianças chegam ali no estacionamento, né? E quando elas chegam aqui no templo, que tá muito mais lindo ainda, elas ficam encantadas, ficam maravilhadas. E eu tenho certeza que você que está com a sua criança aí em casa, está nos assistindo agora, também vai poder sentir um pouco de tudo aquilo que nesse clima, nesse ambiente de festa, de alegria, a gente está sentindo aqui, está vivendo aqui. E aí, glória a Deus por isso. Você que chegou agora nessa transmissão, sejam bem-vindos, porque daqui a pouco mais, aí em instantes, 30 minutinhos mais ou menos, a gente vai entrar diretamente com a transmissão ao vivo aqui do Templo da Glória de Deus, na nossa sede mundial da Igreja Pentecostal Deus e Amor. O pastor Erwin está lá embaixo, ele está lá no estacionamento recepcionando as crianças e daqui a pouco ele torna com a gente aqui. Você que está aqui na Grande São Paulo, dá tempo, gente, vem para cá. É você que tá aqui nos bairros, né? Zona Sul, Zona Leste, Zona Oeste, na região central, não importa. Venha pra cá, mesmo que você chegue depois de começar. Às vezes tem pessoa que pergunta assim, ah, mas vai acabar logo às 4 horas? Se eu chegar às 4 horas, tem problema? Não, vem às 4, vem às 5. Hoje, nós vamos até a noite, em nome de Jesus. E eu falei no Delalande, tá me ouvindo aí? Vamos entrar com ele lá, onde é que tu estás, homem de Deus? Vamos conversar com o pastor Erwin de la Lande, que com certeza ele deve estar com algumas crianças lá, com mais professoras da escola infantil, o pequeno Galileu, e ele vai entrar ao vivo novamente, falando da expectativa, falando da fé dessas crianças. Pastor Erwin, e aí, como é que tá? Pastor Evan, onde é que tu tá, homem de Deus? Fala comigo aí. Fala com a gente. O pastor Evan tem filhos, olha lá. Onde é que ele tá agora? Deixa eu ver. Opa.
0: Vocês são de onde?
2: Já perdi.
0: Entrou? Muito bem, estamos aqui já no estacionamento. Olha só como o povo tá lindo, povo cheio de alegria, povo cheio de fé. Que maravilha! Pai Senhor Jesus, teu nome?
3: Aninha.
0: Aninha, e tu?
4: Zequinha.
0: Aninha e Zequinha estão conosco. Vocês são de
4: onde? Itapevi.
0: Itapevi. Felizes por estar aqui hoje, mais uma EBF, coisa linda, não é verdade?
4: Verdade, está maravilhoso.
0: É bom demais trabalhar para Jesus, não é?
4: Com certeza, vale todo o tempo.
0: Ô Zequinha, manda uma mensagem para toda criançada que às vezes fica preguiçosa, fica teimosa, não sei. Manda uma mensagem para ele, vamos lá.
4: Olha, na Bíblia diz que as crianças, os trabalhadores, a gente tem uma recompensa na parte de Deus. Os preguiçosos não herdarão o reino de Deus. Então a gente tem que ser trabalhador na presença de Deus, igual o tema da EBF desse ano, que é construindo pedrinhas para o reino. E venha fazer parte desse lugar incrível, né? Não só aqui, mas também como outras regiões, outros locais que estiverem também, participem, porque é maravilhoso trabalhar para o Senhor.
0: É bom demais trabalhar para o Senhor, e este texto ali no fundo também com muita alegria. Aninha, eu quero que tu mande uma mensagem para as crianças que às vezes ficam tristes porque não encontram oportunidades. A gente sabe que o Papai do Céu cuida de todas elas, não é? E nós somos pequeninos construtores, então manda uma mensagem para eles, para que a tristeza não tome conta do coração, para que eles continuem sempre felizes.
3: Então, não podemos ficar felizes porque Deus tem uma obra muito grande em nossas vidas através da Rainha das Pedras. Vocês têm que vir, que vai ser impactante com todas as crianças.
0: Que maravilha, Deus abençoe e ó, um ótimo dia na presença de Jesus Cristo, tá bem? Vamos lá, vem cá, quero aproveitar aqui, temos mais titios aqui que estão conosco e aqui ó, e pronto, e aleluia, e a festa é linda, que maravilha, é bom demais servir ao Senhor. Minha irmã, diga pra nós o seu nome, o nome da titia e de que cidade vocês são.
5: Eu sou a tia Lu, sou de Itapevi.
0: Itapevi, que bênção. Titia Lu, está feliz por mais um dia aqui nesta EBF?
5: Muito, muito. Todo ano eu estou aqui ajudando a sede mundial e a gente fica muito gratificante poder participar e ver cada sorriso de cada criança. E nós estamos esperando vocês, hein? Bora!
0: Pode vir para cá que tem muita festa. Com mais uma titia aqui. Seu nome, titia?
6: Tia Cláudia.
0: Titia Cláudia também, Itapevi. Titia Cláudia, animada com esse sorriso bonito para Jesus, hein?
6: É, estamos aqui para convidar as crianças, venham para a nossa EBF. Ainda dá tempo para você chegar aqui, é 3 horas, hein? Bora lá!
0: Dá tempo, vem para cá, EBF e Itapevi está feliz, sim ou não? Itapevi para o Senhor Jesus, sim ou não? Que bênção, Deus abençoe e uma ótima tarde. Deus tem muita bênção para as nossas vidas, em nome de Jesus Cristo. É isso que Deus faz, estamos felizes, estamos alegres, o povo a chegar, as caravanas a chegar, e olha, Deus tem reservado a vitória para a sua vida. Eu quero chamar aqui o pastor Elias, vem aqui, o pastor Elias está aqui comigo também, é ele que está sempre engajado neste trabalho, engajado nesta obra. Pastor Elias, Pai Senhor Jesus, meu querido amigo, como é que o senhor está nesta tarde, sabendo que nós que não viemos de um berço evangélico, mas estamos felizes de trazer essas crianças para Cristo, é gratificante, não é, meu amigo?
7: Com certeza, paz do Senhor Jesus, povo de Deus, eu estou me sentindo uma criança, eu já pulei, já ri, já me diverti, e vem estar conosco. Eu quero parabenizar mais uma vez toda a diretoria, nossa tia Débora Miranda, toda a equipe do Pequeno Galileu. Tá tudo lindo demais, tá lindo, olha, chega a ser, tá lindo, arrepiar, porque tudo feito com amor, com carinho, é IBF 2026 e dá tempo de você estar conosco. Zona Leste, Itaim Paulista já está aqui e nós estamos aguardando você e toda a família. Traga as crianças, porque a festa está linda demais.
0: Deus abençoe, meu pastor, é uma alegria vê-lo, se cuide. É festa, é IBF e nós estamos felizes. O povo chega, os carros vêm de um lado para o outro e a turma vem. E temos mais gente chegando ali, ó. Olha lá. Pega lá, câmera. Consegue pegar lá? Consegue pegar lá o fundo, ó. o povo fazendo aquele barulho santo, e é isso, é EBF, Escola Bíblica de Férias. É o povo que vem animado, é um povo que vem feliz, é um povo que vem regozijante na presença de Jesus, porque é a oportunidade de levar Jesus aos nossos pequeninos. Você que está em casa, tem a oportunidade. Vem comigo, câmera, vem comigo, porque agora vamos interpelar aquela equipe que está ali e vai falar um pouquinho também de Jesus. E dá tempo, você que está conosco, vem para cá. Não deixe o seu pequenino ficar sem Jesus. Não deixe a sua casa ficar sem Jesus, porque senão será uma tristeza. Mas aqui tem alegria, aqui tem festa, aqui tem comunhão, aqui tem presença de Jesus. Olha o trator passando na rua, a construção está pronta e você não vai ficar de fora. Deus tem uma bênção para a sua vida, Deus tem resposta para a sua vida, Deus tem a vitória para a sua vida. Olha a equipe, olha a equipe, olha a equipe, olha a equipe. É a festa da EBF, Escola Bíblica de Férias. Que bênção! E nós cantamos, e nós pulamos. A EBF chegou! A EBF chegou! Chegou! Que maravilha! É bom demais. Crianças, Pedrinhas do Reino, teu nome?
2: Vitor.
0: Vitor, feliz por estar aqui hoje?
2: Sim, muito.
0: Animado para participar de todo o trabalho da EBF hoje?
2: É claro.
0: Faz um convite para as crianças que estão em casa.
2: Gente, vem para a EBF, vai ser muito legal, vai ter um monte de coisa top.
0: Muita coisa top. Então tá bom, foi top te ver. Vai lá, bom culto, filho, Deus abençoe. É EBF, Escola Bíblica de Férias. Olha o som, escuta.

0: estamos nós. Vem para cá que dá tempo. Deus tem muita coisa. Somos os construtores. É com vocês no estúdio. Voltamos daqui a pouquinho. Até já.
1: Maravilha, maravilha, Delalande. Olha a alegria de toda essa multidão, esse povo, meu Deus, que bênção de Deus, né, gente? Louvado seja o nome do Senhor por este evento, por este momento. Estamos vivendo tudo isso em 2026, uma pausa aí das aulas, né? Da escola, e as crianças agora elas têm esse sabatão de bênção, de alegria, de diversão, de comes e bebes e de muita presença de Deus. Vai ser muito forte, vai ser tremendo, como disse o Vitor, né? Vai ser top. Vai ser top o que vai acontecer hoje aqui. Venham para cá vocês que estão aqui próximos e você que está aí na transmissão. Vamos lá, gente, vamos compartilhando. Já deixou o seu like, por gentileza? Já colocou o seu like aí? Já compartilhou nos grupos? Eu já fiz a minha parte. Eu já compartilhei nos grupos aqui, mandei no grupo da família da Joyce, na minha família, mandei aonde tem crianças para nós alcançarmos os corações dessas crianças, desses adolescentes que hoje em nome de Jesus serão tocados. Olha só, eu quero compartilhar uma palavra de Deus com vocês aqui, Marcos 10 e 13, que a epígrafe diz, né? Jesus abençoa as crianças, mas o que me chama atenção aqui, já preguei algumas vezes nesse texto, mas o que me chama atenção é a primeira parte do versículo 13, o capítulo é o 10 do livro de Marcos. Diz assim: e traziam-lhe, algumas pessoas traziam até Jesus, né? E traziam-lhe crianças para que lhes tocasse. Olha bem, muitos adultos levavam as crianças para serem tocadas por Jesus. Então, traga as crianças para serem tocadas pelo Senhor nessa tarde. Você não está aqui, não vai conseguir vir, está em outro estado, outro país, traz as crianças para assistir essa transmissão. Por quê? Antes de Jesus tocar nessas crianças, eu quero ver as imagens do drone. Tem imagens do drone aí, produção? Vamos ver então? Olha lá. O drone tá lá fora. Tá entrando agora na Prefeito Passos 10, no estacionamento. Olha aí. Olha o movimento que tá ali. Na recepção, ó. A Bibliane tá lá. O pastor Eve gosta, ele ferve lá no meio da multidão, entrando ali no elevador, né, para dar o acesso aqui pro templo da glória de Deus. Que maravilha, que bênção, que bênção, gente. Minha pequena luz tá cantando aí. Débora Kids, a turminha da tia Débora, né? Que maravilha. Glória a Deus, louvado seja o nome do Senhor por tudo que está acontecendo aqui, tudo que vai acontecer hoje em nome de Jesus. Eu falei, a gente estava numa contagem regressiva na semana, agora já são minutos, ó. Tô vendo aqui no painel, já são minutos, daqui a pouco mais nós teremos a nossa transmissão ao vivo diretamente aqui da sede mundial em São Paulo. Vai ser uma bênção de Deus, vai ser muito forte. Convide aí as crianças da vizinhança, né? E vai compartilhando também para que elas assistam, para que elas vejam e elas sejam edificadas pelo louvor que a gente vai acompanhar agora. Vamos ouvir e assistir mais uma canção temática, tudo a ver com aquilo que nós estamos assistindo aqui, transmitindo para vocês e que nós vamos ver nessa tarde de sábado. A gente volta com vocês em seguida. Vamos acompanhar essa canção.

0: aquilo que Deus fez aqui no ano passado. Missão Um Amor em Ação. Foi lindo demais. Eu vou. Você vai? Pra onde? Pra EBF 2026. Eu vou, você vai fazer o quê? Compartilhar a nossa transmissão. Eu tenho certeza que tudo aquilo que Deus tem para realizar hoje vai acontecer aqui na sede mundial da nossa igreja pentecostal Deus é Amor. Tenho convicção, gente, que aquilo que Deus preparou para todas as crianças, para os nossos adolescentes, para os responsáveis, vai ser hoje aqui. Daqui a pouco a gente vai iniciar a nossa transmissão ao vivo. Mas você que está aqui na Grande São Paulo, corre pra cá. Vem pra cá. Vem pra São Paulo. Vem aqui pro bairro da Liberdade, Avenida do Estado, 4568. E para quem vem de carro, a entrada principal é pela Prefeito Passos, número 10. Tenho certeza de que o Senhor vai abençoar a sua família. Você está acompanhando a gente aqui na internet? Está assistindo da onde? Está assistindo com quem? Coloca aí nos comentários. Tenho certeza que o Senhor vai tocar essas crianças. É o texto que a gente leu aqui durante a nossa transmissão. Os adultos traziam as crianças para serem tocadas pelo Senhor. Olha bem. E aí, você que é responsável, faça isso, traga as crianças para elas serem abençoadas pelo Senhor. Outra parte do texto diz: deixem os pequeninos virem a mim e não os impeçais, porque dos tais é o reino de Deus. Por isso que nós estamos falando sobre as pedrinhas do reino. Essas crianças são pedrinhas do reino. Os adolescentes são pedrinhas do reino de Deus. E você que é adulto, você que é pai, avó, responsável, tio, pastor, professor, líder, tem essa missão de trazer as crianças para a presença de Deus, para o reino do Senhor. Estamos numa grande obra. Nós não podemos parar. Foi aquilo, foi a resposta que Neemias deu para Sambalate, Tobias e Gesem. Ele disse: olha, eu não posso parar agora. Nós não podemos, estamos numa equipe, nós estamos numa empreitada. E 52 dias eles terminaram. Então, o que Deus está fazendo através do Ministério Infantil, o Pequeno Galileu, é uma grande obra. Por isso a gente não pode parar. Por isso é que, coroando, como todos os anos, a EBF de férias, que acontece nesse período sugestivo, é muito importante a gente entender isso. Uma pausa, as crianças descansam em casa, elas dormem até mais tarde, enfim. Agora, a gente tem o nosso evento aqui, que é esse grande marco. E elas saem daqui muito alegres, muito felizes, renovadas, abençoadas pelo nosso Deus. E o Ervin Delalande está com a gente lá no estacionamento. Vamos chamar o Ervin? E aí, pastor Ervin, está chegando mais criança? Como é que está aí? Olha lá.
1: Um. As caravanas, o povo a chegar, que festa linda, que festa linda, que festa maravilhosa, que festa maravilhosa, senhoras e senhores, isto aqui está maravilhoso, está tremendo. Senhora, está feliz por estar aqui hoje?
2: Oi?
1: Está feliz?
2: Estou muito feliz.
1: Bem-vinda, está feliz por estar aqui hoje?
2: Sim.
1: Vem de onde?
2: Itacoaxetuba.
1: Itacoaxetuba, bem-vinda, feliz por estar aqui hoje?
2: Itacoaxetuba, feliz.
1: Itacoaxetuba também, feliz por estar aqui hoje, Pai Senhor.
3: Amém, varão, graças a Deus, querido.
1: Que bênção, Itacoaxetuba em peso, Deus abençoe, bem-vindo, meninos, Deus abençoe, que festa linda, Pai do Senhor Jesus, é isso, EBF é isto. Escola Bíblica de Férias, alegria, comunhão, felicidade, surpresa e, acima de tudo, presença de Jesus. Porque o povo que aqui está veio celebrar Jesus, veio glorificar, veio aprender e também crescer na graça, no conhecimento e fazer amigos, ter comunhão. Cidades diferentes, bairros diferentes, é o mesmo povo, é a mesma fé. Eu vou entrevistar aqui um titio e já venho com vocês. É o titio Daniel. Pai, senhor titio, de onde o senhor é?
4: Eu sou da Vila Mazém.
1: Vila Mazém. Feliz mais uma vez EBF aqui na sede mundial.
4: Com certeza, é um prazer estar aqui junto com as crianças para falar de Jesus e aprender mais a palavra de Deus.
1: E é muito bom ver este ambiente, não é? Adultos e crianças no mesmo lugar, na mesma adoração.
4: Com certeza, todos nós aprendendo da palavra de Deus e as crianças muito felizes com esse evento maravilhoso.
1: Que maravilha! E está aí, o povo está em fé, o povo está em comunhão e o povo vai chegando. E os carros entram e o povo vem e tem o tapete. A gente vai andar um pouquinho, vai fazer um pouquinho do tour agora pelo tapete para vocês terem uma ideia de como ele está posicionado. A entrada e nós vamos caminhar, o setor de fotos, que o povo já aproveita aqui para tirar foto, não é? A família toda unida, reunida. O senhor está feliz por estar aqui hoje?
5: Estou feliz.
1: Vem de onde?
5: Jundiaí.
1: Jundiaí. Quanto tempo de viagem para cá?
5: Uma hora e meia, mais ou menos.
1: Mas com o coração alegre.
5: Graças a Deus.
1: Vale a pena pela pequenada, não
5: vale? Vale a pena, vale a pena.
1: Deus abençoe. Aqui estamos em obra. Pega para nós aqui, olha coisa linda. Coisa linda, estamos em obra, que rostinho lindo. E é isso, é uma obra que não para. E este é o tour, a entrada e nós já vamos. O abelhão, o uauau, as titias, olha aqui, ó, sejam bem-vindos. Este é o trabalho. Olha o abelhão. Ah, dá um abraço. Ih, que coisa linda. Só não pode dar picada na gente, você vigia. E aqui, ó, vai o trajeto. Olha que coisa linda, e os pais vêm pelo tapete, para ninguém se perder, para ninguém, não é? E a cada ponto, alegria obrigatória, estamos em obra, estamos em festa, e isto é bom demais. Lembrar que todo mundo é importante, todo mundo precisa viver essa felicidade e esta alegria. E vai seguindo, então você que está conosco, vem para cá, mora em São Paulo, dá tempo. Não deixe a sua criança ficar feliz só de ver. Ela tem que ficar feliz de viver. É diferente. Precisamos fazer as crianças viverem. Somos a Igreja Pentecostal, Deus e Amor, EBF, Escola Bíblica de Férias. Todo mundo convidado e até já. Voltamos para os estúdios.
6: Maravilha de Deus. É isso aí mesmo, pastor Evan Delalande, e eu confirmo e creio, recebo nessas palavras em nome de Jesus. Minha gente, daqui a pouco, tá? A gente já vai entrar, escuta bem. A tia Débora vai entrar antes, hein? Daqui a pouquinho, segura aí. E ela mencionou pra gente, eu deixei pra falar agora no final pra vocês, eu tenho uma novidade pra você que tá chegando agora, tá acompanhando a gente pela internet. Quem tá me vendo agora, escuta bem, é oficial isso aqui, não é notícia falsa não, hein? Tia Débora garantiu, em algum momento do evento, presta bem atenção para esse desafio aqui. Não vai ser dito a hora, tá? Em algum momento do evento vai ser... Vão soltar uma palavra-chave aí. Quem tá na moderação, aqui nos comentários, vai colocar uma palavra-chave. Não sei se vai ser no início, vai ser no meio, se vai ser no final, mas presta bem atenção. Agora mesmo que vocês têm que estar... olhando, né? Começou a transmissão, já fica de olho nos comentários, porque o moderador vai colocar ali uma palavra-chave. Ok. As 100 primeiras pessoas, presta atenção, vai ser contadas as 100 primeiras pessoas que lerem essa palavra e colocarem um nome. Tipo, eu li a palavra, então eu coloquei ali. Então as 100 primeiras pessoas vão receber um brinde para dar para as crianças lá na sua igreja. Ou os próprios filhos, é claro, né? São 100. Foi pensado que vai ser o quê? 50? 60? Não. Fechou então, carimbou e assinou as 100 primeiras crianças, ou melhor, os adultos, né, vão abençoar com esse brinde para as crianças. Que brinde que é? É surpresa. Que momento que vai ser? É surpresa. E as crianças que estão me assistindo agora, os adolescentes que estão me assistindo agora, vão ficar de olho aí na tela, vão ficar atento para não perder a palavra-chave. Quando colocar, soltou a palavra-chave, vai colocar o nome. Eu repito aqui, durante a transmissão. Daqui a pouco, tia Débora vai confirmar e reforçar isso. Mas para você que está acompanhando a gente até agora, teve gente que infelizmente estava acompanhando a gente, foi fazer outra coisa, já perdeu a bênção, já perdeu a surpresa e perdeu o brinde também. Agora, você que está acompanhando a gente até esse momento aqui, eu já estou no final da transmissão, então o melhor fica para o final. Para você que ficou comigo até o final, tem essa surpresa aí. E a qualquer momento, tá? Você pode até anunciar aí para outras crianças também, para outros colegas, para outros pais responsáveis, ó, fica atento aí na transmissão. Ah, mas eu tô ouvindo pela rádio, não tem como eu digitar, colocar. Pois é, gente, isso aqui é válido exclusivamente para quem tá nos acompanhando através de vídeo, na transmissão em vídeo. Vai ser colocado essa palavra-chave. Você viu a palavra, não espera, porque é muito rápido. A gente está falando com quem? Com milhares de pessoas no Brasil e no mundo. Então, vai ser assim, questão de segundos. Vai ser contado 100 crianças ou 100 responsáveis por essas crianças. E aí eu tenho certeza, tá? Que o Senhor vai abençoar com esse brinde maravilhoso. Tá aqui comigo para confirmar isso. E eu recebi diretamente, a produção passou aqui, a tia Débora vai presentear em nome do Ministério Infantil Pequeno Galileu, sem adultos, sem pais responsáveis, enfim. Pastor Jorge Lucas, são 100 responsáveis, 100 adultos que vão receber esse brinde. Qualquer momento vai ser colocada uma palavra-chave na transmissão. E essas pessoas vão receber esse brinde aí. Pode ser para as próprias crianças da casa, ou se é um pastor, por exemplo, se é um líder e quer abençoar as crianças lá na sua igreja, vai ser muito forte, pastor.
7: E a importância de ficar atento o tempo todo, né? Vigilância o tempo todo para não perder essa mega oportunidade.
6: Pastor, já que o pastor está aqui com a gente também, eu comecei com uma oração. Vamos fechar essa primeira parte, esse aquecimento, essa preparação aqui, com a oração direcionada para a continuação do nosso evento, que vai ser muito forte.
7: É isso aí. E fique atento. Pastor Jessé, eu estava caminhando aqui, foi lindo passar ali na estação Pedro II, e veio tanto de criança chegando e nós temos uma equipe lá que está recepcionando, embarcando. Amém. Nos transfer para chegar aqui.
6: Glória.
7: Então ainda dá tempo, viu? Ainda dá tempo, corre que nós vamos começar o nosso culto daqui a pouco.
6: Vamos lá, vamos falar com Deus então, pastor Jorge.
7: Senhor nosso Deus, poderoso Pai, queremos te agradecer, Senhor. O que nós podemos fazer até aqui nós fizemos. Nos preparamos, nos dedicamos, consagramos a Ti, apresentamos, colocamos em Tuas mãos. A festa, Senhor, é para Ti. O culto é para Ti. A nossa adoração é para o Senhor. Recebe o nosso louvor. Que o Teu Espírito Santo já esteja atuando no coração de cada criança, de cada papai, de cada mamãe, professora, para, Senhor, falar, construir essa, fazer essa grande obra que o Senhor já está fazendo. Nós somos pedras no Teu reino, Senhor. Que possamos, Senhor, ser pedras de honras úteis, Senhor, nesta obra. Repreende, Senhor, todo embaraço, todo atrapalho, tudo aquilo que venha intervir para prejudicar este culto, Senhor. toma em tuas mãos, que cada louvor seja para edificação da nossa vida e para honra e glória do teu santo nome. Glória, Jesus. Em
6: maravilha,
7: nome de Jesus.
6: Maravilha. Receba, creia, tome posse em nome de Jesus. Não sai daí, a gente está dando uma pausa aqui. Tia Débora vai entrar com a gente. Daqui a pouco a gente começa o nosso evento oficial. No final do evento, a gente torna com vocês aqui. Fica conosco, não esquece, hein? Qualquer momento, a palavra-chave, às 100 primeira, recebe a bênção de Deus.

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1: 14:59.
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1: 14:59.
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Espírito do Senhor é sobre mim, pois que me ungiu para evangelizar os pobres, enviou-me a curar os quebrantados de coração, a pregar liberdade aos cativos e restauração da vista aos cegos, a pôr em liberdade os oprimidos, a anunciar o ano aceitável do Senhor. Lucas 4:18.

vocês vão chegar mais tarde. Tchau, gente. Eu volto mais tarde. Tchau. Foi impressão minha ou eu ouvi um monte de criança me chamando? Será que eram vocês? As vozes estão tão fraquinhas, eu acho que não são vocês. Eu vou embora de novo. Tchau! Ah, agora eu ouvi! Quem fez esse barulhão todo? São vocês mesmo? Mas eu preciso ter certeza. Até três, eu quero ouvir o grito mais forte que já saiu dessa igreja. Preparado? Um, dois, três! Uau! Que o castelo até balançou! Uau! Agora sim, que alegria! Ver esta igreja cheia de crianças. Sejam todos muito bem-vindos à nossa escola bíblica de férias. Eu estava esperando por esse dia há tanto tempo e finalmente ele chegou. Hoje nós vamos brincar, cantar, dar muitas risadas, fazer novas amizades, mas acima de tudo vamos conhecer muito mais o nosso grande rei, Jesus. Eu tenho certeza de que será um dia inesquecível, porque quando Jesus está presente, coisas maravilhosas acontecem. Então, eu quero ver quem veio com muita alegria. Quando eu contar até três, todo mundo vai gritar bem alto: Viva o Rei Jesus! Preparados? Um, dois, três! Viva o Rei Jesus! Que lindo! Agora, a nossa escola bíblica de férias está oficialmente aberta. Que comece a maior aventura!

0: Muito boa tarde, crianças! Olá, tia Nídia! Tudo bem?
1: Que lindo!
0: Olha, eu nem dormi hoje, porque eu estava muito ansiosa pela festa.
1: Eu também.
0: Mas por que você está usando isso?
1: Porque eu sou uma trabalhadora do reino.
0: Mas por que que nós construímos pedrinhas para o reino? Sabe aquelas pedrinhas do chão? Elas são frias, não falam nada, mas nós somos pedrinhas vivas. Vamos dizer juntas, nós somos pedrinhas vivas? Vamos lá. Nós somos pedrinhas vivas. Agora nós vamos contar um, dois, três e vocês vão fazer bem forte. Vamos lá? Um, dois, três. Nós

0: aquelas crianças que não gostam dela.
1: É verdade.
0: Isso é ser pedrinha viva do reino de Deus. Tia Nídia, nós não ouvimos direito o que eles disseram, né? Porque acho que eles não comeram hoje. Será que vocês almoçaram hoje? Sim? Ah, então vamos lá.
2: A paz do Senhor, crianças.
0: Só algumas disseram, só algumas. Vamos falar a paz do Senhor junto? Vamos contar até três? Um, dois, três. A paz do Senhor! Vamos lá, Nídia.
2: Quem é que está feliz? Levanta as duas mãos, vamos ver.
0: Ixi. Ah. Eu acho que elas têm que ficar de pé, viu, tia Nídia? Vamos ficar de pé?
2: Bem animado, todo mundo de pé.
0: Quem está feliz, levanta o pompom rosa e o azul. Ah, mas será que todo mundo ganhou o pompom rosa e azul? Não? Será que não deu para todo mundo? Ah, mas nós vamos fazer a festa assim mesmo. Agora nós vamos fazer bastante barulho para Jesus. Nós vamos levantar o pompom e dizer glória a Deus. Vamos lá.

0: vocês vão falar bem alto Jesus.
1: Como que é? Como que é?
0: Jesus.
1: Quando levantar o quê?
0: A mão direita.
1: Quando você levantar essa mão?
0: Mão direita.
1: Tá bom.
0: Vai lá.
1: E quando preparados. Levantar a mão esquerda, vai dizer me ama. Tá bom? Então vamos treinar primeiro.
0: Do meu lado aqui, a mão direita, Jesus.
1: E a mão esquerda, me ama. Vamos lá?
0: Um, dois, três. Jesus. Jesus. Jesus. Jesus.
1: Que lindo. Agora nós temos que fazer rápido. Será que eles estão atentos? Nós vamos começar devagar e depois nós vamos fazer bem rápido. Quem está preparado? Diga, eu estou preparado. Então vamos lá, tia Nídia. Olá. Você começa, vamos devagarinho, vamos lá. Atenção, atenção, mão direita.
0: Jesus.
1: Ah.
0: Ué, não tô ouvindo não. Vamos começar outra vez? Jesus. Tá fraco.
1: Mais rápido. Não deu pra entender direito. Vamos fazer o seguinte, ó. Eu vou contar até três, todo mundo em silêncio. Vamos lá. Um, dois, três, silêncio. Então, quando a tia Nídia colocar o pompom azul pra direita, todo mundo vai falar Jesus. Vamos treinar. Um, dois, três e...
0: Jesus.
1: Entenderam? Agora, quando eu jogar o pompom pro lado esquerdo, é me ama, tá bom? Vamos lá, vamos só treinar. Entenderam então, né? Agora só foi teste, Xanide. Agora nós vamos fazer rápido, tá? Vamos começar devagarinho e depois nós vamos acelerar. Então presta atenção. Todo mundo tá prestando atenção? Deixa eu ver. Sim ou não? Vamos lá. Atenção. Atenção, teclado. Atenção, guitarras. Um. Devagarinho. Dois. Três.

0: Tia Nídia, vamos lá então? Então atenção, ó. A Tia Nídia é o lado direito. Vocês vão dizer o quê, Tia Nídia?
1: Eu amo Jesus. Vamos falar? Eu amo Jesus.
0: E nós do lado esquerdo vamos também dizer eu amo a Jesus, mas a gente vai ver quem é mais forte, se o lado direito ou se o lado esquerdo. Quem vai ganhar?
1: Direito.
0: Mas Tia Nídia, eu ouvi falar, estão animadas, eu ouvi falar que criança que usa chupeta Deus não ama, é verdade?
1: Ah, não, isso não é verdade, é mentira.
0: É mentira. Então tá bom. Então, Jesus me ama e nós amamos a Jesus.
1: Do jeito que a gente é.
0: Do jeito que a gente é. Então vamos lá. Lado direito vai falar eu amo a Jesus e lado esquerdo eu amo a Jesus. Então, daqui pra cá, lado direito, daqui pra lado esquerdo. Vamos lá.
1: Um, dois, três. Eu amo a Jesus. Eu amo a Jesus. Eu amo a Jesus. Eu amo a Jesus.
0: Isso! Crianças vão dizer sou feliz com Jesus. Vamos lá? Um, dois, três. Sou feliz com Jesus. Jesus. Sou feliz com Jesus.
1: Sou feliz com Jesus.
0: Agora, peraí.
1: Ah, mas espera um pouquinho, irmã.
0: O que aconteceu?
1: Eu acho que aqui nessa festa não tem só criança.
0: Lógico que não.
1: Não. Tem criança grande.
0: Tem criança grande. Onde estão as crianças grandes?
1: Uau! Será que eles vão ganhar?
0: Não, as crianças que vão ganhar, porque as crianças são mais fortes que as crianças grandes que estão um pouco velhinhas.
1: Será?
0: Vamos
1: Será
0: lá.
1: Que as crianças grandes estão acordadas?
0: Sim! Então vamos lá. Ó, Jesus está sorrindo pra gente. Jesus está feliz que a gente está na casa dele. E nós somos felizes também com Jesus. Então a gente vai fazer assim, a gente vai marchar e a gente vai rodar o pompom dizendo, sou feliz com Jesus. Tá bom? Vamos lá. Um, dois, três. Sou feliz com Jesus.
1: Sou feliz com Jesus.
0: Sou feliz com Jesus. Só vocês. Eu quero ver agora aonde estão os pompons cor-de-rosa. Deixa eu ver. Junto comigo, junto comigo. Aí. Então, onde estão as meninas? Vão dizer, Jesus é meu amigo. Cadê os cor-de-rosas? Cadê, cadê? Cadê as meninas? Cadê as meninas lindas? Vocês vão dizer, Jesus é meu amigo. Jesus é meu amigo. Rodando o pompom. Um, dois, três. Jesus. Jesus é meu amigo. Em todas as horas, quando você está sozinho, lá no quarto, está tudo escuro, Jesus está com você, Jesus é meu amigo.
1: Agora eu quero ver os meninos, cadê os meninos? Ei, agora a vez de vocês, hein? Bem animados, Jesus é meu amigo. Vamos lá? Um, dois, três.

isso aí. Agora nós vamos fazer diferente. Nós vamos ver qual lado está mais animado. Se o lado direito ou se o lado esquerdo. Quem que vai ganhar? Lado direito ou lado esquerdo?

0: Kátia, vem aqui. Vamos sentar aqui.
1: Fala.
0: Eu tenho medo do escuro quando minha mãe apaga a luz.
1: Não precisa ficar com medo, minha amiga.
0: Mas a você...
1: Tá com você.
0: Mas eu tenho medo quando a minha mãe apaga a luz do quarto.
1: Não, Jesus tá lá pertinho de você e ele vai te ensinar a dormir com a luz apagada do escuro.
0: Será que... Eu vou dormir assim? Quem ronca aí? Quem ronca aí?
1: Não, quem, Jesus.
0: Quem que vai ganhar? Vermelho ou azul? Quem vai ganhar?

0: olha só. Na verdade,
1: que lindo.
0: Na verdade, aqui não existe vencedor. Porque nós somos uma grande família de Deus, não é?
1: Ninguém aqui é mais que ninguém. Todo mundo tem seu valor.
0: É verdade, nós somos uma família de Deus,
1: somos,
0: né?
1: Somos a família do Senhor. Ah, então vamos ver. Quem acredita que Deus criou o céu? Fica de pé, já tá bem, mas tem que sentado. Todo mundo de pé. Quem acredita que Deus criou todo mundo, todo o universo?
0: Quem acredita que Deus criou os animais? Levanta a mão e imagina aqui. Isso!
1: E quem acredita que Jesus os ama? Faz assim com a mão.
0: Agora preste atenção. Preste atenção. Quando eu disser reino, vocês vão dizer de Deus.
1: Olha lá. Comigo de Deus.
0: Quando eu disser reino, vocês vão dizer de Deus, tá bom? Vamos lá. Reino
1: de Deus.
0: Reino
1: de Deus.
0: Reino
1: de Deus.
0: Reino
1: de Deus.
0: Reino
1: de Deus.
0: Reino
1: de Deus.
0: Reino
1: de Deus.
0: Mas nós só fizemos um teste. Nós vamos começar devagarinho e depois vocês vão falar rápido. Vamos treinar? Reino
1: de Deus.
0: Reino
1: de Deus.
0: Reino
1: de Deus.
0: Reino
1: de Deus.
0: Levanta o pompom. Reino
1: de Deus.

0: preste atenção. Todo reino tem um rei.
1: E quem é o rei, hein? Desse reino? Quem será?
0: Quem é o rei deste reino?
1: Jesus! Muito bem!
0: Agora vocês vão cantar assim: o rei é Jesus, o rei é Jesus, o rei é Jesus, o rei é Jesus. Vamos lá!
2: O rei é Jesus.
0: Mais forte!

0: agora nós somente ensaiamos. Agora vocês vão cantar mais forte que vocês puder. Qual é o nome desse rei? Jesus. Então eu vou contar até três e a banda vai dar só o ritmo para nós. Vamos lá, Marquinhos. Só a batera. Batendo o pé, vamos lá. Batendo o pé. Levanta o pompom. Isso. O rei é Jesus, vamos lá. O rei é Jesus. O rei é Jesus. Mais forte.
1: O rei é Jesus. O rei é Jesus.
0: Não para.
1: O rei é Jesus. O rei é Jesus. O rei é Jesus.
0: Mais forte. Todo mundo.

0: gente vai parar, porque eu tô cansada. Vamos parar e vamos continuar. Tia Nídia, nós vamos fazer um desafio. Eu vou comandar o Exército Rosa. Cadê o Exército Rosa? Cadê o Exército Rosa? Olha só. Cadê as meninas?
1: Presta atenção. Eu vou comandar os meninos. Cadê os meninos?
0: Ó, meninas, meninas, olha aqui pra mim. Deus criou vocês meninas. Deus criou vocês meninas bonitas como princesas. Diga assim: Deus me criou menina. Eu não sou menino. Porque Deus me criou menina. Deixa eu ver quem é menina. Vai balançar o pompom e dizer: eu sou menina. Isso. Eu sou princesa do rei. Cadê? Cadê a força das meninas? Eu sou princesa do rei. Agora as meninas vão fazer pose de princesa. Cadê as princesas do rei? Que são meninas. Deus fez vocês meninas, então vocês são meninas.
1: Agora é a vez do exército dos meninos. Deixa eu ver.
0: Cadê o azul? Cadê o azul?
1: Meninos, vocês são protetores, corajosos. Vocês são valentes. E agora vocês vão imitar o Davi, o rei Davi, que era valente. Vou fazer uma cara de herói. Que vai enfrentar quem? Um gigante.
0: Cadê a cara de rei corajoso, como o rei Davi? Cadê? Cadê os meninos corajosos? Fazem cara de corajosos. Cadê as caras? Cadê as caras? É! Vamos lá, marchando para enfrentar os gigantes.
1: Quando eu contar um, dois, três, eles vão falar: vamos lá. Força!
0: Vamos lá! Marchando.
1: Um, dois, três. Força! Ih, tá fraco outra vez.
0: Um, dois, três.
1: Força!
0: Aí! Agora as meninas, novamente. Cadê os pompons cor-de-rosa? Cadê? Agora vocês vão imitar o som de uma mulher guerreira de oração. Quando a gente ora, e vocês não podem ver, nós estamos guerreando contra o inferno. E vocês vão dizer glória a Deus, porque nós vamos guerrear. Quando a gente dá glória a Deus, nós estamos guerreando. Levanta o pompom cor-de-rosa. Agita o cordão cor-de-rosa. Vamos aqui treinar com a banda. Um, dois, um, dois, um. Nossas meninas, glória a Deus, glória a Deus, glória a Deus. Mais forte, todo mundo. Cadê a batera? Tu, tu. Mais forte, cor de rosa.
1: A gente só treinou, né? Agora vão dar um brado de vitória e eles vão falar assim: aleluia. Quem é soldado vitorioso aí? Diga eu. Cadê os meninos? Vão falar vitória. Vitória. Olha lá. Vitória.
0: Só Jesus.
1: Vitória. Vitória. Vitória. Vitória. Aleluia. Vitória.
0: Rosa. Aleluia.
1: Meninas. Vitória.
0: Tia Nídia, gente, presta atenção. O diabo não está gostando que vocês estão falando vitória e aleluia e glória a Deus. Vamos fazer mais forte ainda? Então, quando o azul falar vitória, a gente... Glória a Deus. A de rosa, tá bom? Os meninos de azul. Vitória. De rosa. Glória a Deus.
1: Vitória.
0: Vamos lá, vai só.
1: Vitória.
0: Só de rosa.
1: Vitória.
0: Vamos mais rápido.

0: especial. O exército cor-de-rosa tem a beleza e a força de ser menina.
1: É, o exército azul tem a coragem de ser a força de menino. E cada um tem o seu papel perfeito.
0: Olha só,
1: do reino de Deus.
0: Deixa eu mostrar uma coisa pra vocês. O jacaré, ele tem asa? O jacaré não tenta voar como passarinho. E vocês já viram um passarinho, ou seja, já viram já um peixinho com perninha? Não, da mesma forma, nós não tentamos mudar o que Deus criou.
1: Verdade.
0: Porque tudo que Deus criou é perfeito. Menino é menino, menina é... E todos juntos nós formamos o reino de Deus. Digam comigo assim, menino é menino. Menina é menina. Mais uma vez. Só as meninas com cor de rosa aqui, ó. Menina é menina. Vamos lá. Azul. Menino é menino. Tá bom? Vamos lá. Repetindo agora. Só as meninas. Levanta o pompom rosa. Menina é menina.
1: Menino é menino.
0: De novo. Só as meninas agora. Um, dois, três. Agora nós vamos fazer perguntas sobre a criação de Deus. Vamos lá? Vamos lá, primeira pergunta, vamos lá. Se a resposta for menina, as meninas vão levantar o braço e chacoalhar o pompom. Tá bom? Se for menino, os meninos vão balançar os pompons azuis para cima. Tá bom? Entenderam? Quem quer responder as perguntas? E se for os dois, se a resposta for do menino e da menina, aí todo mundo balança junto, transformando esse salão num lugar maravilhoso, bem colorido. Preparados? Atenção. Quem quiser sentar, agora senta, pra gente prestar atenção nas perguntas. Mamãe, papai, todo mundo sentadinho, a criançada sentadinha. Vamos lá. Atenção. Para a primeira pergunta. Tum, tum, tum, tum, tum, tum, tum, tum. Atenção para a primeira pergunta. Na Bíblia, Deus criou Adão. Adão era menino ou menina? Então só o pompom azul, tá bom?
1: E depois, Deus criou Eva. E Eva era...
0: Menina! Eva era o quê? E quem aí foi criado à imagem e parecido com Deus, levanta o seu pompom. Isso, todo mundo faz parte do reino de Deus. Todo mundo balançando.
1: Que lindo!
0: Gente, presta atenção. Tia Nídia, presta atenção. O mundo lá fora, às vezes tenta dizer que a gente pode escolher o que a gente quer ser. Que o menino pode virar menina, ou uma menina pode virar menino. Isso é verdade? Será que eu posso virar homem? Será que uma menina pode virar menino? É uma mentira! Não está na Bíblia.
1: Exatamente. A Bíblia diz lá em Gênesis que Deus criou o homem e a mulher, criou o menino e a menina. E nós não mudamos o que Deus já fez, que é perfeito, não é, tia Débora?
0: Se você nasceu menino, você é um plano perfeito de Deus como menino. Você não é menina, você é menino. Se você nasceu menina, você é um plano perfeito de Deus como menina.
1: E os nossos pompons, vamos lá, mostrando a nossa identidade. Menino e menino levantando aí. Quem está feliz com o que é, que Deus te fez, como você é?
0: Agora vamos fazer um combinado? Tá muita agitação aqui, peraí, nós temos que acalmar os ânimos, hein? Vamos fazer um combinado? Olha para seu pompom, agita o pompom e todo mundo olhando pro pompom bem quietinho assim, ó. Quem tem orgulho de ser exatamente o que Deus criou, dá o maior grito da sua...

0: assistir, nós vamos assistir uma historinha bem legal. Todo mundo sentadinho, porque nós vamos assistir uma historinha de três pedrinhas maravilhosas. Prestem atenção. Silêncio!
1: Zeca, cuidado! Olha a correria! Desse jeito, você vai se sujar todo. Você esqueceu o que o nosso rei nos disse?
2: Ih, Pedrita, eu me esqueci! Minha memória de pedra é meio dura. O que ele disse mesmo?
3: Eu me lembro! Ele disse que nós não somos qualquer pedrinhas que ficam jogadas na calçada para os outros chutarem. Ai!
1: É verdade, Pedrito. Nós fazemos parte de algo muito maravilhoso. Nós fazemos parte do reino de Deus. Cada um de nós é uma pedrinha viva e importante para ele.
2: Ah, é mesmo! Nós somos pedrinhas da construção do rei. Mas, gente, o que é essa mancha escura aqui em mim?
1: Oh, não, Zeca! Que mancha feia é essa? O que você andou fazendo?
2: Ah, é que ontem... A minha mãe mandou eu desligar o videogame. E eu fiz uma birra daquelas. Gritei, bati o pé no chão.
3: Alerta de sujeira, alerta de sujeira. A birra é como uma lama que gruda na pedrinha e tira o brilho que o rei nos deu.
2: Puxa, eu não sabia, mas limpa com água?
1: Não, Zeca, água comum não limpa o nosso coração do pecado. E olha só o Pedrito também, o que é aquele rabisco ali do lado?
3: Ai, ai, ai, me pegaram. É que eu peguei o brinquedo do meu colega sem pedir e quando meu pai perguntou, eu contei uma mentirinha bem pequena.
1: Uma mentirinha? Pedrito, não existe mentirinha. Toda mentira e toda desobediência afastam a gente de Deus. Nós temos que nos cuidar. Se a gente se sujar com essas coisas erradas, como vamos brilhar no reino?
2: É verdade. Eu não quero ser uma pedra suja e feia. Eu quero ser uma pedrinha limpa e bonita, gente. O que a gente faz agora?
1: Nós temos que pedir desculpas para o nosso rei. Jesus é o único que pode limpar o nosso coração e nos deixar brilhando de novo. Vamos pedir perdão para ele?
4: Vamos!
1: Crianças, vocês nos ajudam a pedir para Jesus limpar o nosso coração? E quem aí quer ser uma pedrinha bem limpinha, levanta a mão. Então, repitam com a gente. Jesus, limpa o meu coração.
4: Jesus, limpa o meu coração.
2: Uau! Olhem! A mancha da birra sumiu! Estou brilhando!
3: E a minha mentirinha foi embora. Estou limpo de novo. Que alegria!
1: E nos deixar brilhando de novo. Vamos pedir perdão para ele?
4: Vamos!
1: Crianças, vocês nos ajudam a pedir para Jesus limpar o nosso coração? E quem aí quer ser uma pedrinha bem limpinha, levanta a mão. Então, repitam com a gente. Jesus, limpa o meu coração.
4: Jesus, limpa o meu coração.
2: Uau! Olhem! A mancha da birra sumiu! Estou brilhando!
3: E a minha mentirinha foi embora. Estou limpo de novo. Que alegria!
1: Tá, mão. Então, repitam com a gente. Jesus, limpa o meu coração.
4: Jesus, limpa o meu coração.
2: Uau! Olhem! A mancha da birra sumiu! Estou brilhando!
3: E a minha mentirinha foi embora. Estou limpo de novo. Que alegria!
1: Que maravilhoso! É assim que o rei nos quer, limpos e preparados. Porque um dia, muito em breve, Jesus vai nos chamar para morar com ele nesse reino incrível.
2: Viva! Vai ser a maior festa do universo!
3: E ninguém vai precisar de videogame, porque lá vai ser bom demais e muito divertido.
1: Então, crianças, o desafio de hoje aqui é... Vamos nos cuidar para não se sujar com a lama da desobediência?
5: Sim!
1: Vamos obedecer ao pai, à mãe e falar sempre a verdade. Então, tenha um dia de festa abençoado! Tchau, crianças!
2: Tenha uma linda festa!

feche os olhos e nós vamos falar com Jesus, papai e mamãe. Ninguém se movimentando agora, porque nós vamos falar com o nosso rei. Ele está muito feliz que nós estamos aqui e ele gosta muito de conversar com você. E nós vamos conversar com ele. Digam comigo: Senhor meu Deus, Senhor meu Deus, muito obrigado por este dia. Queremos agradecer por estarmos aqui, todos juntos, na nossa EBF. Obrigado pelos nossos amigos, professores, e por esta festa tão legal e especial. Nos ajude a entender mais sobre ti. Em nome de Jesus, que o nosso dia seja cheio de alegria, paz e comunhão. Em nome de Jesus, amém. Comigo, Jesus, vocês. Onde ele está? Ao meu lado estás. Todo mundo de pé assim, ó. Faz comigo esse gesto assim.

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Sabe, crianças? Sabe o que que aconteceu? Um dia, eu vi o tio Zé construindo um grande castelo. Era, parecia uma prisão. Parecia uma fortaleza. Ai, eu não sei bem o que era. Ele estava construindo também um muro. Eu acho que era para um monstro comedor de coxinhas com cobertura de ketchup não fugir de lá. Eu não sei o que que era, mas eu tive uma ideia brilhante. Mas na verdade, essa ideia, ela era uma ideia horrível, fantasiada de ideia brilhante. Pois é. Olha só. Olha ali o tio Zé. Ele tá ali todo concentrado. Sabe o que que eu vou fazer? Eu vou dar um sustinho nele. Bem pequenininho. Do tamanho de um hipopótamo.

0: você fez?
1: Ai, o que que eu fiz? Foi engraçado.
0: Engraçado pra quem? Você me deu um susto do tamanho de um dinossauro.
1: É, só se for o Rex. O dinossauro Rex é bem grande.
2: Gente, que do céu! Olha quem tá aqui, gente!
1: Tia Carla!
2: Que saudade
1: da senhora!
2: Oh, que belezinha, gente do céu! Ah. Tio Zé!
1: O tio Zé tá zangado comigo, eu vou esconder
2: aqui. Que cara de assustada é essa, tio Zé? O que aconteceu, gente?
0: Foi a Clarinha. Ela me deu um susto daqueles, do tamanho do dinossauro Rex. Eu pulei que nem pipoca na panela.
2: Vixe, gente, que bicho é esse?
0: Dinossauro Rex.
2: Eu não conheço esse bicho, não. Mas tinha que ser a Clarinha, gente. É só a gente descuidar dessa menina, ela começa a aprontar. Tio Zé, e falando nela, pra onde será que ela foi? Gente, tio Zé, você viu pra onde que ela foi? Pra onde que ela foi, gente?
0: Eu acho que ela foi por ali.
2: Ela foi por ali? Então vamos, tio Zé,
0: vamos procurar ela.
2: Gente, nós temos que ir atrás da Clarinha.
0: Ela foi por...
2: Essa menina, ela vai aprontar mais alguma coisa. Vamos, tio Zé.
0: Vamos.
2: Eu vou achar ela.
0: Você
2: pode deixar.
0: Achar ela.
2: Vou procurar sim, gente. Esse negócio é alto pra mim, de tão jeito aí.
1: Ai, eles foram embora. Eu tô sentindo um cheiro gostoso aqui. Vocês estão sentindo um cheiro gostoso aí? Não? Mas eu tô. E esse cheiro vem daqui. Uma marmita. O que será que tem nessa marmita, gente? Tá cheirosa. Ai, ai, ai. Ai, deve ser delicioso que tá aqui. Tadinha, né? Tá sozinha.

0: ela. Ela deve ser do tio Zé. Eu vou salvar ela, eu vou guardar ela bem aqui. Aonde, aonde? Aqui. Ele não vai encontrar a marmita aqui. Bem escondidinha. E agora eu vou me esconder porque se ele aparecer, ele vai achar que fui eu, né? Deixa eu esconder. Não conta pra ele que eu tô aqui não, hein, gente? Por favor.
1: Ajuda aqui, tio Zé. Gente do sexto degrau, é alto pra mim que já sou de idade, gente. Tio Zé, não faz tanto tempo que nós estamos procurando a Clarinha, gente. Onde será que essa menina se meteu? Eu acho que essa menina, ela tá brincando comigo. É de um tal de esconde-esconde, não é? Tem a brincadeira esconde-esconde?
2: Estou tão cansado. Sabe que oração, tia Carmen?
1: Gente, que oração?
2: Meio-dia, hora do almoço. Minha barriga está roncando tão alto que daqui a pouco vai cantar sozinha.
1: Tio Zé, nossa, a coisa tá feia, gente. Nossa, tudo isso daí, então a fome tá demais, gente. Mas, tio Zé, você trouxe marmita?
2: Sim.
1: E aonde que tá?
2: Finalmente. Sim, finalmente. Hora do almoço. Cadê minha bolsa? Com a minha marmita? A senhora viu minha marmita, tia Carmen?
1: Eu? Imagina! Eu não sei aonde que tá. Eu acho que a sua marmita criou perna e resolveu dar uma voltinha igual a Clarinha.
2: Sem me avisar? Que marmita mal educada! A partir de agora, eu vou ser o detetive Zé.
1: Nossa, gente, aonde que tá essa marmita, gente?
2: Peraí. Vejo pedras. Vejo poeira. Vejo crianças. Muitas crianças. Vejo a tia Carmen.
1: Eu tô aqui, meu filho, procurando.
2: Espera aí. Uma suspeita. Clarinha, você.
0: Eu não, tio Zé. Imagina. Eu sou mais inocente do que uma banana.
2: Bananas não são inocentes, elas escorregam as pessoas.
1: Não são as bananas que fazem as pessoas escorregar. O problema é quando joga a casca da banana no chão, vem uma pessoa e ó, pisa na casca e cai. As bananas têm muita vitamina, viu? E faz muito bem à saúde.
0: E não fui eu que peguei a sua marmita, tio Zé. Como é que você pode me acusar assim?
2: Vocês não entendem. Não era uma marmita qualquer. Tinha arroz.

0: pudim, nós tínhamos planos, sonhos, um futuro juntos.
1: Este pestache? Você é casado com essa marmita? É só o que me faltava, gente.
0: Não, essa marmita foi a minha mãe que me deu antes dela morrer e significava muito pra mim.
1: Ô, gente do céu, então se foi a Clarinha que pegou essa marmita,
2: eu não.
1: Olha,
2: eu sou
1: ela
2: inocente.
1: Errou. Crianças, ó, todo
2: eu
1: mundo
2: sou...
1: erra. As crianças erram, os adultos erram, o tio Zé erra, a Clarinha erra, eu também erro. Mas tem uma pessoa que nunca errou e nunca pecou. Jesus, viu, Clarinha? Jesus.
2: Nenhuma vez Jesus pecou.
1: Nenhuma vez. Jesus, o único filho perfeito de Deus, crianças, ele nunca pecou. E mesmo assim, gente, ele morreu numa cruz para perdoar os nossos pecados, porque ama cada um de nós. E sabe da coisa? Deste trololó, vamos procurar essa marmita. Você
0: fome.
1: Também vai. Ela também não vai procurar marmita? Vem, Clarinha.
2: Ah,
1: vem.
2: Não. Eu não vou procurar marmita, não.
1: Você
2: tia.
1: Não.
2: Tia Carmen, eu vou ficar aqui mexendo no meu celular.
1: Tá vendo, gente, como é que essa. Tá desse jeito hoje em dia. Larga isso pra lá, vambora, tia Zé. Vamos procurar essa marmita, gente. Me ajuda aqui que esse trem é alto. Gente do céu, como é que eu vou descer aqui pra procurar?
2: Ai, eles foram embora. Ai, graças a Deus. Bem, agora eu vou fazer mais uma baguncinha. Mas vocês não vão contar pra ninguém, viu, gente? Por favor. Olha, a minha bagunceira interior tá dizendo, sabe o quê? Ela tá dizendo pra eu derrubar esse muro. Ah, mas o meu cérebro, ele tá dizendo não derruba. O que que eu faço, hein?

0: nossa. Eu trabalhei tantos dias e agora tudo acabado. Vou contar tudo em Batiacabe. Isso só pode ser arte da Clarinha.
1: Gente do céu, o que aconteceu aqui? Parece que passou um trator. O que aconteceu, tio Zé? Que bagunça é essa?
0: Eu construí um muro. Veio alguém aqui e derrubou tudo.
2: A cabeça.
0: Estou tão nervoso que minha cabeça tá pegando fogo.
1: Ô, tio Zé, vamos dar uma voltinha, tio Zé, pra esfriar a cuca, gente.
0: Cuca? Tem cuca aqui?
1: É a cabeça, tio Zé.
0: Como a senhora vai refrescar minha cabeça?
1: Eu vou jogar, crianças, um balde de água bem fresquinha na cabeça do tio Zé. Vai ficar fresquinha já já.
0: Ah, eu não vou não.
1: Deixa de bestagem, Vivi, hein? Vai ficar fresquinha sim. Você tá com a cabeça muito quente, meu filho. Não pode não, gente. Segura a gente aqui, desce você primeiro. Me segura aí, gente, vamos dar um jeito.
3: Tadinho, né, gente? Tadinho.

errado. É, Deus, ele não ama quando a gente machuca as pessoas. E eu acho que eu machuquei o tio Zé. O que que eu faço agora? Deixa eu pensar, eu vou consertar tudo. Eu vou chamar os meus amiguinhos e eles vão me ajudar a reconstruir o muro. E eu vou devolver a marmita dele. Querem ver?

0: não é mesmo? Ai, sabe? Eu tô numa grande emergência.
1: E onde está a emergência?
0: A emergência é... Eu derrubei esse muro. E agora eu tô arrependida.
2: Que bagunça é essa, Clarinha?
0: Ai, nem me fale. Eu baguncei demais dessa vez. Vocês me ajudam?
2: Sim.
0: Eu conto com vocês. Vamos começar?
3: Vamos. Epa, gente.
0: Eles estão vindo ali.
3: Olha, tô falando da Sheila, gente. Ah, só pode ter sido ela. Que foi ela que fez isso aqui?
4: Eu acho que foi, tia Carla.
3: Será que foi quem? Será que foi esse?
4: Será que foi ela, crianças? Olha, as crianças estão dizendo que foi.
3: Eu não tô falando. É só a gente descuidar dessa menina, gente. Olha o que que fez aqui. Foi ela mesmo, tio Zé?
4: As crianças estão dizendo que foi.
3: As crianças estão falando que foi, eu vou acreditar. Olha, tá vendo?
0: Tio Zé!

0: baixinha, que olha que belezinha, pediu perdão, perdão, e de Deus, nós temos que perdoar, né?
1: Beleza, né?
0: Perdão não vai fazer isso mais.
1: Clarinha,
0: Clarinha, minha filha, ele te perdoou. A Bíblia diz que quando a gente pede perdão, criança, não pode fazer mais, lembra?
1: Pode deixar, nunca mais.
0: Você não vai fazer isso com mais ninguém, não,
1: com
0: né?
1: Com mais ninguém.
0: Tá vendo? Ela pediu, ele perdoou. Olha que marmita bonitinha essa que sua mãe te deu.
1: E o meu pudim, deixa eu ver se tá aqui, né?
2: Tem pudim aí?
1: Tá aqui, olha!
0: Mas ele ficou feliz pelo pudim, gente. Mas e o muro?
3: O pudim eu como e o muro eu reconstruo. Vamos reconstruir o muro.
0: Vamos, gente, cadê essa amiguinha, gente? Larga essas balas, vamos ajudar.
3: Pera aí,
0: gente.
3: Carne.
2: Vamos,
3: é,
2: vamos.
3: Eu vou ler pra gente,
0: Clarinha.
2: Deixa eu
0: ver
2: colocar o meu capacete.
0: Como é que é uma outra roupa?
2: Ai,
0: como é que vai ser?
3: Eu vou ler.
0: Passa aquele negócio que tá ali, gente.
2: Ai,
0: olha,
2: ai.
0: Essa menina não ajuda ela, ali, ela gente.
2: Os não, dois eu sei,
0: ajuda.
2: Eu sei,
0: olha,
2: eu
0: tá
2: sou
0: vendo?
2: Grande agora.
0: Deixa
2: eu colocar a roupa.
0: Depois eu vou conversar com você, Clarinha.
2: Isso,
0: gente, põe esse negócio.
2: Tá pesado, gente.
0: Como é que põe aqui? Ninguém ajuda a gente. Aqui ajuda aqui, meu filho.
2: Ai, deixa eu pôr um.
0: Ixi, aí, os meninos aqui, ó. Agora é isso, coloca aí, gente. Pega essas malinhas aqui, ó. Cadê o menino com o saco? Pega esse saco aqui. Põe, pega esse saco aqui pra mim, meu filho, que eu não aguento, não, gente. É pesado demais. Põe aí dentro. Isso, vamos pegar as malinhas aqui.
2: Tá bom, agora tá certinho.
0: Pega essa ferramenta aqui pra tia, gente. Isso, me dá isso pra cá. Pega esse ferro. Isso, vamos dar um jeito.
2: Não
0: pode ser bagunça aqui, não, gente. Olha como é que belezinha. Tá todo mundo ajudando com esse negócio aqui, ficou estranho.
2: Tudo pronto?
0: Olha que belezinha. Conseguimos, cara.
2: Hoje é dia 25 de julho.
0: Tem o que hoje tá nascendo esse saco aqui. Põe, pega esse saco aqui pra mim, meu filho, que eu não aguento, não, gente. É pesado demais. Põe aí dentro. Isso, vamos pegar as malinhas aqui.
2: Tá bom, agora tá certinho.
0: Pega essa ferramenta aqui pra tia, gente. Isso, me dá isso pra cá. Pega esse ferro. Isso, vamos dar um jeito.
2: Não
0: pode ser bagunça aqui, não, gente. Olha como é que belezinha. Tá todo mundo ajudando com esse negócio aqui, ficou estranho.
2: Tudo pronto?
0: Olha que belezinha. Gostei.

Papai do céu não gosta. Ele está vendo o que estamos fazendo. Clarinha mentiu. E isso deixa o coração de Deus muito triste. Vamos cantar. Mentir é feio.

olha, tem muita gente nos assistindo. E quem ficar atento a esta transmissão, atenção telespectadores, nós vamos dar algumas palavras-chave. E esta palavra-chave vai ser colocada durante toda a transmissão. Ela pode ter sido já mostrada para vocês. E aqueles que mandarem depois no comentário a palavra-chave vão levar os pompons para a criança aí da sua casa ou da sua igreja. Então, atenção telespectadores. Quem está preparado para a história? Quem gosta de ouvir história? Eu queria pedir bastante silêncio, pedir para os voluntários abaixarem, não ficarem tirando foto, não conversarem, não ficar tirando foto, não ficarem filmando. Nós estamos agora numa festa muito especial e nós temos que estar todos atentos àquilo que Deus está ensinando às crianças. Posso contar com vocês, irmãos, irmãs, pais, irmãos, irmãs? Sim? Vamos cantar?

0: cria um reino maravilhoso, onde tudo era muito lindo. O chão cintilava, as paredes então brilhavam, pois eram de ouro. E quem era o rei? O rei era o mais bondoso de todos. Esse rei é Deus, o Deus Criador, porque ele criou todas as coisas, as estrelas, os dinossauros, as praias, e criou você. Sabem, crianças, o rei ama muito construir coisas. E sabem qual é a construção favorita dele? O próprio reino dele. Mas esse reino não é feito de tijolos frios e cimento. O reino é feito de pedrinhas vivas. No meio de muitas pedrinhas do reino, existiam três pedrinhas que eram muito amigas: a Pedrita, o Pedrito e o Zeca. Eles eram pedrinhas bem diferentes uma das outras, assim como nós. A Pedrita era uma pedrinha cor-de-rosa, muito falante, que adorava cantar e pular. O Pedrito era uma pedrinha azul, bem quietinha. Esta pedrinha gostava de desenhar no chão e observar as formiguinhas. Já o Zeca era uma pedrinha verde, muito agitada, que não parava quieta um segundo sequer. O rei olhava para cada uma dessas pedrinhas e dizia:
1: "Você é minha pedrinha favorita."
0: Crianças, sabem de uma coisa? Você também é uma dessas pedrinhas e o rei ama muito você, exatamente do jeitinho que você é. Não importa se você tem cabelo cacheado ou liso, não importa

0: gostam de coisas brilhantes? Eu não. Eu adoro pegar pedrinhas felizes e brilhantes e deixá-las sujas, tristes e sem brilho. E vocês querem saber como eu faço isso?
1: Mas quem é esse estranho que está falando com as pedrinhas? Crianças, preste atenção, porque a história das pedrinhas do reino vai começar agora!

0: grande e não muda nunca. O rei passava todo dia pelo jardim do castelo e dava um abraço apertado na Pedrita barulhenta. Ele dava um sorriso carinhoso para o Pedrito quietinho, e fazia cócegas no Zeca agitado. Ah, o rei nunca pediu para o Pedrito falar mais, nem para a Pedrita ficar quieta, caladinha, não. Ele amava cada um do jeitinho que eles eram. Mas um dia, as pedrinhas decidiram rolar para longe do castelo para brincar. E de repente, elas ouviram um barulho. O que será este barulho? Vocês ouviram? Uma voz fininha e feia chamou as pedrinhas de trás de uma arvorezinha. Olhem! Era o monstro da lama. Ele olhou para a Pedrita e disse:
1: Ei, por que você não esconde aquele doce só para você? E mente para o seu amigo, dizendo que acabou.
0: Depois, o monstro da lama olhou para o Zeca e cochichou:
1: Belisque o Pedrito com força e rasgue o desenho dele só de pirraça.
0: Crianças, sabem o que aconteceu? As pedrinhas deram ouvidos àquela voz. O Zeca estragou o desenho do seu amigo. A Pedrita contou uma mentira e o Pedrito guardou um rancor gigante e pesado no coração, sem querer perdoar ninguém. Eles começaram a fazer coisas erradas e não obedeciam ao rei. E cada vez que as pedrinhas faziam isso, um pouco de lama grudava nelas. Quando o rei olhou para as pedrinhas, olhem, todas elas estavam sujas. Naquele mesmo segundo, uma lama grudenta e fedorenta cobriu as três pedrinhas. A Pedrita tentou cantar, mas a lama tampou a sua boca. O Pedrito tentou andar, mas a lama o deixou tão pesado como uma rocha de toneladas que mal podia se mexer. O Zeca tentou pular, mas ele estava preso ao chão. As pedrinhas estavam cobertas de lama, e o nome dessa lama, como nós já sabemos, é o pecado. O pecado tira a nossa alegria, nos afasta do rei e nos faz esquecer quem nós somos. Então, neste momento, as pedrinhas começaram a chorar bem alto. Estamos feias e sujas de lama, e o rei nunca mais vai nos amar sujas desse jeito. As pedrinhas achavam que o rei ia aparecer com uma vassoura para expulsá-las dali. Mas não. O rei então olhou para

Sabem, crianças, o rei não gostava daquela lama, porque ela grudava nas pedrinhas quando elas faziam coisas erradas. E essa lama acabava trazendo tristeza para elas. Foi aí, então, que o rei mandou chamar o seu herói mais poderoso.

0: Jesus não estava usando uma armadura de ferro, não, tampouco uma espada ou escudo. Ele estava usando uma capa de amor. Neste momento, Jesus então chegou bem perto da lama, olhou para a Pedrita, para o Pedrito e para o Zeca e disse:
1: eu amo vocês, e para limpar vocês, eu mesmo vou entrar no lugar dessa sujeira.
0: As pedrinhas ficaram espantadas ao ouvir isso. Jesus vai entrar no nosso lugar? No lugar da lama? Como será isso? Tinha que haver um jeito para limpar aquelas pedrinhas da lama. Jesus então fez uma maneira e preparou um jeito para que toda a lama pudesse ser limpa das pedrinhas e do mundo inteiro. Jesus então resolveu ir para a cruz. E toda a lama do mundo, todas as mentiras, pirraças, desobediências e brigas saíram do corpo das pedrinhas e foram para cima de Jesus. Ele sofreu muito e morreu por causa daquela sujeira. As pedrinhas choraram, arrependidas dos erros que praticaram, e vendo quanto Jesus as amava, Jesus então foi enterrado em uma caverna escura e parecia que tudo havia terminado. Parecia o fim de tudo, de todas as coisas, porque Jesus estava morto. Mas prestem bem atenção. O reino de Deus é cheio de surpresas maravilhosas.

0: E a grande pedra que fechava a porta da caverna rolou. Olhem, Jesus ressuscitou. Jesus saiu de lá brilhando, brilhando, mais forte que o sol do meio-dia. Jesus venceu a morte, destruiu o monstro da lama para sempre e hoje ele está vivo. Ah, ele não é o herói de livros de histórias que ficou no passado, não! Jesus, ele é um herói de verdade, ele está vivo e bem aqui do nosso lado agora. Pedrinhas, Pedrito, Pedrita e Zeca. Quando Jesus ressuscitou, ele soprou um vento sobre a Pedrita, o Pedrito, o Zeca. E naquele momento, as Pedrinhas olharam umas para as outras e disseram: nós estamos limpinhos agora. Nós voltamos a ser pedrinhas bonitas e brilhantes. Vejam, crianças, que as pedrinhas ganharam um presente. Um presente? Sim, um superpoder. Um superpoder? Sim! Agora as pedrinhas começaram a brilhar. Brilhar, brilhar. Elas tinham o brilho de Jesus dentro delas. E o rei pegou então as pedrinhas no colo e disse:
1: minhas pequenas pedrinhas, olhem, o pecado vai tentar jogar lama em vocês de novo nas férias, lá na escola ou lá em casa. Mas ouçam bem, agora vocês já sabem o segredo. Quando vocês sentirem vontade de brigar, de desobedecer ou de mentir, vocês não precisam aceitar o convite da lama. Nesta hora, vocês vão fechar os olhos e conversar com Jesus, que está vivo, e pedir a ele para dar força para vocês vencerem.
0: A Pedrita então falou: agora eu entendi que Deus quer que eu seja uma pedrinha do reino, usando a minha voz linda para elogiar e ajudar as pessoas e cantar. Ah, agora eu entendi que meu jeito quietinho serve para ouvir quem está triste. E é isso que Deus quer que eu faça. Ouvir as pessoas que estão tristonhas e dar a elas um grande abraço de amor. E o Zeca também disse: ah, agora sim, eu entendi que Deus quer que eu use a minha energia para correr, brincar e espalhar a alegria do rei por onde eu passar. Hoje, Jesus está aqui com a gente. Jesus está olhando para cada um de vocês e ele está dizendo:
2: olhem, pedrinhas, eu limpei vocês quando eu estive lá na cruz.
0: Eu amo vocês. Eu amo o jeitinho de vocês.
2: Vocês querem ser as minhas pedrinhas do reino para brilhar o meu amor por onde vocês forem?
0: Que presente! Foi o maior e é o maior de todos. Você quer receber esse presente? Ser uma pedrinha do reino de Deus, bem brilhante e protegida pelo rei? Tia Débora, o que é ser uma pedrinha do reino? Galileu, quando a gente aceita Jesus, ele lava a nossa lama, ele lava a gente do pecado e nós nos tornamos oficialmente as pedrinhas do reino de Deus. Sabem, crianças, o rei tem no castelo um lugar para cada cada um de nós. Um lugar para você, para mim, para todos nós que já aceitamos Jesus como nosso Senhor e Salvador. Ah, e ninguém poderá ocupar o nosso lugar neste castelo. Você quer falar com Jesus agora? Quer recebê-lo na sua vida? Então feche os olhos comigo e vamos fazer uma oração bem bonita. Orem assim comigo, repetindo estas palavras. Querido Pai do Céu, obrigado por me amar do jeito que eu sou. Obrigado, Senhor, porque o Senhor morreu por mim e hoje está comigo. Limpe a minha vida, tire esta lama e me ajude a ser uma pedrinha do reino bem brilhante quando eu estiver em casa, na escola e em todos os lugares. Em nome de Jesus.

é o nosso rei. E ele quer ser amigo de muitas pessoas. Tem criancinha ainda que não tem Jesus como amigo. Tem papai e mamãe que ainda não tem Jesus como amigo. E Jesus quer ser amigo de todo mundo. Agora eu queria fazer uma pergunta. Será que todo mundo está me ouvindo? Deixa eu ver quem está me ouvindo. Quem vai contar comigo até três e fazer assim, ó? Um, dois, três. Jesus quer ser o seu amigo. Ele morreu na cruz para ser o seu amigo. Crianças, presta atenção. Jesus quer ser o seu amigo. Papai e mamãe, Jesus quer ser o seu amigo. Chega de sofrer. Jesus quer ajudar vocês a mudar a história de vocês. Pai, mãe, vovô, vovó. Quem quer aceitar Jesus, que ainda não tem Jesus como amigo, vai fechar os olhos comigo e vai orar assim comigo. Vamos cantar? Enquanto vocês vão colocando a mão no coração, vocês que estão assistindo a gente, criança que está assistindo a tia Débora agora, assistiu essa história, quer ser amigo de Jesus? Jesus ama muito você, do jeito que você é. Deus ama você do jeito que você é. Canta comigo assim.

0: silêncio agora. É o momento que Jesus está ouvindo a voz de cada um. Feche os olhos. Vocês que me assistem, vocês aqui presentes, que querem ser amigo de Jesus, para seguir de verdade o caminho de Jesus, ser um crente de verdade. Repitam comigo, somente aqueles que querem ser amigo de Jesus, que ainda não receberam Jesus. Feche os olhos, todos. E repitam comigo, Senhor Jesus, estou aqui. Perdoa os meus pecados. Eu entendi que o Senhor morreu por causa de mim, para me perdoar. Senhor, escreve o meu nome no livro da vida para o último dia, porque eu quero morar no céu com o Senhor. Amém. Amém. Amém. Nós estamos ansiosos porque coisas lindas ainda vão acontecer até 10 horas da noite. Quem quer ficar aqui até 10 horas da noite? Ixi, os papais e as mamães vão me matar, né? Lá embaixo tem coisas legais. O que que tem lá embaixo, hein? Hã? Tem pula-pula? De bolinha, tem pipoca, tem cascata de chocolate. Ah, gente, sabe quem que tá lá embaixo? É claro que Jesus já está aqui, ele está na garagem, ele está em todos os lugares, mas tem um que tá por aí, que vai aparecer daqui a pouquinho por aí. Sabe como ele chama? O Galileu. Quem conhece o Galileu? Tia Lília, vamos cantar? Vamos lá? Aqui está o coral da sede mundial. Mamãe, papai, vamos sentar para todo mundo ficar organizadinho. Eu sei que vocês querem filmar os filhotes, mas se ficar filmando, muita gente vai sair do lugar. As crianças vão se dispersar. Nos ajude, por favor. Nós temos muitas crianças aí que estão agitadas ainda, né? E nós vamos já terminar. Nós temos ainda algumas brincadeiras aqui ainda no palco, antes de nós descermos para fazer as nossas brincadeiras. Por favor, nos ajude. Este lado aqui está bastante agitado. Vocês que estão filmando, por favor, gostaria que vocês dessem uma pausa nas suas máquinas. Por favor, sentem, por favor, sentem. Porque as pessoas lá atrás querem assistir também. Nos ajude. Vamos lá então, tia Lília. Digam comigo, amém!
1: Recebam todos a paz do Senhor Jesus! Quem recebe, diga amém! Então, palmas para Jesus. Nós temos aqui muitos pequenos construtores, uns um pouquinho maior. E por que que nós estamos assim? Por que que nós estamos de construtores? Qual que é o objetivo? Faz lembrar alguma parte da Bíblia que fala sobre construção. Faz lembrar alguma parte da Bíblia que fala sobre restauração. Que livro da Bíblia fala sobre restauração, construção dos muros? Quem pode me dizer? Neemias. E aqui nós temos alguns construtores que vão falar um pouquinho desta grande obra. Nós estamos envolvidos numa grande obra.
2: Eu sou um pequeno construtor chamado por Deus.
3: Pode
2: Deus me escolheu porque eu sou forte. A obra era bem pequenininha, mas se tornou uma grande obra.
1: A obra é grande, mas são poucos construtores.
3: Estamos fazendo uma grande obra e não podemos parar.
4: Essa última frase nós vamos repetir com vocês. Nós estamos fazendo uma grande obra e não podemos
5: parar.
4: Então presta atenção aqui. Eu vou convidar todas as crianças, todos vocês, para ficarem de pé e cantar com a gente. Vamos lá, de pé. E a gente vai cantar assim: estamos, vocês, estamos numa grande obra e não podemos parar. Quando eu falar parar, vocês vão fazer assim, ó. Quem já cantou aquela música da estátua? Estátua, não podemos parar, porque a obra ela precisa continuar. Daí nós vamos continuar louvando, nós vamos continuar fazendo a obra, lendo a Bíblia, nós vamos continuar falando com Jesus, nós vamos continuar obedecendo o papai e a mamãe, nós vamos continuar esta grande obra. Combinado?
5: Sim.
4: Então vamos lá, tio Marquinhos e banda, vamos começar.

0: Nessa primeira parte, nós falamos sobre uma grande obra e que nós não podemos parar. E agora, o tema é pedrinhas? Pedrinhas? O que tem a ver essa obra aqui com as pedrinhas do reino lá, naquele palácio, no lugar celestial? O que tem a ver o que eu estou fazendo aqui com o que eu vou conquistar lá naquele palácio, encontrar com o Senhor? E aí, eu me lembrei de uma historinha que minha mãe contava quando a gente era criança. Não era bem uma historinha, era uma reflexão. Ela dizia assim, que quando a gente fizesse uma coisa boa, a gente ia ficar com uma pedrinha no céu. Olha, era só pra gente obedecer, era só pra gente ser amigo, ser uma pessoa boa, uma criança boa. Falou assim, ó, quando você fazer uma coisa boa, você vai ganhar uma pedrinha lá. E isso é uma mensagem pra criança. Para nós, é o nosso galardão. Não é? O que nós fazemos aqui, o que nós construímos aqui, é para o galardão lá no céu. E essas pedrinhas no reino que nós construímos aqui, é para que um dia nós possamos nos encontrar com o Senhor. Quem quer se encontrar com o Senhor Jesus? Quem quer se encontrar com Jesus? Quem está fazendo boas obras, construindo aqui as pedrinhas para brilhar lá no céu? Diga eu! O nosso objetivo nesse trabalho aqui na terra, porque lá nós temos uma morada. E agora, vamos ouvir aqui.
1: Pedrinhas do reino, vamos construir!
0: Não, eles não ouviram. De novo, tá? Vamos lá?
1: Pedrinhas do reino, vamos construir!
0: Vamos! Mais uma vez, vamos lá?
1: Pedrinhas do reino, vamos construir!
2: Vamos!
0: Vamos construir?
2: Sim.
0: A EBF chegou, pedrinhas do reino.

0: fazer uma pergunta. Pra representar os meninos, tá faltando quem?
1: Eu!
0: Não tô ouvindo. Pra representar os meninos, tá faltando quem? Será que o Galileu veio? Vamos procurar o Galileu. Onde tá o Galileu? De onde vai vir o Galileu? Será que o Galileu vai vir lá de trás? Será que o Galileu vai vir lá da porta?
2: Vamos lá?
0: Vamos contar até três. Quem tá me ouvindo, diga eu. Vamos contar até três. Um, dois, três. Eu acho que o Galileu não veio. Eu acho que o Galileu não veio. Todas as crianças de pé, de pé. As crianças de perna curta e as crianças de perna longa. Todo mundo de pé balançando o pompom bem alto, bem alto, bem alto. Bem alto, bem alto, que eu não tô vendo. Bem alto, bem alto. Agora balançando o pompom, vamos contar até três. Um. Mais forte, bem alto. Um. Dois. Três. Eu acho que...
3: Festa tão bonita.
0: Que vocês estão vendo quantos construtores, Galileu?
3: Quantos construtores? Quem é construtor do reino, diga eu!
0: Galileu, eu quero te convidar pra gente descer e ficar pertinho daquelas crianças.
3: Vamos descer?
0: Vamos lá, Galileu, vou te ajudar.
3: Ah, obrigado.
0: Quem é do time dos meninos, diga eu! Quem é do time das meninas, diga aí! Pronto, Galileu.
3: Isso não vale. Tia Yasmin, eu acho que... Não, os meninos, eu acho que eles não ouviram.
0: Eu acho que não.
3: Eu posso perguntar?
0: Eu vou deixar tu perguntar um pouquinho.
3: Posso? Meninos, vamos lá representar, hein? Posso perguntar? Cadê o time dos meninos, grita aí!
0: Galileu, que as meninas estão mais animadas.
3: Será?
0: Meninas, pompom bem alto, rosa pra cima! Só as meninas com pompom rosa! Agora preparando, puxando o ar. Só as meninas que tá feliz nessa tarde, diga aí!
3: Ah, eu já sei o que aconteceu.
0: O que, Galileu?
3: As crianças de perna comprida, os meninos de perna comprida, ou melhor, os homens fortes de perna comprida, não gritaram eu. Não gritaram, tia Yasmin.
0: Então, vamos lá ver se vai ficar mais forte.
3: Eu quero agora chamar os homens de perna comprida e os meninos de perna curta para gritar eu no três, tá bom? Vão gritar forte? Quem é corajoso? Quem é forte? Os meninos gritam eu!
0: Última, Galileu, a última. Agora eu quero ouvir as meninas de perna curta e as meninas de perna longa gritando bem forte. Quem tá feliz, diga aí! Agora as crianças vão ficar em si? Não ouvi, as crianças vão ficar em si? Será que esses papais estão com força pra gritar?
3: Será? Mas peraí, eu fiquei sabendo que tem até grito de guerra.
0: Olha aí, Galileu, tem uma miudinha. Ah.
3: Você vai me ajudar a gritar? Vai me ajudar a gritar? Vai me ajudar? Então...
0: Ah.
3: Isso. Vamos gritar comigo.
0: Aonde estão os papais dessa tarde? Grita bem forte, eu!
3: É do meu time, vai torcer comigo.
0: Ah, vem cá do ladinho do Galileu pra te ajudar, o Galileu. Fica do ladinho.
3: Vem cá pra me
0: fica
3: ajudar,
0: aqui,
3: vem.
0: Olha. Hã?
1: O negócio tá aí.
0: O negócio tá aqui? Fica aqui com a tia. Vamos lá, cadê os papais pra gritar bem forte? Diga eu! Galileu, a gente já preparou a torcida, mas vamos pro versículo de memorização? Você quer dar esse? Eu te dou esse e você dá esse pro Galileu. Pode ser.
3: Oh, obrigado.
0: Foi embora, ele só queria o bombom. Galileu, qual é o versículo de memorização?
3: Ah, o versículo de memorização?
0: Deus te criou de uma forma especial, Galileu.
3: Sim.
0: Mas antes da gente meditar neste versículo, bora fazer uma ginástica bem forte com eles?
3: Vamos lá.
0: Porque o amor de Deus pelas nossas vidas é pequeno ou é grande?
3: Grande assim? Grande assim? Assim? Assim? Assim? Assim? Assim? Assim? O amor de Deus é pequeno ou é grande?
0: Grande!
3: Pequeno ou grande? Todo mundo de pé, todo mundo de pé, todo mundo de pé.
0: Agora os adultos também de pé. Quem tá cansado, diga eu.
3: Então não vai no pula-pula.
0: Quem tá cansado, vai brincar no pula-pula. Quem tá cansado, vai andar no trenzinho. Vou perguntar de novo. Quem tá cansado, diga eu. Não. Quando eu perguntar quem tá cansado, vai dizer não. Mas quem tá preparado pra essa grande obra, balança o pompom bem forte, diga eu. Pode ir, Galileu.
3: Vamos lá. Vou ensinar pra vocês agora uma ginástica. Todo mundo pulando de um pé só. Pulando de um pé só. Agora coloque as mãos pra frente e faz assim. Oh. De novo. Oh. Agora abaixa lá embaixo. Oh. Oh. Agora espreguiça assim como se estivesse acordando. Oh. De novo. Oh. Agora diz comigo. O amor de Deus é tão grande.
0: Tá fraquinho.
3: Mais alto. O amor de Deus é tão grande. Mas tão grande. Mas tão grande. Agora vamos falar junto com a ginástica, tia Yasmin?
0: Vamos, Galileu.
3: Será que dá certo?
0: Vamos pra poder falar do versículo e ensinar.
3: Vamos lá. Todo mundo fazendo assim, ó. Agora a gente vai espreguiçar falando. O amor de Deus é... pela direita, abraça assim, ó, se abraça, me envolve pela esquerda, se abraça do outro lado. Agora olha para esse colega do seu lado que Deus fez também muito especial e fala assim, ó, me envolve por todos
0: os lados, porque o nosso Deus nos ama do jeito que nós somos.
3: E ele nos fez
0: perfeitos. Deus me fez menina, Galileu, e ele me ama muito.
3: E Deus me fez menino e ele me ama um tantão assim.
0: E cadê as meninas que o papai do céu ama de montão, diga eu.
3: E onde estão os meninos que o Senhor Jesus fez muito especial, diga eu.
0: Agora, Galileu, se o papai do céu nos ama muito e nos fez perfeitos, qual é esse versículo? Todo mundo pulando para falar o versículo. Pulando. Qual é o versículo, Galileu? Eu te agradeço. Ó. Por que, Galileu?
3: Deus.
0: Porque o Senhor
3: me fez
0: de quê?
3: De um jeito.
0: Muito pouco.
3: Muito.
0: O quê?
3: Ah.
0: Lá embaixo, Galileu, de um jeito
3: específico. Ah.
0: De um jeito específico.
3: Ah.
0: Tá escrito onde, Galileu? Batendo o pé no chão agora.
3: No...
0: Salmos. Não ouvi Salmos.
3: Salmos.
0: Versículo. Papai do céu lhe fez especial, quem pode dizer amém? Agora as crianças sentam um pouquinho. Agora os adultos de pé. Os adultos não podem sentar. As crianças sentadas, os adultos de pé. Só os adultos pulando. só os adultos pulando.
3: Vamos lá, vamos
0: pulando.
3: Lá.
0: Qual é o versículo, Galileu?
3: Vamos lá, falando o versículo.
0: Eu te agradeço.
3: Eu te agradeço.
0: O quê? Ó Deus, por quê?
3: Porque o Senhor me fez.
0: Agora os adultos abaixou, abaixou. De um jeito muito específico.
3: Está escrito onde?
0: Olha, os adultos estão empolgados. Agora eu vou chamar toda a turminha pra gente pular bem forte o versículo e já louvar mais. Porque quem quer brincar, diga eu.
3: Quem quer andar de trenzinho da alegria, grita
0: eu. Tia Débora pulando. Pulando, tia Rê. Pulando, tia Débora. Qual é o versículo? Eu te agradeço o quê? Ó Deus, porque o quê?
3: O Senhor fez.
0: Baixou, baixou, baixou. De um jeito muito específico.
3: Ah.
0: Agora o popô lá em cima, o popô lá em cima. Quem pode dizer assim, eu te agradeço?
3: Eu te agradeço.
0: Eu não ouvi, eu te agradeço. Ó Deus.
3: Ó Deus.
0: Porque me fizeste? De um jeito. Muito mais forte, muito mais forte, muito mais forte, muito. O que é, Galileu?
3: Específico.
0: Ah, quem pode bater palma bem forte pra Jesus? Batendo palma. Batendo palma.
3: Vamos lá, eu quero ouvir.
0: Batendo palma.

0: pena, nossa EBF acabou. Estamos indo, mas ano que vem teremos a nossa Escola Bíblica de Férias 2027. Nós vamos esperar vocês, ok? Até lá!
1: Que venha 2027!
0: Vamos lá, vamos cantar a última música de hoje.

festa tão linda. Eu quero agradecer a Deus em primeiro lugar. Toda essa equipe que trabalhou comigo, os músicos, os técnicos, cinegrafistas, todos os voluntários, você mãe e pai que trouxe seu filho, nós não temos palavra para agradecer. Eu estou muito emocionada de ver como é lindo trabalhar com crianças, mas com a ajuda de vocês, pais, nós esperamos que ano que vem nós possamos estar com vocês novamente. Agora vamos até a garagem da igreja, estacionamento, que lá tem mais brincadeiras e é um ambiente seguro, as crianças podem brincar, comer e ficar aí até meia-noite, tá certo? Deus abençoe. Obrigado vocês, telespectadores, vocês que trouxeram as caravanas, grupo ali da Vila Mazei, 80 crianças, também lá da Assembleia de

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2: 17:11.
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2: 17:12.
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1: A paz do Senhor Jesus, meus irmãos e minhas irmãs, meus ouvintes de todo o Brasil. Estou aqui diretamente de São Paulo, dos estúdios C da sede mundial, às 17 horas e 17 minutos. Olha só, hein, que coincidência. Estou aqui com uma única missão. Eu sou seu irmão em Cristo, Diego Muniz, e eu tô nessa última corrida aqui já nos preparativos especiais do que nós convocamos vocês durante toda a semana, hein? O culto temático do Ministério Jovem Regenera aqui na sede mundial às 19 horas. Guerra contra o mal. Pois é, estamos aquecendo os motores aqui, já com todos os preparativos. Já estaremos também online ao vivo em todas as nossas cadeias de rádios e YouTube para você participar também. Mas olha, ainda dá tempo de você vir, porque vai ser muito especial o que nós vamos viver. Nós avisamos vocês que nós não começamos esse culto hoje. Esse culto começou já desde segunda-feira, e todos os preparativos de devocionais que nós fizemos na segunda, na terça, com participação dos diretores, pastores, todos orando em um só propósito, porque nós estamos em batalha, nós estamos na guerra contra o mal. E a guerra contra o mal nós fazemos dessa forma, orando em comunhão com Deus, porque Ele é a nossa única defesa, a nossa única armadura, e vamos levar a palavra para todo lado, hein? Porque nós precisamos vir para essa batalha. Às 19 horas aqui na sede mundial, no auditório Renascense, eu tenho que te convidar novamente. Ainda dá tempo de você vir. Falta 1 hora e 40 minutos para o culto começar. Da onde você estiver, você já pode correr aí, pegar seu ônibus, pegar o metrô, pegar seu carro. Aqui nós temos o estacionamento para você vir de carro e ficar super confortável. Temos também caravanas que vão levar vocês para a estação mais próxima depois do culto. Depois do culto, temos ônibus que vai levar para a estação Dom Pedro II, para a estação da Sé. Fica facinho de você vir. Eu vou reforçar para você que é às 19 horas aqui na sede mundial, na Avenida do Estado, 4568, com a entrada de carros na Avenida Prefeito Passos, número 10. Olha, eu tenho outros recados para te passar também, porque é um fim de semana celebrativo. Você que acompanhou aí a EBF, foi um culto extraordinário. As crianças se divertiram, e meu filho estava lá também, até meus filhos estavam lá. Cantora Débora Miranda trouxe palavra, trouxe todo aquele conteúdo do Débora Kids, e foi pra glória de Deus, extraordinário. O que o Senhor tem feito, os meus irmãos, aqui na sede mundial, vocês precisam vir e ver, viver o que Deus tem feito aqui. Hoje, então, culto temático às 19 horas. Amanhã tem mais coisa especial. Tem o culto especial Vozes da África, o culto de missões da África, e que nós teremos aqui já, provavelmente já no Brasil até, a banda Inhelete Vozes da África, participação especial deles, hein? Se vocês vieram lá no culto de missões da África, já assistiu ele, venha mais uma vez e venham viver e ver o que nós vamos viver aqui na sede mundial. Também estará conosco a irmã Débora Miranda, toda a diretoria da IPDA, a banda J. Rafa, e quem estará trazendo a palavra de Deus será o nosso querido diretor, irmão pastor, presbítero Fabrício Beata. Pois é, eu vim dessa corrida aqui, seu irmão em Cristo Diego Muniz, porque eu faço questão. Nós viemos aqui toda semana para convidar vocês para esse culto especial. Não perca, meus irmãos, nós estamos em batalha. Nossa igreja é uma igreja que ora, Nossa igreja é uma igreja que busca e nós estamos em batalha. Precisamos de vocês aqui, venham todos participar, cultuar conosco. Você aí do outro lado que tem vivido momentos de batalhas espirituais. Você aí do outro lado que tem ouvido vozes, você que está em batalha emocional, você que está em batalha contra a doença, você que está em batalha contra os problemas familiares, você que está em batalha contra o mal na sua casa, venha, porque nós juntos vamos buscar a presença de Deus, vamos nos revestir de toda a armadura e com certeza sairemos vitoriosos, porque o Senhor está conosco. Essa é a nossa igreja pentecostal Deus e Amor. Nós estamos aqui já a postos para começar o nosso culto daqui 1h40. Em nome de Jesus, aguardamos todos vocês. Estamos aqui para começar logo logo. Esperamos vocês aí em nome de Jesus daqui 1h40. Eu vou continuar mais um pouquinho aqui, mas temos algumas vinhetas para passar. Não esquecerem, olha lá, a gente vai estar online ao vivo também aqui na rádio, mas nas nossas redes sociais, arroba Ministério Regenere, arroba Igreja Pentecostal Deus e Amor no YouTube e também no Instagram. Mas preferencialmente vá pro YouTube que vai ter uma experiência muito melhor. E os nossos endereços aqui da Sede Mundial, Avenida Prefeito Passos, entrada de carro e pedestre. Avenida Prefeito Passos, número 10, aqui na Liberdade. Deus abençoe vocês, eu sou o seu irmão em Cristo, Diego Muniz, e aguardo vocês aqui com todos os pastores, a diretoria, a juventude aqui na Sede Mundial às 19h. Culto especial temático Regenere, guerra contra o mal. Até mais, Deus abençoe.
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Assim, irmãos, eu sou a Zaleia, da cidade de Brodowski. Eu quero contar o meu testemunho. Começou mais ou menos no ano de 2017. Eu vivi um quadro de depressão muito terrível. Eu enfrentava situações tão difíceis. Tentava orar, lutar, só que existe certo momento na nossa vida em que nós tentamos caminhar, mas a fraqueza vem tão forte. Eu não conseguia dormir à noite, eu tinha insônia, eu tomava remédios para dormir e a depressão, ela batia forte na minha mente.

0: Agora são 5 horas da tarde com 29 minutos. Receba a mais perfeita paz do Senhor Jesus. Saudações aqui de sua irmã em Cristo, Aline Neves. Jesus Cristo já voltou. O rei está voltando, o belíssimo louvor que estamos ouvindo neste momento com Rafael Costa, recém-lançamento da gravadora MC Music. Estávamos aí ouvindo durante essa tarde abençoada de sábado a transmissão diretamente da sede mundial, a EBF, Escola Bíblica de Férias, com a cantora Débora Miranda e toda a equipe do Ministério Infantil da Igreja Pentecostal Deus é Amor, o Pequeno Galileu. Deus abençoe nos transmissores cooperando conosco nessa tarde de sábado que já está quase anoitecendo. Hoje, dia 25 de julho de 2026, nosso irmão Oswaldo Vieira cooperando conosco. Vamos agora ao quadro aqui na nossa programação Bíblia em Foco, trazendo o tema O Espírito Santo, nosso irmão pastor Odair Gomes no Bíblia em Foco.
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3: Olá, queridos e amados irmãos, aceitem a gloriosa paz do Senhor Jesus. O texto que eu quero compartilhar com vocês é João capítulo 16, versículos 7 ao 9. Diz assim a palavra do Senhor: Todavia digo-vos a verdade, que vos convém que eu vá, porque se eu não for, o Consolador não virá a vós. Mas se eu for, enviá-lo-ei, e quando ele vier, convencerá o mundo do pecado e da justiça e do juízo. Do pecado, porque não creem em mim. Da justiça, porque vou para meu Pai e não me vereis mais. E do juízo, porque já o príncipe deste mundo será julgado. Queridos e amados irmãos, nós estamos tratando, como eu disse, da pessoa do Espírito Santo. Antes de entrar no texto que acabei de ler com vocês, para tratar dessa questão, eu preciso voltar ao Antigo Testamento e lembrar a vocês que no Velho Testamento o Espírito Santo vinha sobre alguém para realizar um trabalho, para realizar uma obra e logo se retirava. Quero deixar algumas passagens do Antigo Testamento como exemplo. Êxodo capítulo 31, versículo 2, a palavra do Senhor diz o seguinte: Disse mais o Senhor a Moisés: Eis que eu tenho chamado por nome a Bezalel, da tribo de Judá, e o enchi do meu espírito de sabedoria, de entendimento, de ciência em todo artifício, para criar e trabalhar em ouro, em prata, cobre e em lavramento de madeira. Veja bem, vale a pena lembrar que o mesmo aconteceu com Moisés e os 70 homens em Números capítulo 11, versículo 25, quando o Senhor desceu numa nuvem e deu a eles o Espírito Santo. E eles profetizaram e depois nunca mais. O mesmo aconteceu com Josué em Deuteronômio capítulo 34, versículo 9. Aconteceu com Gideão em Juízes capítulo 6, versículo 34. Com Jefté em Juízes 11, 29. E aconteceu também com Otiniel em Juízes 3, 9. E até mesmo com Davi em 1 Samuel capítulo 16, versículo 13. Todas essas passagens do Antigo Testamento que ligeiramente eu trouxe para vocês, mostra que no Antigo Testamento o Espírito de Deus vinha sobre alguém para realizar um trabalho. Tendo realizado aquele trabalho, ele se retirava. Com a vinda de Jesus, depois da sua morte, da sua ressurreição e a sua ascensão aos céus, o Espírito Santo veio. Deus enviou o Espírito Santo para ficar, para habitar a igreja. A promessa se cumpriu em Atos 2, quando o Espírito Santo foi derramado, e aí para ficar conosco, para habitar a igreja. Neste texto sagrado que nós lemos em João 16, no texto nós encontramos, pouco antes da sua morte, Jesus dando instrução aos discípulos. Jesus estava praticamente na semana da sua morte. E eles, os discípulos, iriam vê-lo somente depois da sua ressurreição, mas apenas temporariamente até a sua ascensão aos céus. Jesus, naquele momento, reunido com os discípulos, ele estava falando exatamente da pessoa do Espírito Santo. E descreve como outro consolador. Embora Jesus estivesse indo embora, voltando para o céu, ele não iria realmente deixar os discípulos sozinho. Ele iria enviar o Espírito Santo. É disso que ele estava tratando. Alguém que iria substituí-lo. Alguém que iria realmente fazer tudo aquilo que ele estava fazendo. Um substituto para falar em nome da sua ausência física. Alguém que iria, de fato, motivar os discípulos para continuar com a missão do reino nesta terra a qualquer custo. Então Jesus falava com os discípulos e dizia que ele estava partindo para a glória, mas que ele enviaria o Espírito Santo. Embora ele não estivesse mais presente com eles fisicamente, ele estaria presente espiritualmente através do Espírito Santo. Ele conscientizava os seus discípulos que ele estaria presente espiritualmente na pessoa do Espírito Santo. Em outras palavras, ter o Espírito Santo é absolutamente como ter Jesus. Bem, meus irmãos, o Espírito Santo faz por nós que servimos a Jesus o que Jesus fez pelos discípulos quando ele estava com eles fisicamente. Jesus ensinava, orientava, admoestava e confortava os corações dos discípulos. O consolador primeiro foi Jesus, com a sua presença física. Jesus agora estava dizendo: eu vou para meu Pai, vos enviarei o Espírito Santo. Alguém poderia perguntar: Senhor, quando ele vem? Jesus disse: quando eu for. Se eu for, ele virá. Se eu não for, ele não virá. Jesus foi, morreu, ressuscitou, ascendeu aos céus. E em Atos 2, o Espírito Santo veio. Veio, mas não como no Antigo Testamento. Ele veio para ficar. Ele veio para habitar a igreja. Na verdade, a igreja precisa do Espírito Santo. Depende do Espírito Santo para desempenhar o seu papel, para evangelizar, para buscar as almas, para lutar em prol do reino A igreja precisa, depende do Espírito Santo. Jesus tinha sido para eles, os discípulos, um conselheiro, um guia, um amigo. Ele tinha instruído e tratado os seus preconceitos, suas ignorâncias, e havia animado os discípulos nos momentos de desânimo. Agora, depois da sua morte, da sua ressurreição e a sua ascensão ao céu, tudo isto ficaria na função da terceira pessoa da Santíssima Trindade, o Espírito Santo. Portanto, meus irmãos, nós precisamos nos conscientizar que dependemos do Espírito Santo. A igreja não está sozinha desde que ela busque a orientação do Espírito Santo. Jesus disse aqui no texto que ele viria, o Espírito Santo, e convenceria o mundo do pecado, da justiça e do juízo. Isso significa dizer que ele nos convence da nossa pobreza espiritual. Uma das coisas mais maravilhosas sobre o cristianismo é que nós não estamos sozinhos. Por causa do amor infinito de Deus, cada um de nós que servimos a Deus temos o auxílio do Espírito Santo em nossa vida pessoal. E ai de nós se não tivermos este auxílio do Espírito Santo. O Espírito Santo no texto aqui, ele é caracterizado em várias traduções, não apenas como consolador, mas como auxiliador e conselheiro. Na verdade, ele é tudo isso e muito mais. De todas as pessoas do mundo, o cristão é o mais abençoado. Sabe por quê? Porque ele tem a terceira pessoa da Santíssima Trindade trabalhando ativamente com ele todos os momentos. Mas deixa eu falar uma coisa. A obra do Espírito Santo em nossa vida não se resume em apenas consolar. O Espírito Santo, às vezes, ele incomoda. Porque Jesus está dizendo que ele nos convence do nosso pecado. É obra do Espírito Santo nos dizer que algo está errado em nossa vida. É obra do Espírito Santo dizer que não estamos sendo aquela pessoa que deveríamos ser. E isso incomoda. É obra do Espírito Santo dizer que somos ou estamos sendo egoístas, mesquinhos e orgulhosos. Ele está sempre esquadrinhando as áreas de nossa vida que gostaríamos de manter secreta. Mas, na verdade, essas obras são unicamente misericórdia. É como um médico que nos examina no físico e nos alerta se temos uma doença grave. Portanto, quando o Espírito Santo falar com você, te incomodar para convencer você do seu erro, não endureça o seu coração. Deus fala através do escritor aos Hebreus: se hoje ouvirdes a voz do Espírito Santo, não endureça o seu coração. Você pode me perguntar: pastor, quando o Espírito Santo vem para mim? Quando você busca. Quando nós buscamos, nós recebemos. Em Efésios 5:18, a palavra diz: não vos embriagueis com vinho, mas enchei-vos do Espírito Santo. Em Efésios capítulo 4, versículo 30, a palavra diz: e não entristeçais o Espírito Santo, no qual foste selado para o dia da redenção. E em 1 Tessalonicenses 5:19, a palavra diz: não extingais o Espírito, ou seja, não deixa esta chama apagar da sua vida. é necessário buscar o Espírito Santo. Para encerrar, eu quero te levar em João capítulo 7, versículo 37. Ali Jesus estava participando de uma das festas mais expressivas do povo judeu, a festa dos tabernáculos. No último dia da festa, Jesus pôs-se em pé e ele exclamou dizendo: se alguém tem sede, venha a mim e beba. Jesus falava se referindo ao Espírito Santo. Jesus clamou com grande ardor e com grande ternura e com grande insistência. No íntimo do seu ser, sentia ele a imperiosa necessidade de os observadores de um rito receberem o Espírito Santo. Mas parece que Jesus está mais pronto a nos dar do Espírito Santo do que nós a receber. Note que quando Jesus falou beba desta água, ele não disse olhe apenas a água, examine apenas a água, admire apenas a água ou testifique apenas da água. Ele disse beba desta água. Hoje é dia de você beber desta água. Busque o Espírito Santo. Quando você busca, dá lugar. Ele te enche, ele habita em você, você passa a ser o templo do Espírito Santo. Jesus foi, o Espírito Santo veio e continua conosco, habita a igreja, trabalha com a igreja e você hoje pode ser cheio do Espírito Santo. Que Deus lhe abençoe. Que a graça de nosso Senhor Jesus Cristo possa reinar em seu coração. Aproveite e busca, se encha do Espírito Santo. Deus abençoe.
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0: Agora são 17 horas com 46 minutos. 5 horas da tarde com 46 minutos, programa Voz da Libertação. Acabamos de acompanhar o quadro Bíblia em Foco, pastor Odair Gomes falando sobre o Espírito Santo. E olha só, querido ouvinte, além de você ouvir aqui, acompanhar a programação, como você já está aí na escuta, você pode também participar conosco no WhatsApp. 41 é o DDD 98747-4513. Mande a tua mensagem, teu pedido de oração. Daqui a pouco mais, às 18 horas, estaremos orando juntamente com os pastores diretamente lá do estúdio C São Paulo. Na oração do entardecer, estaremos apresentando a Deus o teu pedido de oração, a tua mensagem. Olha só, as pessoas que comparecem na Igreja Pentecostal Deus e Amor, participam dos cultos e também são participantes das bênçãos que Deus tem realizado através das campanhas, através dos propósitos. E vamos aqui ouvir testemunhos de fé, o que Deus está realizando. Lembrando que a Igreja Pentecostal Deus e Amor está na inteira responsabilidade da presidente, nossa querida irmã Ereni Miranda. E aqui em Curitiba, a nossa sede estadual está localizada na rua Pedro Ivo 744, a cargo do pastor Jerry Borchard. E você é o nosso convidado, nosso bem-vindo a se fazer presente nos cultos, nas campanhas que acontecem todos os dias. Nossos cultos aqui estão sendo todos os dias, de segunda a sexta-feira, nos quatro horários. Manhã, meio-dia, tarde e noite. E aos finais de semana, como hoje, sábado e amanhã, domingo, os cultos acontecem em três horários. Manhã, tarde e noite. E nós vamos ouvir aqui o que as pessoas têm recebido e têm agradecido a Deus através de contar o testemunho, através de contar a bênção que Deus tem realizado, milagres e maravilhas através da oração.
4: Minha irmã.
5: Sou irmã Lia de Colombo, do Roça Grande.
4: Conte alguma bênção que a irmã já recebeu aqui na Igreja Pentecostal Deus e Amor.
5: A Ah, são tantas, irmãos, mas vou contar uma que eu recebi recente. Tava com problema no estômago bastante tempo, aí o irmão tava aqui e o irmão orou porque eu tava com aquele problema. Quando eu cheguei lá na frente, parece que uma mão entrou dentro do meu estômago e empurrou aquela sujeirada toda, e dali em diante eu não consegui mais falar porque a emoção era grande, porque eu tava sofrendo bastante tempo e Jesus me curou. E olha, eu tenho várias bênçãos, irmãos, que não dá pra contar hoje, mas vou contar. E os irmãos que tem em casa, venha buscar a bênção.
4: Que bênção, irmão. Então o testemunho da irmã, eu tava com uma dor forte de hoje no estômago, a irmã sentiu uma mão tirando, limpando o estômago da irmã, irmã.
5: Exatamente, exatamente.
4: Agora pode comer à vontade que não dá mais nada.
5: Ah, com certeza.
4: Pode. Tá feliz, irmã?
5: Muito feliz.
4: Deus abençoe, minha irmã.
5: Amém.
4: Que bênção, olha aí, ouvintes. É Deus fazendo milagre, é Deus fazendo milagre, é Deus operando a igreja pentecostal, Deus de amor.
0: É o Espírito Santo, é Deus operando maravilhas através dos dons, através da oração. A confiança que depositamos em Deus, Ele tem usado a vida dos seus vasos, a vida dos seus servos, para abençoar a vida das pessoas que têm chegado aqui para adorar a Deus, para cultuar ao Senhor. E pode chegar aqui até seja, né, que não esteja se sentindo bem, como a nossa irmã Lia sentiu, né, dores no estômago, e isso não foi impedimento para ela estar na igreja. Aliás, ela sabia muito bem, como todos podem saber, que estar na presença de Deus é estar diante do milagre, é receber a cura, é receber a vitória. E a Lia, mesmo com dores no estômago, que ela já não conseguia mais ali, né, nem se portar na presença de Deus, como estar ali no culto sentado ou de pé, que uma dor no estômago é algo terrível, é algo que tira mesmo até a nossa paz, né? Uma dor no estômago é uma dor muito terrível que a pessoa já não consegue mais se concentrar. Imagina estar no culto e ali Deus operando, Deus falando, e aquela dor no estômago, ou as dores, né, de uma dor contínua no estômago da Lia, acaba tirando até a concentração, tirando ali a atenção. E ela pediu a oração ao servo de Deus, que prontamente orou, clamou a Deus ali pela imposição de mãos, e a mão do Senhor entrou na vida da Lia, entrou no organismo dela e arrancou ali aquela dor, aquela enfermidade, aquele mal que estava causando aquelas dores no estômago. Foi repreendida para a glória do nome do Senhor, que é maravilhoso. É, nosso Deus é poderoso, é tremendo, e Ele curou na mesma hora, através da oração. A Lia foi milagrosamente curada para a glória de Deus. E nós vamos ouvir mais testemunhos, é o que Deus está realizando na Igreja Pentecostal Deus é Amor.
6: Queridos ouvintes do programa Voz da Libertação, estamos aqui com a nossa irmã, que vai contar um lindo testemunho, a qual ela recebeu a sua bênção, sua vitória na campanha Queda das Muralhas. Paz do Senhor, irmã.
7: Paz do Senhor, irmão.
6: Qual o seu nome?
7: Lourdes.
6: Irmã Lourdes, conte a bênção que a senhora recebeu aqui nessa campanha Queda das Muralhas.
7: Glórias a Deus. Eu fui na segunda-feira retrasada, que é segunda-feira passada, agora fez uma semana, o irmão fez aquele propósito com Deus. Eu peguei dois votos, peguei um de 500 e um de 200. O de R$500 eu falei que era para minha aposentadoria. E para a glória do Senhor, Deus, Satanás tentou de todas as maneiras para eu não pegar, mas hoje, para a glória do Senhor Jesus, eu recebi a minha carta que já estou aposentada para a glória do Senhor e estou cumprindo com o meu voto que eu fiz para o Senhor nesta campanha Queda das Muralhas.
6: Então, para o nosso ouvinte que está em casa nos ouvindo, irmã Lourdes, então a senhora estava aqui na igreja e a senhora fez um compromisso com Deus, com o voto. E na hora do voto, a senhora apresentou essa causa que a senhora estava para a aposentadoria. E Deus preparou e confirmou essa bênção.
7: Sim, em nome do Senhor Jesus. Eu peguei aquele voto a favor da minha aposentadoria para que o Senhor colocasse as mãos. E assim o Senhor colocou as mãos e, para a glória do Senhor, hoje eu já posso cantar o hino da vitória.
6: Irmã Lourdes, conte para esse ouvinte, há quanto tempo a senhora estava esperando essa bênção?
7: Na verdade, quando eu fiz 60 anos, eu ia dar entrada, mas daí o INSS mudou para 62 anos. Daí agora eu fiz, agora deu 62 anos, eu fiz dia 30 de julho, daí dia 1º de agosto, eu fiz a entrada no INSS. E daí eles me responderam e eu já comecei no propósito com Deus. E daí quando foi naquele dia, na segunda-feira, que o irmão fez aquele propósito de R$500, eu falei, Deus, é agora. Daí eu fiz o propósito, falei com Deus, falei, esse propósito é a favor da minha aposentadoria. E para a glória do Senhor Jesus, não deu um mês e meio, minha aposentadoria já saiu.
6: Que maravilha. Então a irmã já estava preparada com 60 anos para receber. Aí mudou as leis e foi para 62. Mas Deus ficou firme na promessa e Deus preparou tudo. Que Deus abençoe, irmã Lourdes. Fique na paz do Senhor Jesus.
7: Amém. Deus abençoe. Meu nome é Lourdes, eu moro em Curitiba, congrego, aliás, eu moro em Piraquara e congrego aqui na sede de Curitiba.
6: Que Deus abençoe para o seu lindo e maravilhoso testemunho que a senhora contou.
0: É, louvado seja Deus pela bênção alcançada na vida da irmã Lourdes, ela que deu entrada na aposentadoria, né, requerendo benefício, e encontrou ali muitas dificuldades, e ela confiou em Deus. Ela colocou o propósito na mão de Deus, fez um voto de ajudar a obra do Senhor, e ela recebeu a resposta. Deus entrou com providência na vida da irmã Lourdes e ela recebeu a aposentadoria para a glória e honra do Senhor Jesus. Agora já está aposentada, está feliz, está já com a bênção na palma da mão. E tenha certeza, querido ouvinte, tenha fé que com você, com a tua família, não há de ser diferente. Deus, ele também quer abençoar a tua vida, por isso convidamos que você faça como a Lia e como a Lourdes, que nós acabamos de ouvir esses dois testemunhos abençoados. É, de cura e também de providência, de vitória sobre a vida dessas pessoas que têm comparecido na Igreja Pentecostal Deus e Amor. O endereço é muito fácil, Rua Pedro Ivo 744, aqui bem no centro de Curitiba. Estamos localizados bem próximo do terminal de ônibus do Guadalupe. Daqui a pouco nós já estaremos orando, apresentando a vida de todos os nossos ouvintes que já participaram durante a tarde, durante a manhã de hoje. Já respondemos aqui as mensagens no particular. Mas agora, a partir deste momento que estou aqui na comunicação, eu recebo a mensagem da nossa ouvinte, irmã Rosi de Pinhais, e ela está dizendo, a paz do Senhor Jesus, irmã Aline, tudo bem com a irmã e a família? Amém, tudo bem, graças a Deus, irmã Rosi. E ela prossegue, peço oração por mim e minha família. Irmã Rosi de Pinhais, Deus abençoe todos os ouvintes. Amém, minha querida irmã. Deus abençoe a irmã Rosi e toda a família em Pinhais. Nós vamos orar daqui a pouquinho, a partir das 18 horas. Também é ouvinte nossa irmã Geni do Santa Felicidade. Ela diz, oi, paz do Senhor Maline, boa noite para a irmã. Tudo bem? Espero que sim. Amém, sim, tudo bem, irmã Geni. Deus abençoe. E ela também continua dizendo, peço oração para mim e minha família. Paz do Senhor, um abraço para a irmã. Igualmente, irmã Geni, abraço para a irmã e vamos orar sim, crendo na vitória. É o ouvinte pedindo oração para si e para a família. Tem aqui também a participação da Marilene Mendes e ela diz, a paz do Senhor, me ajude a orar para achar casa para alugar. E também pela saúde. E ela diz, irmã Aline, eu pedi oração, ela deixando aqui um testemunho, né? Eu pedi orações pela Marilu com dengue e Deus curou. E ela disse que estava grave. É, Deus deu vitória para a vida da Marilu, que contraiu dengue, né? Foi ali então diagnosticada e já recebeu o milagre, está bem, graças a Deus, louvado seja Deus. Deus abençoe minhas irmãs, a todos que mandaram mensagem mais cedo. Daqui a pouquinho já estaremos unindo a nossa fé, clamando a Deus na oração do entardecer. E juntos iremos aqui até às 19 horas, nesse sábado de bênçãos. Eu retornei para a tarde, hoje estou aqui no horário da tarde. E agora nós já vamos então à identificação da emissora E na sequência nós já vamos com a programação em rede, falar com Deus no clamor e crendo na vitória. Estaremos aqui pedindo e também agradecendo por tantas bênçãos alcançadas da mão de Deus. Deus abençoe nos transmissores, nosso irmão Oswaldo Vieira, chegando agora lá nosso irmão Edson de Moraes. Deus abençoe, querido ouvinte, até daqui a pouco mais estaremos de volta com mais avisos da obra de Deus, com mais adoração, com o convite, os avisos aqui dos cultos, das campanhas que estão acontecendo em nossa sede estadual, Rua Pedro Ivo, 744, bem no centro da capital do estado do Paraná.
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Boa tarde a todos os nossos queridos irmãos internautas, aos nossos queridos irmãos também que nos acompanham pelo programa A Voz da Libertação. Eu sou seu irmão em Cristo, Daniel Mariano, e neste momento eu convido a todos vocês a estarmos agradecendo ao Senhor por tudo que Ele já fez, vai fazer e ainda fará nas nossas vidas. Por isso, eu tenho certeza, queridos irmãos, que nós temos sim muitos motivos para agradecer ao Senhor por este sábado tão abençoado ao qual o Senhor preparou para cada um de nós. Por isso, eu quero convidar a todos vocês neste momento a orar juntamente comigo em nome do Senhor Jesus. Senhor meu Deus e eterno Pai, é que estamos na sua presença para agradecer. Agradecer, ó Deus, por este sábado tão maravilhoso que o Senhor nos concedeu. Ah, meu Deus e meu Pai, temos sim, ó Deus, motivos para agradecer ao Senhor e dar graças ao Senhor por tudo, pelos seus livramentos, pelo seu cuidado, pelo seu grande amor, ó Deus, em nos proteger como o Pai faz com seus filhos. Ah, meu Deus, que o Senhor continue cuidando, zelando e protegendo cada um de nós, porque precisamos, ó Deus, e somos necessitados do Senhor. A verdade, meu Deus, é que muitas pessoas precisam e necessitam também, ó Deus, deste mesmo amor, porque essas pessoas se encontram numa situação tão difícil, meu Pai. Quem sabe essas pessoas não passaram um sábado como eu e muitas pessoas passaram. Um sábado abençoado, um sábado a qual o Senhor preparou tudo do bom e do melhor, para que não, ó Deus, faltasse nada. Quem sabe essas pessoas, ó Pai, querem também receber este mesmo amor. Pessoas que estão agora, meu Deus e meu Pai, tristes, pessoas que estão agora neste momento com um sentimento de rejeição, de desprezo. Quantas pessoas que se encontram neste momento, nesta casa, neste apartamento, quantas pessoas que estão neste momento, até mesmo no seu trabalho, numa situação tão complicada, meu Pai, oh Senhor, pedindo ajuda, pedindo socorro. Quem sabe essas pessoas, meu Deus, já pediram até mesmo socorro para muitas pessoas e essas pessoas não puderam ajudá-la, essas pessoas não puderam socorrê-las, essas pessoas não puderam, meu Deus, ampará-las. Mas só o Senhor que pode fazer isso, só o Senhor que pode realizar essas coisas. Por isso, meu Deus e meu Pai, que eu te peço nesta tarde, neste finalzinho de tarde de sábado, ah, meu Deus, que o Senhor vá ao encontro dessas pessoas que choram, pessoas que estão pranteando, pessoas que estão aflitas, pessoas que estão desesperadas, sem saber o que fazer, sem saber, meu Deus e meu Pai, como sair dessa situação tão adversa, tão complicada, ó Deus, a qual ela se encontra. Ah, meu Deus e meu Pai, mas eu creio que o Senhor é poderoso para mudar esta situação. Eu creio, ó Deus, que o Senhor não vai permitir que essas pessoas vão chegar, ó Deus, à noite, chegar, meu Deus e meu Pai, no domingo, nesta mesma situação a qual elas estão. Ah, meu Deus, eu creio que agora, neste momento, o Senhor já está trabalhando neste coração, alegrando esta pessoa, fazendo com que estas pessoas, ó Deus, venham ter motivos para se alegrar. Até porque, Senhor, quando nós, ó Pai, recebemos a sua presença, a tristeza tem que bater em retirada. Quando, ó meu Pai, nós recebemos algo diferente, algo novo, algo notório, ah, Senhor, tudo muda, tudo passa,
porque a sua presença, meu Deus, é que nos completa. A sua presença é que nos dá motivação para continuarmos a acreditar que o Senhor sempre tem o melhor para todos aqueles, ó Deus, que estão neste momento sem esperança e sem, ó Pai, aquela palavra de incentivo. O Senhor vai dizer na tua palavra: vinde a mim, vós que estáis cansados, vós que estáis oprimidos, e eu vos aliviarei. Por isso, meu Deus, que eu creio que nesta tarde o Senhor

Pessoas que estão agora vivendo, meu Deus, num momento de depressão, momento de ansiedade. Ah, Senhor, arranca agora. Arranca, meu Deus, vai repreendendo agora, Senhor, esse sentimento de culpa, esse sentimento de raiva, esse sentimento de ira, esse sentimento de contenda. Põe as tuas mãos, ó Deus, nesta tarde. Arranca, Senhor, toda a opressão. Arranca, meu Deus, esse espírito de vingança, esse sentimento maligno, ó Pai, que paira a mente dessas pessoas, tentando, meu Deus, até mesmo fazer com que essas pessoas venham tomar, ó Deus, uma atitude impensável, até mesmo prejudicar essas pessoas, ó Deus, por este ato ao qual ela quer cometer neste final de tarde. Senhor, que o Senhor venha repreender todo este mal, que essa pessoa venha encontrar a verdadeira paz, porque só o Senhor, o Eterno, o Poderoso, o Misericordioso, pode, meu Deus, trazer esta paz, esta bonança para essas vidas, ó Deus, que estão agora oprimidas, essas pessoas que estão perturbadas pelas ações do inimigo. Senhor, eu oro por essas pessoas, pessoas que não têm paz no seu lar, pessoas que não têm paz na sua casa, pessoas que não têm paz na sua família, pessoas, ó Deus, que não têm paz aonde ela coloca a planta dos seus pés. Ah, meu Deus e meu Pai, mas o Senhor é poderoso para repreender o perseguidor, o ameaçador, esse demônio que ameaça essas pessoas de dia e de noite. Senhor, tenha de misericórdia, repreenda agora, Senhor, todo este mal, em nome de Jesus, ó Deus, em nome de Jesus. Oro também por essas pessoas, ó Deus, que infelizmente depende, ó Deus, deste calmante, depende, meu Pai, deste remédio, para que elas venham até mesmo se tranquilizar. Meu Deus e meu Pai, quem sabe essas pessoas estão agora com seus nervos abalados. Pessoas, ó Deus, que estão neste momento, ó Pai, nessa situação tão difícil que é, Senhor, a dependência desses remédios, ó Pai, para acalmá-las, para deixar elas, meu Deus, até mesmo tranquilas. Mas nós sabemos, ó Deus, que paira, ó Deus e meu Pai, a esta medicação, ó Deus, somente repentinamente, ó Pai, só no momento, e depois volta tudo de novo. Senhor Jesus, vai repreendendo esse demônio da loucura, vai repreendendo, meu Pai, esse demônio que quer deixar essa pessoa, meu Deus, desorientada. Senhor, que o Senhor venha colocar as tuas mãos, que todo mal que quer destruir, ó Deus, esta casa. É por isso que o Senhor vai dizer na tua palavra que o diabo veio para isso. Ele veio para matar, ele veio para roubar, ele veio para destruir. Mas louvamos ao Senhor neste finalzinho de tarde, porque o Senhor veio para trazer vida, e vida em abundância, meu Pai. Ah, Senhor, quantas pessoas que estão neste momento doentes, pessoas que estão enfermas, muitas pessoas doentes, enfermas, debilitadas, pessoas que estão acamadas, pessoas, ó Deus, que precisam da ajuda de pessoas até mesmo para tudo, Senhor. Oh, meu Deus, que situação que essa pessoa está passando, meu Pai. Quantas dores essa pessoa está sofrendo agora, neste momento. E não é falta de remédios, não é falta de antibióticos. E quem sabe muitas pessoas, ó Deus, estão até mesmo usando morfina para tentar aliviar essas dores. Oh, meu Deus, os médicos já diagnosticaram essas pessoas. Os médicos, ó Deus, já até mesmo, ó Deus poderoso, já deram até um veredito, Senhor,

0: desenganando essas pessoas, porque o estado delas é irreversível. Ah, meu Deus, mas tudo é possível àquele que crê. E essas pessoas que estão agora orando comigo, seja em casa, seja, meu Deus, no hospital, seja, meu Deus e meu Pai, numa enfermaria, neste momento, o Senhor, ó Pai querido, está indo ao encontro dessas pessoas. O Senhor, neste momento, ó Deus, está arrancando e retirando, ó Pai, todas essas dores, todas essas infecção, inflamação, seja nos nervos, ó meu Deus, seja, meu Deus e meu Pai, no organismo dessas pessoas. Ah, Senhor, que o Senhor venha arrancar agora, meu Deus, em nome de Jesus. Pessoas que estão agora sentindo essas dores na sua cabeça, devido a este tumor, ó Pai, que tem, ó Deus, evoluído dia após dia, Senhor, e já está afetando até mesmo o cérebro dessas pessoas. Ah, meu Deus e meu Pai, tira, Senhor, todo o tumor, arranca, Senhor, meu Deus, todo o mal, em nome de Jesus. Ah, Senhor, eu peço também em favor dessas pessoas que sofrem com muitas dores no corpo, nos órgãos, como os rins, fígado, pâncreas. Pessoas, ó Deus, que está sofrendo também, ó Pai eterno, no baço. Essa inflamação, essa infecção na bexiga. Ó Senhor, põe as tuas mãos nesta tarde. Arranca este mal, em nome de Jesus. Pessoas que estão agora na UTI, pessoas que estão agora na CTI, pessoas que estão até mesmo, ó Pai eterno, neste quarto de isolamento, devido, Senhor, a esta bactéria, devido, meu Deus, a este vírus que contaminou, meu Deus, essa pessoa por completo. E agora essa pessoa, meu Deus, não pode mais se relacionar com seus parentes, se relacionar com a sua família. Meu Deus, que sofrimento para esta família, que sofrimento para essa esposa, que sofrimento para esse esposo, que sofrimento para os filhos que acompanham, ó Deus, tudo aquilo que está se passando com seus entes queridos. Ah, Senhor, eu peço também em favor dessas pessoas, ó Pai, que estão aguardando para entrar nesta sala de cirurgia. Quem sabe, meu Deus, é até mesmo uma cirurgia de alto risco. É uma cirurgia até mesmo, meu Pai, perigosa, que pode até mesmo, ó Deus, fazer com que essas pessoas venham perder as suas vidas. Mas que o Senhor venha agora, neste momento, colocar as tuas mãos e arrancar e repreender o espírito da morte que está pairando, Senhor, nesse hospital, nesses corredores, ó Deus, nesses hospitais. Quero orar também em favor de todas as criancinhas que estão agora, meu Deus, nesse hospital, nesta pediatria. Ô, Senhor, eu não sei qual é a enfermidade dessas criancinhas indefesas, mas que o Senhor venha colocar as tuas mãos. Que o Senhor venha, meu Deus, repreender todas as enfermidades, porque essas crianças, ó Deus, são inocentes. Essas crianças, meu Deus, precisam, ó Pai, de um milagre. Quem sabe este pai, esta mãe, não sabe o que fazer. Mas louvamos ao Senhor, porque o Senhor não precisa da ajuda de ninguém. Ao contrário, o Senhor faz e faz muito bem feito, porque o Senhor, tudo que faz é por excelência. Venha visitar também todas as pessoas, ó Deus, que tem uma causa na justiça. Quantos anos essa pessoa tem aguardado, Senhor, este caso, esta documentação, ó Deus. sair em favor delas, ó Senhor. Meu Pai, essas pessoas não querem nada mais daquilo que é de direito delas. Seja, meu Deus, uma causa jurídica, seja uma causa trabalhista, enfim, toma causa desta pessoa. Essa pessoa que está desempregada já faz tantos anos, ó Pai. Essa pessoa não sabe mais o que fazer, porque o desejo delas é poder trabalhar, é poder, meu Deus, ter um salário digno, é poder, Senhor, levar o sustento na mesa, um mantimento na mesa, um mantimento, ó Deus, na dispensa. O que essas pessoas querem é poder, Senhor, fazer com que o seu lar, a sua casa e a sua família venham ser próspera e abençoadas pelo Senhor. Ah, meu Deus, abençoa a vida de todos os nossos queridos irmãos, ó Pai, que estão, ó Deus, orando juntamente comigo neste momento. Cada um, Senhor, tem uma causa, cada um tem o seu objetivo. Que o Senhor venha em nome de Jesus, ó Deus, conceder o desejo do coração deste homem, desta mulher, deste moço, desta moça. Abençoa todos os nossos pastores que neste momento estão orando juntamente comigo. Pastores, dirigentes, presbíteros, diáconos, cooperadores, obreiros, membros da nossa igreja. E por que não dizer também, Senhor, os nossos queridos irmãos de outros ministérios, ó Pai, que estão orando juntamente comigo neste momento, que são simpatizantes, ó Deus, com o nosso ministério, pessoas que são de outras denominações, mas sempre estão aqui fazendo campanhas, tanto na sede mundial, em todas as nossas igrejas, pentecostal, Deus e amor. Abençoa também a vida, Senhor, dos teus servos, de outras denominações, de outras religiões também, ó Pai. Nós estamos numa mesma fé, numa mesma comunhão, ó Deus, porque até a tua palavra dizer, não devemos lutar nem contra a carne, nem contra o sangue, mas com todas as potestades, ó Deus, que se levantam contra nós. Vem abençoar também, ó Deus querido, as campanhas, os eventos que teremos aqui na nossa sede mundial. Abençoa, Senhor, o culto de amanhã, pela manhã às 9 horas, em busca do Espírito Santo, ó Pai. Teremos também, ó Deus, no período da tarde, o culto de missões, África em ação, onde teremos uma tarde de adoração, uma tarde de louvor, uma tarde de comunhão, uma tarde de nós sentimos a sua presença. Quem sabe, ó Pai, essas pessoas estão em dúvida se virão ou não virão para este evento. Mas tira, Senhor, todas as dúvidas, todas essas incertezas, ó Pai. Que elas possam estar conosco, que elas possam comparecer e trazer mais alguém com elas. O esposo, a esposa, os filhos, os parentes, aos vizinhos, as pessoas que estão carentes, que precisam de uma palavra, que precisam de uma cura, que precisam de um milagre. Traga essas pessoas, ó Deus, amanhã, para elas verem, para que elas venham presenciar o sobrenatural, aquilo que o Senhor faz em nosso meio, quando o teu povo está reunido no teu nome. Meu Deus, abençoa também a toda a equipe técnica, Senhor, que está dando este apoio para chegar a esta live nas casas das pessoas. Abençoa toda a equipe técnica, meu Deus, seja os câmeras, seja os nossos queridos irmãos que estão na mesa de som, ó Pai, que o Senhor venha usá-los poderosamente, ó Deus, como instrumento nas tuas mãos. Até porque, Senhor, nós estamos aqui trabalhando juntos em prol da tua obra, em prol ao reino de Deus. Enfim, Senhor, que o Senhor venha, meu Deus, ouvir e atender a nossa oração, é que eu te peço, Senhor, e já te agradeço, meu Pai, certo da nossa vitória. Abençoa, meu Deus, a nossa irmã Eleni Miranda, nossa presidente mundial das nossas igrejas pentecostal, Deus de Amor. Abençoa a nossa irmã Débora Miranda, pastora Lourival de Almeida. Abençoa toda a nossa diretoria mundial, ó Pai. Vem abençoar, Senhor, todos os departamentos, expansão, regenere. Querido presbítero Davi Miranda Neto, a sua esposa, os seus filhos. Vem abençoar, meu Deus e meu Pai, os projetos, multiplicação. Enfim, ó Deus, que o Senhor venha cuidar desta obra. O Senhor venha cuidar, Senhor, de cada um de nós. Abençoa também os projetos da Fundação Reviver, da Fundação Reviver Help, da Casa Aberta, enfim, ó Deus, todos os mantenedores, todos aqueles que contribuem com a tua obra, sejam dizimistas, ofertantes, enfim, ó Pai, abençoa-nos, ó Deus, porque quanto mais nós somos abençoados, mais nós nos entregamos para o Senhor e confiando. E confiamos que o Senhor pode fazer muito além daquilo que esperamos e aguardamos. Fica conosco, meu Deus. É que eu te peço, nos dê, ó Pai, um final de tarde, um final de noite, um final de sábado abençoado. E que o Senhor venha preparar um domingo, um final de semana, na tua presença. Porque estar na tua presença é a melhor coisa, meu Pai. A nossa alma e o nosso espírito se alegra de estar com o Senhor. Fica conosco, é que eu te peço, em nome de Jesus. Amém e amém, Senhor Jesus. Meus irmãos, graças a Deus, Deus abençoe a presença de todos vocês que orou juntamente comigo a oração do entardecer. Eu tenho certeza que alcançamos, hein? A nossa vitória. O Senhor atendeu as nossas orações. Eu tenho certeza que o nosso Deus realizou grandes coisas através dessa oração. Neste momento eu quero fazer um convite, mais do que um convite, não é? Quero neste momento apresentar Jesus para você que ainda não conhece Jesus. Não esse Jesus que você achava que estava pendurado numa cruz, não é? Um Jesus que não ouve, um Jesus que não enxerga, um Jesus que não vê. O que eu quero apresentar nesta tarde para você é um Jesus maravilhoso, um Jesus vivo, um Jesus que está olhando e contemplando todas as coisas e quer mudar a tua vida hoje para melhor. E você que já tomou essa decisão e quer, neste momento, aceitar a esse Jesus, eu te convido neste momento a você repetir essas palavras comigo, dizendo: Senhor Jesus, perdoa todos os meus pecados. E escreve o meu nome no livro da vida e sela o teu sangue, porque neste momento, agora, eu te aceito como o meu único e suficiente Salvador da minha vida. Senhor Jesus, perdoa todos os meus pecados, porque eu preciso e necessito do Senhor todos os dias na minha vida. Você que quer reconciliar com o Senhor Jesus neste momento, faço um convite a você, você vem repetir essas palavras dizendo assim comigo: Senhor Jesus, perdoa todos os meus pecados e escreve o meu nome no livro da vida e sela com o teu sangue, porque neste momento, agora, eu volto para os teus caminhos, ó Pai, para nunca mais sair da sua presença. Me ajuda, meu Deus, porque eu preciso e necessito do Senhor todos os dias na minha vida. Que Deus abençoe você que aceitou o Senhor Jesus. Deus abençoe você que reconciliou. Nós temos um e-mail: queroaceitarjesus@ipda.com.br. Temos também o nosso WhatsApp, ao qual você pode já agora mandar a sua mensagem, telefone e WhatsApp. É muito fácil, DDD 11 95094 4645. Tanto por e-mail como também pelo WhatsApp, você vai deixar a sua mensagem e vamos retornar a sua mensagem já direcionando você e toda a sua família a uma das nossas igrejas pentecostal Deus e Amor. Muito bem, se encerra esta live de oração, lembrando a todos que às 00h, à meia-noite, nós teremos mais oração aqui na nossa igreja pentecostal Deus é Amor. Orou com todos vocês, seu irmão em Cristo, Daniel Mariano. Deus abençoe a toda a equipe técnica pelo apoio, pelo carinho. Que Deus abençoe a todos vocês. Vocês que vão ficar pela rádio, continuem na sintonia, continuem pela programação A Voz da Libertação. Forte abraço, nos falamos numa próxima oportunidade, se assim o Senhor nos permitir. Forte abraço, Deus abençoe.
1: 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Hora certa, 18:31. 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
1: Portanto, eu digo, tudo o que vocês pedirem em oração, creiam que já o receberam, e assim sucederá. Marcos capítulo 11, versículo 24.
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2: 18:36.
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2: Agora são 18 horas com 42 minutos. Esse é o programa Voz da Libertação, órgão oficial da Igreja Pentecostal Deus é Amor. Com a capital, com a sede mundial na capital paulista, na direção mundial da presidente nossa querida irmã Ereni Miranda. E aqui na capital paranaense nós temos a sede estadual localizada na rua Pedro Ivo, número 744, na responsabilidade do pastor Jerry Borchard. Deus abençoe você, querido ouvinte, onde quer que esteja acompanhando a Voz da Libertação. Oramos com os servos de Deus. É, oramos, clamamos ao Senhor. Eu tenho certeza que você também que orou com fé, já recebeu aí a bênção de Deus, a confirmação da vitória dos céus. Nós vamos ouvir aqui testemunhos, o que Deus está fazendo na Igreja Pentecostal Deus e Amor, em todos os cultos, nas campanhas que estão sendo realizadas. Antes de ouvir o testemunho, eu já quero convidar você para estar conosco hoje ainda, nesta noite de sábado. Dá tempo para você se preparar, para você se deslocar até a Pedro Ivo 744. Estar aqui na casa de Deus nessa noite de sábado. Os servos do Senhor já estão aqui presentes para orar em teu favor. Nosso irmão Silvio, juntamente com a sua esposa, nossa querida irmã Fernanda, casal abençoado aqui fazendo a obra de Deus, também com os demais convidados pregando a palavra do Senhor e Deus abençoando a cada um que aqui chegar. E amanhã também eu já convido você para estar conosco nesse domingo de bênçãos, na manhã de vitória, onde você é o nosso convidado a se fazer presente e também convidar mais vidas para que estejam juntamente contigo. Traga a tua família, uma manhã de bênçãos, uma manhã de vitórias, a manhã do jejum, da consagração. Pastor Jerry Borchard convida você com a tua querida família para estar aqui no primeiro horário, no primeiro dia da semana, começar bem na presença de Deus, na casa do Pai. E vamos ouvir testemunhos de pessoas que têm participado das campanhas, dos cultos. E você faça a força, né? Faça aí um esforço. De repente, requer aí da tua parte até fazer um esforço. Mas saiba que valerá a pena o esforço que você estará fazendo para participar do culto, porque na presença de Deus ninguém chega e sai da mesma maneira. Mas sai com a bênção, com a vitória na palma das mãos. E é o que nós vamos agora ouvir aqui, o que realmente prova e comprova que as pessoas que chegam na casa de Deus, que vêm buscar ao Senhor, são abençoadas e são gratas, contando o testemunho.
3: Os ouvintes da Voz da Libertação, vim aqui contar minha bênção e um culto de domingo. O irmão pegou meu crachá, orou e me informou que revelou os dons do Senhor, que eu tinha uma bênção, que o lugar que eu estava não era para mim, que Deus estava preparando algo melhor. Um mês depois, recebi a resposta da empresa, que eu fui promovida e me transferido para um outro estado. Acredite, confie, tenha fé, que Deus tem as melhores vitórias para nossas vidas.
2: É, essa nossa irmã, essa nossa ouvinte, participante dos cultos, estava em um culto de domingo e ela trouxe o crachá, apresentou no momento da oração e o Espírito Santo, conhecedor de todas as coisas, mostrou ali, né, para o pastor, para o pregador que estava orando, que o lugar onde ela estava trabalhando, o cargo que ela estava ocupando, daquele lugar, Deus tinha algo melhor, já preparado para ela. E ela creu, né, recebeu e confiou na revelação do Espírito Santo. Passou alguns dias, ela foi promovida, sendo enviada para trabalhar em outro estado. É, o nosso Deus é fiel. O que Ele fala, Ele cumpre. Então, querido ouvinte, tenha fé, como a irmã mesmo que contou testemunho, embora que ela não se apresentou dizendo o nome dela, mas o que importa é o nome do Senhor ser glorificado. Foi Jesus quem abençoou a vida dela. E ela encerra o testemunho, né, dizendo as palavras dela para quem esteja ouvindo, que tenha fé, tenha confiança, que o nosso Deus é bom, que o nosso Deus é abençoador. E nós vamos ouvir mais testemunhos do que Deus está realizando na Igreja Pentecostal Deus é Amor. O mesmo Deus que promove, que abençoa, que prospera, é o Deus que cura as enfermidades. E nós vamos ouvir aqui o Ricardo, presbítero Ricardo, contando um testemunho de cura, um milagre que ele recebeu da mão de Deus.
4: Qual é o seu nome, irmão?
5: Bom, Ricardo.
4: Irmão Ricardo, conte uma benção que você recebeu na Igreja Pentecostal Deus e Amor.
5: Irmão, são muitas bênçãos recebidas na Igreja Pentecostal Deus e Amor. E uma das bênçãos que eu quero relatar é sobre algo. Eu estava com um grande problema de saúde e não sabia que eu tinha um certo problema. E no decorrer dos tempos, dos anos, a gente vinha sentindo fortes dores, até mesmo reações devido a esse problema. E numa certa feita a gente chegou na casa de Deus, na casa do Senhor Jesus, viemos num culto de sexta-feira, e nesse culto de sexta-feira o Senhor revelou que tinha, que estava dando um grande livramento de problema de alteração na tireoide. Eu nem sabia que tinha isso. E de repente Deus entregou essa revelação, e depois dessa revelação, irmão, nunca mais eu senti nenhum tipo de dor, nada de alteração na tireoide, que nem a irmã já havia relatado. Foi uma bênção muito grande.
4: Que bênção, irmão Ricardo. É maravilha estarmos na presença de Deus. Sabemos que Deus cura, Deus faz milagre, Deus faz prodígio. E vindo na casa de Deus, ninguém sai de mão vazia.
5: Não, não. Vindo na casa de Deus, sai carregado de bênçãos, de vitória. E eu tenho certeza que esse meu querido amado irmão ouvinte que está me ouvindo neste momento, você não perde tempo chegando aqui na casa de Deus. Você não perde tempo vindo na casa de Deus. Com certeza, o fato de só de você pensar em vir na casa de Deus, só de você adentrar dentro da casa de Deus, com certeza a vitória, o grande livramento é alcançado pela misericórdia do Senhor.
4: Que Deus abençoe, irmão Ricardo. Fica na paz do Senhor Jesus.
2: É, Deus operou na vida do irmão Ricardo, realizando o milagre, o qual ele foi revelado, e o Espírito Santo de Deus, que não se engana, que realmente conhece e pode todas as coisas, deu a saúde, né, deu a cura para o nosso irmão Ricardo, como ele mesmo diz, que estar na casa de Deus, cada culto que nós participamos, cada momento que nós tiramos para adorar a Deus, sempre tem uma recompensa, sempre tem algo especial que Deus faz em nosso favor. Por isso convidamos você que se faça presente, traga mais alguém, traga a tua família, porque Deus, ele não despede ninguém de mãos vazias, como disse o presbítero Fernando no momento ali da gravação do testemunho. É, e de fato, Deus não despede ninguém de mãos vazias, e todos que vêm a Jesus, ele não lança fora, ele não despreza, mas ele sempre abençoa, ele sempre dá vitória. E nós vamos ouvir mais testemunho, vamos sim. Testemunho é o que marca o programa Voz da Libertação, que glorifica o nome do Senhor e aumenta a nossa fé. Nós já vamos ouvir mais testemunhos. São agora 18 horas e 50 minutos. Mas antes de ouvirmos mais um testemunho, quero agradecer o carinho da audiência Voz da Libertação. Você que está ligadinho conosco. E Deus abençoe você que, além de ouvir, também participa, deixando aqui a tua mensagem, confirmando que está na escuta. O nosso ouvinte Paulo César diz: boa noite, a paz do Senhor Jesus, irmã Aline. Estou na audiência, liguei o rádio agora. A paz do Senhor Jesus a todos os irmãos. Amém, irmão Paulo César. Deus abençoe a vida do irmão e a toda a tua família. Também aqui nosso ouvinte João Tibler nosso ouvinte que está pedindo oração. Paz do Senhor, irmã, peço que ora por mim e minha família. Sou irmão João Tibler, de Almirante Tamandaré, Jardim Roma. Amém. Vamos orar sim, irmão João. Deus abençoe o irmão também aí, juntamente com toda a família. É, Deus abençoa, e a bênção do Senhor é aquela que enriquece e não acrescenta dores. E nós vamos ouvir mais um testemunho de fé, mais um testemunho de vitória.
4: Seu nome?
6: Irmã Raquel.
4: Irmã Raquel, conte uma bênção, uma vitória que a senhora recebeu das mãos do Senhor aqui na Igreja Pentecostal Deus e Amor.
6: A bênção que eu tenho para contar é da porta do emprego que o Senhor abriu. Entrei num propósito na campanha e o Senhor me surpreendeu que ele abriu além de uma porta, não, ele abriu duas portas de uma vez. O Senhor, ele me surpreendeu porque nós estávamos num propósito grande e tramando ao Senhor, e o Senhor surpreendeu ao mesmo tempo eu e o meu esposo.
4: Olha aí, ouvinte, que maravilha. É vir na casa de Deus é bênção de cura, é bênção de prosperidade. Então Deus, a irmã fazendo essa campanha, buscando do Senhor. O Senhor abriu duas portas. Que maravilha. O que a senhora tem para dizer para esse ouvinte que está em casa nos ouvindo agora?
6: Que os ouvintes não fiquem em casa somente ouvindo os testemunhos, mas que venham para a casa do Senhor, façam um propósito, porque o Senhor, ele tem bênçãos e vitória para entregar para cada um que estiver aqui conosco e estiver com a convicção e a fé em Cristo Jesus. Ele está de braços abertos esperando para entregar bênçãos e vitória.
4: Olha aí, ouvinte, venha receber as bênçãos, venha receber as vitórias das mãos do Senhor. Que Deus abençoe, irmã Raquel. E da onde que o bairro a senhora vem?
6: Do bairro Tatuquara.
4: Que Deus abençoe seu lindo testemunho. Que Deus abençoe.
2: É, irmã Raquel, a grata ao Senhor, né? Agradecendo a Deus pela bênção alcançada, não somente para ela, mas também na vida do esposo. Ambos receberam do Senhor a abertura de porta de emprego. É, querido ouvinte, é o que Jesus diz em Mateus 7:7. Podemos ler e podemos crer nessa palavra: pedi e dar-se-vos-á. Buscai e encontrareis, batei e abrir-se-lhe-á. É, então, é o que a irmã Raquel, ela fez, né, juntamente com o esposo, casal, juntos buscando a Deus, servindo ao Senhor, e eles receberam de Deus a grande vitória. É, Deus, sabendo da necessidade deles, da situação, abriu as portas de emprego para eles, né, prosperando, entrando com providência. E Deus, ele sabe o que você necessita, querido ouvinte. Deus, ele sabe o que você almeja, e sendo da vontade dele para o teu bem, ele vai sim realizar a obra aí na tua vida, vai te dar a vitória e você também poderá contar o teu testemunho. Eu já convido você neste momento para juntos fazermos um instante de oração. Nós vamos falar com Deus, vamos agradecer ao Senhor, porque até aqui ele tem nos ajudado e a cada passo o Senhor continue sendo conosco. Vamos apresentar aqui os pedidos de oração, as mensagens que eu já abri. Eu recebo também aqui mensagem em áudio da nossa ouvinte Maria. E nós vamos orar pelo pedido especial de oração da nossa ouvinte irmã Maria. Também a irmã Neuza de Colombo. E também a irmã Irene, que é de Colombo. Vamos orar, vamos apresentar a Deus, vamos agradecer ao Senhor pela oportunidade que Ele tem nos dado de falar com Ele. É, os ouvidos do Senhor estão inclinados para ouvir a voz da nossa oração, para ouvir a nossa petição e também receber a nossa gratidão, que antes de expressarmos na boca, essa gratidão, ela vem do nosso coração. Então vamos juntos falar com Deus, vamos orar com fé. Senhor Deus Todo-Poderoso, aqui estamos em Sua presença mais uma vez, queremos lhe pedir o perdão de todas as nossas falhas, Senhor. Perdoa, meu Deus, nossos pecados e nos ajuda a sermos cada vez melhores diante de Ti. Vem, Senhor, nos abençoar. Sim, Pai querido, vai alcançando agora cada ouvinte. Eu apresento a Ti, Senhor, esses pedidos de oração, essas mensagens escritas e também a mensagem de áudio, Senhor, a cada ouvinte que está confirmando, que está na escuta desse programa. Muitos que têm feito desse programa, meu Deus, um culto no lar, um culto aonde se encontra, seja no hospital, no presídio, onde esta vida está agora, o Senhor está contemplando e vai de encontro, meu Deus, com a bênção, com a vitória, com a resposta de cada pedido. Eu também, Senhor, apresento a Ti o ouvinte que escreveu, o ouvinte, meu Deus, que mandou a mensagem agora mesmo, durante esse dia, ontem, dias atrás, e ainda está esperando na resposta que somente o Senhor poderá dar. Entra com a providência, Senhor, vai dando a vitória, vai repreendendo toda a dúvida, toda a seta do inimigo que tem sido lançada contra esta mente, este coração. E venha dar a Tua vitória completa, Senhor. Abençoa o ouvinte que tem encontrado dificuldades, que tem encontrado barreiras, deseja estar no culto, deseja comparecer na Tua casa, mas está encontrando, meu Deus, tantos impedimentos, e que o Senhor possa jogar por terra, o Senhor possa dar força, possa prover recursos para que essas vidas se acheguem a Ti, Senhor. Abençoa, meu Deus, também a vida do nosso ouvinte Lourival Cecílio, que está, meu Deus, em Ji-Paraná, Rondônia. Abençoa ele, abençoa o lar, a família do teu filho. Dai a tua vitória, Senhor. Abençoa, meu Deus, de uma forma especial. Graças te damos por tudo quanto o Senhor tem feito, pela vida que o Senhor nos dá, pelo ar que respiramos e por tudo quanto o Senhor tem proporcionado enquanto aqui vivermos, ó Pai. Graças te damos pelo teu cuidado, pela tua bênção, pela tua paz, pela comunhão que temos contigo e com as pessoas que nos cercam, ó Pai. Daí a tua vitória, abençoa nosso lar, a nossa família, nossos parentes, familiares, nossos conhecidos, nossos amigos, abençoa nossos vizinhos, Senhor, abençoa nossos colegas de trabalho, abençoa todos, ó Pai. Daí a grande bênção, Senhor, o Senhor é conhecedor de tudo e de todos. Fica conosco nesta hora, graças te damos por tudo quanto o Senhor tem feito e por tudo quanto ainda o Senhor há de fazer. Confirma a bênção, Senhor, receba a nossa oração, receba a nossa vida inteiramente em Tuas mãos. É o que pedimos e desde já agradecemos, certos da vitória. Amém e amém, Senhor Jesus. Que Deus abençoe, querido ouvinte, pelo carinho da escuta, pela participação. Continue ligado aí no programa. Deus abençoe você que estará participando do culto ainda hoje. Aqui a gratidão e a despedida na paz do Senhor Jesus e sua irmã em Cristo, Aline Neves. Agradeço também, que Deus abençoe nosso irmão Edson de Moraes, nos transmissores, cooperando conosco neste sábado 25 de julho de 2026. Até segunda-feira, se Deus quiser, fiquem todos com Deus na paz do Senhor Jesus.
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escuto. Então cumprimenta a pessoa que está do seu lado. Que bom que você está na casa do Senhor e boa noite para você que está nos acompanhando pela rádio, pelas redes sociais. Sejam todos muito bem-vindos aqui, é a casa do nosso Pai.

Senhor Jesus Cristo. A paz do Senhor Jesus, igreja. A paz do Senhor Jesus, igreja. Vocês estão bom? O coral tá feliz. Dá um sorriso pra mim aí, coral, deixa eu ver. Aí, obrigado. Eu tô feliz em estar aqui com vocês nessa noite para glorificar ao Senhor. Você que está nos assistindo agora, eu gostaria de propor um desafio a vocês. Que vocês compartilhassem a live desse culto para o máximo de pessoas que vocês conseguirem. Você que nos ouve pela rádio agora, se quiser migrar em YouTube/ Ministério Regenério ou Igreja Pentecostal do Amor, estamos ao vivo com o culto de hoje, ao vivo e a cores, então você vai poder acompanhar um pouco do coral cantando, Classic tocando, Regenério Music tocando e um pouco da palavra do Senhor Jesus Cristo. E continuem por aí, em nome do Senhor Jesus. Eu gostaria de pedir para vocês ficarem sentados, por favor. Pode se sentar por um instante? Glórias a Deus. Eu gostaria de ler um versículo para vocês, que se encontra em 2 Crônicas. 2 Crônicas, capítulo 20, versículo 21. Esse versículo diz assim: aconselhou-se com o povo e ordenou cantores para o Senhor, que vestidos de ornamentos sagrados, marchando à frente do exército, louvassem a Deus, dizendo: rendei graças ao Senhor, porque a sua misericórdia dura para sempre. Esse versículo, esse pequeno versículo que nós lemos, ele tem uma grande referência a alguns salmos que dizem sobre render graças ao Senhor, porque a sua misericórdia, ela dura para sempre. Nesse contexto, os levitas estão louvando ao Senhor, porque eles tinham acabado de receber uma grande demanda de Josafá. Josafá, ele só gera essa demanda porque ele acaba de ser ameaçado. Então, para que vocês entendam, gostaria que vocês se imaginassem comigo na mesma situação de Josafá. Num belo dia, ele recebe a mensagem de que 3 exércitos estavam vindo contra eles e, logicamente, eles não tinham chance nenhuma de vencer aquele exército. Então, o primeiro passo de Josafá naquele momento foi colocar o povo em humilhação e em oração, para que buscassem a presença do Senhor de forma com que Deus se manifestasse através deles. E nesse momento de clamor e de oração juntamente com o povo, acontece um dos versículos mais emblemáticos de 2 Crônicas, que é quando Jaziel, ele se manifesta diante a todos aqueles que buscavam a presença de Deus, e ele fala diante do Senhor uma profecia dizendo: nesta peleja não tereis que pelejar, parar e ficar em pé, e vede o grande livramento que o Senhor tem para convosco ajudar em Jerusalém. Não temais nem vos assusteis, amanhã sai-lhes ao encontro, porque o Senhor será conosco. Eles estavam debaixo de uma palavra, o povo estava debaixo de um comando, eles tinham acabado de receber da parte do Senhor que eles iriam para aquela guerra, mas que eles não iriam pelejar, porque o Senhor estava com eles. Só que aqui, diante desta palavra, diante desta ordenança, como se não bastasse, como se não fosse suficiente, Josafá, ele chama os líderes de louvor e adoração, ele chama os levitas e ele fala assim: se nós vamos para a guerra hoje, se nós vamos para a luta hoje, é correto que nós subamos para essa guerra, mas que nós vamos adorando ao Senhor. E que todos os levitas coloquem em sua boca um louvor de adoração, dizendo: rendei graças ao Senhor, porque a sua bondade, ela dura para sempre. Posso dizer uma coisa para você? O que Josafá está fazendo aqui é olhar ao povo e dizer: ei, queridos, entendam uma coisa, não importa o tamanho dos exércitos que estão vindo contra nós, não importa o tamanho da ameaça, o que importa para nós é que o nosso Deus, ele é maior que todas as coisas, e a nossa maior missão é adorar a esse Deus. Dizendo isso para você, eu gostaria que você ficasse de pé, por favor, em nome do Senhor Jesus Cristo. Isso, se coloque de pé agora. Só que eu gostaria que você se colocasse de pé, mas com a mentalidade entendendo que você é um guerreiro do Senhor. Só que entendendo que esta batalha que nós estamos entrando na noite de hoje não é uma batalha
batalha que nós teremos que guerrear e fazer algo com as nossas mãos, porque o Senhor já guerreou ela, mas nós, como servos de Deus, intencionalmente iremos colocar em nossa boca um louvor de adoração a Deus, dizendo: Senhor, eu sei que o Senhor é bom. Senhor, eu sei que sem ti eu não sou nada. Sem ti eu sei que, Senhor, eu sei que sem ti eu não vivo. Eu gostaria que você colocasse esse louvor na sua boca, e se você puder, levante as suas mãos aos céus nesse momento. Em nome do Senhor Jesus Cristo, que você coloque agora diante da sua boca um louvor de adoração a Ele. E que você começasse já aqui nesse momento a levantar as

consciência, consciência de quem o Senhor é. Que o nosso orgulho, ele precisa ser quebrado, e que o nome do Senhor Jesus Cristo

guerra contra o mal. E quando a igreja se posiciona, o inferno estremece em nome de Jesus. Quando você se coloca como aquele guerreiro cujo general é Cristo, o inferno estremece no nome de Jesus. Quem crê no nome de Jesus, quem crê que há poder no nome de Jesus, comece a louvar o nome dele mais alto. Comece aonde você está agora. Comece a pedir revestimento do Senhor. Comece a pedir revestimento do alto. Com as tuas palavras aí agora. Diga: Senhor, eu quero ser revestido. Eu estou neste momento para te adorar, Senhor. Eu estou neste momento para ser revestido. Eu estou neste momento para subir a minha adoração. Suba a sua adoração ao Senhor. Louve ao Senhor. Oh, Jesus. Nós estamos aqui, Senhor, para sermos revestidos, Senhor, de toda a armadura do céu. Damos, Seu Espírito Santo, sobre nós, ó Deus. A tua igreja está posicionada.

culto será diferente em nome de Jesus. Está sendo. Quem crê nisso? Quem está sentindo isso? Glorifica mais alto. Não vai ser o mesmo culto, não. Não vai ser o mesmo culto, não. O general te convocou. E ele está entre nós. Ele está nos levantando com a destra dele e nos colocando como guerreiros em ação. E nós, como igreja, nos posicionamos. Nós, como igreja, nos posicionamos. De lá de trás eu estava sentindo muito forte no meu coração o quanto essa igreja aqui, ó, essa igreja que eu tô olhando, tá queimando pelo Espírito Santo. O quanto essa igreja, vocês que eu estou vendo aqui agora, está pulsando com sede e fome da presença de Deus. Continue neste lugar. Não saia deste lugar. O Espírito Santo de Deus continua entre nós. Mantenha o seu coração alinhado com a presença dele. Não perde essa conexão. Fica neste lugar. Mas agora eu posso te convidar a sentar um pouquinho. Pode sentar um pouquinho, mas não perca essa sintonia. Pode ficar neste lugar, porque o Espírito Santo de Deus está entre nós. 1 Samuel 17, 17 diz o seguinte: conta para nós uma história. Jessé disse a Davi, seu filho: tome, pegue 15 quilos do grão tostado e estes 10 pães e corra para levá-los ao acampamento para os seus irmãos. Uma história bastante conhecida, né? A história do pai de Davi pedindo que Davi levasse pães e trigo para os seus irmãos que estavam lá na guerra. E quando Davi chega lá naquela guerra para levar os pães e os trigos para os seus irmãos, o que que Davi encontra? Davi encontra um gigante afrontando o povo de Israel. E nessa história bastante conhecida, Davi fica indignado. Como ousa um gigante proferir tais palavras ao Deus de Israel? E aí, naquela indignação, ele fala: então eu

0: Senão eu ia falar speakers pra vocês, hein? O gigante cai, Davi arranca a cabeça do gigante. Essa parte da história é que tudo começou com o compartilhar do pão, o compartilhar do trigo. O pai de Davi falou: ei Davi, pega estes pães, pega estes trigos que estão aqui, leve para o teu irmão. Vamos esquecer a história de Davi, vamos lembrar da história do pai. O que que o pai dele fez? Pegou os seus mantimentos, que era basicamente sua renda, passou para Davi, para Davi levar para guerreiros que estavam em guerras. E nessa história, quando ele chega lá, ele vence o gigante. Tudo começou com simples partilhar do pão. E neste momento em que nós estamos, numa guerra que nós travamos, eu preciso te convocar, não ser Davi, mas ser Jessé. Porque as guerras que a nossa igreja enfrenta, que são para além dos nossos palcos, começa com o nosso partilhar do pão. Começa com o nosso compartilhar do nosso trigo. Começa com o nosso compartilhar daquilo que nós produzimos. Talvez você, como eu, não plante trigo. Talvez você, como eu, não faça pães. Mas, graças a Deus, talvez você, como eu, tenha o seu emprego. Graças a Deus, talvez você, como eu, tenha a sua renda. E o Senhor, neste momento de batalha, enquanto nós estamos aqui convocados para esta guerra contra o mal, a nossa igreja continua em todos os lugares do mundo, batalhando, guerreando, e tudo isso começa com o nosso compartilhar do pão. Quem pode dizer glória a Deus por isso? Glória a Deus que nós estamos aqui convocados, enquanto outros estão ao outro lado do mundo fazendo outras guerras. São várias frentes em que nós estamos sendo convocados. Mas neste momento, eu peço que você, em nome de Jesus, pegue a sua melhor oferta. O que você tiver aí para contribuir para esta batalha. Os nossos dados bancários estarão aqui na nossa tela. Pegue a melhor oferta, o teu melhor pão, o teu melhor trigo. E esse você colocará, compartilhando o pão, para todas as guerras em que a nossa igreja está posicionada. Nós somos guerreiros em Cristo Jesus. Mas além disso, nós somos vencedores pela cruz. Quem crê nisso? Quem pode dar um glória a Deus mais alto e aplaudir ao nome do Senhor? Aleluia. Se coloque em pé no seu lugar. Se coloque em pé no seu lugar com a sua melhor oferta. Ou com o seu dízimo, caso você tenha trago hoje. Os nossos voluntários estarão por aqui, passando com as nossas salvas, passando com as maquininhas. Portanto, você que tiver cartão, você que quiser fazer o Pix, você pode fazer também pela maquininha ou pelos dados que estarão aqui na nossa tela. Vocês também aí nas nossas redes sociais, no YouTube, também têm a oportunidade de ofertar, porque aqui embaixo estão os nossos dados bancários. Daqui um pouquinho, meus irmãos, e é por isso que eu pedi para vocês não perderem a sintonia, nós entraremos no momento da palavra. E pelo que eu acompanhei de lá, e pelo que eu senti aqui, eu tô diante de uma igreja faminta. Vocês estão preparados para a palavra de Deus? Vocês estão preparados para o que o Senhor quer falar essa noite? Abram os corações e recebam em nome de Jesus a palavra do Senhor. Elimine toda a distração. O coral vai cantar um lindo hino que eu pude acompanhar. Só abra o coração. Não perca a sintonia. Oferte na casa de Deus e receba a palavra dele em nome de Jesus. Fiquem com Deus e coral UP agora, louvando para Deus.
1: Aleluia, vamos celebrar o Senhor nessa noite.

glória a Deus. Esse glória a Deus você já liberou aqui hoje. Eu vou pedir um glória a Deus que você ainda não liberou.

abrasadores vieram hoje? Aqueles que carregam o fogo do Espírito Santo? Se vocês vieram agora com a mão levantada, libera um grito de glória a Deus. Se você não entregou a

Senhor Jesus. Eu queria que você fizesse aquele negócio que ninguém gosta de fazer. Eu sei disso, não é novidade pra mim. Cumprimenta quem tá do seu lado. Isso, eu sei que você não gosta. Tá tudo bem, não tem problema. Se você não conhece, procure saber quem é essa pessoa, cumprimenta ela, dá um sorriso, cumprimenta duas, três pessoas, diga a paz do Senhor Jesus pra ela, a banda também. Tudo bem? Como é que vocês estão? Glória a Deus. Cumprimentou essa pessoa? Amém. Então agora eu vou pedir para vocês falarem comigo o tema do culto de hoje. Meu Deus, esse exército aqui tá difícil, hein? Vamos lá de novo, 3, 2, 1. Agora tá começando a aquecer o negócio. Pega a sua Bíblia, Efésios, capítulo de número 6, versículo de número 10. Glória a Deus. Efésios, capítulo 6, versículo 10. Eu tenho uma palavra sucinta para a sua vida aqui hoje, mas eu preciso da sua atenção nesse momento. Então, fique em pé em reverência à palavra do Senhor. Efésios, capítulo 6, versículo 10. Continue enchendo esse lugar de adoração. Isso aí. Tem uma igreja pentecostal aqui hoje? Quem já encontrou, diga: encontrei. Quem não encontrou, diga: não encontrei. Todo mundo já encontrou? Então tá bom, vamos lá. Efésios capítulo 6, versículo de número 10. E finalmente, meus irmãos, sede fortes no Senhor e na força do seu poder. Repita após mim: e finalmente, meus irmãos, sede fortes no Senhor e na força do seu poder. Levante a sua Bíblia, você que está com a Bíblia, você que está sem a Bíblia, levante as suas mãos comigo. E eu queria que nesse momento você fechasse seus olhos. Eu quero fazer uma oração aqui agora por vocês. Feche os olhos. Senhor Jesus, eu te louvo e te glorifico, porque o Senhor está aqui presente. Eu peço nesse momento, Jesus, que cada coração, cada mente seja levada cativa agora. Senhor, remova todas as distrações. Remova agora tudo aquilo que tenta distrair essa pessoa. Remova agora a distração do celular, remova agora a distração de ir ao banheiro, de tomar água, a conversa, Deus. Que toda distração seja removida nesse momento. Eu oro agora para que o Senhor prepare corações como terra fértil para receber a boa semente que é a sua palavra. Jesus, eu oro para que a palavra dessa noite não seja apenas uma lógica, mas seja uma lógica pegando fogo. Então eu te peço que nesse momento o fogo do teu Espírito Santo comece a se espalhar sobre o ambiente dessa igreja. Comece a tocar nas vidas que estão neste lugar. Que cada crente nesse momento sinta uma chama sendo acesa no coração dele. Pai, eu oro nesse momento no nome de Jesus para que a tua palavra ganhe forma na vida desses que oram comigo nesse momento. Jesus, eu peço que a glória, o louvor seja do Senhor nesse ambiente. Agora eu quero, igreja, que vocês comecem a orar comigo. Comece a pedir agora para que Jesus fale com você. Vamos, aumente o volume da sua oração. Isso, com os olhos fechados. Aumente mais o volume, vamos. Aumente mais o volume, se tem fome, aumente o volume. Se você está com fome de ouvir a palavra de Deus agora, aumente mais o volume.
Comece a pedir agora para que Deus fale com a sua vida. Peça para que a palavra dele seja um alimento aqui hoje. Pai, a sua igreja clama nesse momento.

uma geração que está faminta, e existe uma mesa preparada, existe um banquete, e nós queremos sentar à mesa e nos alimentar da sua palavra. Ora, caçote que eu dará, caçote que eu dará. Fale conosco, Espírito Santo. Fica conosco nessa noite, em nome de Jesus. É isso que nós oramos e é isso que nós te pedimos, e toda a igreja em uma voz muito forte diga amém. Aplauda o nome de Jesus. Pode sentar, fique à vontade na casa do Senhor. Eu vou pedir para que você me ajude e que você permaneça nesse ambiente, nessa atmosfera da presença de Deus. Não se distraia, fique conectado. Então, nesse momento, se você puder não ficar andando, nesse momento, se você puder sentar e ficar aí agora sentadinho, me olhando, eu prometo que eu vou ser rápido. Então, não se movimente, não converse agora. Fica prestando atenção aqui em mim. Vai ser bem rapidinho. Agora, mais um momento chato para você. Fala para a pessoa que está do seu lado: não converse comigo. Aí fala para ele: nem use Instagram. Que eu fiquei sabendo que tem uns jovens aí que fica na hora do culto só rodando o feed, viu? Tô sabendo. Fala a Deus, né? Bom, quem recebeu aqui esse folder? Depois tem um desafio aqui pra você anotar, colocar aqui o desafio da semana, né? A missão da semana. Então depois você utiliza isso pra ser um complemento à palavra de hoje. E se você quiser usar também para fazer anotações, fica à vontade, em nome de Jesus. Eu quero começar a pregação dessa noite fazendo algo que eu costumo fazer toda vez que eu inicio uma pregação. Eu queria que você, nesse momento, imaginasse a cena comigo. Imagine um homem, já cansado, carregando nele as marcas de muito trabalho,

fria, escura. Imagine um ambiente de solidão. Imagine um ambiente que o silêncio ele é cortado pelo barulho das correntes. Imagine um homem cansado, já carregando marcas no corpo. Um homem que está preso não porque cometeu nenhum crime, mas porque esse homem anunciava o nome de Jesus. Imagine essa cela fria, escura, e esse homem está agora escrevendo uma carta, sendo inspirado pelo Espírito Santo. Esse homem, obviamente, todos nós sabemos que é o apóstolo Paulo. Mais ou menos no ano 60, 65 depois de Cristo, ele está mais uma vez preso e ele está escrevendo uma carta para um destino, uma região de Roma. E esse homem está ali, penso eu, buscando talvez inspirações para que ele pudesse compartilhar a mensagem que o Senhor estava ministrando no coração dele. Imagine, nós hoje temos tanta facilidade para pregar o evangelho. Hoje do seu próprio celular você pode começar uma live no seu Instagram, você pode gravar um vídeo, você pode anunciar a palavra do Senhor de N maneiras. A comunicação hoje é muito dinâmica, é muito rápida, principalmente com a internet. Mas imagine agora um homem que, para que a sua mensagem chegasse, existia muitos desafios. Mas ainda assim esse homem não deixava de compartilhar a mensagem, porque ele sabia, ou ele conhecia Jesus. Os seus olhos um dia viram não apenas um homem chamado Jesus, mas os seus olhos viram o Cristo revelado. Quantos aqui já viram Cristo? Levante a mão. Quantos aqui já tiveram um encontro com Cristo? Levante a sua mão comigo. E esse homem está ali escrevendo mais uma carta para mais um endereço, para mais uma igreja. E a igreja que esse homem está escrevendo se chama Éfeso. E ele começa então a escrever uma carta para essa região, para essa igreja. E a gente precisa entender primeiro um pouquinho do contexto dessa cidade, para a gente entender o conteúdo que Paulo escreve. Porque quando nós pegamos Efésios capítulo 6, versículo 10 ao 18, nós temos ali uma mensagem poderosa. Só que para a gente entender o porquê que Paulo estava falando esse assunto, a gente precisa entender o contexto daquela igreja. Porque as cartas de Paulo eram cartas que ele escrevia conforme a necessidade dos irmãos, das igrejas que ele implantava. Paulo era um apóstolo, implantador de igrejas. Ele iniciava igrejas, e aí depois ele viajava para começar novas igrejas, e ali ele fazia uma administração dessas igrejas. E para a gente entender um pouquinho o contexto da cidade de Éfeso, a gente precisa entender que a cidade de Éfeso era uma cidade muito, uma das principais cidades de Roma, do Império Romano. Era uma cidade que possuía um porto, ela era o coração da economia, era uma cidade que tinha um comércio muito forte. Então era uma cidade muito importante. Só que existe algo que eu quero chamar sua atenção aqui, porque além de ser uma cidade importante, uma cidade que estava ali posicionada no Império Romano, existia algo nessa cidade que chamava atenção. Era uma cidade tomada pela idolatria. Era uma cidade mística, uma cidade que era completamente mergulhada na magia, feitiçaria. Então as pessoas, os moradores de Éfeso,
Preste atenção em mim.

eram pessoas que conheciam muito sobre feitiçaria, conhecia muito sobre magia, sobre todo esse tipo de negócio. Além da idolatria, existia feitiçaria, existia magia, e daí por diante. Então, aquele povo era um povo que estava acostumado, entenda isso, com coisas sobrenaturais. Não eram pessoas céticas, não eram pessoas que precisavam ser convencidas do sobrenatural. Eram pessoas que conheciam o sobrenatural, sabiam que o sobrenatural existia. Então, é para esse tipo de povo, de pessoas, de cultura, que Paulo está escrevendo a carta de Éfeso. Pessoas idólatras, pessoas místicas, que para resolver os seus problemas, as suas dificuldades, se envolviam com as magias. Se envolviam com essa área mística. E aí, e é para essa igreja, é para essas pessoas que Paulo ele vai dizer: meus irmãos, sede fortes no Senhor e na força do seu poder. A gente precisa entender por que Paulo está pedindo para que eles sejam fortes. Por que eles deveriam buscar uma força no Senhor, ou por que eles deveriam buscar esse poder? Deixa eu te falar uma coisa que aqui é muito importante que você entenda. É que Paulo, ele está trazendo uma realidade para nós, que eu e você precisamos entender aqui hoje. Existe uma guerra acontecendo. Existe uma batalha, e nós estamos inseridos no meio dessa batalha. O que Paulo está dizendo, ou o que ele vai revelar aqui agora, é que para aquelas pessoas que talvez entendem que existe a magia, que existe a feitiçaria, Paulo, ele está nesse momento, através dessa carta de Efésios capítulo 10, ou Efésios capítulo 6, versículo 10 ao 18, ele começa a se inspirar e entender, e trazer uma revelação para aquelas pessoas de Éfeso, dizendo: olha, eu quero revelar para vocês coisas profundas que vocês não sabem. Quem que está por trás? Quem são os verdadeiros inimigos? Contra quem é a sua luta? Contra quem é a sua batalha? E é nesse momento que Paulo, ele olha para um soldado romano, e quando ele bate os olhos nesse soldado romano, ele começa a ver a armadura daquele soldado, ele vê o capacete, ele vê a couraça, ele vê o cinturão, ele vê o escudo, ele vê a espada, ele vê as sandálias, e é nesse momento que o Espírito Santo de Deus começa a trazer uma inspiração sobre a vida dele, e ele começa a ter uma das maiores revelações de batalha espiritual escritas na Bíblia. Paulo começa a entender uma realidade espiritual, e então ele começa a escrever tudo isso nessa carta. Meu irmão, para começo de conversa, eu já quero começar a aplicar essa mensagem, a gente já contextualizou. E eu quero começar a aplicar essa mensagem na sua vida e te dizer o seguinte: talvez a gente não está acostumado a ouvir isso, mas a vida cristã não é o jardim do Éden, mas um campo de batalha. Por que que eu estou falando isso? Porque existem muitas pessoas que acham que o evangelho, a caminhada na fé, é aquilo que a gente escuta por aí com falsos evangelhos, dizendo que vai ser tudo fácil, dizendo que não, vira crente que você vai prosperar, seja crente porque sua vida, né, vai ser melhor, você não vai passar luta, não vai passar dificuldade. É por isso que crente sofre tanto quando o dia mal chega, é porque nós não estamos preparados para esses dias. Não porque a Bíblia não fala, mas é porque falta a Bíblia para nós. A gente acha que a caminhada de fé já vai ser um jardim do Éden, onde tudo é perfeito, onde as coisas acontecem, mil maravilhas,
Só que a gente precisa entender que o que Paulo está falando para mim e para você é o seguinte: meu irmão, deixa eu te falar uma coisa. Existe uma batalha espiritual acontecendo, existe uma guerra que você está inserido e você precisa ter a percepção de que essa guerra está acontecendo o tempo todo. Você precisa entender que nós estamos em guerra. Vira para a pessoa que está do seu lado, mais uma vez eu vou te encher o saco. E você vai dizer para ela assim: nós, mais forte, diga: nós estamos em guerra. Nós estamos expostos. Você não está dentro de uma redoma. Você não está dentro de uma blindagem. Não, não, pelo contrário, você está completamente exposto em um campo de batalha. E sabe qual é o problema? É que se nós não temos consciência disso, ou você é um soldado, ou você é uma vítima. A minha pergunta é: quem é você aqui hoje? Alguém que está vivendo a sua vida de uma maneira leve, apenas materialista, ou você é uma pessoa que tem consciência que o tempo todo existe uma batalha espiritual acontecendo e que você está exposto a isso? Deixa eu te falar uma coisa: Deus não vai tirar você da batalha. Eu vou repetir isso até você entender. Deus não vai tirar você da batalha. Se você está esperando Deus tirar você da batalha, eu preciso frustrar hoje esse entendimento e quebrar algumas mentiras. Porque às vezes a gente olha e fala: Deus, me tira dessa batalha. Não, Deus não vai te tirar. Porque é nesse lugar que Deus te colocou. Você vai permanecer na batalha. Deus não vai tirar você daí. Tá achando? Não, tá difícil. É que você não conhece minha vida. Você não sabe o quanto que é difícil. Eu imagino que não é fácil. Até porque não é fácil para ninguém. Mas uma verdade que eu preciso que você entenda aqui hoje é a verdade que Paulo estava revelando para aqueles irmãos de Éfeso. É que nós estamos em um campo de batalha. Começa a imaginar a cena comigo. Você está completamente exposto em uma guerra. E aí, a gente precisa entender, no meio dessa batalha que nós estamos inseridos, quem é o nosso alvo? Quem é o nosso alvo? Porque se nós estamos inseridos em uma guerra, a gente precisa entender contra quem estamos lutando. Contra quem é a nossa batalha? E é por isso que Paulo, ele vai dizer o seguinte: a nossa luta, vocês são crentes de muito tempo, termina. Não, como crente pentecostal, tem que ficar mais bonito. A nossa luta, a nossa luta não é contra carne, não é contra sangue. Então o irmãozinho que está do seu lado não é seu inimigo. A pessoa que Deus colocou para viver em igreja com você não é seu inimigo. O pastor que é seu pastor não é seu inimigo. O líder, o conselheiro, o líder do Criative, quem mais? Não é seu inimigo. O líder do backstage não é seu inimigo. O líder do up não é seu inimigo. Os irmãos que fazem parte do corpo da igreja não é seu inimigo. Tem muito adolescente aqui, sim ou não? Cadê os adolescentes? Meu Deus do céu, não tem adolescente aqui então? Vai, vamos mais bonito então. Levanta a mão os adolescentes aí, dá um glória a Deus. Amém. Seu pai, sua mãe não é seu inimigo. Jovens, aquela moça que se inspira em você e às vezes você até fica assim: nossa, tá copiando minha roupa. Não é seu inimigo, não. Deixa eu te falar uma coisa. Nós precisamos entender que às vezes a gente entende totalmente tudo errado.
A gente está no ambiente de trabalho, a gente está na igreja, a gente está inserido na sociedade, e aí a gente percebe uma forte perseguição de alguém contra a nossa vida, e aí a gente faz o quê? A gente dá um jeito de se livrar daquela pessoa. A gente dá um jeito de mudar de lugar. A gente dá um jeito. Eu conheço gente, né? Umas pessoas aí, que trocava de igreja igual troca de roupa. Toda igreja que ele arrumava um problema. Alguém conhece um irmão contendeiro? Eu vi gente levantando a mão. Mas ó, não é seu inimigo não, tá? Deixa eu te falar uma coisa, é isso, aleluia mesmo. Deixa eu te falar uma coisa. A gente precisa entender, e eu quero que vocês redobrem a atenção aqui em mim, que nós estamos expostos na sociedade, no meio de pessoas. E o que Paulo está dizendo é: não adianta nada você trocar de igreja. Não adianta nada você, de repente, querer tirar um ou outro, porque quando é líder, ele tira a pessoa, né? O liderado. Não adianta, isso não vai resolver nada. Porque o seu verdadeiro alvo, o seu verdadeiro inimigo, não é carne, não é sangue. O seu verdadeiro inimigo, Paulo, ele vai dizer para mim e para você no versículo 11. Quem está com a Bíblia aberta? Ele diz assim: revesti-vos de toda a armadura de Deus, para que possais estar firmes contra as astutas ciladas do diabo. Tcharam, seu inimigo. O inimigo, seu inimigo, é o diabo. Aí você pode dizer para mim assim: nossa, mas isso eu já sei. Eu não estou perguntando se você já sabe, eu estou perguntando se você se posiciona dessa forma. Porque uma coisa é o que a gente sabe, outra coisa é o nosso estilo de vida. Será que você entende que realmente o seu inimigo não é o seu irmão, as pessoas que estão na sua casa, as pessoas que você convive? Será que você entende que realmente o seu inimigo é, e eu falo abertamente, o diabo? Porque tudo que o diabo quer, sabe o que é? Que você fique, que a gente fique brigando entre a gente, que a gente fique brigando, fingindo que ele não existe, que não é ele que está fazendo, é tudo o que ele quer. Mas aqui hoje o Senhor te trouxe para te trazer uma transformação na sua mente, para te dizer: a sua luta não é contra o seu irmão, não é contra a carne nem contra sangue, mas hoje o Senhor nos trouxe para revelar quem é o verdadeiro inimigo, e nossos olhos estão sendo abertos. Quantos acreditam nisso? Levante a sua mão para o alto e libere um grito de glória a Deus. Olhos estão sendo abertos. E nós estamos entendendo quem é o nosso alvo, quem é o nosso verdadeiro inimigo. Só que aí a gente precisa entender algumas coisas, porque quando nós falamos disso, existe uma hierarquia da desordem. Quem está com a Bíblia aberta, olha comigo o que está escrito no versículo 12. Porque não lutamos contra carne e sangue, mas contra, preste atenção na hierarquia, principados, potestades, governantes das trevas deste mundo e maldade espiritual. Nós temos aqui uma hierarquia da desordem. Nós temos aqui tipos, categorias de demônios. Quem é o diabo? É o anjo que caiu do céu e levou com ele a terça parte. Esses anjos viraram demônios. E esses demônios, eles não são bagunçados como a gente acha. Tem muita gente que acha que o diabo, ele tem um chifre enorme, vermelhão, né? Com tridente na mão. E que ele vai vir te assustar, porque os filmes de Hollywood, filme de terror é assim, né? O mal veio pra te dar um susto. Se fosse isso, estava bom. Nós sabemos o que o diabo quer de fato. Ele não quer te assustar. Deixa eu te falar uma coisa. Existe uma hierarquia da desordem. E eu preciso que vocês aqui estejam atentos a isso. Porque uma vez Jesus, ele deu uma ordem para os 70 discípulos.
Quem lembra disso? Esses discípulos foram, pregaram, oraram, expulsaram demônios e eles voltaram para Jesus felizes. Por quê? Porque os demônios foram embora quando eles expulsaram. Aí Jesus falou para eles: olha, não fica alegre porque os demônios foram embora, não. Fiquem alegres porque o nome de vocês está escrito no livro da vida. Só que depois, esses mesmos discípulos, parte deles, tem um homem com um filho único que está possesso, e esse pai pede ajuda, eles tentam expulsar e não conseguem. E eles perguntam para Jesus: mas por que que a gente não conseguiu expulsar esse demônio? E Jesus vai dizer assim: essa casta de demônio, essa legião de demônio, só sai com oração e jejum. Igreja, preste atenção. Algo que nossos pais e avós sabiam, talvez com mais clareza do que a nossa geração, é que numa batalha espiritual é necessário o preparo. Porque se nós não estivermos preparados, talvez alguns demônios nós estamos vencendo, mas existem batalhas que nós estamos perdendo porque nós não estamos nos revestindo de toda a armadura dos céus. Porque nós não estamos preparados para tipos de demônios e tipos de batalha. Deixa eu fazer uma pergunta aqui agora, uma reflexão com vocês. Se no mundo espiritual existe essa hierarquia, a minha pergunta é: imagine que você tem um exército, e é um exército forte, preparado, e você tem no seu exército bons soldados e outros soldados inferiores. E aí você tem que enfrentar a igreja. Quais soldados você colocaria na linha de frente? Os ruins ou os bons? E aí? Quem você colocaria para enfrentar a igreja? Tá com medo de responder? Meu irmão, eu tô fazendo você pensar só para você entender contra quem você está lutando. Você acha mesmo que o diabo vai pegar os seus melhores demônios para colocar contra pessoas que já estão no mundo? Você tem lutado contra os piores demônios. E talvez você ainda não entendeu isso. E é por isso que talvez você vive uma vida em que você não consegue ter constância, aonde você não consegue viver uma fé viva, porque lentamente você não está enxergando contra quem você está lutando. É importante que você entenda que nós, como igreja, estamos enfrentando os piores demônios nessa guerra espiritual. E uma coisa que é importante a gente pensar, porque às vezes a gente pensa isso, e aqui eu quero ir para um próximo assunto, que é o seguinte: quantos aqui já viveram isso que Paulo vai dizer no versículo 13? Portanto, tomai toda a armadura de Deus para que possais resistir o dia mau. Você sabe o que é o dia mau? O dia mau é aquele dia de pressão. O dia mau é aquele dia que você não está esperando e de repente tudo começa a dar errado na sua vida. O dia mau, Paulo, ele não está dizendo assim: olha, se o dia mau chegar. Não, não, ele está dizendo que nós precisamos resistir o dia mau. O que que eu entendo com isso? É que todos nós vamos passar pelo dia mau. O que ele está pedindo é que você precisa resistir. Não é uma condição: olha, se o dia mal chegar. Ele está dizendo: o dia mal vai chegar. A questão é: você precisa resistir a esse dia mal. Será que você enxerga tudo isso? Ou a sua mente ainda não conseguiu parar para pensar que existe dias que tudo começa a dar errado? Sabe aquele dia que você levanta e bate o dedinho na porta? Sabe aquele dia que você perde o horário no trabalho? Aquele dia que parece que todo mundo se levanta contra você? Aquele dia que tudo que você coloca as mãos parece que o negócio não flui, não dá certo.
Meu irmão, você está lidando numa batalha espiritual, só que você está perdendo ela, porque você não está enxergando. Você está, existe o problema de quem espiritualiza e existe o problema de quem materializa tudo. Você não consegue enxergar o mundo espiritual acontecendo. E quantas pessoas que no dia mau, que Paulo está dizendo, que vai chegar em algum momento da sua vida, por causa de ensinamentos errados, neopentecostais, a gente acha que para expulsar o diabo é só fazer isso aqui, ó. Pisa na cabeça do diabo e a gente começa a sapatear, porque tem que pisar na cabeça do diabo. A gente acha que o diabo vai ter medo de grito. Isso é o que o diabo quer que você pense. É exatamente o que ele quer que você ache. Que ele vai ter medo de grito, que por causa de um ato profético ele vai embora. Meu irmão, deixa eu te falar uma coisa. O diabo está agindo em lugares que você não espera. Sabe aonde o diabo está agindo e onde está acontecendo uma batalha espiritual? Aqui agora. Existe uma batalha espiritual acontecendo aqui nessa igreja. Eu vou te falar algo que poucas pessoas falam. O diabo vem para o culto. Poucas pessoas falam isso, é chocante ouvir? É, o diabo vem para o culto. Quem você acha que está tentando distrair você para você não ouvir essa pregação? Quem você acha que está aí fazendo você olhar para o celular, para a porcaria do celular? Quem você acha que está aí tentando fazer você aí, eu não vejo a hora de acabar a pregação, eu quero sair daqui? Quem você acha que está por trás disso? O diabo entra dentro dos cultos. Só que a gente não percebe, porque nós estamos cegos espiritualmente. Nós não estamos enxergando a batalha que está acontecendo aqui agora. Nós não enxergamos a batalha que acontece quando nós estamos na nossa faculdade. A gente não enxerga a batalha quando nós estamos no trabalho, quando nós estamos no meio da nossa família. A gente está completamente vulnerável. E o Senhor te trouxe aqui hoje. Levante a sua mão comigo, quem quiser ouvir isso. O Senhor te trouxe aqui hoje para te revestir de toda a armadura, para que você possa resistir ao dia mau. Quantos acreditam nisso? Liberem um grito de glória a Deus. Meu irmão, deixa eu te falar uma coisa. E agora eu quero falar com você que é jovem, adolescente, irmão, irmã que está aí. Escuta isso aqui que eu vou falar, em nome de Jesus. Olha pra mim, olha cá. Escute com muita atenção. Toda tentação é uma estratégia. Toda tentação contra a sua vida é uma estratégia. Existe uma palavra que Paulo usa aqui no texto, no versículo de número 12, quando ele está falando, na verdade no versículo 11, ele fala contra as astutas ciladas do diabo. Repita comigo, astutas. Deixa eu te falar uma coisa, a palavra no grego que Paulo ele usa é a palavra metodeia, que vem de método. Que vem de estratégia. O diabo é um ser estrategista. Existem estratégias sendo preparadas. Agora isso aqui vai ser forte para você parar para pensar. Existem estratégias do diabo específicas contra você. Contra a sua vida. Cada um tem uma fraqueza. Cada um tem algo que para você é a sua fraqueza. Para alguns é a sexualidade. Tem outros que tem a sua fraqueza na ganância, no ego, na mentira, na fofoca. Cada pessoa na contenda. Cada pessoa tem o seu ponto de vulnerabilidade. É importante que você entenda isso. Se você acha que você não tem, pelo amor de Deus, é aí que a coisa está feia. Todos nós temos um ponto vulnerável. E o diabo é um ser que
Ele é estratégico. Ele age no momento em que você não está esperando. Você acha que o diabo vai tentar te derrubar na véspera de uma conferência? Ele vai esperar a conferência passar, que é quando você baixa a guarda, que é quando você está ali, ah, eu vou descansar um pouquinho. E aí, nesse momento, que o diabo vem com a estratégia contra a sua vida. Se você não vive sabendo das astutas ciladas, sabendo que no mundo espiritual, na guerra contra o mal, ele está de forma calculista, preparando estratégias para te derrubar, você já está perdendo essa guerra. Por isso que nós precisamos entender o porquê que Paulo está falando das astutas ciladas, desse ser estratégico que está ali plantando situações, arapucas, para que você caia. E uma vez que nós entendemos isso, nós nos revestimos de toda a armadura e o Senhor nos protege de todas as ciladas do inimigo, e nenhuma arma preparada contra a nossa vida prosperará no Senhor. Só que eu preciso que você entenda que hoje, igreja, em nome de Jesus, por favor, preste atenção nisso. Existe uma estratégia para você cair. Você precisa entender isso. Sabe aqueles irmãos que a gente já conheceu na igreja? Que pregava, que cantava, que liderava, pessoas que a gente já se inspirou tanto, pessoas conhecidas, pessoas desconhecidas, e de repente essas pessoas somem, de repente você fica sabendo de um escândalo, de repente você fica sabendo de uma notícia, meu Deus, aquele irmão era uma bênção. Existia um ser chamado diabo, preparando armadilhas estratégicas contra a vida dele. Só que não é somente contra essas pessoas que já caíram, é sobre nós, é sobre nossas vidas. Existem ciladas contra nossos pastores, nossos líderes, nossas vidas, nossa família, e nós precisamos tomar consciência disso, igreja. Entender que nós precisamos estarmos vigilantes a todas as tentativas do inimigo de nos parar. Entendendo que a vigilância, ela faz parte da nossa vida. Nós precisamos entender que depois de Deus, o nosso inimigo é quem nos conhece melhor. Deus te conhece, mas depois de Deus é o seu inimigo. Esteja com os olhos bem abertos, esteja atento. É por isso que Jesus fala tanto sobre vigiar e... Por que que a vigilância vem primeiro? Porque nós precisamos de atenção. Às vezes a gente acha que o nosso tombo é aquele tombo óbvio. Não vai ser óbvio. As estratégias do inimigo sempre são estratégias que você nem percebe. Quando você percebe, você já caiu. Mas eu creio no nome de Jesus, que toda cilada nessa noite, que toda a estratégia do mal, que toda arapuca, toda cilada está caindo por terra no nome de Jesus, porque existe uma armadura descendo do alto sobre a sua vida, existe um revestimento chegando sobre você, e quantos acreditam nisso,

estamos em guerra. Nós precisamos de armas espirituais. Diga comigo, eu preciso de armas espirituais. Agora vem comigo, que eu quero ser o mais didático possível. Porque aí Paulo, ele começa a falar que nós devemos nos revestir de toda a armadura, e ele dá nome para essa armadura. Ele começa falando para nós do cinturão da verdade. O cinturão da verdade, para você entender, era a parte que segurava toda a armadura de um soldado romano. Era o que dava estabilidade para a roupa. Então, o cinturão do soldado romano era a parte, era a região que dava estabilidade. Se ele estivesse sem o cinturão, toda a sua armadura caía. E Paulo, ele vai dizer que esse cinturão é o cinturão da verdade. O que que Paulo está dizendo com isso? Que nós precisamos estarmos cercados pela verdade. Porque nós vivemos um tempo em que existe um ataque com mentiras. Nós nunca vivemos um tempo em que existe tantas coisas tentando trazer o relativismo para a verdade. De que você pode ser quem você quiser ser. Você pode pensar do seu jeito, tá tudo certo. Não existe uma verdade absoluta. Então, no meio de um mundo, o primeiro ataque que Paulo está revelando que o inimigo tenta atacar você é na verdade. A minha pergunta é: será que você está hoje protegido pela verdade? Você conhece a verdade da palavra de Deus? A palavra de Deus é o seu cinturão que traz a você estabilidade, ou você não conhece a verdade? Qualquer mentira pode te arrastar para o caminho errado. Nós somos atacados nas universidades, em todas as esferas da sociedade. Se você parar para pensar, por trás de filmes, por trás de livros, existe uma mente estratégica tentando mansamente trazer ideias erradas para nós. Fazer com que a gente aceite um relacionamento de um homem com homem, mulher com mulher, e aí vai. Estão atacando até mesmo as crianças nesse sentido. Nós precisamos ter a verdade como a nossa proteção. Então, o cinturão da verdade é você conhecer que no meio do ataque de tantas mentiras, você precisa do cinturão para que a sua vida seja protegida. A segunda coisa que Paulo diz que nós somos atacados, e é por isso que nós precisamos dessa proteção, é a couraça da justiça. O que que é a couraça da justiça? A couraça da justiça era a parte que o soldado romano utilizava para proteger os seus principais órgãos. Coração, pulmão. Então, essa região, a couraça, ela protegia essa parte. Principalmente o coração de um soldado. Deixa eu te falar uma coisa. A justiça aqui não é a justiça quando você faz algo certo, no sentido de que você tem que ser justo. Não, a justiça aqui é o seguinte: o que Paulo está dizendo é que nós precisamos da couraça da justiça. Um dos principais ataques do inimigo contra você é tentando te trazer culpa, é tentando trazer para você que você é pecador, que você não merece salvação, que você, por mais que tenha feito coisas na igreja, por mais que você hoje canta, prega, serve ali ou aqui, o inimigo o tempo todo tenta resgatar coisas que você fez na sua semana. Ele quer impedir a sua adoração, ele quer impedir a sua caminhada com Deus. E aí é nesse sentido que Paulo fala assim, ó: você precisa da couraça da justiça. Porque quando o inimigo tentar atacar o seu coração com mentiras, com feridas, tentando levar você para um lugar de olhar para baixo, tentando acusar a sua vida, a couraça da justiça faz o seguinte: existe alguém que lá no alto da cruz declarou a sua libertação, e o sangue dele foi derramado e vertido. Então, a couraça da justiça basicamente é o sangue de Jesus te protegendo de toda acusação do diabo. Diz que você é pecador, que você não merece. Você sabe que você não merece.
sabe, mas você também sabe que alguém morreu por você no alto da cruz e te declarou justo. É esse tipo de proteção que Paulo está dizendo. A couraça da justiça, o sangue de Jesus que te protege contra as acusações do diabo. Não permita que as acusações parem você. Não permita que vozes, não permita que ambientes, o inimigo te jogue para baixo, porque a justiça de Deus, ela foi feita pela sua vida, e ele te declarou justo. Justo. Diga comigo: eu sou justo. Mas Paulo fala também das sandálias do evangelho. O que é a sandália do evangelho? Era parte do soldado romano que ela tinha como cravos embaixo. E para uma luta corpo a corpo, essa sandália ajudava para que ele tivesse mais firmeza, esses cravos. E o que que Paulo está dizendo então? O que que é esse negócio de evangelho da paz? Paulo, ele está falando sobre o nosso equilíbrio, a nossa firmeza diante de evangelhos falsos. Porque existe o verdadeiro evangelho, que é o evangelho da paz. Mas existem falsos evangelhos. Hoje nós temos, por exemplo, o evangelho da prosperidade, um falso evangelho, um pseudo evangelho. Nós temos o evangelho coaching, o evangelho que vai dar tudo certo. Evangelhos neopentecostais, que é só sobre você receber coisas aqui nessa terra, que não te prepara para a verdadeira guerra espiritual. Então Paulo está dizendo: você precisa estar calçado do evangelho da paz. Deixa eu te fazer uma pergunta: você conhece esse evangelho? O que é evangelho? Você conhece as boas novas? A igreja só terá equilíbrio a partir do momento que ela estiver firmada no verdadeiro evangelho. Nós chegamos agora no escudo da fé. O escudo da fé, eu acho que é algo muito interessante, porque quando Paulo está falando sobre esse escudo da fé, ele fala sobre uma proteção que era contra dardos inflamados. Você sabia que um escudo romano, ele é praticamente do tamanho de um homem, e ele não foi feito para usar sozinho? Ele foi feito para ser usado, composto por mais escudos. E aí se tornava como um muro, uma proteção contra dardos inflamados. São flechas pegando fogo. E o que que é esses dardos pegando fogo? Como que a gente usa esse escudo da fé? Como é que é esse negócio? Sabe aqueles pensamentos que vêm na sua mente de vez em quando? Que você sabe que não são seus pensamentos? Pensamentos que vêm aqui, ó. E aí você fala assim: não, esse pensamento não é meu, por que que eu tô pensando isso? Isso são dardos inflamados. E o que Paulo tá ensinando para mim e para você é que para usar esse escudo, nós precisamos declarar e dizer: esses pensamentos não são meus. Não é assim que eu creio, não é assim que eu acredito. Nós precisamos blindar a nossa mente com o escudo da fé, porque a sua fé vai ser atacada, pensamentos, de repente aquelas imaginações, e aí o escudo da fé, ele te protege. Quando você declara: esse tipo de pensamento não é meu, não vem de mim esse negócio. O escudo da fé. E você precisa saber usar isso, igreja, porque às vezes a gente está no meio disso, a gente está caindo nesse negócio e a gente não sabe usar. Você precisa repreender, você precisa expulsar, porque esses pensamentos não são seus. Só que existe algo que ele fala, que é o capacete da salvação. Aqui eu acho que é a parte, uma das mais importantes. Você sabia que a salvação passa pela mente? Para você ser salvo, tem que passar pela sua mente. Sabe o que o diabo quer fazer? Atacar a sua identidade. Estar vestido do capacete da salvação é você proteger a sua identidade e saber que quando o inimigo tenta atacar você, a salvação, ela te protege.
Então esteja com o capacete da salvação. E por último, Paulo fala sobre a espada, que é a palavra de Deus. Perceba que essa espada fica por último. E talvez a espada seja o único instrumento dessa armadura que seja usado para atacar o inimigo. Não é só se defender, mas é atacar também. Por quê? Quando a gente olha para Jesus, que é o nosso modelo, Jesus é o nosso modelo, e tudo que Jesus vivenciou aqui na terra, nós precisamos imitar. Jesus é levado ao deserto para ser tentado. E quando o diabo vem tentá-lo, fazer com que ele caia, ou seja, quando o inimigo vem com a sua estratégia de tentação contra Jesus, a Bíblia fala que Jesus ele combate três vezes, dizendo: está escrito, está escrito e está escrito. Então, a espada é você conhecer a palavra de Deus e utilizá-la na hora dos ataques. Só que aqui eu quero falar algo muito importante para você, jovem, que está me ouvindo. Talvez se eu fizesse um desafio aqui agora e perguntasse assim: quantos jovens conseguem vir aqui na à frente e falar pelo menos 10 versículos de cabeça? Quantos? 10 versículos de cabeça. Você vem aqui na frente e falar 10 versículos de cabeça. Em uma era de conhecimento, a gente vive um tempo em que a gente não consegue citar um versículo de cabeça. Porque o está escrito aqui, ter a espada do Espírito, não é esse dizer popular pentecostal que a gente ouve muito por aí. Que é assim, né? E aí, varão, cadê a espada? Tá com a espada aí, varão? Mas vê que vocês não falam isso, vocês falam. Ou já ouviu alguém falando, né? Cadê a espada, varão? Aí, ah não, tô com a espada aqui. Aí tem a brincadeira, né, de quem não carrega mais Bíblia e anda só com o celular, né? É, os irmãos largou de, não anda mais com a espada. Mas deixa eu te falar uma coisa, é importante carregar a Bíblia, né, o livro. Eu gosto. Mas deixa eu te falar uma coisa, de nada adianta você carregar esse livro se você não conhece a palavra. Se você não lê ela, se você não sabe falar assim, ó, a hora que a tentação vem sobre você, o inimigo vem para tentar te parar, o inimigo vem para tentar te cercar, você diz para ele: está escrito. Está escrito. E está escrito. Será que nós temos uma geração que pode dizer está escrito? Ou nós temos uma geração que tem que ir pro chat GPT e pedir para ele responder para você? Geração que toda resposta deixa eu ir no chat pesquisar, chat fala pra mim isso aqui, aquilo lá. Meu irmão, em nome de Jesus, Deus está chamando você aqui hoje para entender que carregar a espada do Espírito não é sobre o que a IA vai te falar, não, não. É quando a tentação chegar diante de você, você vai dizer: está escrito. Eu não vou mentir. Por que que você não vai mentir? Porque está escrito. Cair em fornicação, porque está escrito. Eu não vou contender contra o meu irmão, por quê? Porque está escrito. Quantas pessoas que sabem que não pode, mas não sabe por que que não pode, o que que está escrito. Tem gente que a Bíblia é decoração. Em nome de Jesus, eu acredito que Paulo fecha com a espada, porque é importante que a igreja entenda isso. Todo o restante da armadura só vai fazer sentido se você tiver a espada, se você conhecer a palavra de Deus. Então, em nome de Jesus, eu quero declarar aqui hoje que você tome posse da espada, que é a palavra de Deus. Que você tome posse do escudo da fé. Que você tome posse das sandálias do Evangelho da Paz. Quantas pessoas que sabem que não pode, mas não sabe por que que não pode, o que que está escrito. Tem gente que a Bíblia é decoração. Em nome de Jesus, eu acredito que Paulo fecha com a espada, porque é importante que
A igreja entenda isso. Todo o restante da armadura só vai fazer sentido se você tiver a espada. Se você conhecer a palavra de Deus. Então, em nome de Jesus, eu quero declarar aqui hoje que você tome posse da espada que é a palavra de Deus. Que você tome posse do escudo da fé. Que você tome posse das sandálias do Evangelho da Paz. Que você tome posse do cinturão da verdade. Que você tome posse da couraça da justiça. E que sobre a sua cabeça o capacete da salvação esteja te protegendo. E quantos acreditam e recebem isso, glorifiquem o nome de Deus. Fique em pé comigo em nome de Jesus. Eu quero finalizar essa mensagem. Fique em pé comigo em nome de Jesus. Oh, aleluias. Eu quero que você pegue na mão de quem está do seu lado rapidinho aí. É a última vez que eu vou ser chato, eu prometo. Pega na mão de quem está do seu lado. Faz aquilo que a gente aprendeu nas vigílias pentecostais. Dá um chacoalhão na pessoa que está do seu lado. E faz o seguinte. Faz o seguinte, chacoalhou ele? Não, eu não vi ele ouvir dar um grito ainda? Chacoalhou? Então beleza, agora deixa eu falar uma coisa pra você aqui em nome de Jesus. Preste atenção em mim. Existe um hino muito antigo. O hino da harpa. Que eu acredito que todos vocês conhecem esse